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2: Voltamos já com mais Som Católico para você. Segura aí.
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1: Pequenos gestos podem carregar grandes transformações. A bondade reflete o coração de Deus nas atitudes mais simples. Uma palavra, um cuidado, uma ajuda inesperada, tudo isso pode alcançar alguém profundamente. O mundo já carrega pesos demais. Ser bondoso é espalhar luz em meio às dificuldades. Deus usa pessoas dispostas a fazer o bem, mesmo nas pequenas coisas. Nunca subestime o impacto da bondade. A bondade que você entrega ao mundo pode ser exatamente a resposta que alguém pediu a Deus.
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6: Aumente o som, estamos de volta com o Som Católico. É mais católico no seu rádio.
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2: Com essas, a gente encerra mais uma edição do Som Católico. Voltaremos no próximo programa. Até lá.
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1: 21 horas e 59 minutos.

E está tudo pronto para a peregrinação anual da AMA ao Santuário de Nossa Senhora Auxiliadora, que fica em Jaboatão, a 30 quilômetros do Recife. Amanhã é o dia da nossa visita à Casa de Maria, uma linda igreja construída sobre uma rocha. Embaixo da igreja, sob a majestosa pedra, está a Gruta de Nossa Senhora de Lourdes. A festa litúrgica de Nossa Senhora Auxiliadora, solenidade para a família salesiana, é no dia 24 de maio, mas neste ano, nesta data, ocorre o domingo de Pentecostes. Então nós antecipamos a nossa visita para amanhã, dia 23. Mesmo quem não for presencialmente, vai poder acompanhar o nosso dia de peregrinação. Os momentos principais, que é a Santa Missa e a Adoração Eucarística, serão transmitidos pela Rádio Amanhecer e pelo YouTube. E o nosso dia vai ser assim: terço na gruta, às 9 horas da manhã, missa da Basílica Santuário, às 10h30, queima das cartinhas e trilha da espiritualidade salesiana, às 2 da tarde, e adoração eucarística e consagração Nossa Senhora Auxiliadora, às 3 da tarde. Podemos levar também a sua cartinha. É só você fotografá-la e nos enviar pelo WhatsApp da AMA, 81-8239-6686. Aqui nós vamos imprimir e levá-la para apresentá-la no santuário na hora do ofertório da missa e para serem queimadas à tarde em frente à casa de Dom Bosco. 23 de maio, na casa da mãe. Estamos começando o nosso tempo de paz. E para iniciar bem o nosso encontro de hoje, busquemos as luzes do alto, peçamos a bênção de Deus e lhe consagremos esta sexta-feira. Reze comigo. Eu te adoro, meu Deus, e te amo de todo o coração. Agradeço-te por me teres criado, feito cristão e conservado até hoje. Ofereço-te as ações deste dia. Faz que sejam todas segundo a tua santa vontade, para a maior glória tua. Preserva-me do pecado e de todo o mal. Esteja a tua graça sempre comigo e com todos os meus caros. Assim seja. A maternidade de Maria, mensagem do venerável Dom Antônio Lustosa. A maternidade de Maria, a mãe do Verbo encarnado, havia sido decretada desde a eternidade. Essa predestinação de Maria explica a exuberância de graças de sua alma. Compreende-se que a alma de Maria Santíssima deveria ser ornada de graças para ficar à altura dessa dignidade inefável. Os inimigos de Jesus, por desprezo, o chamavam Filho de Maria, por ser uma mulher pobre. Pensavam naturalmente que o humilhavam. Humilhante é o pecado. Em Maria não havia a menor mancha de pecado, pois ela era toda bela. Nem sequer a mancha original jamais prejudicou a beleza de Maria. Maria foi elevada à excelsa perfeição para se tornar a mãe do justo por excelência. Para a Virgem Santíssima, a maternidade foi sem dúvida honra inefável. Canta o salmista: o Altíssimo santificou seu tabernáculo. Deus está no meio dele. E esta é a palavra que está iluminando esta sexta-feira. Jesus disse-lhe: apascenta as minhas ovelhas. João 21, versículo 17.

0: Olá, Padre João Carlos Ribeiro, irmão Hugo Bruno Mombach, da cidade de Altamira. Fez 4 meses que cheguei aqui, vindo de Manaus, onde trabalhei durante 5 anos. Pois foi lá em Manaus, através de um supervisor educativo do colégio, uma pessoa leiga, mas que morava na comunidade dos irmãos, que ele me passou o contato às meditações do padre João Carlos. E eu gostei imensamente dessa forma de meditar de forma tranquila, né, o evangelho de cada dia. Eu gosto muito dessa metodologia dele, de em 4 ou 5 partes, né? Primeiro uma explicação um pouco histórica, contextualizando na época, depois guardando a mensagem, é um resumo, depois rezando com a palavra e depois ainda a sua bênção, né, e uma canção. Então eu gostei muito, mudou bastante na minha forma de rezar, fazendo mais com mais tranquilidade, com mais interioridade, entrando dentro de mim mesmo, fazendo a meditação que também o nosso fundador La Salle sempre insistia com os irmãos: meditação, oração da manhã, rezar algum salmo e a meditação da palavra de Deus, sobretudo do Evangelho.
1: Muito obrigado, irmão Hugo. Olha, não estava nos meus planos que a meditação chegasse assim tão longe, não é? E a tanta gente. Mas, diz bem o ditado lá da imitação de Cristo: o homem propõe, mas Deus é quem dispõe. 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

0: Nesta semana, cristãos de diferentes tradições ao redor do mundo se unem em oração durante a Semana de Oração pela Unidade dos Cristãos 2026, renovando um compromisso essencial do Evangelho: caminhar juntos na busca da unidade querida por Cristo. É o artigo de Dom Carlos José, bispo de Apucarana, no Paraná. Um só corpo e um só espírito. Neste ano, o tema "Vocês formam um só corpo e um só espírito", na carta aos Efésios. Esse tema recorda que, apesar das diferenças históricas e confessionais, todos os cristãos são chamados à mesma esperança e pertencem ao mesmo corpo de Cristo. A semana é um testemunho de que a oração, a escuta e a fraternidade podem abrir caminhos concretos de reconciliação entre os cristãos. O Papa Leão XIV destacou que os cristãos devem ser sinal visível de unidade e de paz em um mundo marcado por divisões, conflitos e indiferença religiosa. O Santo Padre recordou que a unidade não nasce da uniformidade, mas da capacidade de reconhecer no outro um irmão que também professa Jesus Cristo. Ao convidar os cristãos à humildade, ao diálogo e à oração comum, o Papa reafirma que o testemunho cristão perde força quando prevalecem a rivalidade, o fechamento e a intolerância. A unidade dos cristãos é, antes de tudo, um dom de Deus e uma tarefa permanente da Igreja. Por isso, a oração ocupa o lugar central nesta caminhada ecumênica. Quando comunidades de diferentes tradições cristãs se reúnem para rezar, ouvir a palavra e refletir juntas, testemunham ao mundo que o Evangelho continua sendo fonte de comunhão e esperança. Em uma sociedade marcada pela violência verbal, pela polarização e pelo individualismo, os cristãos são chamados a oferecer um testemunho diferente, o da reconciliação, da escuta e da fraternidade. Que esta semana de oração desperte em nossas comunidades o desejo sincero de caminhar juntos, reconhecendo que há um só Senhor, uma só fé, um só batismo, como está na carta aos Efésios. E que, guiados pelo Espírito Santo, possamos ser cada vez mais sinais vivos da paz, da comunhão e da esperança que nascem do próprio Cristo. E está chegando o domingo de Pentecostes, solenidade do Divino Espírito Santo. Olha a pergunta para a nossa conversa de hoje: como é o seu relacionamento com o Espírito Santo?
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2: Meu nome é Fátima Guimarães, moro aqui em Abreu Lima, Caetés 3. Me tornei uma associada a partir de uma celebração de Padre João Carlos, aqui participando na comunidade Nossa Senhora da Conceição, em Caetés 3. E aí eu me senti tocada para participar, para ser uma associada da AMA. Por isso que eu estou nesse grupo para propagar a evangelização.
0: Gostei do que você disse, Fátima. Estou aqui nesse grupo, nessa associação, para evangelizar. Muito obrigado por estar junto conosco nessa luta santa. Música nova no Spotify, Tão Perto de Mim. Cante comigo.

0: de autoria de Luiz Alfredo, Tão Perto de Mim. Ouça no Spotify. E vamos cumprimentar hoje a Rádio São Miguel FM 87,9 de São Miguel de Itaipu, na Paraíba. Hoje é dia de aniversário dessa emissora. Cumprimentamos particularmente o senhor diretor Wilson Silva. Amanhã é aniversário do padre Agivaldo, da paróquia de Barreiros, em Pernambuco, onde nos acompanha a Rádio Cultura FM. E vamos nos preparando para segunda-feira receber mais uma emissora parceira para transmitir conosco o programa Tempo de Paz. Nós vamos dar as boas-vindas segunda-feira à Rádio Mega Itaipava 98,7 FM da cidade de Petrópolis, no Rio de Janeiro. Neste domingo, no Recife, solenidade de Pentecostes, participo com o meu show no início da tarde na concentração da Arquidiocese no Ginásio de Esportes Geraldão. E eu compartilho com vocês a data dos meus próximos shows. Quixeramobim, no Ceará, no dia 31 de maio. Monte Alegre, em Sergipe, no dia 6 de junho. Araripina, Pernambuco, no dia 29 de agosto.
1: Olá, Padre João Carlos. Aqui é Maria, de Abreu de Lima. Gostaria de participar do sorteio. Escuto pela rádio Dom Bosco, Caetés.
2: Sou Maria José de Brito. Participo do programa todos os dias e desejo participar desse sorteio. Moro aqui no Jordão Baixo. Escuto a rádio Recife FM.
3: Olá, João Carlos. Aqui é a Estefânia, do Frei Damião. Eu escuto o senhor na rádio Padre Cícero. E eu quero ganhar essa bíblia para dar de presente ao meu filho Gustavo Henrique.
4: Aqui é Fátima Liduína, é custódio Quixadá, Ceará. Assiste o seu programa pela Rádio Cultura FM.2, Quixadá, Ceará. Que Deus abençoe o senhor com toda a sua equipe. Um abraço.
5: Isso aqui é o Dente do Virjotã. Eu queria muito ganhar uma bíblia que eu queria dar para minha filha Rosilei. Sou aqui da Vila Jotão e assisto pela Rádio Alternativa de Paraná, Rondônia.
6: Severino do Ramo, de São Paulo, Morro Doce. Escuta a programação pela Rádio 9 de Julho.
0: 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E está chegando o domingo de Pentecostes, solenidade do Divino Espírito Santo. Olha a pergunta para a nossa conversa de hoje. Como é o seu relacionamento com o Espírito Santo? Enquanto você providencia sua participação, a gente vai para um breve intervalo, mas volta já.
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13: 22 horas e 22 minutos.
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0: É da tradição salesiana que na festa de Nossa Senhora Auxiliadora se faça a queima das cartinhas dirigidas a Nossa Senhora. Como nós vamos fazer a nossa peregrinação amanhã a Jaboatão, ao Santuário de Nossa Senhora Auxiliadora, você, se quiser, pode mandar também a sua cartinha que a gente leva. Você pode escrever, fotografar e mandar para o nosso número aqui do programa, 81996444899. Ou, se quiser, pode dizer aqui mesmo o seu pedido e a gente transcreve e imprime e leva para o Santuário. Ah, temos pedidos que chegaram. Ah, tá bom. Vamos ouvir, então.
16: Padre João Carlos, aqui é La Salete, falo de Picos, Piauí, pela Cultura FM. Eu quero pedir a Nossa Senhora Auxiliadora, para os meus netos, uma boa conduta, uma vocação, que Deus ilumine, livrando ele de todos os perigos da mãe do corpo, e que ele afaste as más companhias. Que Deus abençoe, ilumine todos os dias da vida dos meus netinhos.
0: Pronto, já temos aqui o pedido para apresentar a Nossa Senhora Auxiliadora, que vem de Picos, no Piauí, do nosso ouvinte da Rádio Cultura FM, é La Salete, pedindo pelos netos.
17: Padre João Carlos, me chamo Amanda, moro na cidade de Juazeiro do Norte, Ceará, escuto o senhor pela Rádio Padre Cícero FM. E gostaria de mandar esse áudio para o senhor levar para Nossa Senhora, para a saúde da minha mãe, Jacinta Rodrigues, para a libertação do meu sobrinho Wesley Gabriel, para os negócios do meu esposo e toda a minha família, saúde e paz para a gente e para o mundo também, que está precisando bastante.
0: Muito obrigado, Amanda. Está nos acompanhando pela FM Padre Cícero. E a cartinha dela é em favor da sua família.
18: Oi, Padre João Carlos, paz e bem. Eu sou Sirlene Lima da Silva Valadão, moradora da cidade de Caiana, Minas Gerais. E quero sim fazer um pedido à Nossa Senhora da Auxiliadora, pela minha cunhada Maria Helena Toledo, que sofreu um AVC no dia 16 de março, e desde esse dia encontra-se hospitalizada em estado de coma. Tem suas funções biológicas funcionando, porém não fala, não se alimenta, está precisando ser alimentada através de uma sonda introduzida no nariz. Então é isso que eu peço, que Nossa Senhora Auxiliadora interceda a Jesus, a Deus, pela minha cunhada, tenha piedade dela para que ela possa se libertar desse sofrimento, dessa vida vegetativa.
0: O Sirlene, acolhemos o seu pedido, a Nossa Senhora, em favor de sua cunhada, numa situação grave, né, de AVC. Pedimos essa bênção, essa graça à Virgem Auxiliadora. Vamos transcrever e levar a sua carta.
19: Olá, Padre João Carlos, sua bênção, que é auxiliadora do Jardim das Oliveiras, de Fortaleza. E gostaria de pedir pela conversão, né, da minha família, família Rabelo. E é isso. E agradecer a Deus por tudo, né? Que Deus abençoe todos vocês.
0: Amém. Muito obrigado, Maria Auxiliadora. Nós vamos levar a sua carta com o seu pedido pela conversão da sua família.
20: Eu estou precisando, tenho uma dívida de 20 mil reais e tenho uma situação de desemprego do meu irmão, de duas irmãs, um sobrinho, de uma sobrinha e de um cunhado. Eu venho implorar a Jesus que tenha misericórdia, que eu possa pagar essa dívida para continuar na casa que eu moro, pagar as pessoas que cuidam do meu pai de 92 anos, minha mãe de 90, pagar meu aluguel e que eu possa, com a graça de Deus, ver os meus irmãos com emprego e podendo pagar as dívidas que eles também injustamente jogaram contra eles, fora os compromissos que eles têm normalmente. Eu peço a Nossa Senhora que tenha misericórdia de nossa família. Amém.
0: Essa irmã mandou esse pedido, não está se identificando, graças a Deus, não é? E o pedido vem de São José dos Campos, São Paulo. Vamos levar essa cartinha e implorar de Nossa Senhora essa graça. E vamos à nossa enquete de hoje. Está chegando o domingo de Pentecostes, solenidade do Divino Espírito Santo. E nos diga como é o seu relacionamento com o Espírito Santo.
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0: E então, como é o seu relacionamento com o Espírito Santo?
22: Eu sou a Maria Berenice, aqui de Oriente, Oriente Itarema. Sobre a sua pergunta, o que é a convivência da gente com o Espírito Santo. Eu tenho devoção com o Espírito Santo. Todo dia eu rezo a minha oração do Espírito Santo. Rezo assim: meu divino Espírito Santo, dono do meu coração, vim em confissão, perdoai os meus pecados, vós sabeis eles quais são. Neste mundo me dê paz e no outro salvação. Os pés do confessor no sul me confessar. Me confesso a ti, Senhor. Espero alcançar perdão de minhas culpas pela vossa infinita misericórdia. Amém.
0: Muito obrigado, Maria Berenice. Um sinal de devoção ao Espírito Santo, essa bela oração diária que você faz. Com certeza, todos vocês conhecem a oração que nós rezamos para o início de um trabalho, para o início da leitura da Bíblia, não é? A invocação ao Espírito Santo. Vinde, Espírito Santo, enchei os corações dos vossos fiéis e acendei neles o fogo do vosso amor. Conhece, não é?
23: Padre João Carlos, aqui é a Maria Jovenice, de Tucuruí. Como você disse, a gente se relaciona com o Espírito Santo através de minhas orações sempre, né? Porque é através dela que eu consigo me concentrar e falar com Deus nos momentos de minhas orações. E é muito gratificante saber que você é uma pessoa também que inspira a gente a fazer, né, essas orações diárias. Muito bom mesmo. Muito obrigada, Padre João Carlos. Ouço o seu programa através da rádio Flash FM aqui do Breu Branco, né? Muito bom mesmo.
0: Nós agradecemos a sua audiência, Jovenice, e aproveitamos para mandar um grande abraço para a rádio Flash FM e para todo mundo que nos acompanha, essa emissora que transmite a partir de Breu Branco. Então você, Jovenice, faz suas orações, não é? Quando é que nós precisamos rezar ao Espírito Santo? Quase sempre, não é? Mas quando você inicia um trabalho, quando você inicia uma reunião, quando você começa a leitura da Bíblia, é sempre bom invocar o Espírito Santo. Quando precisamos tomar uma decisão importante, precisamos consultar o Espírito Santo, pedir luzes, direcionamento, discernimento. Quando estamos tristes, desiludidos, preocupados, é bom invocar o Santo Espírito, que é fonte de alegria, de regozijo, de comunhão com Deus. E então nos diga como é o seu relacionamento com o Espírito Santo.
24: Aqui é a Selma, né, de Cajazeiras, Fortaleza, Ceará. A minha relação com o Espírito Santo, Padre, é que sempre eu converso com Ele todos os dias e peço a Ele sabedoria, que me dê sabedoria, me dê perseverança para resolver as situações, porque eu enfrento muito problemas, principalmente com os filhos. Não que meus filhos são uns filhos bons, mas em relação às namoradas, quando arranjam uma mulher, já se transformam. É como se aquelas namoradas deles sejam tudo para eles. E a mãe está sempre em último lugar. Às vezes, até no puxão de orelha, que eu vou dar numa correção, é porque eu estou errada e eles estão certos. Então, eu peço muito ao Divino Espírito Santo que me dê sabedoria, me dê perseverança, para que eu possa lidar com a situação. E, às vezes, me sinto muito triste com isso.
0: Eu sei, Selma, que os seus problemas não são pequenos, mas está muito bem você recorrer ao Santo Espírito. O Espírito de Deus é o nosso conselheiro. Ele pode nos ajudar a compreender a vontade de Deus. Ele nos dá discernimento e sabedoria para poder nos conduzir nas situações difíceis como essa. É o grande parceiro do cristão, é o Santo Espírito.
2: Eu sou Larissa Évila, moro no sítio Lopanabuiú. O Divino Espírito Santo é a presença de Deus agindo na minha vida. É mais que uma força, é um conselheiro que habita, guardando minhas escolhas, guiando minhas escolhas e me ajudando, me confortando nas horas difíceis.
0: Uma boa compreensão que você tem, Larícia, da ação do Espírito Santo na sua vida. Portanto, em um relacionamento especial com Ele. Ele é o conselheiro, Ele é Deus em nós. Ele nos habita, você disse, isso é verdade. Ele está em nós, agindo em nós sem constranger a nossa liberdade, mas nos inclinando, nos estimulando, nos abrindo para a comunhão com Deus e com os irmãos. Uma canção que nos ajuda a pedir ao Pai o dom do seu Espírito. Purifica-me.

0: Com esse canto, com essa oração, nós estamos pedindo ao Pai que nos dê o seu Espírito, que nos purifica, nos renova, nos consagra. E nosso programa Tempo de Paz, sexta-feira, dia de brindes. Para essa sexta-feira, nós temos cinco Bíblias, cinco inscrições da segunda bíblica do livro do Apocalipse e cinco calendários da AMA. Para participar, você manda um zap para a gente e diz o seu nome e nome da rádio que você está escutando agora. O zap do programa 81996448899. Se não sair para você agora, nós já vamos colocar seu nome para a semana que vem. Jesus disse-lhe: apascenta as minhas ovelhas, João capítulo 21, versículo 17. Palavra que vamos meditar no próximo bloco. Por favor, prepare água para a bênção. A gente volta já.
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5: 22 horas e 41 minutos.
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capítulo 21. Jesus manifestou-se aos seus discípulos e, depois de comerem, perguntou a Simão Pedro: Simão, filho de João, tu me amas mais do que estes? Pedro respondeu: Sim, Senhor, tu sabes que eu te amo. Jesus disse: Apascenta os meus cordeiros. E disse de novo a Pedro: Simão, filho de João, tu me amas? Pedro disse: Sim, Senhor, tu sabes que eu te amo. Jesus disse-lhe: Apascenta as minhas ovelhas. Pela terceira vez perguntou a Pedro: Simão, filho de João, tu me amas? Pedro ficou triste porque Jesus perguntou três vezes se ele o amava. Respondeu: Senhor, tu sabes tudo. Tu sabes que eu te amo. Palavra da salvação. Jesus lhe disse: Apascenta as minhas ovelhas. João 21, versículo 17. Mesmo Pedro tendo sido purificado pela palavra de Jesus, caiu na tentação. Negou o mestre por três vezes. Acovardou-se diante do risco de ser sua testemunha. Negou conhecê-lo, ser seu discípulo, ter parte com ele. E o galo cantou duas vezes, denunciando a fraqueza do apóstolo, reprovando a covardia do profeta. E a palavra de Jesus ecoou forte no coração de Pedro: Antes que o galo cante duas vezes, tu me negarás três vezes. Pedro estava devendo uma conta a Jesus. Mas coitado, quando Jesus, preso, passando, o olhou, Pedro, envergonhado e decepcionado consigo mesmo, chorou amargamente. Um pecador arrependido de sua falta, precisando redimir-se. Mas Pedro, não fique triste. Você negou Jesus três vezes. É hora de professar que o ama por três vezes. Pedro, é o amor que nos redime dos nossos pecados. O amor de Jesus que o levou a morrer por nós. E o nosso amor por ele que nos faz acolher a sua obra redentora de coração aberto. Pedro, é o amor que passa limpo a nossa vida de erros e pecados. E mais, Pedro, Jesus é fiel no seu amor. Ele chamou você para ser pescador de gente, lembra? Pois vai confirmá-lo à frente do seu rebanho. E você, Pedro, fique certo, só poderá realizar essa missão de pastor se você amar muito a Jesus, se o amar mais do que os outros. Ressuscitado, o mestre voltou a olhar Pedro de frente. E Pedro já não desviou o olhar. Seu coração arrependido tinha acompanhado o mestre na descida à mansão dos mortos. Mas subira com ele, ressuscitara com ele. Como se fazia quando se descia às águas na piscina batismal do início do cristianismo. Nascemos de novo. Já não tem mais vez o Adão que nos habitava. O ressuscitado traz pela mão o Pedro renascido na sua morte redentora. Três vezes traiu. Três vezes vai declarar seu amor incondicional ao mestre. Como um neófito, um catequizando, vai subindo degrau por degrau da piscina batismal. Simão, tu me amas? Sim, Senhor, tu sabes que eu te amo. Então cuida dos meus carneiros. Sim, é isso. A nossa fraqueza não conta mais. Conta a força da ressurreição do Senhor que nos ergue. Conta o amor com que respondemos ao seu chamado. Mais um degrau. Simão, tu me amas? Sim, Senhor, tu sabes que eu te amo. Então, toma conta das minhas ovelhas. Tantos quantos foram os degraus que descemos, tantos subimos ressuscitando com ele. E assumindo a sua mesma missão, identificando-nos com ele. Já não sou eu que vivo, é Cristo que vive.

0: vive em mim. Simão, tu me amas? E Pedro, um pouco entristecido, sim, Senhor, tu sabes tudo. Tu sabes que eu te amo. Então, toma conta do meu rebanho. Apóstolo é o que foi escolhido e enviado, não porque é o melhor, o mais santo, o mais douto, mas porque é amado pelo Mestre, porque é escolhido por Ele, escolhido e enviado porque ama o Senhor, porque confia apenas na fidelidade do seu Senhor, não na sua força, no seu poder, na sua sabedoria. Vamos guardar a mensagem. É para você a mensagem do Evangelho de hoje, mesmo que você não se chame Pedro. O pecado leva você a se esconder de Deus, a se sentir indigno de estar em sua presença, como Pedro. O amor de Jesus por você, provado na sua morte na cruz, comunica-lhe vida nova por sua ressurreição. É o amor que passa sua vida a limpo, cancelando as manchas do pecado e fazendo de você uma testemunha do amor de Deus, um missionário, uma missionária de sua misericórdia, um cuidador, uma cuidadora do seu rebanho. Jesus lhe disse: apascenta as minhas ovelhas. João 21, versículo 17. Cinco segundos para você falar com Deus. Senhor Jesus, na palavra de hoje, entendemos que é o amor por Ti que nos sustenta na missão. Pai e mãe, como bons pastores de sua família, receberam de Ti essa missão. E apesar de sua fraqueza, são confirmados na sua missão na medida em que te amam verdadeiramente. Ao assumirmos o cuidado com os outros, nas muitas funções que a vida nos reserva, todos nos espelhamos em ti. Tu és o bom pastor que, por amor, dá a vida por suas ovelhas. Concede-nos, como Pedro, amar-te verdadeiramente e, nesse amor, cuidar daqueles que nos confias. Seja bendito o teu santo nome, hoje e sempre. Amém. Por favor, incline agora sua cabeça. Vou invocar a bênção de Deus sobre você. O Senhor te abençoe e te guarde. O Senhor tenha misericórdia de ti. O Senhor te dê saúde e paz. E te abençoe o Deus Todo-Poderoso, Pai e Filho e Espírito Santo. Amém. Vamos viver a palavra. Em suas orações hoje, inclua uma prece em favor dos padres que você conhece, dos líderes de sua comunidade, do bispo de sua diocese. Peça em favor deles para que sejam bons pastores do rebanho de Deus. E agora, por favor, apresente a água para a bênção.
1: Eu te peço desta água que tu tens, és água viva, meu Senhor.
0: Senhor Pai Santo, olha benignamente para nós, que fomos resgatados por teu Filho e renascemos no batismo pela água e pelo Espírito Santo. Concede que todos os que entrarem em contato com esta água sejam renovados no corpo e na alma e te sirvam de coração puro, por Cristo nosso Senhor. Amém.

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4: 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Os contemplados com uma inscrição para a Segunda Bíblica, o estudo do livro do Apocalipse, estudo feito pelo YouTube. 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Edith Fátima Marques, de Fortaleza, ouvinte da FM Dom Bosco. Adriana Alves Oliveira, de Salgueiro, em Pernambuco, ouvinte da Rádio Asa Branca FM. Dulce Fiorese, de Boa Esperança, no Espírito Santo, ouvinte da Rádio Nova FM. Natiovane Mendonça, da cidade de Saluá, em Pernambuco, ouvinte da Rádio RS FM 87,9. Contemplados com um lindo calendário da AMA. Francicleide Lima, de Beira do Poço, na Paraíba, ouvinte da Rádio Integração FM. Nonato Martins, de Ipu, no Ceará, ouvinte da Rádio Cidade FM. Edivaldo Silva, de Natal, Rio Grande do Norte, ouvinte da Rádio Rural FM. Alzenir Maria de Barreiros, em Pernambuco, ouvinte da Rádio Cultura FM. Regina Castro, de Três Pontas, Minas Gerais, ouvinte do programa pelo aplicativo Spreaker. E os contemplados com a Bíblia Sagrada. Alberfácio Inácio, de Bom Sucesso, na Paraíba, ouvinte da Rádio Cultura FM. Sueli Moradei Borges, do Recife, ouvinte da Rádio Web Coração de Mãe. Maria Lúcia Ferreira Rocha, do Crato, no Ceará, ouvinte da FM Padre Cícero. Marisa dos Santos Pereira, de Água Boa, Minas Gerais, ouvinte da Rádio Liberdade FM. Ulisses Casério Savino, da cidade de São Paulo, ouvinte da Rádio 9 de Julho. E todo mundo já está informado, no YouTube nos encontramos semanalmente na Segunda Bíblica, às 8 da noite, estudando o livro do Apocalipse. Quinta-feira, dia eucarístico, tem a Santa Missa às 11 horas pelo rádio e pelo YouTube, celebrada na Basílica Salesiana do Sagrado Coração de Jesus, no Recife. Bendigamos a Deus pelo encontro de hoje. Obrigado, Senhor, pois Teu é o reino, o poder e a glória para sempre. Até amanhã, se Deus quiser.
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2: 23 horas e 2 minutos.
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4: Muito bem, vamos lá finalizar o nosso estudo bíblico do livro de Isaías. Chegamos ao 9º encontro. Hoje chegamos aos últimos capítulos do livro de Isaías. Vamos estudar dos 60 até o 66, tá bom? E esses capítulos guardam duas coisas que vão ficar com você para sempre. A passagem que Jesus escolheu para anunciar quem era ele. E também a visão do destino final de toda a criação. Fica comigo! Começa agora nosso estudo bíblico!
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4: Bom, então para você entender o capítulo 61, vamos começar no 61. Eu preciso então te contar primeiro o que aconteceu num sábado lá na sinagoga de Nazaré. Lá no capítulo 4 do Evangelho de Lucas, Jesus estava lá em Nazaré, a cidade onde ele cresceu, e era sábado, dia de culto, era dia de ir para a sinagoga. Ele entrou na sinagoga, como fazia de costume, e o rolo das Escrituras foi passado para ele. Pediram para ele ler. Fazer a leitura. Então aí ele desenrolou o rolo das Escrituras, escolheu uma parte das Escrituras para ler. Ele leu em voz alta, para todos lá ouvirem, uma passagem do livro de Isaías. Depois de ler, ele enrolou aquele rolo, devolveu ao ministro e sentou. E a Bíblia diz: os olhos de todos na sinagoga estavam fixos nele, diz a Bíblia. Então, Jesus disse: hoje se cumpriu essa passagem da Escritura que acabastes de ouvir. Naquele momento, hoje, diante de todos. E qual é essa passagem que Jesus leu? Vamos ler? Vamos ler a gente também, capítulo 61 de Isaías, diz assim: O Espírito do Senhor está sobre mim, porque o Senhor me ungiu para pregar boas novas aos pobres. Enviou-me a curar os quebrantados de coração e a proclamar libertação aos cativos e abertura de prisão aos que estão presos, a proclamar o ano aceitável do Senhor. Então Jesus estava dizendo para todos lá na sinagoga, e ele também está dizendo para você hoje: esse servo que Isaías descreveu, esse ungido que vem libertar, é ele, é Jesus. A missão que Isaías anunciou é, aqui continuando, né? É, Jesus diz isso. Ele diz que é a sua missão. Olha como essa missão é descrita. Não assim em termos de poder político, igual os judeus esperavam. Não em termos de conquistar conquistas, né, militares, não. Boas novas aos pobres. Cura para os quebrantados de coração. Libertação para os cativos. Essa palavra ungido, em português, é uma palavra em hebraico, sabia? Ungido é uma palavra que em grego, ela significa Cristo, né? Em português. Então Jesus estava se identificando como o Cristo de Isaías, o Messias prometido, o servo ungido pelo Espírito de Deus. Ele fala também do ano aceitável do Senhor, né? Isso é uma referência ao ano do jubileu. A lei de Moisés estabelecia que a cada 50 anos Israel devia celebrar o jubileu. Então as dívidas eram perdoadas, os escravos eram libertados, as terras que tinham sido vendidas voltavam para a família original. Era o ano do recomeço total. E aí Jesus diz: o jubileu definitivo chegou, o perdão definitivo chegou, a liberdade definitiva chegou com ele. Agora eu quero te fazer uma pergunta. Uma pergunta pessoal. Olha para essa lista de Jesus. Pobres, né? Quebrantados de coração, cativos. Ele também fala de presos. A minha pergunta para você: qual dessas palavras fala mais diretamente com você hoje? Você está empobrecido aí em alguma área da vida? Financeira, emocional, espiritual. Como é que está o seu coração? Seu coração está quebrado por causa de uma perda? Ou por uma traição? Ou por um sonho que não se realizou? Você está preso em alguma coisa, um hábito que te prende, um medo que te paralisa, uma situação que parece sem saída? Então, meus irmãos, Isaías e Jesus dizem que é exatamente para você que eles vieram. Bom, vamos lá continuando o estudo. Capítulo 60. Vamos voltar, que faltou o 60, né? Eu pulei para o 61. Vamos falar rapidamente aqui do capítulo 60, então. Ele abre com um chamado à esperança de que é de partir e recompor o coração ao mesmo tempo. Olha só: levanta-te, diz aqui: levanta-te, resplandece, porque vem a tua luz e a glória do Senhor tem nascido sobre ti. É, porque a cidade estava destruída, né? O povo estava lá no exílio, tudo parecia acabado, mas aí Deus diz: levanta. A sua luz chegou! Capítulo 62. Já falamos do 61. 62 fala de Jerusalém recebendo um novo nome. Aquela cidade que havia sido chamada de abandonada vai receber um nome novo: Epizibá, que significa "o meu prazer está nela". E também, são dois nomes: e Beulá, que significa desposada, né? Escolhida como esposa. A cidade que se sentia abandonada vai se chamar então Desejada. A cidade que se sentia seca vai se chamar Escolhida por Deus. E isso é importante para a sua vida. Veja, você que talvez aí carrega um nome que o fracasso te deu, ou que talvez foi rejeitado, né? Ou você pensa que você não vale muito. Deus também quer te dar um nome novo. Não o nome que a rejeição escreveu em você. Não o nome que a humilhação gravou. O nome que o amor te dá, o amor de Deus, né, te dá é o seguinte: você é desejado, você é escolhido. Agora, 11:56, vamos terminar o livro de Isaías, meus irmãos. Vamos pular para o capítulo 65 e o 66. Isaías agora olha para além do presente, para além do exílio, para além da restauração de Jerusalém. Ele olha para o fim de tudo, para o destino final da história criada por Deus. Vou ler para você: porque eis que crio novos céus e nova terra, e as coisas anteriores não serão lembradas, nem virão ao coração. Mas vós alegrareis e exultareis perpetuamente no que eu crio. É Deus recriando tudo, né? E o que veio antes, as dores, as perdas, não serão lembradas. Não é que a memória será apagada à força. É que, diante da glória da nova criação, o que passou vai parecer tão distante que o coração nem vai lembrar, nem vai olhar para trás. Isaías continua revelando como será essa nova criação. Não haverá ali criança de dias que venha a morrer, nem velho que não cumpra os seus dias. Ou seja, a morte prematura vai acabar. Olha o que diz aqui ainda: o lobo e o cordeiro se alimentarão juntos, e o leão comerá palha como boi. Está dizendo que a violência vai acabar, a predação vai acabar. Porque a própria natureza foi transformada pelo amor de Deus. Muito bem, meus irmãos. Aliás, esse texto vai reaparecer lá no Apocalipse de João, hein? No capítulo 21. Lá diz assim: vi um novo céu e uma nova terra, porque o primeiro céu e a primeira terra passaram. João, então, estava contemplando a mesma visão que Isaías recebeu 700 anos antes. Olha que impressionante, né, meus irmãos? Bom, não temos mais tempo. Estamos finalizando aqui o livro de Isaías. Estudamos aí durante 9 dias, né? Você que ouviu essas 2 semanas de Isaías, você não é a mesma pessoa que começou lá na segunda-feira passada, né? Alguma coisa deve ter ficado. Pode ser uma frase, uma imagem. Alguma coisa ficou. Na semana que vem, a gente irá dar um passo, mais um passo no nosso estudo bíblico. Depois de Isaías, qual é o próximo livro profético, hein? É Jeremias. Jeremias é o profeta das lágrimas, o profeta que não queria ser profeta. O profeta que anunciou a nova aliança. Um homem que viveu a destruição de Jerusalém com os próprios olhos. Ele viu o templo queimar, né? Que foi também jogada. Ele foi jogado numa cisterna também, por falar a verdade. E que mesmo assim ele nunca desistiu de Deus. Um profeta para quem carrega feridas de obediência. Não perca então nossa próxima semana. Amanhã não tem estudo bíblico, meus irmãos. Estarei viajando para Aparecida do Norte. Voltarei aqui na rádio na segunda-feira, se Deus quiser. Não perca a próxima semana, viu? Que Deus abençoe você muito e até segunda-feira.
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4: João, capítulo 17, versículo 20 ao 26. João 17, 20, 26. O Senhor esteja convosco. Ele está no meio de nós. Proclamação do Evangelho de Jesus Cristo segundo João. Glória a vós, Senhor! Naquele tempo, Jesus ergueu os olhos ao céu e rezou, dizendo: Pai Santo, eu não te rogo somente por eles, mas também por aqueles que vão crer em mim pela sua palavra, para que todos sejam um como tu. Pai, estás em mim e eu em ti. E para que eles estejam em nós, a fim de que o mundo creia que tu me enviaste. Eu dei-lhes a glória que tu me deste, para que eles sejam um, como nós somos um. Eu neles e tu em mim, para que assim eles cheguem à unidade perfeita e o mundo reconheça que tu me enviaste e os amaste, como me amaste a mim. Pai, aqueles que me deste, quero que estejam comigo onde eu estiver, para que eles contemplem a minha glória, glória que tu me deste porque me amaste antes da fundação do universo. Pai justo, o mundo não te conheceu, mas eu te conheci. E estes também conheceram que tu me enviaste. eu lhes fiz conhecer o teu nome, e o tornarei conhecido ainda mais, para que o amor com que me amaste esteja neles, e eu mesmo esteja neles. Palavra da salvação. Glória.

0: Que a paz de Jesus esteja com você. Meu querido irmão, minha querida irmã, hoje a gente termina aquela oração que Jesus, né, a oração de Jesus que a gente vem ouvindo essa semana. Para quem está começando a ouvir agora, a gente está na última ceia, estamos no cenáculo em Jerusalém. Jesus estava lá com os apóstolos. Faltavam ali poucas horas para ele morrer e ele rezou em voz alta, na frente daqueles homens. E essa oração é tão importante que ela atravessou mais de 2000 anos e acabou de chegar aqui no seu rádio agora. Igual eu fiz nos dias anteriores, eu quero abrir aqui pedido por pedido que Jesus fez para você entender. Mas hoje tem um detalhe muito especial. Logo aqui no primeiro versículo, você vai descobrir uma coisa sobre Jesus que talvez você nunca tenha parado para pensar. Presta atenção. Olha como Jesus disse para Deus, para o Pai. Ele começa a oração assim. Ou melhor, ele continua, né? Porque já é o terceiro dia que a gente está nessa oração. Ele continua assim. Pai Santo, eu não te rogo somente por eles, mas também por aqueles que vão crer em mim pela sua palavra. Quem são esses, hein? Quem são? A palavra diz, aqueles que vão crer em mim pela sua palavra. Quem são aqueles que vão crer em Jesus? Pelas palavras dos apóstolos, né? Somos nós. Você, eu, todo cristão que veio depois daqueles 12 homens. Você veio a crer em Jesus por causa de quem, hein? Foi por causa da sua mãe, do seu pai, de um catequista, de um padre, de uma amiga, da rádio que você está me escutando, não é? Pois é, você veio a crer por causa dessas pessoas. Mas tudo isso veio de uma corrente que começou nos apóstolos. Aqueles 12 pescadores, eles levaram a palavra adiante. E ela chegou até você. Então Jesus, naquela noite, já com a cruz batendo na porta, ele virou os olhos para o céu e rezou por você. Não só pelos apóstolos. Ele incluiu você antes de você nascer. Antes da sua mãe nascer. Antes da minha cidade aqui de Barroso existir. Antes do Brasil ser descoberto. A palavra é clara. Ele diz, Pai Santo, eu não te rogo somente por eles, mas também por aqueles que vão crer em mim pela sua palavra. Então Jesus rezou por mim e por você antes da gente existir. Pensa nisso, hein? O Filho de Deus, ele sabia o seu nome 2000 anos atrás e rezou por você. Então saiba que você que está me ouvindo agora, você não é um detalhe na história. Você não é apenas um número. Não. Você foi pensado, você foi rezado e você foi esperado por Jesus desde aquela noite. Continuando a oração. Aí Jesus continua a oração agora com um pedido que ele repete 3 vezes. É, meus irmãos, ele repete 3 vezes agora. Você sabe qual é essa parte? Qual é a parte que Jesus repete 3 vezes? 3 vezes Jesus pede a mesma coisa. Vou deixar um tempinho para você pensar. Bom, se você ouviu sem prestar atenção, vou te ajudar a achar. A primeira vez ele pede assim, para que todos sejam um. A segunda vez ele repete: para que eles sejam um, como nós somos. E a terceira vez ele insiste: para que eles cheguem à unidade perfeita. Três vezes, então, no Evangelho de hoje, Jesus pede a mesma coisa. E quando um pai repete três vezes a mesma coisa para o filho, é porque o filho não está entendendo, né? Ou está ignorando. Agora, quando Jesus repete três vezes, é porque realmente é um pedido muito sério. Ele está dizendo: pai, eu não estou brincando. Esse pedido é o mais importante. Atende, por favor. Por isso, ele diz três vezes. E qual é esse pedido tão importante? Que os cristãos sejam um. Essa é a resposta. Que os cristãos sejam um. Como assim, Rafael, um? Ora, ser um quer dizer ser unido. É o que digamos, é o que falamos de unidade da igreja. Ah, Rafael, não sei o que é unidade da igreja. Calma, calma. Você tem um catequista aqui para te ajudar. O que é a unidade da igreja? Unidade é todo mundo que acredita em Jesus vivendo como família. Ou seja, é o católico aqui da minha cidade, de Barroso. É o católico da cidade de São Paulo. É o católico que está lá em Salvador. O católico que está na Itália. O católico da África. Todos se reconhecendo como irmãos. É a mesma fé, mesmo pai, mesma mesa da Eucaristia, mesma igreja. Mas a unidade não é só entre países distantes, ela começa bem perto. A unidade começa na sua família, na sua paróquia. E por que será que Jesus pede tanto isso, hein? É, ele responde, olha o motivo que ele dá no Evangelho. A fim de que o mundo creia que tu me enviaste. É o que Jesus diz, né? Imagina uma família aí que está sempre brigando dentro de casa. Marido gritando com a esposa, o irmão briga com o irmão. Quando o vizinho passa na rua, só ouve gritaria. E aí o vizinho deve pensar: essa família é complicada, não tem amor de verdade ali. Agora imagina o contrário. Uma família onde todo mundo se respeita, se ajuda, perdoa. Aí quando o vizinho passa e vê, ele pensa assim, ó: tem alguma coisa especial nessa casa. Ele pode até ter vontade de conhecer o que faz essa família ser assim. Com a nossa igreja é igualzinho, irmão. Com a igreja é igual. Quando o mundo lá fora vê os cristãos vivendo unidos, querendo bem uns aos outros, perdoando, ajudando, aí o mundo pensa assim, ó: é, tem alguma coisa diferente nessa gente. Deve ser Deus mesmo. Mas quando o mundo vê católico brigando com católico, vê fofoca no grupo de WhatsApp da pastoral, catequista falando mal de catequista, ministro da Eucaristia com inveja do outro, pessoa indo na missa de domingo, mas brigando com a cunhada no mesmo dia. Aí o mundo olha e fala assim: olha, se nem eles que dizem amar Jesus se aguentam, para que eu vou seguir essa religião? Tá vendo o tamanho do estrago? Quando você briga dentro da igreja, você tá afastando o evangelho. Toda a gente que tá olhando para você. Pode ser seu filho que está longe da fé, seu colega de trabalho. Eles olham para o seu testemunho e, se o seu testemunho é só briga, eles vão embora. Então isso é a unidade da igreja, é o que faz o mundo crer em Jesus. Bom, continuando a oração, Jesus depois diz uma coisa muito bonita. Eu dei-lhes a glória, que tu me deste, para que eles sejam um, como nós somos um. Olha que coisa rica. A glória que o Pai deu para Jesus, Jesus passou para a gente. Não é glória de fama, não estou falando desse tipo de glória. É glória de pertencer à família de Deus. Essa glória Jesus dividiu com a gente. Vamos lá para mais um dos pedidos de Jesus. Agora um dos pedidos mais lindos da oração. Pai, aqueles que me deste, quero que estejam comigo onde eu estiver. Aqui Jesus está dizendo para o Pai assim: Pai, eu quero essa gente comigo para sempre. Quer dizer que Jesus está pedindo o céu para você, né? Está pedindo que você fique com Ele depois que essa vida aqui na terra acabar. Jesus quer você no céu com Ele. Ele te quer. Olha a continuação do pedido. Para que eles contemplem a minha glória. Glória que tu me deste, porque me amaste antes da fundação do universo. Olha, antes da fundação do universo, antes do mundo existir. Antes do mundo existir, o Pai já amava o Filho. E esse mesmo amor é o que o Pai tem por você agora. Aí Jesus fala agora uma frase com muito peso. Ele diz: Pai justo, o mundo não te conheceu, mas eu te conheci. E estes também conheceram que tu me enviaste. Quer dizer o seguinte: a maior parte do mundo não conheceu Deus. A maior parte vive correndo atrás de dinheiro, de fama, de prazer, e nunca para conhecer aquele que fez tudo. Mas tem uma turma que conheceu, né? Os apóstolos conheceram, e você também conheceu, né? Você também conheceu, é por isso que você está ouvindo uma rádio católica agora, porque você é dessa turma que conheceu. E aí Jesus termina essa oração. Ele diz: Eu lhes fiz conhecer o teu nome e tornarei conhecido ainda mais, para que o amor com que me amaste esteja neles e eu mesmo esteja neles. Olha o que Jesus está pedindo. Ele está pedindo para o Pai que o amor com que o Pai ama o Filho more dentro de cada cristão. E que Jesus mesmo more dentro de cada um da gente. Quer dizer que dentro do seu peito agora mora Jesus. Mora o amor do Pai. Mora a glória de Deus. Você é casa de Deus. Você é tabernáculo vivo, digamos assim. Bom, então a oração de hoje, ela pode ser resumida então numa frase só. Jesus rezou por você antes de você existir e pediu para o Pai que você ficasse com Ele para sempre. Jesus rezou por mim antes de eu existir. Repete essa frase, hein? Porque é a chave de tudo. Ora, então, hoje, meus irmãos, antes Hoje eu te peço uma coisa só, então. Em algum momento do seu dia, fecha os olhos por um instante e diz para Deus em voz baixa, no fundo do peito, agradeça ao Senhor por ter rezado por você. Diga assim, Senhor, obrigado por ter rezado por mim antes de eu existir. Ok? Aliás, vamos rezar agora. Senhor Jesus, eu te agradeço por essa verdade que muda tudo. Obrigado, Senhor, porque tu rezastes por mim antes de eu nascer. Você sabias o meu nome no cenáculo, naquela noite antes da cruz. Você me incluiu na sua oração quando eu nem existia ainda. Obrigado por isso, Senhor. E esse meu irmão que está me ouvindo, essa minha irmã, está precisando lembrar disso. Tem algumas pessoas nos ouvindo, Senhor, que estão se sentindo esquecidos, sem valor. Faz essa pessoa sentir agora o tamanho do amor que tu tens por ela, desde a fundação do universo. E nos ajuda, Senhor, a viver a unidade como você pedistes. Sem fofoca, sem briga, sem divisão. Para que o mundo creia em ti, vendo a gente. Em nome de Jesus. Amém!
1: Essa canção foi inspirada no Evangelho de João, capítulo 17, versículos 20 ao 26. Pai Santo, eu não te rogo somente por eles, mas também por aqueles que vão crer em mim pela sua palavra, para que todos sejam um como tu, Pai, estás em mim e eu em ti, e para que eles estejam em nós, a fim de que o mundo creia que tu me enviaste. Eu dei-lhes a glória que tu me deste, para que eles sejam um como nós somos um, eu neles e tu em mim. Para que assim eles cheguem à unidade perfeita. Eu lhes fiz conhecer o teu nome e o tornarei conhecido ainda mais, para que o amor com que me amaste esteja neles e eu mesmo esteja neles.

Você não precisa ter resolvido tudo para chegar até Ele. O amor de Deus não espera você melhorar. Ele vem te encontrar agora, do jeito que você está. Hoje, abre o que você fechou com medo. Não deixa para amanhã o que o coração já está pedindo hoje. Se tem alguém de quem você se afastou, manda uma mensagem agora, uma só, uma semente já basta. Deus mora em você, e onde Deus mora, nada fica igual.

0: Deus mora em mim. Deus mora em você. Em você.
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3: 23 horas e 43 minutos.

0: Em nome do Pai, do Filho e do Espírito Santo.
1: Amém.
0: Pai nosso, que estais nos céus, santificado seja o vosso nome. Venha a nós o vosso reino. Seja feita a vossa vontade, assim na terra como no céu. O pão nosso de cada dia nos dai hoje. Perdoai-nos as nossas ofensas, assim como nós perdoamos a quem nos tem ofendido. E não nos deixeis cair em tentação, mas livrai-nos do mal. Amém.
2: Ave Maria, cheia de graça, o Senhor é convosco. Bendita sois vós entre as mulheres. Bendito é o fruto do vosso ventre, Jesus. Santa Maria, Mãe de Deus, rogai por nós, pecadores, agora e na hora de nossa morte. Amém.
3: Professemos a nossa fé.
4: Creio em Deus, Pai Todo-Poderoso, Criador do céu e da terra, e em Jesus Cristo, seu único Filho, nosso Senhor, que foi concebido pelo poder do Espírito Santo, nasceu da Virgem Maria, padeceu sob Pôncio Pilatos, foi crucificado, morto e sepultado, desceu à mansão dos mortos, ressuscitou ao terceiro dia, subiu aos céus, está sentado à direita de Deus Pai Todo-Poderoso, de onde há de vir a julgar os vivos e os mortos. Creio no Espírito Santo, na Santa Igreja Católica, na comunhão dos santos, na remissão dos pecados, na ressurreição da carne, na vida eterna. Amém.
5: Nesta primeira dezena, nós colocamos aos pés de Jesus misericordioso a sua vida, suas intenções, suas necessidades mais profundas do íntimo do seu coração. Nos unimos às almas do purgatório, rezamos pela conversão dos pecadores do mundo inteiro, pela conversão da nossa família. Eterno Pai,
6: eu vos ofereço o corpo e o sangue, a alma e a divindade de vosso diletíssimo Filho, nosso Senhor Jesus Cristo, em expiação dos nossos pecados e os do mundo inteiro.
5: Pela sua dolorosa paixão,
7: tende misericórdia de nós e do mundo inteiro.
5: Pela sua dolorosa paixão,
7: tende misericórdia de nós e do mundo inteiro.
5: Pela sua dolorosa paixão,
7: tende misericórdia de nós e do mundo inteiro.
5: Pela sua dolorosa paixão,
7: tende misericórdia de nós e do mundo inteiro.
5: Pela sua dolorosa paixão,
7: tende misericórdia de nós e do mundo inteiro.
5: Pela sua dolorosa paixão,
7: tende misericórdia de nós e do mundo inteiro.
5: Pela sua dolorosa paixão,
7: tende misericórdia de nós e do mundo inteiro.
5: Pela sua dolorosa paixão,
7: tende misericórdia de nós e do mundo inteiro.
5: Pela sua dolorosa paixão,
7: tende misericórdia de nós e do mundo inteiro.
5: Pela sua dolorosa paixão,
7: tende misericórdia de nós e do mundo inteiro.
3: Nesta segunda dezena, nós rezamos por você que está doente, por você no leito do hospital, por você que traz uma doença incurável. E com você dizemos: Jesus, eu confio em vós. Convidamos você agora a abandonar-se inteiramente na misericórdia de Jesus que o envolve agora. Nós colocamos aos pés de Jesus todos os enfermos, aqueles que nós conhecemos e amamos, e especialmente rezamos por aqueles enfermos esquecidos.

0: esquecidos, pelos quais ninguém mais reza, e por isso rezamos com imensa confiança. Eterno Pai, eu vos ofereço o corpo e o sangue, a alma e a divindade de vosso diletíssimo Filho, nosso Senhor Jesus Cristo, em expiação dos nossos pecados e os do mundo inteiro. Pela sua dolorosa paixão,
1: tende misericórdia de nós e do mundo inteiro.
0: Pela sua dolorosa paixão,
1: tende misericórdia de nós e do mundo inteiro.
0: Pela sua dolorosa paixão,
1: tende misericórdia de nós e do mundo inteiro.
0: Pela sua dolorosa paixão,
1: tende misericórdia de nós e do mundo inteiro.
0: Pela sua dolorosa paixão,
1: tende misericórdia de nós e do mundo inteiro.
0: Pela sua dolorosa paixão,
1: tende misericórdia de nós e do mundo inteiro.
0: Pela sua dolorosa paixão,
1: tende misericórdia de nós e do mundo inteiro.
0: Pela sua dolorosa paixão,
1: tende misericórdia de nós e do mundo inteiro.
0: Pela sua dolorosa paixão,
1: tende misericórdia de nós e do mundo inteiro.
0: Pela sua dolorosa paixão,
1: tende misericórdia de nós e do mundo inteiro. Nesta terceira dezena, nós apresentamos a Jesus misericordioso toda e qualquer forma de desespero. Nós pedimos que o sangue e água que jorram do diletíssimo coração de Jesus envolva agora, na paz que vem do Senhor, toda e qualquer pessoa que se sente em desespero, as famílias, os doentes, os agonizantes deste dia, os endividados, que recebam agora, no nome de Jesus, do coração misericordioso de Jesus, a paz que o mundo não conhece. Rezemos agora com imensa confiança. É Jesus misericordioso quem nos visita. Eterno Pai, eu vos ofereço o corpo e o sangue, a alma e a divindade de vosso diletíssimo Filho, nosso Senhor Jesus Cristo, em expiação dos nossos pecados e os do mundo inteiro. Pela sua dolorosa paixão,
0: tende misericórdia de nós e do mundo inteiro.
1: Pela sua dolorosa paixão,
0: tende misericórdia de nós e do mundo inteiro.
1: Pela sua dolorosa paixão,
0: tende misericórdia de nós e do mundo inteiro.
1: Pela sua dolorosa paixão,
0: tende misericórdia de nós e do mundo inteiro.
1: Pela sua dolorosa paixão,
0: tende misericórdia de nós e do mundo inteiro.
1: Pela sua dolorosa paixão,
0: tende misericórdia de nós e do mundo inteiro.
1: Pela sua dolorosa paixão,
0: tende misericórdia de nós e do mundo inteiro.
1: Pela sua dolorosa paixão,
0: tende misericórdia de nós e do mundo inteiro.
1: Pela sua dolorosa paixão,
0: tende misericórdia de nós e do mundo inteiro.
1: Pela sua dolorosa paixão,
0: tende misericórdia de nós e do mundo inteiro. Nesta quarta dezena, nós apresentamos a Jesus as necessidades mais íntimas de cada um de nós. E por isso agora você apresenta a sua necessidade. Fale com Jesus agora, que ouve-nos em oração. Porque Jesus tudo pode, nós queremos também nesta dezena pedir por nossas famílias e em especial por todos aqueles que precisam de um trabalho. Jesus, nós pedimos por todo pai de família, por toda mãe de família, por todo jovem que precisa trabalhar. Nós pedimos, Senhor, que tua divina misericórdia, unida à tua divina providência, abra os caminhos para todos os trabalhadores que precisam hoje de um emprego. Rezemos com imensa confiança. Eterno Pai, eu vos ofereço o corpo e o sangue,
2: a alma e a divindade de vosso diletíssimo Filho, nosso Senhor Jesus Cristo, em expiação dos nossos pecados e os do mundo inteiro.
0: Pela sua dolorosa paixão,
1: Tende misericórdia de nós e do mundo inteiro.
0: Pela sua dolorosa paixão.
1: Tende misericórdia de nós e do mundo inteiro.
0: Pela sua dolorosa paixão.
1: Tende misericórdia de nós e do mundo inteiro.
0: Pela sua dolorosa paixão.
1: Tende misericórdia de nós e do mundo inteiro.
0: Pela sua dolorosa paixão.
1: Tende misericórdia de nós e do mundo inteiro.
0: Pela sua dolorosa paixão.
1: Tende misericórdia de nós e do mundo inteiro.
0: Pela sua dolorosa paixão.
1: Tende misericórdia de nós e do mundo inteiro.
0: Pela sua dolorosa paixão.
1: Tende misericórdia de nós e do mundo inteiro.
0: Pela sua dolorosa paixão.
1: Tende misericórdia de nós e do mundo inteiro.
0: Pela sua dolorosa paixão.
1: Tende misericórdia de nós e do mundo inteiro. Nesta quinta dezena, nós apresentamos a Jesus tudo aquilo que para nós não tem solução aos olhos humanos. Nesta dezena, nós rezamos por aquilo que é impossível aos nossos olhos, mas não é para Jesus. Pedimos a Jesus pelas curas físicas, por todas aquelas enfermidades que diante da medicina não há cura, por todos os desenganados, por todos aqueles que passam nesse exato momento por muitas aflições e provações na própria carne. Nós pedimos, Jesus, cura, libertação, restauração, pelo poder da tua infinita misericórdia. Jesus, tu és a nossa solução. Nós pedimos por todas as causas impossíveis, pedimos a tua presença, pedimos a tua fortaleza e nós convidamos nesse instante você que reza conosco, que de maneira especial recorra à intercessão de Santa Faustina, aquela que foi e é a secretária da Divina Misericórdia. Jesus disse a Santa Faustina: peçam muito, muito mesmo, porque o meu desejo é dar muito. Faça seu pedido e reze com um coração feliz e repleto de confiança. Eterno Pai, eu vos ofereço o corpo e o sangue, a alma e a divindade de vosso diletíssimo Filho, nosso Senhor Jesus Cristo, em expiação dos nossos pecados e os do mundo inteiro. Pela sua dolorosa paixão,
0: tende misericórdia de nós e do mundo inteiro.
1: Pela sua dolorosa paixão,
0: tende misericórdia de nós e do mundo inteiro.
1: Pela sua dolorosa paixão,
0: tende misericórdia de nós e do mundo inteiro.
1: Pela sua dolorosa paixão,
0: tende misericórdia de nós e do mundo inteiro.
1: Pela sua dolorosa paixão,
0: tende misericórdia de nós e do mundo inteiro.
1: Pela sua dolorosa paixão,
0: tende misericórdia de nós e do mundo inteiro.
1: Pela sua dolorosa paixão,
0: tende misericórdia de nós e do mundo inteiro.
1: Pela sua dolorosa paixão,
0: tende misericórdia de nós e do mundo inteiro.
1: Pela sua dolorosa paixão,
0: tende misericórdia de nós e do mundo inteiro.
1: Pela sua dolorosa paixão,
0: tende misericórdia de nós e do mundo inteiro.
2: Deus Santo, Deus Forte, Deus Imortal, tende piedade de nós e do mundo inteiro. Deus Santo, Deus Forte, Deus Imortal, tende piedade de nós e do mundo inteiro. Deus Santo, Deus Forte, Deus Imortal, tende piedade de nós e do mundo inteiro.
0: Em nome do Pai, do Filho e do Espírito Santo.
1: Amém.

Neste momento, a Rádio Barroso Mix está finalizando mais um dia de trabalho. Durante 24 horas seguidas, louvamos o nome do Senhor Jesus Cristo. Como foi bom! Nós rezamos juntos muitas orações, novenas, terços e missas. Nós nos divertimos, nos emocionamos e cantamos centenas de músicas que louvam ao Senhor. Agora é hora de agradecer a você pela sua audiência e, sobretudo, a Deus pela oportunidade de estarmos aqui trabalhando na missão de levar o Evangelho a toda criatura. Obrigado, Senhor. Boa noite, meu Pai.

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1: 23 horas e 59 minutos.
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4: Bom dia, minha amiga. Bom dia, meu amigo. Comece o dia feliz. 23 de maio. Desejo um dia maravilhoso. Meu coração está repleto de alegria, de satisfação por ter vivido no dia de ontem intensamente, louvando a Deus pela vida de Santa Rita e que nos impulsiona a continuar nossa missão. E eu desejo que o dia de hoje seja a força, a bênção, e que você viva este dia realmente como Deus merece, com um coração repleto de alegria, de gratidão, que você viva intensamente todo este momento que o Senhor preparou para nós. E assim estejamos sempre em sintonia com Ele. Hoje, na parte da manhã, nós temos uma liturgia. Na missa da noite, nós temos a vigília de Pentecostes. Nós vamos então proclamar o Evangelho do dia para te motivar e fortalecer. Mas antes disso, vamos fazer nossa oração, que fazemos todos os dias. Inspirai-nos, ó Deus, para que em vós comece e termine tudo o que fizermos. Amém. O evangelho de hoje está em João, capítulo 21, versículos de 20 a 25. Naquele tempo, Pedro virou-se e viu atrás de si aquele outro discípulo que Jesus amava, o mesmo que se reclinara sobre o peito de Jesus durante a ceia e lhe perguntara: Senhor, quem é que te vai entregar? Quando Pedro viu aquele discípulo, perguntou a Jesus: Senhor, o que vai ser deste? Jesus respondeu: Se eu quero que ele permaneça até que eu venha, o que te importa isso? Tu, segue-me. Então correu entre os discípulos a notícia de que aquele discípulo não morreria. Jesus não disse que ele não morreria, mas apenas: Se eu quero que ele permaneça até que eu venha, o que te importa? Este é o discípulo que dá testemunho dessas coisas e que as escreveu. Sabemos que o seu testemunho é verdadeiro. Jesus fez ainda muitas outras coisas, mas se fossem escritas todas, penso que não caberiam no mundo os livros que deveriam ser escritos. Minha amiga, meu amigo, estamos concluindo um período bonito da igreja, intenso, forte, o ciclo da Páscoa. E nos últimos 50 dias, que serão concluídos amanhã, nesses 50 dias nós acolhemos testemunhos, experiências, falas de Jesus, atitudes de Jesus que nos reforçam a ideia da esperança, mas também nos indicam que para que essa esperança mantenha-se viva e intensa, é preciso a dinâmica do amor. É preciso a força do amor. Por isso que Jesus, ao responder para Pedro, não de forma que Pedro queria, de uma resposta explícita, mas deixou transparecer que quem ama, vive. Quem ama, enfrenta. Quem ama, vence. E a figura de João, do apóstolo amado, é a figura daquele que amou e por isso continuou firme. Essa é a missão. Se nós queremos continuar a sermos discípulas e discípulos, missionárias e missionários do Senhor, o amor deve ser o fundamento. Reze comigo.
5: Pai nosso que estais nos céus, santificado seja o vosso nome, venha a nós o vosso reino, seja feita a vossa vontade, assim na terra como no céu. O pão nosso de cada dia nos dai hoje, perdoai-nos as nossas ofensas, assim como nós perdoamos a quem nos tem ofendido. E não nos deixeis cair em tentação, mas livrai-nos do mal. Amém. Ave Maria, cheia de graça, o Senhor é convosco. Bendita sois vós entre as mulheres. bendito é o fruto do vosso ventre, Jesus. Santa Maria, Mãe de Deus, rogai por nós, pecadores, agora e na hora de nossa morte. Amém. Glória ao Pai, ao Filho e ao Espírito Santo.
6: Como era no princípio, agora e sempre. Amém.
5: Vamos pedir a bênção da água, Deus eterno e todo-poderoso, que tendo escolhido a água, fonte de vida e pureza, para nos dar a graça batismal, quisestes também aparecer no rio Paraíba a imagem da Virgem Imaculada. Abençoai esta água e fazei que ela nos recorde o nosso batismo, para que, purificados de nossas faltas, vivamos como cristãos, membros da vossa igreja, e cheguemos um dia à vida eterna, por Cristo Senhor nosso. Amém. Um grande abraço do Padre Sandro Henrique, diretamente da casa do glorioso mártir São Sebastião, na Ventania, Alpinópolis, Minas Gerais, e que Deus nos abençoe em nome do Pai, do Filho e do Espírito Santo. Amém. Um beijo no seu coração.
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4: Olá, gente. O Adoração Católica está chegando no seu rádio, sempre com as mais belas canções católicas para você. Aumente o som e venha adorar.
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0: animação foi fraca, gente. Vamos aclamar o nosso Deus que está no meio de nós.
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4: Meia-noite e 30 minutos.
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0: Olá, ouvinte querido, você é muito especial. Você tem um valor inestimável. Pois os dons de Deus e o seu chamado nunca podem ser revogados. Romanos 11:29. Pense nisso. Lembrança sussurrada. Em Mateus 6, Jesus orou: Pai nosso que estás nos céus, santificado seja o teu nome, venha o teu reino, seja feita a tua vontade, assim na terra como no céu. Que tal uma oração que começa: Que eu não lhe veja como um pai distante, mas como um que veio ao mundo e compreende os desafios e tentações da minha vida. Esteja perto de mim hoje. Sussurre lembranças de que o Senhor está perto. Meus amigos precisam do Senhor hoje, enquanto eles enfrentam decisões difíceis no seu trabalho e nas suas famílias. Mostre a eles que o Senhor está mais perto do que os próprios pais deles. Obrigado por me ouvir e por escutar os meus pedidos. É no nome de Jesus que eu faço esta oração. Amém. Junte-se aos milhares de cristãos que oram diariamente. Faça uma oração sincera todos os dias. Isso pode mudar a sua vida. Pense nisso. Momento Fé no Criador.
1: Os céus declaram a glória de Deus e o firmamento anuncia a obra das suas mãos.
0: Deus Pai Todo-Poderoso, unimo-nos agora em oração, numa só voz, para agradecer pelo dom da vida, agradecer por cada instante, pelos amigos, pelo trabalho, pela saúde, mesmo que tenhamos uma vida repleta de desafios, agradecemos, porque sabemos que estamos em viagem e o nosso destino é a vida eterna. Pai, obrigado porque podemos confiar em Ti e pela esperança da vida eterna, através do perdão dos nossos pecados no sangue de Jesus. Amém.
1: Que privilégio ter a mesma mão que fez o universo e espalhou as estrelas, escrevendo seu nome no livro da vida. Louve a Deus por isso e declare agora Cristo como seu Senhor e Salvador, buscando a partir daqui o perdão e uma vida correta. Deus alegra-se por todo aquele que assim desejar de todo o coração.

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2: De volta com mais canções católicas aqui no Adoração Católica.
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1: Damos um ponto final na edição de hoje do Adoração Católica. Obrigado pelo seu carinho, pela a sua audiência. Voltaremos na próxima edição.
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3: Meia-noite e 57 minutos.
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5: Olá, povo de Deus. Tem uma frase que é muito falada no meio dos crentes que me chama muita atenção. Eu cresci ouvindo alguém dizer assim: olha, quem não vem pelo amor, vem pela dor. Quem não segue a Jesus por amor, vai seguir pela dor. E eu fico pensando, que Deus é esse que obriga as pessoas a amá-lo, que obriga as pessoas a segui-lo? Eu prefiro crer num Deus que realmente tem compromisso contigo, quer te usar e quer te abençoar. Mas se você não quiser, não tem problema. Ele vai levantar outra pessoa no teu lugar. Eu lembro do rei Saul. Deus deu tudo a ele. Deu um trono, deu fama, deu sucesso e deu um bom reinado. Inclusive também colocou a unção sobre ele. Mas ele desprezou o Senhor. Não teve problema. Deus simplesmente levantou um outro para sentar no trono que era dele. Porque com Deus é assim. Ele não obriga você a amá-lo. Mas ele tem todo o poder para levantar outra pessoa no seu lugar. Ah, e tem mais. Aquelas recompensas que seriam para você passará a ser daquela pessoa que ele colocar no teu lugar.
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1: E aí, cheguei com mais um Conexão Católica. J. Lu na sua boa companhia. Vamos conectar com a palavra de Deus, com o melhor da música. Vamos conectar com Deus agora, Conexão Católica!
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0: Uma hora e 18 minutos.
1: Bem-vindo à nossa mensagem de esperança e encorajamento Pão Diário. Hoje eu vou ler o texto de Mike Whitmer com o título Vida por Meio da Morte, baseado no texto bíblico de Êxodo, capítulo 12, entre os versículos 5 e 13. Carlos lutava contra o câncer e precisava de um transplante pulmonar duplo. Ele pediu a Deus por novos pulmões, mas causou-lhe estranheza pedir por isso. Era difícil orar sabendo que alguém teria que morrer para que ele pudesse viver. Esse dilema destaca uma verdade básica das Escrituras. Deus usa a morte para trazer vida. Vemos isso na história do Êxodo. Nascidos na escravidão, os israelitas definharam sob as mãos opressivas dos egípcios. O faraó não os libertaria até que Deus interferisse pessoalmente. Todo filho mais velho morreria, a menos que a família matasse um cordeiro impecável e espalhasse seu sangue no alto das portas das casas. Hoje, você e eu nascemos na escravidão do pecado. Satanás não nos deixaria livres se Deus não sacrificasse seu filho perfeito na cruz manchada de sangue. Jesus quer que nos juntemos a Ele nessa cruz. Paulo esclareceu: fui crucificado com Cristo, assim já não sou eu quem vive, mas Cristo vive em mim. Gálatas capítulo 2, versículo 20. Colocando nossa fé no Cordeiro de Deus, comprometemo-nos a morrer diariamente com Ele, morrendo para o nosso pecado, para que possamos receber dele uma nova vida. Demonstramos essa fé toda vez que dizemos não às algemas do pecado, e sim à liberdade de Cristo. Nunca estamos mais vivos do que quando morremos com Jesus. Querido amigo, como demonstrar que reconhecemos a morte de Jesus em nosso favor? Pense nisso. Eu sou Clarice Fogaça e essa foi a nossa mensagem do dia.

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2: Voltamos com mais Conexão Católica. Bom estar ao seu lado sempre, sempre aqui na sua número 1. Vamos com mais músicas? Show de bola, vamos lá.
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1: Opa, já tô de volta com mais Conexão Católica. Segura aí.
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3: 1:37. Versículo do dia.
4: Esse é mais um versículo do dia. Que o nosso Deus venha preencher o seu coração. Faze-me ouvir a tua benignidade pela manhã, pois em ti confio. Faze-me saber o caminho que devo seguir, porque a ti levanto a minha alma. Salmo 143:8.
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1: Voltamos com mais Conexão Católica. Bom estar ao seu lado sempre, sempre aqui na sua número 1. Vamos com mais músicas? Show de bola, vamos lá.
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1: Fechamos mais um super programa Conexão Católica. Que você tenha muita paz e luz na caminhada. Tchau, tchau.
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3: Uma hora e 56 minutos.
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5: Mais uma palavra viva para renovar sua fé. Assim diz a Bíblia. Os que confiam no Senhor são como o Monte Sião, que não se abala, mas permanece para sempre. Saulo 125, versículo 1. Daqui a pouco tem mais alimento para a alma. Fica com a gente.
4: Voltaremos a qualquer momento com mais. Assim diz a Bíblia.
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4: Opa! Estamos chegando com mais um Unção Católica. Aqui na sua rádio preferida. A partir de agora, só as melhores para você. Sejam muito bem-vindos ao Unção Católica de hoje. Vem comigo!
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1: Que sequência top foi essa, hein, gente? Já já tem mais pra você. Não saia daí.
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3: 2:14.
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5: Deixa-me ir ao campo e apanharei espigas. Rute 2:2. Abatido e preocupado cristão, venha hoje e apanhe no vasto campo das promessas. Aqui há abundância de preciosas promessas que atendem exatamente às tuas necessidades. Pegue esta. A cana trilhada não quebrará, nem apagará o pavio que fumega. Isaías 42:3. Acaso essa não se enquadra ao teu caso? A cana, impotente, insignificante, fraca, um caniço rachado do qual nenhum louvor poderá ser extraído, mais fraca do que a própria fraqueza. Uma cana trilhada. Contudo, ele não lhe quebrará, mas ao contrário, irá lhe restaurar e fortalecer. Tu és como o pavio que fumega. Nem luz, nem calor podem vir de ti. Contudo, ele não lhe apagará. Ele irá soprar com seu doce fôlego de misericórdia até que te areje para tornar-te uma chama. Gostarias de apanhar outra espiga? Vinde a mim, todos os que estais cansados e oprimidos, e eu vos aliviarei. Mateus 11:28. Que suaves palavras! Teu coração é tenro e o Mestre sabe disso. Portanto, ele fala muito gentilmente contigo. Porventura, não irás obedecê-lo e virás ter com ele agora mesmo? Pegue outra espiga de milho. Não temas, tu, verme de Jacó, povozinho de Israel. Eu te ajudo, diz o Senhor, e o teu Redentor é o Santo de Israel. Isaías 41:14. Como podes temer com uma garantia tão maravilhosa como essa? Podes reunir 10.000 espigas de ouro semelhantes a essas. Apaguei as tuas transgressões como a névoa e os teus pecados como a nuvem. Isaías 44, 22. Ou esta, ainda que os vossos pecados sejam como a escarlata, eles se tornarão brancos como a neve. Ainda que sejam vermelhos como o carmesim, se tornarão como a branca lã. Isaías 1:18. Ou esta, e o Espírito e a esposa dizem, vem. E o que ouve diga, vem. E quem tem sede, venha. E quem quiser, tome de graça da água da vida. Apocalipse 22, 17. O campo do nosso Mestre é muito rico. Contemple-o de mão cheia. Eis que elas se encontram diante de ti, pobre e tímido crente. Recolha as promessas, torne-as tua, pois Jesus convida-o a colhê-las. Não temas, crê somente. Agarre essas doces promessas, debulhe-as por meio da meditação e alimente-se delas com alegria.
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1: De volta com Unção Católica. Muitas canções católicas agora nesse bloco. Aumente o som.
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1: Que sequência top foi essa, hein, gente? Já já tem mais pra você. Não saia daí.
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3: 2:34.
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5: Defendendo Deus. A resposta branda desvia o furor, mas a palavra dura suscita a ira. Provérbios capítulo 15, versículo 1. Os adesivos contra Deus no vidro traseiro do carro chamaram a atenção de um professor universitário. Como ex-ateu, o professor pensou que talvez o proprietário quisesse que os cristãos sentissem raiva. A raiva ajuda o ateu a justificar o seu ateísmo, explicou. E advertiu, com muita frequência, o ateu obtém exatamente o que está procurando. Ao recordar sua própria jornada para a fé, este professor observou a preocupação de um amigo cristão que o convidara a considerar a verdade de Cristo. O sentimento de urgência de seu amigo foi transmitido sem qualquer traço de raiva. Ele nunca esqueceu o respeito e a graça genuína que recebera naquele dia. Os cristãos muitas vezes se ofendem quando os outros rejeitam Jesus, mas como ele se sente sobre essa rejeição? Jesus constantemente enfrentava ameaças e ódio, mas jamais duvidou pessoalmente de sua divindade. Uma vez, quando uma aldeia lhe recusou hospitalidade, Tiago e João queriam retaliação imediata. Senhor, queres que mandemos descer fogo do céu para os consumir? Lucas capítulo 9, versículo 54. Jesus não queria isso, e ele, voltando-se, os repreendeu. Versículo 55. Afinal, Deus enviou seu Filho ao mundo, não para que julgasse o mundo, mas para que o mundo fosse salvo por ele. João capítulo 3, versículo 17. Pode nos surpreender que Deus não precise de nós para defendê-lo. Ele quer que nós o representemos. Isso leva tempo, trabalho, autorrestrição e amor. A melhor maneira de defender Jesus é viver como ele.
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1: Opa, de volta com Unção Católica. Vem comigo.
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2: Essas são as últimas de hoje do nosso Unção Católica. Na próxima edição, voltaremos com mais pra você. Obrigado e até lá.
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pessoas que vivem à sua volta podem ter mais influência sobre sua autoestima do que você imagina. Vamos conversar sobre esse assunto daqui a instantes na edição de hoje de Valor para a Família. Meu nome é Rosa Maria, trazendo até você Valor para a Família, um programa de conselhos práticos com o psicólogo e conselheiro familiar Dr. Dobson. Ele é o autor de livros famosos, campeões internacionais de venda, como O que as esposas gostariam que seus maridos soubessem sobre as mulheres.

0: Doutor, um de nossos ouvintes quer saber: qual é a fonte da autoestima?
1: Ah, sentimentos de valor pessoal e aceitação que constituem a base de uma personalidade sadia só podem ser obtidos em uma fonte. A autoestima só pode ser gerada por aquilo que vemos refletido sobre nós mesmos nos olhos de outras pessoas ou nos olhos de Deus. É somente quando outros nos respeitam e nos amam que nós nos respeitamos e amamos. É somente quando outros nos consideram agradáveis e aceitáveis que nos entendemos com nossos egos. Ocasionalmente, uma pessoa é criada com uma autoconfiança tão magnífica que não parece precisar da aceitação de outras pessoas. Mas essa pessoa é uma ave rara. A grande maioria de nós depende dos que nos cercam para nosso sustento emocional. Os que existem num estado de perpétuo isolamento, privados de contato amoroso e carinhoso com outras pessoas, ano após ano, estão certamente fadados a experimentar a sensação de falta de valor pessoal, acompanhada de profunda depressão e desespero.
0: Certo, doutor. Agora, outro ouvinte pergunta:
1: sim.
0: O senhor não acredita que a Bíblia, ao ensinar sobre pecado original, afirma que nós somos inferiores?
1: Absolutamente não. Fomos feitos à imagem do próprio Deus. Ele afirma que cada um de nós vale mais que todo mundo. E por causa dessa significância, Jesus não se envergonha de chamar seus seguidores de irmãos.
0: Claro.
1: Somos membros da família de Deus. Creio que a Bíblia ensina que devemos andar humildemente perante Deus, considerando os outros superiores a nós mesmos, mas sem rastejar na dúvida e no desespero. Em nenhum lugar das Escrituras eu encontro um mandamento que me mande odiar a mim mesmo e viver envergonhado e desgostoso de mim mesmo. No entanto, infelizmente, conheço muitos cristãos que vivem esmagados por sensações de inferioridade, e alguns aprenderam esse conceito de falta de valor pessoal em suas igrejas.
0: Na verdade, se nosso valor se baseia em termos sido criados à imagem de Deus e em Jesus ter sacrificado sua vida por nós, somos de fato raça eleita e reino de sacerdotes. Cada um de nós deve tratar qualquer outro ser humano de maneira respeitosa, pois cada um de nós é único e intrinsecamente valioso. Não podemos esquecer disso em relação a nós mesmos, e assim nos tratarmos a nós mesmos com esse alto padrão. Os comentários do Dr. Dobson no programa de hoje foram extraídos do livro Dr. Dobson Answers Your Questions. O Dr. Dobson Responde às Suas Perguntas, publicado pela Tyndale House. Francisco Borges interpretou a voz do Dr. Dobson. Meu nome é Rosa Maria e convido você a sintonizar novamente esta emissora para ouvir a próxima edição de Valor para a Família.
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3: Esse é mais um versículo do dia. Que o nosso Deus venha preencher o seu coração, para que, segundo as riquezas da sua glória, vos conceda que sejais corroborados com poder pelo seu Espírito no homem interior, para que Cristo habite, pela fé, no vosso coração, a fim de, estando arraigados e fundados em amor. Efésios 3, 16, 17.
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4: Duas horas e 54 minutos.
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7: Pequenos gestos podem carregar grandes transformações. A bondade reflete o coração de Deus nas atitudes mais simples. Uma palavra, um cuidado, uma ajuda inesperada, tudo isso pode alcançar alguém profundamente. O mundo já carrega pesos demais. Ser bondoso é espalhar luz em meio às dificuldades. Deus usa pessoas dispostas a fazer o bem, mesmo nas pequenas coisas. Nunca subestime o impacto da bondade. A bondade que você entrega ao mundo pode ser exatamente a resposta que alguém pediu a Deus.
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2: 2:59.
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4: Na presença das Santas Chagas de Jesus, convido você e sua família para este momento abençoado na nossa programação. Vamos juntos colocar nas Santas Chagas de Jesus o nosso pedido de oração, a nossa intenção. Prepare o seu ambiente de oração com as fotos, as roupas de família e, de modo particular, lembrando dos enfermos. Traga os nomes por quem vamos interceder e pedir cura e libertação de todos os sofrimentos e dores.
5: Curados. Queridos filhos e filhas, é sábado, louvado seja Deus pela semana que passou. E juntos, vamos na hora da misericórdia rezar o Terço das Santas Chagas, que tanto bem nos faz, levando-nos a contemplar onde Jesus esteve, por tanto nos amar. Rezemos. Em nome do Pai e do Filho e do Espírito Santo. Amém. Creio em Deus Pai Todo-Poderoso, Criador do céu e da terra, e em Jesus Cristo, seu único Filho, nosso Senhor, que foi concebido pelo poder do Espírito Santo, nasceu da Virgem Maria, padeceu sob Pôncio Pilatos, foi crucificado, morto e sepultado, desceu à mansão dos mortos, ressuscitou ao terceiro dia, subiu aos céus, está sentado à direita de Deus Pai Todo-Poderoso, de onde há de vir julgar os vivos e os mortos. Creio no Espírito Santo, na Santa Igreja Católica, na comunhão dos santos, na remissão dos pecados, na ressurreição da carne, na vida eterna. Amém. Ó Jesus, Divino Redentor, tende misericórdia de nós e do mundo inteiro. Deus Santo, Deus Forte, Deus Imortal, tende piedade de nós e do mundo inteiro. Graça, misericórdia, meu Jesus, nos perigos presentes, cobri-nos com vosso preciosíssimo sangue. Pai Eterno, tende misericórdia de nós, pelo sangue de Jesus Cristo, vosso Filho unigênito. Tende misericórdia de nós, vos suplicamos. Amém. No primeiro mistério do Terço das Santas Chagas, contemplamos a ressurreição de Jesus. Como fruto desta devoção, peçamos por todos aqueles que estão precisando de uma renovação em sua vida, uma efusão de um novo Pentecostes, um novo vigor, novo ânimo. Rezemos. Eterno Pai, eu vos ofereço as santas chagas de nosso Senhor Jesus Cristo, para curar as de nossas almas.
6: Meu Jesus, perdão e misericórdia.
4: Pelos méritos de vossas santas chagas.
6: Meu Jesus, perdão e misericórdia.
4: Pelos méritos de vossas santas chagas.
6: Meu Jesus, perdão e misericórdia.
4: Pelos méritos de vossas santas chagas.
6: Meu Jesus, perdão e misericórdia.
4: Pelos méritos de vossas santas chagas.
6: Meu Jesus, perdão e misericórdia.
4: Pelos méritos de vossas santas chagas.
6: Meu Jesus, perdão e misericórdia.
4: Pelos méritos de vossas santas chagas.
6: Meu Jesus, perdão e misericórdia.
4: Pelos méritos de vossas santas chagas.
6: Meu Jesus, perdão e misericórdia.
4: Pelos méritos de vossas santas chagas.
6: Meu Jesus, perdão e misericórdia.
4: Pelos méritos de vossas santas chagas.
6: Meu Jesus, perdão e misericórdia.
4: Pelos méritos de vossas santas chagas.
5: No segundo mistério do Terço das Santas Chagas, contemplamos. Jesus aparece pela terceira vez aos discípulos e manda-os jogar a rede para o outro lado. Como fruto deste mistério e desta devoção, peçamos por todos os que estão paralisados pelo medo, que possam sentir a força do ressuscitado para continuar a lutar. Eterno Pai, eu vos ofereço as santas chagas de nosso Senhor Jesus Cristo para curar as de nossas almas.
0: Meu Jesus, perdão e misericórdia.
4: Pelos méritos de vossas santas chagas.
0: Meu Jesus, perdão e misericórdia.
4: Pelos méritos de vossas santas chagas.
0: Meu Jesus, perdão e misericórdia.
4: Pelos méritos de vossas santas chagas.
0: Meu Jesus, perdão e misericórdia.
4: Pelos méritos de vossas santas chagas.
0: Meu Jesus, perdão e misericórdia.
4: Pelos méritos de vossas santas chagas.
0: Meu Jesus, perdão e misericórdia.
4: Pelos méritos de vossas santas chagas.
0: Meu Jesus, perdão e misericórdia.
4: Pelos méritos de vossas santas chagas.
0: Meu Jesus, perdão e misericórdia.
4: Pelos méritos de vossas santas chagas.
0: Meu Jesus, perdão e misericórdia.
4: Pelos méritos de vossas santas chagas.
0: Meu Jesus, perdão e misericórdia.
4: Pelos méritos de vossas santas chagas.
5: No terceiro mistério do terço das santas chagas, contemplamos o primado de Pedro. Tu me amas? Apascenta minhas ovelhas. Rezemos, como fruto desse mistério e dessa devoção, por todos aqueles que, se sentindo fracos e fragilizados, tenham a coragem de levantar, retomar a cruz e seguir Jesus, que na sua infinita misericórdia é capaz de nos perdoar sempre. Eterno Pai, eu vos ofereço as santas chagas de nosso Senhor Jesus Cristo, para curar as de nossas almas.
7: Meu Jesus, perdão e misericórdia.
4: Pelos méritos de vossas santas chagas.
7: Meu Jesus, perdão e misericórdia.
4: Pelos méritos de vossas santas chagas.
7: Meu Jesus, perdão e misericórdia.
4: Pelos méritos de vossas santas chagas.
7: Meu Jesus, perdão e misericórdia.
4: Pelos méritos de vossas santas chagas.
7: Meu Jesus, perdão e misericórdia.
4: Pelos méritos de vossas santas chagas.
7: Meu Jesus, perdão e misericórdia.
4: Pelos méritos de vossas santas chagas.
7: Meu Jesus, perdão e misericórdia.
4: Pelos méritos de vossas santas chagas.
7: Meu Jesus, perdão e misericórdia.
4: Pelos méritos de vossas santas chagas.
7: Meu Jesus, perdão e misericórdia.
4: Pelos méritos de vossas santas chagas.
7: Meu Jesus, perdão e misericórdia.
4: Pelos méritos de vossas santas chagas.
5: No quarto mistério do terço das santas chagas, contemplamos a ascensão do Senhor. Como fruto desse mistério, rezemos pelo Papa, pela Igreja, pelos ministros ordenados, pelos leigos, para que se sintam motivados. Ide e fazei discípulos meus todos os povos. Dai-nos, Senhor, a graça da missão, da missionaridade. Eterno Pai, eu vos ofereço as santas chagas de nosso Senhor Jesus Cristo, para curar as de nossas almas.
8: Meu Jesus, perdão e misericórdia.
4: Pelos méritos de vossas santas chagas.
8: Meu Jesus, perdão e misericórdia.
4: Pelos méritos de vossas santas chagas.
8: Meu Jesus, perdão e misericórdia.
4: Pelos méritos de vossas santas chagas.
8: Meu Jesus, perdão e misericórdia.
4: Pelos méritos de vossas santas chagas.
8: Meu Jesus, perdão e misericórdia.
4: Pelos méritos de vossas santas chagas.
8: Meu Jesus, perdão e misericórdia.
4: Pelos méritos de vossas santas chagas.
8: Meu Jesus, perdão e misericórdia.
4: Pelos méritos de vossas santas chagas.
8: Meu Jesus, perdão e misericórdia.
4: Pelos méritos de vossas santas chagas.
8: Meu Jesus, perdão e misericórdia.
4: Pelos méritos de vossas santas chagas.
8: Meu Jesus, perdão e misericórdia.
4: Pelos méritos de vossas santas chagas.
5: No quinto mistério do terço das santas chagas, contemplamos Jesus envia o Espírito Santo. Como fruto deste mistério e desta contemplação, nós pedimos, Senhor, dai-nos a graça de um novo Pentecostes, de um reavivamento da nossa fé e da unção do Espírito Santo em nós. Eterno Pai, eu vos ofereço as santas chagas de nosso Senhor Jesus Cristo para curar as de nossas almas.
9: Meu Jesus, perdão e misericórdia.
4: Pelos méritos de vossas santas chagas.
9: Meu Jesus, perdão e misericórdia.
4: Pelos méritos de vossas santas chagas.
9: Meu Jesus, perdão e misericórdia.
4: Pelos méritos de vossas santas chagas.
9: Meu Jesus, perdão e misericórdia.
4: Pelos méritos de vossas santas chagas.
9: Meu Jesus, perdão e misericórdia.
4: Pelos méritos de vossas santas chagas.
9: Meu Jesus, perdão e misericórdia.
4: Pelos méritos de vossas santas chagas.
9: Meu Jesus, perdão e misericórdia.
4: Pelos méritos de vossas santas chagas.
9: Meu Jesus, perdão e misericórdia.
4: Pelos méritos de vossas santas chagas.
9: Meu Jesus, perdão e misericórdia.
4: Pelos méritos de vossas santas chagas.
9: Meu Jesus, perdão e misericórdia.
4: Pelos méritos de vossas santas chagas.
5: Rezemos três vezes. Eterno Pai, eu vos ofereço as santas chagas de nosso Senhor Jesus Cristo, para curar as de nossas almas. Eterno Pai, eu vos ofereço as santas chagas de nosso Senhor Jesus Cristo, para curar as de nossas almas. Eterno Pai, eu vos ofereço as santas chagas de nosso Senhor Jesus Cristo, para curar as de nossas almas. Amém. Queridos filhos e filhas, tendo rezado o terço das Santas Chagas, vamos agora fazer a oração de todos os dias, que é a novena das Santas Chagas de nosso Senhor Jesus Cristo. Rezemos. Por suas santas chagas, suas chagas gloriosas, o Cristo Senhor me proteja e me guarde. Senhor Jesus, foste levado na cruz para que por vossas santas chagas sejam curadas as de nossas almas. Eu vos louvo e agradeço pelo vosso ato redentor. Carregaste em vosso próprio corpo os meus pecados e de toda a humanidade. Nas vossas santas chagas, coloco minhas intenções, minhas preocupações, ansiedades e angústias, minhas enfermidades físicas e psíquicas, meus sofrimentos, dores, alegrias e necessidades. Em vossas santas chagas, Senhor, coloco minha família. Envolvei, Senhor, a mim e meus familiares, protegendo-nos do mal. Coloque a sua intenção. Senhor, ao mostrar vossas santas chagas gloriosas a Tomé e o mandando tocar em vosso lado aberto, o curaste da incredulidade. Eu vos peço, Senhor, permita-me refugiar em vossas santas chagas e, por mérito desses sinais de vosso amor, curai a minha falta de fé. Ó Jesus, pelos méritos de vossa paixão, morte e ressurreição, dai-me a graça de viver os frutos da nossa redenção. Amém.

0: queridos filhos e filhas, na hora da misericórdia, está chegando o dia de Pentecostes, nessa hora da misericórdia, nesse segundo momento. E hoje, sábado, vésperas do dia de Pentecostes, povo de Deus, invoca o Espírito Santo de Deus. Chegando o dia de Pentecostes, nós teremos o nosso coração inflamado de amor. Escute o que foi deixado na plataforma como testemunho de vida.
1: Padre Reginaldo, a sua bênção, tudo bem? Meu nome é Maria Porto, eu sou aqui de Osasco. Padre, é uma alegria muito grande estar falando com o senhor e dizer que eu estou no livro ouro, eu e toda a minha família.
0: Sim.
1: Dá até emoção. Meu nome é Maria Aparecida do Nascimento Porto.
0: Muito bem.
1: Eu peço até que o senhor confira aí, tá?
0: Tá bom, Maria Aparecida.
1: E eu gostaria de convidar que outras famílias possam ter essa atitude de participar do Livro Ouro, porque o Livro Ouro é nosso.
0: Que bom, Maria
1: Nós
0: Aparecida.
1: Nós estaremos usufruindo da graça do Senhor nesse lugar tão maravilhoso em Piraquara. Um abraço, Padre. Deus abençoe grandemente o Senhor.
0: Maria Aparecida Porto, de Osasco, São Paulo, Dom João Bosco, Diocese de Osasco. E Maria, a equipe foi rápida, viu? E localizou aqui, ó, Maria do Nascimento Porto, de Osasco. Quero agradecer as inúmeras graças recebidas através da obra Evangelizar, conduzida pelo nosso querido Padre Reginaldo. Recebi grandes graças e bênçãos. Agradeço a Jesus da Santa Chaga, São José, Nossa Senhora, São Pio, Três Arcanjos, Porto Alvarenga, Maria de Lourdes do Nascimento Porto, em memória de José Carlos Porto. Faça como ela, acesse o Livro Ouro agora, livrouro.com.br, e escute o que ela pediu, que mais famílias deixem os seus nomes. Você escolhe o valor e depois você roda com o seu cursor e você escreve o nome de sua família. Nós estamos em pleno Livro Ouro. Que o nome de sua família esteja no Livro Ouro. Vamos lá, já ajudou uma vez? Ajude a segunda. Bíblia aberta, cartilha de oração.

0: texto de hoje, João 21, 20 a 25. João 21, 20 a 25.
1: Aleluia, aleluia.
0: O Senhor esteja convosco, Ele está no meio de nós. Proclamação do Evangelho de Jesus Cristo segundo João. Glória a vós, Senhor. Voltando-se Pedro, viu que também o seguia o discípulo que Jesus mais amava, aquele que era na ceia e se tinha inclinado sobre o peito e perguntado: Senhor, quem é que vai te entregar? Quando Pedro viu aquele discípulo, perguntou a Jesus: e este, Senhor? Jesus respondeu: se eu quero que ele permaneça até que eu venha, que te importa? Tu segue-me. Por isso, divulgou-se entre os irmãos que aquele discípulo não morreria. Ora, Jesus não disse que ele não morreria mais. Se eu quero que ele permaneça até que eu venha, que te importa? Este é o discípulo que dá testemunho dessas coisas e as pôs por escrito. Nós sabemos que seu testemunho é verdadeiro. Ora, Jesus fez ainda muitas outras coisas. Se todas elas fossem escritas uma por uma, creio que nem no mundo inteiro poderia conter os livros que seria preciso escrever. Palavra da salvação. Glória a vós, Senhor. Bom, para quem pegou bonde andando, fica meio complicado entender. Mas hoje é o desfecho, são os últimos versículos do evangelista João. Ele mesmo fala dele. Ele é o discípulo que reclinou do lado do peito de Jesus na Santa Ceia. E ele disse: não é que o Senhor disse que eu não morreria. Ele está falando dele. Ele disse: se eu quero que ele permaneça até que eu venha, que te importa? E ele mesmo disse: o meu testemunho é verdadeiro. E ele continua: muitas coisas Jesus fez. Se eu fosse escrever todas, uma por uma, não caberia no mundo. Mas o meu testemunho é verdadeiro. Na hora da misericórdia, diferente da experiência de Deus, hoje, dai-nos, Senhor, o espírito do temor de Deus, para que sempre sejamos lembrados da Tua presença. E lembrando que somos criaturas e que sois o Criador, evitemos o pecado. Com o dom do temor de Deus, busquemos a dignidade de viver na vossa presença. Dai-nos, Senhor, o espírito do temor de Deus. Às vésperas de Pentecostes, amanhã ou hoje à noite, quando você for à missa, vá com o coração aberto e diga: Senhor, dai-me efusão do Espírito Santo. Derramai o fogo do teu amor em minha alma, em meu coração, em meu ser. Vem, Espírito. Vem, Espírito.

Acalma essa vida agitada, bagunçada. Tua presença, Senhor. Tu esta hora, Senhor, da misericórdia.

0: cantamos mais uma vez.
1: Adorarei,
0: adorarei, Senhor.
1: Espírito Santo,
0: fogo suave, abrasador.
1: Fogo suave, abrasador, doce hóspede da alma.
0: Ao final de cada invocação, você vai dizer: iluminai-me. Pela força do Espírito à minha mente, iluminai. Pelo Espírito Santo, meu coração, iluminai. Pelo Espírito Santo, minha família, iluminai. Pelo Espírito Santo, o meu caminho, iluminai. Pelo Espírito Santo, o futuro da humanidade, iluminai. Fogo suave,
1: fogo suave,
0: abrasador,
1: doce hóspede da alma.
0: Ah, meus irmãos, eu ficaria aqui, mas eu espero, e você que não vem aqui, vá na sua comunidade e celebre Pentecostes.
1: Doce hóspede da alma.
0: Abençoai, Senhor, e santificai teus filhos e filhas. Derramai graças e bênçãos do céu sobre aqueles que mais precisam. Abençoai a todos os objetos. E dai, Senhor, a graça de um final de semana em paz. Por ora, em nome do Pai, do Filho e do Espírito Santo. Amém.

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3: 3:23.
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1: 3:44.
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3: Bom dia, ouvintes da Rádio Barroso Mix. Estamos iniciando os 15 minutos com Deus, nos colocando na presença do Senhor. Eu sou o Altair Show e te convido a rezar comigo.
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5: Vinde, ó Deus, em meu auxílio, socorrei-me sem demora. Glória ao Pai, ao Filho e ao Espírito Santo, como era no princípio, agora e sempre. Amém. Abri os meus lábios.

0: a modelaram. Vinde, adoremos e prostemo-nos por terra e ajoelhemos ante o Deus que nos criou. Porque Ele é o nosso Deus, nosso pastor, e nós somos o seu povo e seu rebanho, as ovelhas que conduz com sua mão. Oxalá ouvisseis hoje a sua voz. Não fecheis os corações como em Meriba, como em Massa no deserto aquele dia em que outrora vossos pais me provocaram, apesar de terem visto as minhas obras. 40 anos desgostou-me aquela raça, e eu disse: eis um povo transviado. Seu coração não conheceu os meus caminhos, e por isso lhe jurei na minha ira: não entrarão no meu repouso prometido. Glória ao Pai, ao Filho e ao Espírito Santo, como era no princípio, agora e sempre. Amém. Pelo sinal da Santa Cruz, livrai-nos, Senhor nosso Deus, dos nossos inimigos. Em nome do Pai, do Filho e do Espírito Santo. Amém. O Senhor que encaminha os nossos corações para o amor de Deus e a constância de Cristo esteja conosco. Bendito seja Deus, que nos reuniu no amor de Cristo.
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0: Oração do Espírito Santo. Vinde, Espírito Santo, enchei os corações dos vossos fiéis e acendei neles o fogo do vosso amor. Enviai o vosso Espírito e tudo será criado, renovareis a face da terra. Oremos, ó Deus, que instruís os corações dos vossos fiéis com a luz do Espírito Santo. Fazei que apreciemos retamente todas as coisas segundo o mesmo Espírito e gozemos da sua consolação. Por Cristo Senhor nosso. Amém. Santo anjo do Senhor, meu zeloso e guardador, se a ti me confiou a piedade divina, sempre me rege, me guarda, me governa, ilumina. Amém. Oração do Ângelus. O anjo do Senhor anunciou a Maria e ela concebeu do Espírito Santo. Eis aqui a serva do Senhor, faça-se em mim segundo a vossa palavra. E o Verbo se fez carne e habitou entre nós. Ave Maria, cheia de graça, o Senhor é convosco. Bendita sois vós dentre as mulheres e bendito é o fruto do vosso ventre, Jesus. Santa Maria, Mãe de Deus, rogai por nós, pecadores, agora e na hora de nossa morte. Amém. Oremos, infundi, Senhor, vos rogamos a graça em nossos corações, para que nós, conhecendo pela anunciação do anjo a encarnação de Jesus Cristo, vosso Filho, por sua paixão e morte de cruz, cheguemos à glória da ressurreição. Pelo mesmo Cristo, nosso Senhor. Amém.
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coração do creio. Creio em Deus Pai Todo-Poderoso, Criador do céu e da terra, e em Jesus Cristo, seu único Filho, nosso Senhor, que foi concebido pelo poder do Espírito Santo, nasceu da Virgem Maria, padeceu sob Pôncio Pilatos, foi crucificado, morto e sepultado, desceu à mansão dos mortos, ressuscitou ao terceiro dia, subiu aos céus, está sentado à direita de Deus Pai Todo-Poderoso, onde há de vir julgar os vivos e os mortos. Creio no Espírito Santo, na Santa Igreja Católica, na comunhão dos santos.

0: mortos, na remissão dos pecados, na ressurreição da carne, na vida eterna. Amém. Rezemos a oração que Jesus Cristo nos ensinou. Pai nosso que estais no céu, santificado seja o vosso nome. Venha a nós o vosso reino, seja feita a vossa vontade, assim na terra como no céu. O pão nosso de cada dia nos dai hoje, perdoai as nossas ofensas, assim como nós perdoamos a quem nos tem ofendido. E não nos deixeis cair em tentação, mas livrai-nos do mal. Amém. Oferecimento de si mesmo. Recebei, Senhor, minha liberdade inteira, recebei minha memória, minha inteligência e toda a minha vontade. Tudo que tenho ou possuo de vós me veio. Tudo vos devolvo e entrego sem reservas, para que a vossa vontade tudo governe. Dai-me somente vosso amor e vossa graça, e nada mais vos peço, pois já serei bastante rico. Amém. Oração dos sete passos para a vida. Senhor, eu te agradeço por ter nascido para ser feliz. Eu busco em minha vida a felicidade que vem de ti. Senhor, eu te agradeço por ter a família como a base da vida e vivamos nos doando uns aos outros a cada momento. Senhor, eu te agradeço por minha vida estar em minhas mãos, que eu saiba cuidar, valorizando esse precioso dom. Senhor, eu te agradeço por me dar o sentido da vida e o caminho iluminado pela graça da tua presença. Senhor, eu te agradeço por eu poder decidir a minha vida e as escolhas que eu fizer seja segundo a tua vontade. Senhor, eu te agradeço por ter me feito uma pessoa capaz, que eu tenha fé para superar todos os obstáculos. Senhor, eu te agradeço por ser livre para viver, que eu viva acolhendo, amando e cuidando de toda a vida. Amém. Consagração a Nossa Senhora Aparecida. Ó Maria Santíssima, pelos méritos de nosso Senhor Jesus Cristo, em vossa querida imagem de Aparecida, espalhais inúmeros benefícios sobre todo o Brasil. Eu, embora indigno de pertencer ao número de vossos filhos e filhas, mas cheio do desejo de participar dos benefícios de vossa misericórdia, prostrado a vossos pés, consagro-vos o meu entendimento para que sempre pense no amor que mereceis. Consagro-vos a minha língua para que sempre vos louve e propague a vossa devoção. Consagro-vos o meu coração para que, depois de Deus, vos ame sobre todas as coisas. Recebei-me, ó incomparável, vós que o Cristo crucificado deu-nos por mãe, no ditoso número de vossos filhos e filhas. Acolhei-me debaixo de vossa proteção. Socorrei-me em todas as minhas necessidades espirituais e temporais, sobretudo na hora da minha morte. Abençoai-me, ó celestial cooperadora, e com vossa poderosa intercessão fortalecei-me em minha fraqueza, a fim de que, servindo-vos fielmente nesta vida, possa louvar-vos, amar-vos, dar-vos graças no céu por toda a eternidade. Assim seja. Oração da Salve Rainha. Salve Rainha, Mãe de Misericórdia, vida, doçura e esperança, nosso salve. A vós bradamos, degredados filhos de Eva, a vós suspiramos, gemendo e chorando neste vale de lágrimas. Eia, pois, advogada nossa, esses vossos olhos misericordiosos a nós volvei, e depois desse desterro nos mostrai Jesus. Bendito o fruto do vosso ventre, ó clemente, ó piedosa, ó doce sempre Virgem Maria. Rogai por nós, Santa Mãe de Deus, para que sejamos dignos das promessas de Cristo. Novena Perpétua das Santas Chagas. Por suas santas chagas, suas chagas gloriosas, o Cristo Senhor me proteja e me guarde. Senhor Jesus, foste elevado na cruz para que por vossas santas chagas sejam curadas as de nossas almas. Eu vos louvo e agradeço pelo vosso ato redentor. Carregastes em vosso próprio corpo os meus pecados de toda a humanidade. Nas vossas santas chagas coloco as minhas intenções, minhas preocupações, ansiedades e angústias, minhas enfermidades físicas e psíquicas, meus sofrimentos, dores, alegrias e necessidades. Em vossa santa chaga, Senhor, coloca a minha família. Envolvei, Senhor, a mim e as meus familiares, protegendo-nos do mal. Senhor, ao mostrar vossas santas chagas gloriosas a Tomé e o mandaste tocar em vosso lado aberto, o curaste da incredulidade. Eu vos peço, Senhor, permita-me refugiar em vossas santas chagas e, por mérito desses sinais de amor, curai a minha falta de fé. Ó Jesus, pelos méritos de vossa paixão, morte e ressurreição, dai-me a graça de viver os frutos da nossa redenção. Amém.
1: Agradeça a Deus. Faça o seu agradecimento.

0: Maria,
1: louvemos ao Senhor
0: através do Magnífica.
2: Cântico de Maria. A minha alma engrandece o Senhor e se alegrou meu espírito em Deus, meu Salvador, pois ele viu a pequenez de sua serva. Desde agora as gerações hão de chamar-me de bendita. O Poderoso fez em mim maravilhas e santo é o seu nome. Seu amor de geração em geração chega a todos os que o respeitam. Demonstrou o poder de seu braço, dispersou os orgulhosos. Derrubou os poderosos de seus tronos e os humildes exaltou. De bem saciou os famintos e despediu sem nada os ricos. Acolheu Israel, seu servidor, fiel ao seu amor, como havia prometido aos nossos pais, em favor de Abraão e de seus filhos para sempre. Glória ao Pai, ao Filho e ao Espírito Santo, como era no princípio, agora e sempre. Amém. O Senhor esteja conosco, Ele está no meio de nós. E por intercessão de Nossa Mãe Maria Santíssima, abençoe-nos o Deus Todo-Poderoso, em nome do Pai, do Filho e do Espírito Santo. Amém. A alegria do Senhor seja a nossa força. Vamos em paz e que o Senhor nos acompanhe. Graças a Deus.
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0: Estamos chegando nesse sábado mariano, sábado em que nos colocamos na presença da Virgem Maria. Sábado é próprio de Nossa Senhora, essa mãezinha que nos acompanhou durante toda essa semana. Obrigado a você, querido ouvinte da Rádio Barroso Mix, que nos acompanha, que foi fiel. Você que não conseguiu seguir a semana toda, que tal você passar a semana toda rezando na madrugada aqui o nosso Santo Rosário? Vamos ver a turma da alegria, como é que eles estão? Tudo bem, pessoal?
1: Turma da Alegria está no ar. Caipirinha convertido e pervertido.
0: Eu sou convertido. Foi muito bom passar essa semana com você. Hoje é o dia próprio de nossa mãezinha do céu. Sábado é mariano, sábado é o dia de nos colocarmos mais intensamente em oração juntinho à mãezinha do céu. E tenho certeza que você já alcançou muitas graças rezando com a gente, rezando, se colocando na presença de Deus. Fala, pervertido!
2: Na brota, eu tô até se acostumando com essa ideia de rezar de madrugada. Nossa Senhora tem sido muito boa pra mim. Fala, papai.
3: Meu irmão e minhas irmãs, é muita gente aqui nessa Barroso, é o Brasil todo ligado na Barroso Mix. Fala, o Teixão.
4: O comunicador de Jesus e Maria.
0: Muito bem, turma da alegria, parabéns, vocês estão chegando aí no sábado, estão aí cumprindo essa primeira semana, né? Essa primeira semana rezando juntinho comigo e vamos seguir à frente, toda semana estamos juntos em oração. E você já tá com seu terço na mão? Porque o meu já está aqui, vamos rezar então, galera! Música.

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2: 4 horas e 1 minuto.

Estamos iniciando esse momento especial do Santo Rosário. Vamos contemplar os mistérios gozosos, a alegria de Jesus e Maria, este grande sim que transformou a humanidade. Nos mistérios luminosos contemplaremos a vida de Jesus que caminhou no meio de nós, realizando milagres. Esse Jesus que se tornou pão vivo na Eucaristia para nos alimentar a cada momento, a cada dia. Nos mistérios dolorosos, junto com Nossa Senhora, vamos contemplar este Cristo que padece numa cruz, se entrega totalmente para nos salvar. Nos mistérios gloriosos contemplaremos a vitória de Jesus sobre a cruz. Esse Jesus que vive e reina, caminha no meio de nós. E com Nossa Senhora, com o Santo Terço na mão, também vamos vencer todos os momentos de dificuldade que vierem em nossa vida. Seja bem-vindo, meu amigo e minha amiga, a esse momento especial de contemplação dos santos mistérios de Jesus e Maria, através desse Santo Rosário, que a partir de agora iremos rezar com muita fé e com muita devoção. Porque através de Maria chegaremos ao seu Filho Jesus. Rezemos com muita fé

em Deus Pai Todo-Poderoso, Criador do céu e da terra, e em Jesus Cristo, seu único Filho, nosso Senhor, que foi concebido pelo poder do Espírito Santo, nasceu da Virgem Maria, padeceu sob Pôncio Pilatos, foi crucificado, morto e sepultado, desceu à mansão dos mortos, ressuscitou ao terceiro dia, subiu aos céus, está sentada à direita de Deus Pai Todo-Poderoso, donde há de vir a julgar os vivos e os mortos. Creio no Espírito Santo, na Santa Igreja Católica, na comunhão dos santos, na remissão dos pecados, na ressurreição da

Pai nosso que estais no céu, santificado seja o vosso nome. Venha a nós o vosso reino, seja feita a vossa vontade, assim na terra como no céu. O pão nosso de cada dia nos dai hoje, perdoai as nossas ofensas, assim como nós perdoamos a quem nos tem ofendido. E não nos deixeis cair em tentação, mas livrai-nos.

0: O Santo Rosário, Mistérios Gozosos.
1: Mistérios gozosos ou da alegria, a alegria da manifestação da nova vida. Esses mistérios contemplam o evento da vinda de Jesus, a encarnação do Espírito Crístico e a sua passagem pela terra.
0: Contemplemos o primeiro mistério gozoso.
1: No primeiro mistério gozoso, contemplamos a anunciação do arcanjo São Gabriel à Nossa Senhora.

Pai nosso que estais no céu, santificado seja o vosso nome. Venha a nós o vosso reino, seja feita a vossa vontade, assim na terra como no céu. O pão nosso de cada dia nos dai hoje, perdoai as nossas ofensas, assim como nós perdoamos a quem nos tem ofendido. E não nos deixeis cair em tentação, mas livrai-nos do mal. Amém. Ave Maria, cheia de graça, o Senhor é convosco. Bendita sois vós dentre as mulheres, e bendito é o fruto do vosso ventre, Jesus. Santa Maria, Mãe de Deus, rogai por nós, pecadores, agora e na hora de nossa morte. Amém. Ave Maria, cheia de graça, o Senhor é convosco. Bendita sois vós dentre as mulheres, e bendito é o fruto do vosso ventre, Jesus. Santa Maria, Mãe de Deus, rogai por nós, pecadores, agora e na hora de nossa morte. Amém. Ave Maria, cheia de graça, o Senhor é convosco. Bendita sois vós dentre as mulheres, e bendito é o fruto do vosso ventre, Jesus. Santa Maria, Mãe de Deus, rogai por nós, pecadores, agora e na hora de nossa morte. Amém. Ave Maria, cheia de graça, o Senhor é convosco. Bendita sois vós dentre as mulheres, e bendito é o fruto do vosso ventre, Jesus. Santa Maria, Mãe de Deus, rogai por nós, pecadores, agora e na hora de nossa morte. Amém. Ave Maria, cheia de graça, o Senhor é convosco. Bendita sois vós dentre as mulheres, e bendito é o fruto do vosso ventre, Jesus. Santa Maria, Mãe de Deus, rogai por nós, pecadores, agora e na hora de nossa morte. Amém. Ave Maria, cheia de graça, o Senhor é convosco. Bendita sois vós dentre as mulheres, e bendito é o fruto do vosso ventre, Jesus. Santa Maria, Mãe de Deus, rogai por nós, pecadores, agora e na hora de nossa morte. Amém. Ave Maria, cheia de graça, o Senhor é convosco. Bendita sois vós dentre as mulheres, e bendito é o fruto do vosso ventre, Jesus. Santa Maria, Mãe de Deus, rogai por nós, pecadores, agora e na hora de nossa morte. Amém. Ave Maria, cheia de graça, o Senhor é convosco. Bendita sois vós entre as mulheres, e bendito é o fruto do vosso ventre, Jesus. Santa Maria, Mãe de Deus, rogai por nós, pecadores, agora e na hora de nossa morte. Amém. Ave Maria, cheia de graça, o Senhor é convosco. Bendita sois vós dentre as mulheres, e bendito é o fruto do vosso ventre, Jesus. Santa Maria, Mãe de Deus, rogai por nós, pecadores, agora e na hora de nossa morte. Amém. Ave Maria, cheia de graça, o Senhor é convosco. Bendita sois vós dentre as mulheres, e bendito é o fruto do vosso ventre, Jesus. Santa Maria, Mãe de Deus, rogai por nós, pecadores, agora e na hora de nossa morte. Amém. Glória ao Pai, ao Filho e ao Espírito Santo, como era no princípio, agora e sempre. Amém. Ó meu Jesus, perdoai-nos e livrai-nos do fogo do inferno. Levai as almas todas para o céu e socorrei principalmente aquelas que mais precisarem da vossa misericórdia. Sagrada Família, rogai por nós. Nossa Senhora Aparecida, rogai por nós. Enchei-vos do Espírito Santo de Deus.

No segundo mistério gozoso, contemplamos a visitação de Nossa Senhora, a sua prima Santa Isabel.

Pai nosso que estais no céu, santificado seja o vosso nome. Venha a nós o vosso reino, seja feita a vossa vontade, assim na terra como no céu. O pão nosso de cada dia nos dai hoje, perdoai as nossas ofensas, assim como nós perdoamos a quem nos tem ofendido. E não nos deixeis cair em tentação, mas livrai-nos do mal. Amém. Ave Maria, cheia de graça, o Senhor é convosco. Bendita sois vós dentre as mulheres, e bendito é o fruto do vosso ventre, Jesus. Santa Maria, Mãe de Deus, rogai por nós, pecadores, agora e na hora de nossa morte. Amém. Ave Maria, cheia de graça, o Senhor é convosco. Bendita sois vós dentre as mulheres, e bendito é o fruto do vosso ventre, Jesus. Santa Maria, Mãe de Deus, rogai por nós, pecadores, agora e na hora de nossa morte. Amém. Ave Maria, cheia de graça, o Senhor é convosco. Bendita sois vós dentre as mulheres, e bendito é o fruto do vosso ventre, Jesus. Santa Maria, Mãe de Deus, rogai por nós, pecadores, agora e na hora de nossa morte. Amém. Ave Maria, cheia de graça, o Senhor é convosco. Bendita sois vós dentre as mulheres, e bendito é o fruto do vosso ventre, Jesus. Santa Maria, Mãe de Deus, rogai por nós, pecadores, agora e na hora de nossa morte. Amém. Ave Maria, cheia de graça, o Senhor é convosco. Bendita sois vós dentre as mulheres, e bendito é o fruto do vosso ventre, Jesus. Santa Maria, Mãe de Deus, rogai por nós, pecadores, agora e na hora de nossa morte. Amém. Ave Maria, cheia de graça, o Senhor é convosco. Bendita sois vós dentre as mulheres, e bendito é o fruto do vosso ventre, Jesus. Santa Maria, Mãe de Deus, rogai por nós, pecadores, agora e na hora de nossa morte. Amém. Ave Maria, cheia de graça, o Senhor é convosco. Bendita sois vós dentre as mulheres, e bendito é o fruto do vosso ventre, Jesus. Santa Maria, Mãe de Deus, rogai por nós, pecadores, agora e na hora de nossa morte. Amém. Ave Maria, cheia de graça, o Senhor é convosco. Bendita sois vós entre as mulheres, e bendito é o fruto do vosso ventre, Jesus. Santa Maria, Mãe de Deus, rogai por nós, pecadores, agora e na hora de nossa morte. Amém. Ave Maria, cheia de graça, o Senhor é convosco. Bendita sois vós dentre as mulheres, e bendito é o fruto do vosso ventre, Jesus. Santa Maria, Mãe de Deus, rogai por nós, pecadores, agora e na hora de nossa morte. Amém. Ave Maria, cheia de graça, o Senhor é convosco. Bendita sois vós dentre as mulheres, e bendito é o fruto do vosso ventre, Jesus. Santa Maria, Mãe de Deus, rogai por nós, pecadores, agora e na hora de nossa morte. Amém. Glória ao Pai, ao Filho e ao Espírito Santo, como era no princípio, agora e sempre. Amém. Ó meu Jesus, perdoai-nos e livrai-nos do fogo do inferno. Levai as almas todas para o céu e socorrei principalmente aquelas que mais precisarem da vossa misericórdia. Sagrada Família, rogai por nós. Nossa Senhora Aparecida, rogai por nós. Enchei-vos do Espírito Santo de Deus.

Pai nosso que estais no céu, santificado seja o vosso nome. Venha a nós o vosso reino, seja feita a vossa vontade, assim na terra como no céu. O pão nosso de cada dia nos dai hoje, perdoai as nossas ofensas, assim como nós perdoamos a quem nos tem ofendido. E não nos deixeis cair em tentação, mas livrai-nos do mal. Amém. Ave Maria, cheia de graça, o Senhor é convosco. Bendita sois vós dentre as mulheres, e bendito é o fruto do vosso ventre, Jesus. Santa Maria, Mãe de Deus, rogai por nós, pecadores, agora e na hora de nossa morte. Amém. Ave Maria, cheia de graça, o Senhor é convosco. Bendita sois vós dentre as mulheres, e bendito é o fruto do vosso ventre, Jesus. Santa Maria, Mãe de Deus, rogai por nós, pecadores, agora e na hora de nossa morte. Amém. Ave Maria, cheia de graça, o Senhor é convosco. Bendita sois vós dentre as mulheres, e bendito é o fruto do vosso ventre, Jesus. Santa Maria, Mãe de Deus, rogai por nós, pecadores, agora e na hora de nossa morte. Amém. Ave Maria, cheia de graça, o Senhor é convosco. Bendita sois vós dentre as mulheres, e bendito é o fruto do vosso ventre, Jesus. Santa Maria, Mãe de Deus, rogai por nós, pecadores, agora e na hora de nossa morte. Amém. Ave Maria, cheia de graça, o Senhor é convosco. Bendita sois vós dentre as mulheres, e bendito é o fruto do vosso ventre, Jesus. Santa Maria, Mãe de Deus, rogai por nós, pecadores, agora e na hora de nossa morte. Amém. Ave Maria, cheia de graça, o Senhor é convosco. Bendita sois vós dentre as mulheres, e bendito é o fruto do vosso ventre, Jesus. Santa Maria, Mãe de Deus, rogai por nós, pecadores, agora e na hora de nossa morte. Amém. Ave Maria, cheia de graça, o Senhor é convosco. Bendita sois vós dentre as mulheres, e bendito é o fruto do vosso ventre, Jesus. Santa Maria, Mãe de Deus, rogai por nós, pecadores, agora e na hora de nossa morte. Amém. Ave Maria, cheia de graça, o Senhor é convosco. Bendita sois vós entre as mulheres, e bendito é o fruto do vosso ventre, Jesus. Santa Maria, Mãe de Deus, rogai por nós, pecadores, agora e na hora de nossa morte. Amém. Ave Maria, cheia de graça, o Senhor é convosco. Bendita sois vós dentre as mulheres, e bendito é o fruto do vosso ventre, Jesus. Santa Maria, Mãe de Deus, rogai por nós, pecadores, agora e na hora de nossa morte. Amém. Ave Maria, cheia de graça, o Senhor é convosco. Bendita sois vós dentre as mulheres, e bendito é o fruto do vosso ventre, Jesus. Santa Maria, Mãe de Deus, rogai por nós, pecadores, agora e na hora de nossa morte. Amém. Glória ao Pai, ao Filho e ao Espírito Santo, como era no princípio, agora e sempre. Amém. Ó meu Jesus, perdoai-nos e livrai-nos do fogo do inferno. Levai as almas todas para o céu e socorrei principalmente aquelas que mais precisarem da vossa misericórdia. Sagrada Família, rogai por nós. Nossa Senhora Aparecida, rogai por nós. Enchei-vos do Espírito Santo de Deus.

quarto mistério gozoso, contemplamos a apresentação de Jesus no templo. Pai nosso que estais no céu, santificado seja o vosso nome. Venha a nós o vosso reino, seja feita a vossa vontade, assim na terra como no céu. O pão nosso de cada dia nos dai hoje, perdoai as nossas ofensas, assim como nós perdoamos a quem nos tem ofendido. E não nos deixeis cair em tentação, mas livrai-nos do mal. Amém. Ave Maria, cheia de graça, o Senhor é convosco. Bendita sois vós dentre as mulheres, e bendito é o fruto do vosso ventre, Jesus. Santa Maria, Mãe de Deus, rogai por nós, pecadores, agora e na hora de nossa morte. Amém. Ave Maria, cheia de graça, o Senhor é convosco. Bendita sois vós dentre as mulheres, e bendito é o fruto do vosso ventre, Jesus. Santa Maria, Mãe de Deus, rogai por nós, pecadores, agora e na hora de nossa morte. Amém. Ave Maria, cheia de graça, o Senhor é convosco. Bendita sois vós dentre as mulheres, e bendito é o fruto do vosso ventre, Jesus. Santa Maria, Mãe de Deus, rogai por nós, pecadores, agora e na hora de nossa morte. Amém. Ave Maria, cheia de graça, o Senhor é convosco. Bendita sois vós dentre as mulheres, e bendito é o fruto do vosso ventre, Jesus. Santa Maria, Mãe de Deus, rogai por nós, pecadores, agora e na hora de nossa morte. Amém. Ave Maria, cheia de graça, o Senhor é convosco. Bendita sois vós dentre as mulheres, e bendito é o fruto do vosso ventre, Jesus. Santa Maria, Mãe de Deus, rogai por nós, pecadores, agora e na hora de nossa morte. Amém. Ave Maria, cheia de graça, o Senhor é convosco. Bendita sois vós dentre as mulheres, e bendito é o fruto do vosso ventre, Jesus. Santa Maria, Mãe de Deus, rogai por nós, pecadores, agora e na hora de nossa morte. Amém. Ave Maria, cheia de graça, o Senhor é convosco. Bendita sois vós dentre as mulheres, e bendito é o fruto do vosso ventre, Jesus. Santa Maria, Mãe de Deus, rogai por nós, pecadores, agora e na hora de nossa morte. Amém. Ave Maria, cheia de graça, o Senhor é convosco. Bendita sois vós entre as mulheres, e bendito é o fruto do vosso ventre, Jesus. Santa Maria, Mãe de Deus, rogai por nós, pecadores, agora e na hora de nossa morte. Amém. Ave Maria, cheia de graça, o Senhor é convosco. Bendita sois vós dentre as mulheres, e bendito é o fruto do vosso ventre, Jesus. Santa Maria, Mãe de Deus, rogai por nós, pecadores, agora e na hora de nossa morte. Amém. Ave Maria, cheia de graça, o Senhor é convosco. Bendita sois vós dentre as mulheres, e bendito é o fruto do vosso ventre, Jesus. Santa Maria, Mãe de Deus, rogai por nós, pecadores, agora e na hora de nossa morte. Amém. Glória ao Pai, ao Filho e ao Espírito Santo, como era no princípio, agora e sempre. Amém. Ó meu Jesus, perdoai-nos e livrai-nos do fogo do inferno. Levai as almas todas para o céu e socorrei principalmente aquelas que mais precisarem da vossa misericórdia. Sagrada Família, rogai por nós. Nossa Senhora Aparecida, rogai por nós. Enchei-vos do Espírito Santo de Deus.

0: contemplaremos o quinto mistério gozoso.
1: No quinto mistério gozoso, contemplamos o encontro de Jesus no templo, falando e escutando sobre as coisas de seu Pai.

Pai nosso que estais no céu, santificado seja o vosso nome. Venha a nós o vosso reino, seja feita a vossa vontade, assim na terra como no céu. O pão nosso de cada dia nos dai hoje, perdoai as nossas ofensas, assim como nós perdoamos a quem nos tem ofendido. E não nos deixeis cair em tentação, mas livrai-nos do mal. Amém. Ave Maria, cheia de graça, o Senhor é convosco. Bendita sois vós dentre as mulheres, e bendito é o fruto do vosso ventre, Jesus. Santa Maria, Mãe de Deus, rogai por nós, pecadores, agora e na hora de nossa morte. Amém. Ave Maria, cheia de graça, o Senhor é convosco. Bendita sois vós dentre as mulheres, e bendito é o fruto do vosso ventre, Jesus. Santa Maria, Mãe de Deus, rogai por nós, pecadores, agora e na hora de nossa morte. Amém. Ave Maria, cheia de graça, o Senhor é convosco. Bendita sois vós dentre as mulheres, e bendito é o fruto do vosso ventre, Jesus. Santa Maria, Mãe de Deus, rogai por nós, pecadores, agora e na hora de nossa morte. Amém. Ave Maria, cheia de graça, o Senhor é convosco. Bendita sois vós dentre as mulheres, e bendito é o fruto do vosso ventre, Jesus. Santa Maria, Mãe de Deus, rogai por nós, pecadores, agora e na hora de nossa morte. Amém. Ave Maria, cheia de graça, o Senhor é convosco. Bendita sois vós dentre as mulheres, e bendito é o fruto do vosso ventre, Jesus. Santa Maria, Mãe de Deus, rogai por nós, pecadores, agora e na hora de nossa morte. Amém. Ave Maria, cheia de graça, o Senhor é convosco. Bendita sois vós dentre as mulheres, e bendito é o fruto do vosso ventre, Jesus. Santa Maria, Mãe de Deus, rogai por nós, pecadores, agora e na hora de nossa morte. Amém. Ave Maria, cheia de graça, o Senhor é convosco. Bendita sois vós dentre as mulheres, e bendito é o fruto do vosso ventre, Jesus. Santa Maria, Mãe de Deus, rogai por nós, pecadores, agora e na hora de nossa morte. Amém. Ave Maria, cheia de graça, o Senhor é convosco. Bendita sois vós entre as mulheres, e bendito é o fruto do vosso ventre, Jesus. Santa Maria, Mãe de Deus, rogai por nós, pecadores, agora e na hora de nossa morte. Amém. Ave Maria, cheia de graça, o Senhor é convosco. Bendita sois vós dentre as mulheres, e bendito é o fruto do vosso ventre, Jesus. Santa Maria, Mãe de Deus, rogai por nós, pecadores, agora e na hora de nossa morte. Amém. Ave Maria, cheia de graça, o Senhor é convosco. Bendita sois vós dentre as mulheres, e bendito é o fruto do vosso ventre, Jesus. Santa Maria, Mãe de Deus, rogai por nós, pecadores, agora e na hora de nossa morte. Amém. Glória ao Pai, ao Filho e ao Espírito Santo, como era no princípio, agora e sempre. Amém. Ó meu Jesus, perdoai-nos e livrai-nos do fogo do inferno. Levai as almas todas para o céu e socorrei principalmente aquelas que mais precisarem da vossa misericórdia. Sagrada Família, rogai por nós. Nossa Senhora Aparecida, rogai por nós. Enchei-vos do Espírito Santo de Deus.

mistérios luminosos ou da luz, a vida que manifesta a luz. Esses mistérios contemplam a vida pública de Jesus, trazendo a luz ao mundo.

Pai nosso que estais no céu, santificado seja o vosso nome. Venha a nós o vosso reino, seja feita a vossa vontade, assim na terra como no céu. O pão nosso de cada dia nos dai hoje, perdoai as nossas ofensas, assim como nós perdoamos a quem nos tem ofendido. E não nos deixeis cair em tentação, mas livrai-nos do mal. Amém. Ave Maria, cheia de graça, o Senhor é convosco. Bendita sois vós dentre as mulheres, e bendito é o fruto do vosso ventre, Jesus. Santa Maria, Mãe de Deus, rogai por nós, pecadores, agora e na hora de nossa morte. Amém. Ave Maria, cheia de graça, o Senhor é convosco. Bendita sois vós dentre as mulheres, e bendito é o fruto do vosso ventre, Jesus. Santa Maria, Mãe de Deus, rogai por nós, pecadores, agora e na hora de nossa morte. Amém. Ave Maria, cheia de graça, o Senhor é convosco. Bendita sois vós dentre as mulheres, e bendito é o fruto do vosso ventre, Jesus. Santa Maria, Mãe de Deus, rogai por nós, pecadores, agora e na hora de nossa morte. Amém. Ave Maria, cheia de graça, o Senhor é convosco. Bendita sois vós dentre as mulheres, e bendito é o fruto do vosso ventre, Jesus. Santa Maria, Mãe de Deus, rogai por nós, pecadores, agora e na hora de nossa morte. Amém. Ave Maria, cheia de graça, o Senhor é convosco. Bendita sois vós dentre as mulheres, e bendito é o fruto do vosso ventre, Jesus. Santa Maria, Mãe de Deus, rogai por nós, pecadores, agora e na hora de nossa morte. Amém. Ave Maria, cheia de graça, o Senhor é convosco. Bendita sois vós dentre as mulheres, e bendito é o fruto do vosso ventre, Jesus. Santa Maria, Mãe de Deus, rogai por nós, pecadores, agora e na hora de nossa morte. Amém. Ave Maria, cheia de graça, o Senhor é convosco. Bendita sois vós dentre as mulheres, e bendito é o fruto do vosso ventre, Jesus. Santa Maria, Mãe de Deus, rogai por nós, pecadores, agora e na hora de nossa morte. Amém. Ave Maria, cheia de graça, o Senhor é convosco. Bendita sois vós entre as mulheres, e bendito é o fruto do vosso ventre, Jesus. Santa Maria, Mãe de Deus, rogai por nós, pecadores, agora e na hora de nossa morte. Amém. Ave Maria, cheia de graça, o Senhor é convosco. Bendita sois vós dentre as mulheres, e bendito é o fruto do vosso ventre, Jesus. Santa Maria, Mãe de Deus, rogai por nós, pecadores, agora e na hora de nossa morte. Amém. Ave Maria, cheia de graça, o Senhor é convosco. Bendita sois vós dentre as mulheres, e bendito é o fruto do vosso ventre, Jesus. Santa Maria, Mãe de Deus, rogai por nós, pecadores, agora e na hora de nossa morte. Amém. Glória ao Pai, ao Filho e ao Espírito Santo, como era no princípio, agora e sempre. Amém. Ó meu Jesus, perdoai-nos e livrai-nos do fogo do inferno, levai as almas todas para o céu e socorrei principalmente aquelas que mais precisarem da vossa misericórdia. Sagrada Família, rogai por nós. Nossa Senhora Aparecida, rogai por nós. Enchei-vos do Espírito Santo de Deus.

Pai nosso que estais no céu, santificado seja o vosso nome. Venha a nós o vosso reino, seja feita a vossa vontade, assim na terra como no céu. O pão nosso de cada dia nos dai hoje, perdoai as nossas ofensas, assim como nós perdoamos a quem nos tem ofendido. E não nos deixeis cair em tentação, mas livrai-nos do mal. Amém. Ave Maria, cheia de graça, o Senhor é convosco. Bendita sois vós dentre as mulheres, e bendito é o fruto do vosso ventre, Jesus. Santa Maria, Mãe de Deus, rogai por nós, pecadores, agora e na hora de nossa morte. Amém. Ave Maria, cheia de graça, o Senhor é convosco. Bendita sois vós dentre as mulheres, e bendito é o fruto do vosso ventre, Jesus. Santa Maria, Mãe de Deus, rogai por nós, pecadores, agora e na hora de nossa morte. Amém. Ave Maria, cheia de graça, o Senhor é convosco. Bendita sois vós dentre as mulheres, e bendito é o fruto do vosso ventre, Jesus. Santa Maria, Mãe de Deus, rogai por nós, pecadores, agora e na hora de nossa morte. Amém. Ave Maria, cheia de graça, o Senhor é convosco. Bendita sois vós dentre as mulheres, e bendito é o fruto do vosso ventre, Jesus. Santa Maria, Mãe de Deus, rogai por nós, pecadores, agora e na hora de nossa morte. Amém. Ave Maria, cheia de graça, o Senhor é convosco. Bendita sois vós dentre as mulheres, e bendito é o fruto do vosso ventre, Jesus. Santa Maria, Mãe de Deus, rogai por nós, pecadores, agora e na hora de nossa morte. Amém. Ave Maria, cheia de graça, o Senhor é convosco. Bendita sois vós dentre as mulheres, e bendito é o fruto do vosso ventre, Jesus. Santa Maria, Mãe de Deus, rogai por nós, pecadores, agora e na hora de nossa morte. Amém. Ave Maria, cheia de graça, o Senhor é convosco. Bendita sois vós dentre as mulheres, e bendito é o fruto do vosso ventre, Jesus. Santa Maria, Mãe de Deus, rogai por nós, pecadores, agora e na hora de nossa morte. Amém. Ave Maria, cheia de graça, o Senhor é convosco. Bendita sois vós entre as mulheres, e bendito é o fruto do vosso ventre, Jesus. Santa Maria, Mãe de Deus, rogai por nós, pecadores, agora e na hora de nossa morte. Amém. Ave Maria, cheia de graça, o Senhor é convosco. Bendita sois vós dentre as mulheres, e bendito é o fruto do vosso ventre, Jesus. Santa Maria, Mãe de Deus, rogai por nós, pecadores, agora e na hora de nossa morte. Amém. Ave Maria, cheia de graça, o Senhor é convosco. Bendita sois vós dentre as mulheres, e bendito é o fruto do vosso ventre, Jesus. Santa Maria, Mãe de Deus, rogai por nós, pecadores, agora e na hora de nossa morte. Amém. Glória ao Pai, ao Filho e ao Espírito Santo, como era no princípio, agora e sempre. Amém. Ó meu Jesus, perdoai-nos e livrai-nos do fogo do inferno. Levai as almas todas para o céu e socorrei principalmente aquelas que mais precisarem da vossa misericórdia. Sagrada Família, rogai por nós. Nossa Senhora Aparecida, rogai por nós. Enchei-vos do Espírito Santo de Deus.

O Senhor é convosco, bendito sois vós dentre as mulheres, e bendito é o fruto do vosso ventre, Jesus. Santa Maria, Mãe de Deus, rogai por nós, pecadores, agora e na hora de nossa morte. Amém. Ave Maria, cheia de graça, o Senhor é convosco. Bendita sois vós dentre as mulheres, e bendito é o fruto do vosso ventre, Jesus. Santa Maria, Mãe de Deus, rogai por nós, pecadores, agora e na hora de nossa morte. Amém. Ave Maria, cheia de graça, o Senhor é convosco. Bendita sois vós dentre as mulheres, e bendito é o fruto do vosso ventre, Jesus. Santa Maria, Mãe de Deus, rogai por nós, pecadores, agora e na hora de nossa morte. Amém. Ave Maria, cheia de graça, o Senhor é convosco. Bendita sois vós dentre as mulheres, e bendito é o fruto do vosso ventre, Jesus. Santa Maria, Mãe de Deus, rogai por nós, pecadores, agora e na hora de nossa morte. Amém. Ave Maria, cheia de graça, o Senhor é convosco. Bendita sois vós dentre as mulheres, e bendito é o fruto do vosso ventre, Jesus. Santa Maria, Mãe de Deus, rogai por nós, pecadores, agora e na hora de nossa morte. Amém. Ave Maria, cheia de graça, o Senhor é convosco. Bendita sois vós dentre as mulheres, e bendito é o fruto do vosso ventre, Jesus. Santa Maria, Mãe de Deus, rogai por nós, pecadores, agora e na hora de nossa morte. Amém. Ave Maria, cheia de graça, o Senhor é convosco. Bendita sois vós dentre as mulheres, e bendito é o fruto do vosso ventre, Jesus. Santa Maria, Mãe de Deus, rogai por nós, pecadores, agora e na hora de nossa morte. Amém. Ave Maria, cheia de graça, o Senhor é convosco. Bendita sois vós entre as mulheres, e bendito é o fruto do vosso ventre, Jesus. Santa Maria, Mãe de Deus, rogai por nós, pecadores, agora e na hora de nossa morte. Amém. Ave Maria, cheia de graça, o Senhor é convosco. Bendita sois vós dentre as mulheres, e bendito é o fruto do vosso ventre, Jesus. Santa Maria, Mãe de Deus, rogai por nós, pecadores, agora e na hora de nossa morte. Amém. Ave Maria, cheia de graça, o Senhor é convosco. Bendita sois vós dentre as mulheres, e bendito é o fruto do vosso ventre, Jesus. Santa Maria, Mãe de Deus, rogai por nós, pecadores, agora e na hora de nossa morte. Amém. Glória ao Pai, ao Filho e ao Espírito Santo, como era no princípio, agora e sempre. Amém. Ó meu Jesus, perdoai-nos e livrai-nos do fogo do inferno, levai as almas todas para o céu, e socorrei principalmente aquelas que mais precisarem da vossa misericórdia. Sagrada Família, rogai por nós. Nossa Senhora Aparecida, rogai por nós. Enchei-vos do Espírito Santo de Deus.

Pai nosso que estais no céu, santificado seja o vosso nome. Venha a nós o vosso reino, seja feita a vossa vontade, assim na terra como no céu. O pão nosso de cada dia nos dai hoje, perdoai as nossas ofensas, assim como nós perdoamos a quem nos tem ofendido. E não nos deixeis cair em tentação,

mas livrai-nos do mal. Amém. Ave Maria, cheia de graça, o Senhor é convosco. Bendito sois vós dentre as mulheres, e bendito é o fruto do vosso ventre, Jesus. Santa Maria, Mãe de Deus, rogai por nós, pecadores, agora e na hora de nossa morte. Amém. Ave Maria, cheia de graça, o Senhor é convosco. Bendita sois vós dentre as mulheres, e bendito é o fruto do vosso ventre, Jesus. Santa Maria, Mãe de Deus, rogai por nós, pecadores, agora e na hora de nossa morte. Amém. Ave Maria, cheia de graça, o Senhor é convosco. Bendita sois vós dentre as mulheres, e bendito é o fruto do vosso ventre, Jesus. Santa Maria, Mãe de Deus, rogai por nós, pecadores, agora e na hora de nossa morte. Amém. Ave Maria, cheia de graça, o Senhor é convosco. Bendita sois vós dentre as mulheres, e bendito é o fruto do vosso ventre, Jesus. Santa Maria, Mãe de Deus, rogai por nós, pecadores, agora e na hora de nossa morte. Amém. Ave Maria, cheia de graça, o Senhor é convosco. Bendita sois vós dentre as mulheres, e bendito é o fruto do vosso ventre, Jesus. Santa Maria, Mãe de Deus, rogai por nós, pecadores, agora e na hora de nossa morte. Amém. Ave Maria, cheia de graça, o Senhor é convosco. Bendita sois vós dentre as mulheres, e bendito é o fruto do vosso ventre, Jesus. Santa Maria, Mãe de Deus, rogai por nós, pecadores, agora e na hora de nossa morte. Amém. Ave Maria, cheia de graça, o Senhor é convosco. Bendita sois vós dentre as mulheres, e bendito é o fruto do vosso ventre, Jesus. Santa Maria, Mãe de Deus, rogai por nós, pecadores, agora e na hora de nossa morte. Amém. Ave Maria, cheia de graça, o Senhor é convosco. Bendita sois vós entre as mulheres, e bendito é o fruto do vosso ventre, Jesus. Santa Maria, Mãe de Deus, rogai por nós, pecadores, agora e na hora de nossa morte. Amém. Ave Maria, cheia de graça, o Senhor é convosco. Bendita sois vós dentre as mulheres, e bendito é o fruto do vosso ventre, Jesus. Santa Maria, Mãe de Deus, rogai por nós, pecadores, agora e na hora de nossa morte. Amém. Ave Maria, cheia de graça, o Senhor é convosco. Bendita sois vós dentre as mulheres, e bendito é o fruto do vosso ventre, Jesus. Santa Maria, Mãe de Deus, rogai por nós, pecadores, agora e na hora de nossa morte. Amém. Glória ao Pai, ao Filho e ao Espírito Santo, como era no princípio, agora e sempre. Amém. Ó meu Jesus, perdoai-nos e livrai-nos do fogo do inferno. Levai as almas todas para o céu e socorrei principalmente aquelas que mais precisarem da vossa misericórdia. Sagrada Família, rogai por nós. Nossa Senhora Aparecida, rogai por nós. Enchei-vos do Espírito Santo de Deus.

Pai nosso que estais no céu, santificado seja o vosso nome. Venha a nós o vosso reino, seja feita a vossa vontade, assim na terra como no céu. O pão nosso de cada dia nos dai hoje, perdoai as nossas ofensas, assim como nós perdoamos a quem nos tem ofendido. E não nos deixeis cair em tentação, mas livrai-nos do mal. Amém. Ave Maria, cheia de graça, o Senhor é convosco. Bendita sois vós dentre as mulheres, e bendito é o fruto do vosso ventre, Jesus. Santa Maria, Mãe de Deus, rogai por nós, pecadores, agora e na hora de nossa morte. Amém. Ave Maria, cheia de graça, o Senhor é convosco. Bendita sois vós dentre as mulheres, e bendito é o fruto do vosso ventre, Jesus. Santa Maria, Mãe de Deus, rogai por nós, pecadores, agora e na hora de nossa morte. Amém. Ave Maria, cheia de graça, o Senhor é convosco. Bendita sois vós dentre as mulheres, e bendito é o fruto do vosso ventre, Jesus. Santa Maria, Mãe de Deus, rogai por nós, pecadores, agora e na hora de nossa morte. Amém. Ave Maria, cheia de graça, o Senhor é convosco. Bendita sois vós dentre as mulheres, e bendito é o fruto do vosso ventre, Jesus. Santa Maria, Mãe de Deus, rogai por nós, pecadores, agora e na hora de nossa morte. Amém. Ave Maria, cheia de graça, o Senhor é convosco. Bendita sois vós dentre as mulheres, e bendito é o fruto do vosso ventre, Jesus. Santa Maria, Mãe de Deus, rogai por nós, pecadores, agora e na hora de nossa morte. Amém. Ave Maria, cheia de graça, o Senhor é convosco. Bendita sois vós dentre as mulheres, e bendito é o fruto do vosso ventre, Jesus. Santa Maria, Mãe de Deus, rogai por nós, pecadores, agora e na hora de nossa morte. Amém. Ave Maria, cheia de graça, o Senhor é convosco. Bendita sois vós dentre as mulheres, e bendito é o fruto do vosso ventre, Jesus. Santa Maria, Mãe de Deus, rogai por nós, pecadores, agora e na hora de nossa morte. Amém. Ave Maria, cheia de graça, o Senhor é convosco. Bendita sois vós entre as mulheres, e bendito é o fruto do vosso ventre, Jesus. Santa Maria, Mãe de Deus, rogai por nós, pecadores, agora e na hora de nossa morte. Amém. Ave Maria, cheia de graça, o Senhor é convosco. Bendita sois vós dentre as mulheres, e bendito é o fruto do vosso ventre, Jesus. Santa Maria, Mãe de Deus, rogai por nós, pecadores, agora e na hora de nossa morte. Amém. Ave Maria, cheia de graça, o Senhor é convosco. Bendita sois vós dentre as mulheres, e bendito é o fruto do vosso ventre, Jesus. Santa Maria, Mãe de Deus, rogai por nós, pecadores, agora e na hora de nossa morte. Amém. Glória ao Pai, ao Filho e ao Espírito Santo, como era no princípio, agora e sempre. Amém. Ó meu Jesus, perdoai-nos e livrai-nos do fogo do inferno. Levai as almas todas para o céu e socorrei principalmente aquelas que mais precisarem da vossa misericórdia. Sagrada Família, rogai por nós. Nossa Senhora Aparecida, rogai por nós. Enchei-vos do Espírito Santo de Deus.

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Pai nosso que estais no céu, santificado seja o vosso nome. Venha a nós o vosso reino, seja feita a vossa vontade, assim na terra como no céu. O pão nosso de cada dia nos dai hoje, perdoai as nossas ofensas, assim como nós perdoamos a quem nos tem ofendido. E não nos deixeis cair em tentação, mas livrai-nos do mal. Amém. Ave Maria, cheia de graça, o Senhor é convosco. Bendito sois vós dentre as mulheres, e bendito é o fruto do vosso ventre, Jesus. Santa Maria, Mãe de Deus, rogai por nós, pecadores, agora e na hora de nossa morte. Amém. Ave Maria, cheia de graça, o Senhor é convosco. Bendito sois vós dentre as mulheres, e bendito é o fruto do vosso ventre, Jesus. Santa Maria, Mãe de Deus, rogai por nós, pecadores, agora e na hora de nossa morte. Amém. Ave Maria, cheia de graça, o Senhor é convosco. Bendita sois vós dentre as mulheres, e bendito é o fruto do vosso ventre, Jesus. Santa Maria, Mãe de Deus, rogai por nós, pecadores, agora e na hora de nossa morte. Amém. Ave Maria, cheia de graça, o Senhor é convosco. Bendita sois vós dentre as mulheres, e bendito é o fruto do vosso ventre, Jesus. Santa Maria, Mãe de Deus, rogai por nós, pecadores, agora e na hora de nossa morte. Amém. Ave Maria, cheia de graça, o Senhor é convosco. Bendita sois vós dentre as mulheres, e bendito é o fruto do vosso ventre, Jesus. Santa Maria, Mãe de Deus, rogai por nós, pecadores, agora e na hora de nossa morte. Amém. Ave Maria, cheia de graça, o Senhor é convosco. Bendita sois vós dentre as mulheres, e bendito é o fruto do vosso ventre, Jesus. Santa Maria, Mãe de Deus, rogai por nós, pecadores, agora e na hora de nossa morte. Amém. Ave Maria, cheia de graça, o Senhor é convosco. Bendita sois vós dentre as mulheres, e bendito é o fruto do vosso ventre, Jesus. Santa Maria, Mãe de Deus, rogai por nós, pecadores, agora e na hora de nossa morte. Amém. Ave Maria, cheia de graça, o Senhor é convosco. Bendita sois vós entre as mulheres, e bendito é o fruto do vosso ventre, Jesus. Santa Maria, Mãe de Deus, rogai por nós, pecadores, agora e na hora de nossa morte. Amém. Ave Maria, cheia de graça, o Senhor é convosco. Bendita sois vós dentre as mulheres, e bendito é o fruto do vosso ventre, Jesus. Santa Maria, Mãe de Deus, rogai por nós, pecadores, agora e na hora de nossa morte. Amém. Ave Maria, cheia de graça, o Senhor é convosco. Bendita sois vós dentre as mulheres, e bendito é o fruto do vosso ventre, Jesus. Santa Maria, Mãe de Deus, rogai por nós, pecadores, agora e na hora de nossa morte. Amém. Glória ao Pai, ao Filho e ao Espírito Santo, como era no princípio, agora e sempre. Amém. Ó meu Jesus, perdoai-nos e livrai-nos do fogo do inferno, levai as almas todas para o céu e socorrei principalmente aquelas que mais precisarem da vossa misericórdia. Sagrada Família, rogai por nós. Nossa Senhora Aparecida, rogai por nós. Enchei-vos do Espírito Santo de Deus.

Pai nosso que estais no céu, santificado seja o vosso nome. Venha a nós o vosso reino, seja feita a vossa vontade, assim na terra como no céu. O pão nosso de cada dia nos dai hoje, perdoai as nossas ofensas, assim como nós perdoamos a quem nos tem ofendido. E não nos deixeis cair em tentação, mas livrai-nos do mal. Amém. Ave Maria, cheia de graça, o Senhor é convosco. Bendita sois vós dentre as mulheres, e bendito é o fruto do vosso ventre, Jesus. Santa Maria, Mãe de Deus, rogai por nós, pecadores, agora e na hora de nossa morte. Amém. Ave Maria, cheia de graça, o Senhor é convosco. Bendita sois vós dentre as mulheres, e bendito é o fruto do vosso ventre, Jesus. Santa Maria, Mãe de Deus, rogai por nós, pecadores, agora e na hora de nossa morte. Amém. Ave Maria, cheia de graça, o Senhor é convosco. Bendita sois vós dentre as mulheres, e bendito é o fruto do vosso ventre, Jesus. Santa Maria, Mãe de Deus, rogai por nós, pecadores, agora e na hora de nossa morte. Amém. Ave Maria, cheia de graça, o Senhor é convosco. Bendita sois vós dentre as mulheres, e bendito é o fruto do vosso ventre, Jesus. Santa Maria, Mãe de Deus, rogai por nós, pecadores, agora e na hora de nossa morte. Amém. Ave Maria, cheia de graça, o Senhor é convosco. Bendita sois vós dentre as mulheres, e bendito é o fruto do vosso ventre, Jesus. Santa Maria, Mãe de Deus, rogai por nós, pecadores, agora e na hora de nossa morte. Amém. Ave Maria, cheia de graça, o Senhor é convosco. Bendita sois vós dentre as mulheres, e bendito é o fruto do vosso ventre, Jesus. Santa Maria, Mãe de Deus, rogai por nós, pecadores, agora e na hora de nossa morte. Amém. Ave Maria, cheia de graça, o Senhor é convosco. Bendita sois vós dentre as mulheres, e bendito é o fruto do vosso ventre, Jesus. Santa Maria, Mãe de Deus, rogai por nós, pecadores, agora e na hora de nossa morte. Amém. Ave Maria, cheia de graça, o Senhor é convosco. Bendita sois vós entre as mulheres, e bendito é o fruto do vosso ventre, Jesus. Santa Maria, Mãe de Deus, rogai por nós, pecadores, agora e na hora de nossa morte. Amém. Ave Maria, cheia de graça, o Senhor é convosco. Bendita sois vós dentre as mulheres, e bendito é o fruto do vosso ventre, Jesus. Santa Maria, Mãe de Deus, rogai por nós, pecadores, agora e na hora de nossa morte. Amém. Ave Maria, cheia de graça, o Senhor é convosco. Bendita sois vós dentre as mulheres, e bendito é o fruto do vosso ventre, Jesus. Santa Maria, Mãe de Deus, rogai por nós, pecadores, agora e na hora de nossa morte. Amém. Glória ao Pai, ao Filho e ao Espírito Santo, como era no princípio, agora e sempre. Amém. Ó meu Jesus, perdoai-nos e livrai-nos do fogo do inferno. Levai as almas todas para o céu e socorrei principalmente aquelas que mais precisarem da vossa misericórdia. Sagrada Família, rogai por nós. Nossa Senhora Aparecida, rogai por nós. Enchei-vos do Espírito Santo de Deus.

Pai nosso que estais no céu, santificado seja o vosso nome. Venha a nós o vosso reino, seja feita a vossa vontade, assim na terra como no céu. O pão nosso de cada dia nos dai hoje, perdoai as nossas ofensas, assim como nós perdoamos a quem nos tem ofendido. E não nos deixeis cair em tentação, mas livrai-nos do mal. Amém. Ave Maria, cheia de graça, o Senhor é convosco. Bendita sois vós dentre as mulheres, e bendito é o fruto do vosso ventre, Jesus. Santa Maria, Mãe de Deus, rogai por nós, pecadores, agora e na hora de nossa morte. Amém. Ave Maria, cheia de graça, o Senhor é convosco. Bendita sois vós dentre as mulheres, e bendito é o fruto do vosso ventre, Jesus. Santa Maria, Mãe de Deus, rogai por nós, pecadores, agora e na hora de nossa morte. Amém. Ave Maria, cheia de graça, o Senhor é convosco. Bendita sois vós dentre as mulheres, e bendito é o fruto do vosso ventre, Jesus. Santa Maria, Mãe de Deus, rogai por nós, pecadores, agora e na hora de nossa morte. Amém. Ave Maria, cheia de graça, o Senhor é convosco. Bendita sois vós dentre as mulheres, e bendito é o fruto do vosso ventre, Jesus. Santa Maria, Mãe de Deus, rogai por nós, pecadores, agora e na hora de nossa morte. Amém. Ave Maria, cheia de graça, o Senhor é convosco. Bendita sois vós dentre as mulheres, e bendito é o fruto do vosso ventre, Jesus. Santa Maria, Mãe de Deus, rogai por nós, pecadores, agora e na hora de nossa morte. Amém. Ave Maria, cheia de graça, o Senhor é convosco. Bendita sois vós dentre as mulheres, e bendito é o fruto do vosso ventre, Jesus. Santa Maria, Mãe de Deus, rogai por nós, pecadores, agora e na hora de nossa morte. Amém. Ave Maria, cheia de graça, o Senhor é convosco. Bendita sois vós dentre as mulheres, e bendito é o fruto do vosso ventre, Jesus. Santa Maria, Mãe de Deus, rogai por nós, pecadores, agora e na hora de nossa morte. Amém. Ave Maria, cheia de graça, o Senhor é convosco. Bendita sois vós entre as mulheres, e bendito é o fruto do vosso ventre, Jesus. Santa Maria, Mãe de Deus, rogai por nós, pecadores, agora e na hora de nossa morte. Amém. Ave Maria, cheia de graça, o Senhor é convosco. Bendita sois vós dentre as mulheres, e bendito é o fruto do vosso ventre, Jesus. Santa Maria, Mãe de Deus, rogai por nós, pecadores, agora e na hora de nossa morte. Amém. Ave Maria, cheia de graça, o Senhor é convosco. Bendita sois vós dentre as mulheres, e bendito é o fruto do vosso ventre, Jesus. Santa Maria, Mãe de Deus, rogai por nós, pecadores, agora e na hora de nossa morte. Amém. Glória ao Pai, ao Filho e ao Espírito Santo, como era no princípio, agora e sempre. Amém. Ó meu Jesus, perdoai-nos e livrai-nos do fogo do inferno, levai as almas todas para o céu e socorrei principalmente aquelas que mais precisarem da vossa misericórdia. Sagrada Família, rogai por nós. Nossa Senhora Aparecida, rogai por nós. Enchei-vos do Espírito Santo de Deus.

Pai nosso que estais no céu, santificado seja o vosso nome. Venha a nós o vosso reino, seja feita a vossa vontade, assim na terra como no céu. O pão nosso de cada dia nos dai hoje, perdoai as nossas ofensas, assim como nós perdoamos a quem nos tem ofendido. E não nos deixeis cair em tentação, mas livrai-nos do mal. Amém. Ave Maria, cheia de graça, o Senhor é convosco. Bendita sois vós dentre as mulheres, e bendito é o fruto do vosso ventre, Jesus. Santa Maria, Mãe de Deus, rogai por nós, pecadores, agora e na hora de nossa morte. Amém. Ave Maria, cheia de graça, o Senhor é convosco. Bendita sois vós dentre as mulheres, e bendito é o fruto do vosso ventre, Jesus. Santa Maria, Mãe de Deus, rogai por nós, pecadores, agora e na hora de nossa morte. Amém. Ave Maria, cheia de graça, o Senhor é convosco. Bendita sois vós dentre as mulheres, e bendito é o fruto do vosso ventre, Jesus. Santa Maria, Mãe de Deus, rogai por nós, pecadores, agora e na hora de nossa morte. Amém. Ave Maria, cheia de graça, o Senhor é convosco. Bendita sois vós dentre as mulheres, e bendito é o fruto do vosso ventre, Jesus. Santa Maria, Mãe de Deus, rogai por nós, pecadores, agora e na hora de nossa morte. Amém. Ave Maria, cheia de graça, o Senhor é convosco. Bendita sois vós dentre as mulheres, e bendito é o fruto do vosso ventre, Jesus. Santa Maria, Mãe de Deus, rogai por nós, pecadores, agora e na hora de nossa morte. Amém. Ave Maria, cheia de graça, o Senhor é convosco. Bendita sois vós dentre as mulheres, e bendito é o fruto do vosso ventre, Jesus. Santa Maria, Mãe de Deus, rogai por nós, pecadores, agora e na hora de nossa morte. Amém. Ave Maria, cheia de graça, o Senhor é convosco. Bendita sois vós dentre as mulheres, e bendito é o fruto do vosso ventre, Jesus. Santa Maria, Mãe de Deus, rogai por nós, pecadores, agora e na hora de nossa morte. Amém. Ave Maria, cheia de graça, o Senhor é convosco. Bendita sois vós entre as mulheres, e bendito é o fruto do vosso ventre, Jesus. Santa Maria, Mãe de Deus, rogai por nós, pecadores, agora e na hora de nossa morte. Amém. Ave Maria, cheia de graça, o Senhor é convosco. Bendita sois vós dentre as mulheres, e bendito é o fruto do vosso ventre, Jesus. Santa Maria, Mãe de Deus, rogai por nós, pecadores, agora e na hora de nossa morte. Amém. Ave Maria, cheia de graça, o Senhor é convosco. Bendita sois vós dentre as mulheres, e bendito é o fruto do vosso ventre, Jesus. Santa Maria, Mãe de Deus, rogai por nós, pecadores, agora e na hora de nossa morte. Amém. Glória ao Pai, ao Filho e ao Espírito Santo, como era no princípio, agora e sempre. Amém. Ó meu Jesus, perdoai-nos e livrai-nos do fogo do inferno, levai as almas todas para o céu e socorrei principalmente aquelas que mais precisarem da vossa misericórdia. Sagrada Família, rogai por nós. Nossa Senhora Aparecida, rogai por nós. Enchei-vos do Espírito Santo de Deus.

Pai nosso que estais no céu, santificado seja o vosso nome. Venha a nós o vosso reino, seja feita a vossa vontade, assim na terra como no céu. O pão nosso de cada dia nos dai hoje, perdoai as nossas ofensas, assim como nós perdoamos a quem nos tem ofendido. E não nos deixeis cair em tentação, mas livrai-nos do mal. Amém. Ave Maria, cheia de graça, o Senhor é convosco. Bendita sois vós dentre as mulheres, e bendito é o fruto do vosso ventre, Jesus. Santa Maria, Mãe de Deus, rogai por nós, pecadores, agora e na hora de nossa morte. Amém. Ave Maria, cheia de graça, o Senhor é convosco. Bendita sois vós dentre as mulheres, e bendito é o fruto do vosso ventre, Jesus. Santa Maria, Mãe de Deus, rogai por nós, pecadores, agora e na hora de nossa morte. Amém. Ave Maria, cheia de graça, o Senhor é convosco. Bendita sois vós dentre as mulheres, e bendito é o fruto do vosso ventre, Jesus. Santa Maria, Mãe de Deus, rogai por nós, pecadores, agora e na hora de nossa morte. Amém. Ave Maria, cheia de graça, o Senhor é convosco. Bendita sois vós dentre as mulheres, e bendito é o fruto do vosso ventre, Jesus. Santa Maria, Mãe de Deus, rogai por nós, pecadores, agora e na hora de nossa morte. Amém. Ave Maria, cheia de graça, o Senhor é convosco. Bendita sois vós dentre as mulheres, e bendito é o fruto do vosso ventre, Jesus. Santa Maria, Mãe de Deus, rogai por nós, pecadores, agora e na hora de nossa morte. Amém. Ave Maria, cheia de graça, o Senhor é convosco. Bendita sois vós dentre as mulheres, e bendito é o fruto do vosso ventre, Jesus. Santa Maria, Mãe de Deus, rogai por nós, pecadores, agora e na hora de nossa morte. Amém. Ave Maria, cheia de graça, o Senhor é convosco. Bendita sois vós dentre as mulheres, e bendito é o fruto do vosso ventre, Jesus. Santa Maria, Mãe de Deus, rogai por nós, pecadores, agora e na hora de nossa morte. Amém. Ave Maria, cheia de graça, o Senhor é convosco. Bendita sois vós entre as mulheres, e bendito é o fruto do vosso ventre, Jesus. Santa Maria, Mãe de Deus, rogai por nós, pecadores, agora e na hora de nossa morte. Amém. Ave Maria, cheia de graça, o Senhor é convosco. Bendita sois vós dentre as mulheres, e bendito é o fruto do vosso ventre, Jesus. Santa Maria, Mãe de Deus, rogai por nós, pecadores, agora e na hora de nossa morte. Amém. Ave Maria, cheia de graça, o Senhor é convosco. Bendita sois vós dentre as mulheres, e bendito é o fruto do vosso ventre, Jesus. Santa Maria, Mãe de Deus, rogai por nós, pecadores, agora e na hora de nossa morte. Amém. Glória ao Pai, ao Filho e ao Espírito Santo, como era no princípio, agora e sempre. Amém. Ó meu Jesus, perdoai-nos e livrai-nos do fogo do inferno. Levai as almas todas para o céu e socorrei principalmente aquelas que mais precisarem da vossa misericórdia. Sagrada Família, rogai por nós. Nossa Senhora Aparecida, rogai por nós. Enchei-vos do Espírito Santo de Deus.

mistérios gloriosos ou da glória. A glória de cumprir integralmente o propósito de Deus. Esses mistérios contemplam a glorificação, a vida eterna de Jesus e de Maria no reino de Deus.

Pai nosso que estais no céu, santificado seja o vosso nome. Venha a nós o vosso reino, seja feita a vossa vontade, assim na terra como no céu. O pão nosso de cada dia nos dai hoje, perdoai as nossas ofensas, assim como nós perdoamos a quem nos tem ofendido. E não nos deixeis cair em tentação, mas livrai-nos do mal. Amém. Ave Maria, cheia de graça, o Senhor é convosco. Bendita sois vós dentre as mulheres, e bendito é o fruto do vosso ventre, Jesus. Santa Maria, Mãe de Deus, rogai por nós, pecadores, agora e na hora de nossa morte. Amém. Ave Maria, cheia de graça, o Senhor é convosco. Bendita sois vós dentre as mulheres, e bendito é o fruto do vosso ventre, Jesus. Santa Maria, Mãe de Deus, rogai por nós, pecadores, agora e na hora de nossa morte. Amém. Ave Maria, cheia de graça, o Senhor é convosco. Bendita sois vós dentre as mulheres, e bendito é o fruto do vosso ventre, Jesus. Santa Maria, Mãe de Deus, rogai por nós, pecadores, agora e na hora de nossa morte. Amém. Ave Maria, cheia de graça, o Senhor é convosco. Bendita sois vós dentre as mulheres, e bendito é o fruto do vosso ventre, Jesus. Santa Maria, Mãe de Deus, rogai por nós, pecadores, agora e na hora de nossa morte. Amém. Ave Maria, cheia de graça, o Senhor é convosco. Bendita sois vós dentre as mulheres, e bendito é o fruto do vosso ventre, Jesus. Santa Maria, Mãe de Deus, rogai por nós, pecadores, agora e na hora de nossa morte. Amém. Ave Maria, cheia de graça, o Senhor é convosco. Bendita sois vós dentre as mulheres, e bendito é o fruto do vosso ventre, Jesus. Santa Maria, Mãe de Deus, rogai por nós, pecadores, agora e na hora de nossa morte. Amém. Ave Maria, cheia de graça, o Senhor é convosco. Bendita sois vós dentre as mulheres, e bendito é o fruto do vosso ventre, Jesus. Santa Maria, Mãe de Deus, rogai por nós, pecadores, agora e na hora de nossa morte. Amém. Ave Maria, cheia de graça, o Senhor é convosco. Bendita sois vós entre as mulheres, e bendito é o fruto do vosso ventre, Jesus. Santa Maria, Mãe de Deus, rogai por nós, pecadores, agora e na hora de nossa morte. Amém. Ave Maria, cheia de graça, o Senhor é convosco. Bendita sois vós dentre as mulheres, e bendito é o fruto do vosso ventre, Jesus. Santa Maria, Mãe de Deus, rogai por nós, pecadores, agora e na hora de nossa morte. Amém. Ave Maria, cheia de graça, o Senhor é convosco. Bendita sois vós dentre as mulheres, e bendito é o fruto do vosso ventre, Jesus. Santa Maria, Mãe de Deus, rogai por nós, pecadores, agora e na hora de nossa morte. Amém. Glória ao Pai, ao Filho e ao Espírito Santo, como era no princípio, agora e sempre. Amém. Ó meu Jesus, perdoai-nos e livrai-nos do fogo do inferno. Levai as almas todas para o céu e socorrei principalmente aquelas que mais precisarem da vossa misericórdia. Sagrada Família, rogai por nós. Nossa Senhora Aparecida, rogai por nós. Enchei-vos do Espírito Santo de Deus.

Pai nosso que estais no céu, santificado seja o vosso nome. Venha a nós o vosso reino, seja feita a vossa vontade, assim na terra como no céu. O pão nosso de cada dia nos dai hoje, perdoai as nossas ofensas, assim como nós perdoamos a quem nos tem ofendido. E não nos deixeis cair em tentação, mas livrai-nos do mal. Amém. Ave Maria, cheia de graça, o Senhor é convosco. Bendita sois vós dentre as mulheres, e bendito é o fruto do vosso ventre, Jesus. Santa Maria, Mãe de Deus, rogai por nós, pecadores, agora e na hora de nossa morte. Amém. Ave Maria, cheia de graça, o Senhor é convosco. Bendita sois vós dentre as mulheres, e bendito é o fruto do vosso ventre, Jesus. Santa Maria, Mãe de Deus, rogai por nós, pecadores, agora e na hora de nossa morte. Amém. Ave Maria, cheia de graça, o Senhor é convosco. Bendita sois vós dentre as mulheres, e bendito é o fruto do vosso ventre, Jesus. Santa Maria, Mãe de Deus, rogai por nós, pecadores, agora e na hora de nossa morte. Amém. Ave Maria, cheia de graça, o Senhor é convosco. Bendita sois vós dentre as mulheres, e bendito é o fruto do vosso ventre, Jesus. Santa Maria, Mãe de Deus, rogai por nós, pecadores, agora e na hora de nossa morte. Amém. Ave Maria, cheia de graça, o Senhor é convosco. Bendita sois vós dentre as mulheres, e bendito é o fruto do vosso ventre, Jesus. Santa Maria, Mãe de Deus, rogai por nós, pecadores, agora e na hora de nossa morte. Amém. Ave Maria, cheia de graça, o Senhor é convosco. Bendita sois vós dentre as mulheres, e bendito é o fruto do vosso ventre, Jesus. Santa Maria, Mãe de Deus, rogai por nós, pecadores, agora e na hora de nossa morte. Amém. Ave Maria, cheia de graça, o Senhor é convosco. Bendita sois vós dentre as mulheres, e bendito é o fruto do vosso ventre, Jesus. Santa Maria, Mãe de Deus, rogai por nós, pecadores, agora e na hora de nossa morte. Amém. Ave Maria, cheia de graça, o Senhor é convosco. Bendita sois vós entre as mulheres, e bendito é o fruto do vosso ventre, Jesus. Santa Maria, Mãe de Deus, rogai por nós, pecadores, agora e na hora de nossa morte. Amém. Ave Maria, cheia de graça, o Senhor é convosco. Bendita sois vós dentre as mulheres, e bendito é o fruto do vosso ventre, Jesus. Santa Maria, Mãe de Deus, rogai por nós, pecadores, agora e na hora de nossa morte. Amém. Ave Maria, cheia de graça, o Senhor é convosco. Bendita sois vós dentre as mulheres, e bendito é o fruto do vosso ventre, Jesus. Santa Maria, Mãe de Deus, rogai por nós, pecadores, agora e na hora de nossa morte. Amém. Glória ao Pai, ao Filho e ao Espírito Santo, como era no princípio, agora e sempre. Amém. Ó meu Jesus, perdoai-nos e livrai-nos do fogo do inferno, levai as almas todas para o céu e socorrei principalmente aquelas que mais precisarem da vossa misericórdia. Sagrada Família, rogai por nós. Nossa Senhora Aparecida, rogai por nós. Enchei-vos do Espírito Santo de Deus.

Pai nosso que estais no céu, santificado seja o vosso nome. Venha a nós o vosso reino, seja feita a vossa vontade, assim na terra como no céu. O pão nosso de cada dia nos dai hoje, perdoai as nossas ofensas, assim como nós perdoamos a quem nos tem ofendido. E não nos deixeis cair em tentação, mas livrai-nos do mal. Amém. Ave Maria, cheia de graça, o Senhor é convosco. Bendita sois vós dentre as mulheres, e bendito é o fruto do vosso ventre, Jesus. Santa Maria, Mãe de Deus, rogai por nós, pecadores, agora e na hora de nossa morte. Amém. Ave Maria, cheia de graça, o Senhor é convosco. Bendita sois vós dentre as mulheres, e bendito é o fruto do vosso ventre, Jesus. Santa Maria, Mãe de Deus, rogai por nós, pecadores, agora e na hora de nossa morte. Amém. Ave Maria, cheia de graça, o Senhor é convosco. Bendita sois vós dentre as mulheres, e bendito é o fruto do vosso ventre, Jesus. Santa Maria, Mãe de Deus, rogai por nós, pecadores, agora e na hora de nossa morte. Amém. Ave Maria, cheia de graça, o Senhor é convosco. Bendita sois vós dentre as mulheres, e bendito é o fruto do vosso ventre, Jesus. Santa Maria, Mãe de Deus, rogai por nós, pecadores, agora e na hora de nossa morte. Amém. Ave Maria, cheia de graça, o Senhor é convosco. Bendita sois vós dentre as mulheres, e bendito é o fruto do vosso ventre, Jesus. Santa Maria, Mãe de Deus, rogai por nós, pecadores, agora e na hora de nossa morte. Amém. Ave Maria, cheia de graça, o Senhor é convosco. Bendita sois vós dentre as mulheres, e bendito é o fruto do vosso ventre, Jesus. Santa Maria, Mãe de Deus, rogai por nós, pecadores, agora e na hora de nossa morte. Amém. Ave Maria, cheia de graça, o Senhor é convosco. Bendita sois vós dentre as mulheres, e bendito é o fruto do vosso ventre, Jesus. Santa Maria, Mãe de Deus, rogai por nós, pecadores, agora e na hora de nossa morte. Amém. Ave Maria, cheia de graça, o Senhor é convosco. Bendita sois vós entre as mulheres, e bendito é o fruto do vosso ventre, Jesus. Santa Maria, Mãe de Deus, rogai por nós, pecadores, agora e na hora de nossa morte. Amém. Ave Maria, cheia de graça, o Senhor é convosco. Bendita sois vós dentre as mulheres, e bendito é o fruto do vosso ventre, Jesus. Santa Maria, Mãe de Deus, rogai por nós, pecadores, agora e na hora de nossa morte. Amém. Ave Maria, cheia de graça, o Senhor é convosco. Bendita sois vós dentre as mulheres, e bendito é o fruto do vosso ventre, Jesus. Santa Maria, Mãe de Deus, rogai por nós, pecadores, agora e na hora de nossa morte. Amém. Glória ao Pai, ao Filho e ao Espírito Santo, como era no princípio, agora e sempre. Amém. Ó meu Jesus, perdoai-nos e livrai-nos do fogo do inferno. Levai as almas todas para o céu e socorrei principalmente aquelas que mais precisarem da vossa misericórdia. Sagrada Família, rogai por nós. Nossa Senhora Aparecida, rogai por nós. Enchei-vos do Espírito Santo de Deus.

Pai nosso que estais no céu, santificado seja o vosso nome. Venha a nós o vosso reino, seja feita a vossa vontade, assim na terra como no céu. O pão nosso de cada dia nos dai hoje, perdoai as nossas ofensas, assim como nós perdoamos a quem nos tem ofendido. E não nos deixeis cair em tentação, mas livrai-nos do mal. Amém. Ave Maria, cheia de graça, o Senhor é convosco. Bendita sois vós dentre as mulheres, e bendito é o fruto do vosso ventre, Jesus. Santa Maria, Mãe de Deus, rogai por nós, pecadores, agora e na hora de nossa morte. Amém. Ave Maria, cheia de graça, o Senhor é convosco. Bendita sois vós dentre as mulheres, e bendito é o fruto do vosso ventre, Jesus. Santa Maria, Mãe de Deus, rogai por nós, pecadores, agora e na hora de nossa morte. Amém. Ave Maria, cheia de graça, o Senhor é convosco. Bendita sois vós dentre as mulheres, e bendito é o fruto do vosso ventre, Jesus. Santa Maria, Mãe de Deus, rogai por nós, pecadores, agora e na hora de nossa morte. Amém. Ave Maria, cheia de graça, o Senhor é convosco. Bendita sois vós dentre as mulheres, e bendito é o fruto do vosso ventre, Jesus. Santa Maria, Mãe de Deus, rogai por nós, pecadores, agora e na hora de nossa morte. Amém. Ave Maria, cheia de graça, o Senhor é convosco. Bendita sois vós dentre as mulheres, e bendito é o fruto do vosso ventre, Jesus. Santa Maria, Mãe de Deus, rogai por nós, pecadores, agora e na hora de nossa morte. Amém. Ave Maria, cheia de graça, o Senhor é convosco. Bendita sois vós dentre as mulheres, e bendito é o

por nós, pecadores, agora e na hora de nossa morte. Amém. Ave Maria, cheia de graça, o Senhor é convosco. Bendita sois vós dentre as mulheres, e bendito é o fruto do vosso ventre, Jesus. Santa Maria, Mãe de Deus, rogai por nós, pecadores, agora e na hora de nossa morte. Amém. Ave Maria, cheia de graça, o Senhor é convosco. Bendita sois vós dentre as mulheres, e bendito é o fruto do vosso ventre, Jesus. Santa Maria, Mãe de Deus, rogai por nós, pecadores, agora e na hora de nossa morte. Amém. Glória ao Pai, ao Filho e ao Espírito Santo, como era no princípio, agora e sempre. Amém. Ó meu Jesus, perdoai-nos e livrai-nos do fogo do inferno, levai as almas todas para o céu e socorrei principalmente aquelas que mais precisarem da vossa misericórdia. Sagrada Família, rogai por nós. Nossa Senhora Aparecida, rogai por nós. Enchei-vos do Espírito Santo de Deus.

Pai nosso que estais no céu, santificado seja o vosso nome. Venha a nós o vosso reino, seja feita a vossa vontade, assim na terra como no céu. O pão nosso de cada dia nos dai hoje, perdoai as nossas ofensas, assim como nós perdoamos a quem nos tem ofendido. E não nos deixeis cair em tentação, mas livrai-nos do mal. Amém. Ave Maria, cheia de graça, o Senhor é convosco. Bendita sois vós dentre as mulheres, e bendito é o fruto do vosso ventre, Jesus. Santa Maria, Mãe de Deus, rogai por nós, pecadores, agora e na hora de nossa morte. Amém. Ave Maria, cheia de graça, o Senhor é convosco. Bendita sois vós dentre as mulheres, e bendito é o fruto do vosso ventre, Jesus. Santa Maria, Mãe de Deus, rogai por nós, pecadores, agora e na hora de nossa morte. Amém. Ave Maria, cheia de graça, o Senhor é convosco. Bendita sois vós dentre as mulheres, e bendito é o fruto do vosso ventre, Jesus. Santa Maria, Mãe de Deus, rogai por nós, pecadores, agora e na hora de nossa morte. Amém. Ave Maria, cheia de graça, o Senhor é convosco. Bendita sois vós dentre as mulheres, e bendito é o fruto do vosso ventre, Jesus. Santa Maria, Mãe de Deus, rogai por nós, pecadores, agora e na hora de nossa morte. Amém. Ave Maria, cheia de graça, o Senhor é convosco. Bendita sois vós dentre as mulheres, e bendito é o fruto do vosso ventre, Jesus. Santa Maria, Mãe de Deus, rogai por nós, pecadores, agora e na hora de nossa morte. Amém. Ave Maria, cheia de graça, o Senhor é convosco. Bendita sois vós dentre as mulheres, e bendito é o fruto do vosso ventre, Jesus. Santa Maria, Mãe de Deus, rogai por nós, pecadores, agora e na hora de nossa morte. Amém. Ave Maria, cheia de graça, o Senhor é convosco. Bendita sois vós dentre as mulheres, e bendito é o fruto do vosso ventre, Jesus. Santa Maria, Mãe de Deus, rogai por nós, pecadores, agora e na hora de nossa morte. Amém. Ave Maria, cheia de graça, o Senhor é convosco. Bendita sois vós entre as mulheres,

Bendito é o fruto do vosso ventre, Jesus. Santa Maria, Mãe de Deus, rogai por nós, pecadores, agora e na hora de nossa morte. Amém. Ave Maria, cheia de graça, o Senhor é convosco. Bendita sois vós dentre as mulheres, e bendito é o fruto do vosso ventre, Jesus. Santa Maria, Mãe de Deus, rogai por nós, pecadores, agora e na hora de nossa morte. Amém. Ave Maria, cheia de graça, o Senhor é convosco. Bendita sois vós dentre as mulheres, e bendito é o fruto do vosso ventre, Jesus. Santa Maria, Mãe de Deus, rogai por nós, pecadores, agora e na hora de nossa morte. Amém. Glória ao Pai, ao Filho e ao Espírito Santo, como era no princípio, agora e sempre. Amém. Ó meu Jesus, perdoai-nos e livrai-nos do fogo do inferno. Levai as almas todas para o céu e socorrei principalmente aquelas que mais precisarem da vossa misericórdia. Sagrada Família, rogai por nós. Nossa Senhora Aparecida, rogai por nós. Enchei-vos do Espírito Santo de Deus.

0: Agora louvar a nossa mãe. Infinitas graças vos damos, soberana rainha, pelos benefícios que todos os dias recebemos de vossas mãos liberais. Dignai-vos agora e para sempre tomarmos debaixo de vosso poderoso amparo. Para mais vos obrigar, vos saudamos com uma salve, rainha.
1: Salve, rainha.
2: Salve, Rainha, Mãe de Misericórdia, vida, doçura, esperança nossa, salve. A vós bradamos, degredados filhos de Eva, a vós suspiramos, gemendo e chorando neste vale de lágrimas. Eia, pois, advogada nossa, esses vossos olhos misericordiosa nós volvei. E depois desse desterro mostrai-nos Jesus, bendito é o fruto do vosso ventre. Ó clemente, ó piedosa, ó doce sempre Virgem Maria, rogai por nós, Santa Mãe de Deus, para que sejamos dignos das promessas de Cristo. Amém.

0: Meu amigo, minha amiga, estamos chegando ao final do nosso Santo Rosário. Deus abençoe a sua vida, a sua família. Que por intercessão de Nossa Senhora, possa o Deus da vida te abençoar. Em nome do Pai, do Filho e do Espírito Santo. Amém.
1: Como foi bom, meu amigo, como foi bom, minha amiga, rezar com você nessa madrugada. Fizemos aí esse caminho de oração juntinho com a Mãezinha do Céu e seu Filho Jesus. Passamos aí pelos principais mistérios da vida de Jesus e Maria. É isso aí, meu amigo e minha amiga. Desejo a você um dia abençoado na graça de Deus. Que Nossa Senhora e seu Filho Jesus possa continuar iluminando a sua vida. E vamos se manter fiel, hein? Vamos se manter fiéis aí à madrugada de oração com Altair Show, Santo Rosário, todos os dias. Eu e a turma da alegria aqui, como você ouviu, tá bom? Reze, reze o Santo Rosário todos os dias. Tem essa devoção especial, Nossa Mãezinha do Céu. Um bom dia pra você,

0: 5:57.
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2: Bom dia. Em instantes, a hora do Ângelus, aqui na Rádio Barroso Mix.

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2: Rádio Barroso Mix informa a hora certa.
3: 6 horas em ponto.
4: Bom dia!

Ouvintes das 6 horas, não sejam impacientes com os humildes que o venham procurar. Se eles batem à sua porta, é porque precisam e porque confiam em sua bondade. Talvez estejam cansados de bater em outras portas que não se abriram, ou pior, que se abriram para humilhá-los ainda mais. Pense que são irmãos magoados e feridos, sofridos e desprezados. Estenda-lhes a sua mão. Quem sabe se não será esta a derradeira oportunidade que eles buscam para não se desesperarem? Seja paciente, tal como Deus quer que você seja. Ave Maria, cheia de graça, o Senhor é convosco. Bendita sois vós entre as mulheres, e bendito o fruto do vosso ventre, Jesus. Santa Maria, Mãe de Deus, rogai por nós, os pecadores, agora e na hora de nossa morte.

0: Bom dia, queridos filhos e filhas. Sábado, vésperas de Pentecostes. Não esqueça que domingo é dia do Senhor e, portanto, amanhã vamos estar nas igrejas clamando: vem Espírito Santo de Deus, derrama teu Espírito sobre nós, faça-nos novas criaturas em nome do Pai, do Filho, do Espírito Santo. Amém. Senhor Deus, no início deste dia queremos pedir: mandai-nos o Espírito Santo com os sete dons. Nesta manhã, Senhor, mandai-nos o Espírito de sabedoria, para que procuremos unicamente a vós, que sois nosso fim e destino. Mandai o Espírito de inteligência, para que bem compreendamos a vossa santa palavra e vossa santa vontade. Mandai-nos nesta manhã o Espírito de conselho, para que não erremos nas dúvidas e sim trilhemos o bom caminho. Senhor, manda o Espírito de fortaleza, para que vos sejamos fiéis na felicidade e na desventura, e que diante das tentações e tribulações possamos resistir firmemente. Nesta manhã, Senhor, manda sobre nós o Espírito da ciência, para que saibamos distinguir o bem e o mal e sejamos comprometidos com nossos deveres de cristão. Mandai, Senhor, o Espírito de piedade, para que, inflamados no santo amor, possamos levar ao mundo a paz. E, por fim, manda-nos, Senhor, o Espírito do temor de Deus, para que, sempre lembrados da vossa onipresença, vivamos de forma digna, confiando na vossa assistência. Espírito Santo, recaia sobre nós. Espírito Santo, no início deste dia, pedimos as graças necessárias do discernimento, da luz e da paz. Pai nosso, que estais no céu, santificado seja o vosso nome. Venha a nós o vosso reino. Seja feita a vossa vontade, assim na terra como no céu. O pão nosso de cada dia nos dai hoje. Perdoai-nos nas nossas ofensas, assim como nós perdoamos a quem nos tem ofendido. E não nos deixeis cair em tentação, mas livrai-nos do mal. Amém. Ó Deus, por intercessão de Santa Rita de Cássia, a santa das causas impossíveis, advogada dos casos desesperados, auxiliadora na última hora, atenda-nos neste pedido que nesta manhã apresentamos com fé. Santa Rita de Cássia, junto ao Sagrado Coração de Jesus, interceda por nós. Amém. Bom dia a todos.
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0: queridos filhos e filhas, na hora da misericórdia, está chegando o dia de Pentecostes, nessa hora da misericórdia, nesse segundo momento. E hoje, sábado, vésperas do dia de Pentecostes, povo de Deus, invoca o Espírito Santo de Deus. Chegando o dia de Pentecostes, nós teremos o nosso coração inflamado de amor. Escute o que foi deixado na plataforma como testemunho de vida.
1: Padre Reginaldo, a sua bênção, tudo bem? Meu nome é Maria Porto, eu sou aqui de Osasco. Padre, é uma alegria muito grande estar falando com o senhor e dizer que eu estou no livro ouro, eu e toda a minha família.
0: Sim.
1: Dá até emoção. Meu nome é Maria Aparecida do Nascimento Porto.
0: Muito bem.
1: Eu peço até que o senhor confira aí, tá?
0: Tá bom, Maria Aparecida.
1: E eu gostaria de convidar que outras famílias possam ter essa atitude de participar do Livro Ouro, porque o Livro Ouro é nosso.
0: Que bom, Maria
1: Nós
0: Aparecida.
1: Nós estaremos usufruindo da graça do Senhor nesse lugar tão maravilhoso em Piraquara. Um abraço, Padre. Deus abençoe grandemente o Senhor.
0: Maria Aparecida Porto, de Osasco, São Paulo, Dom João Bosco, Diocese de Osasco. E Maria, a equipe foi rápida, viu? E localizou aqui, ó, Maria do Nascimento Porto, de Osasco. Quero agradecer as inúmeras graças recebidas através da obra Evangelizar, conduzida pelo nosso querido Padre Reginaldo. Recebi grandes graças e bênçãos. Agradeço a Jesus da Santa Chaga, São José, Nossa Senhora, São Pio, Três Arcanjos, Porto Alvarenga, Maria de Lourdes do Nascimento Porto, em memória de José Carlos Porto. Faça como ela, acesse o Livro Ouro agora, livrouro.com.br, e escute o que ela pediu, que mais famílias deixem os seus nomes. Você escolhe o valor e depois você roda com o seu cursor e você escreve o nome de sua família. Nós estamos em pleno Livro Ouro. Que o nome de sua família esteja no Livro Ouro. Vamos lá, já ajudou uma vez? Ajude a segunda. Bíblia aberta, cartilha de oração.

0: texto de hoje, João 21, 20 a 25. João 21, 20 a 25.
1: Aleluia, aleluia.
0: O Senhor esteja convosco, Ele está no meio de nós. Proclamação do Evangelho de Jesus Cristo segundo João. Glória a vós, Senhor. Voltando-se Pedro, viu que também o seguia o discípulo que Jesus mais amava, aquele que era na ceia e se tinha inclinado sobre o peito e perguntado ao Senhor: quem é que vai te entregar? Quando Pedro viu aquele discípulo, perguntou a Jesus: e este, Senhor? Jesus respondeu: se eu quero que ele permaneça até que eu venha, que te importa? Tu segue-me. Por isso, divulgou-se entre os irmãos que aquele discípulo não morreria. Ora, Jesus não disse que ele não morreria mais. Se eu quero que ele permaneça até que eu venha, que te importa? Este é o discípulo que dá testemunho dessas coisas e as pôs por escrito. Nós sabemos que seu testemunho é verdadeiro. Ora, Jesus fez ainda muitas outras coisas. Se todas elas fossem escritas uma por uma, creio que nem no mundo inteiro poderia conter os livros que seria preciso escrever. Palavra da salvação. Glória a vós, Senhor. Bom, para quem pegou o bonde andando, fica meio complicado entender. Mas hoje é o desfecho, são os últimos versículos do evangelista João. Ele mesmo fala dele. Ele é o discípulo que reclinou do lado do peito de Jesus na Santa Ceia. E ele disse: não é que o Senhor disse que eu não morreria. Ele está falando dele. Ele disse: se eu quero que ele permaneça até que eu venha, que te importa? E ele mesmo disse: o meu testemunho é verdadeiro. E ele continua: muitas coisas Jesus fez. Se eu fosse escrever todas, uma por uma, não caberia no mundo. Mas o meu testemunho é verdadeiro. Na hora da misericórdia, diferente da experiência de Deus, hoje, dai-nos, Senhor, o espírito do temor de Deus, para que sempre, sempre sejamos lembrados da Tua presença. E lembrando que somos criaturas e que sois o Criador, evitemos o pecado. Com o dom do temor de Deus, busquemos a dignidade de viver na vossa presença. Dai-nos, Senhor, o espírito do temor de Deus. Às vésperas de Pentecostes, amanhã ou hoje à noite, quando você for à missa, vá com o coração aberto e diga: Senhor, dai-me efusão do Espírito Santo. Derramai o fogo do teu amor em minha alma, em meu coração, em meu ser. Vem, Espírito. Vem, Espírito. Renova-me.
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0: Sossega, acalma essa vida agitada, bagunçada. Tua presença, Senhor.
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0: É tua esta hora, Senhor, da misericórdia.

0: Vamos mais uma vez.
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0: Senhor.
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0: Fogo suave, abrasador.
1: 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Doce hóspede da alma.
0: Ao final de cada invocação, você vai dizer: iluminai-me.
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0: Pela força do Espírito, a minha mente. Iluminai. Pelo Espírito Santo, meu coração, iluminai. Pelo Espírito Santo, minha família, iluminai. Pelo Espírito Santo, o meu caminho, iluminai. Pelo Espírito Santo, o futuro da humanidade, iluminai. Fogo suave. Abrasador,
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0: Ah, meus irmãos, eu ficaria aqui, mas eu espero, e você que não vem aqui, vá na sua comunidade e celebre Pentecostes.
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0: Abençoai, Senhor, e santificai teus filhos e filhas. Derramai graças e bênçãos do céu sobre aqueles que mais precisam. Abençoai a todos os objetos. E dai, Senhor, a graça de um final de semana em paz. Por ora, em nome do Pai, do Filho e do Espírito Santo.

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0: E vamos juntos ao primeiro dia desta novena perpétua de Jesus das Santas Chagas. E eu convido você a mandar as suas intenções, 41-3221-6060. Rezemos. Por suas santas chagas, suas chagas gloriosas, o Cristo Senhor me proteja e me guarde. Senhor Jesus, foste levado na cruz, para que por vossas santas chagas sejam curadas as de nossas almas. Eu vos louvo e agradeço pelo vosso ato redentor. Carregaste em vosso próprio corpo os meus pecados e de toda a humanidade. Nas vossas santas chagas coloco as minhas intenções, minhas preocupações, ansiedades e angústias, minhas enfermidades físicas e psíquicas, meus sofrimentos, dores, alegrias e necessidades. Em vossas santas chagas, Senhor, coloco minha família. Envolvei, Senhor, a mim e meus familiares, protegendo-nos do mal. Senhor, ao mostrar vossas santas chagas gloriosas a Tomé, e o mandando tocar em vosso lado aberto, curaste da incredulidade. Eu vos peço, Senhor, permita-me refugiar em vossas santas chagas, e por mérito desses sinais de vosso amor, curai a minha falta de fé. Ó Jesus, pelos méritos de vossa paixão, morte e ressurreição, dai-me a graça de viver os frutos da nossa redenção. Eu convido você agora a acompanhar este testemunho de fé.
1: Há 20 anos atrás, eu tive meu primeiro filho, o Luiz Fábio. O Luiz Fábio, na gestação dele, foi muito complicada. E meu marido não estava aqui comigo em Colombo, no estado do Paraná. Ele fazia o curso de sargento da aeronáutica em Brasília. E eu desenvolvi uma depressão pós-parto depois que ele nasceu. E aquela depressão era terrível, terrível. Aquele sentimento de morte, de matar o meu filho. Junto com o início da obra do padre Reginaldo, eu pedia, eu socorri, pedia socorro a Deus de joelho. E falava, meu Senhor, Tu não vais permitir que eu faça isso com a vida do meu filho, Senhor. E eu rezava junto com o padre no início dessa obra. E ali eu fui me fortalecendo e tendo forças para conseguir sair daquela depressão pós-parto. Eu não tinha coragem de contar para ninguém. Para ninguém eu contava o que estava passando no meu íntimo, no meu ser. E eu rezava. Eu rezava o Pai Nosso e clamava chorando. Chorando junto com o padre Reginaldo. Lá no início da obra, 20 anos atrás. E hoje meu filho é um filho lindo, com 20 anos. Eu venho aqui para contar o meu testemunho e agradecer a Deus pelo que Ele fez em minha vida. Graça alcançada, graça testemunhada. Toca o sino, sacristão!
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2: O apóstolo Tomé, aquele que só acreditaria na ressurreição se tocasse nas chagas de Jesus, representa o trajeto espiritual que vai da descrença à fé, iluminado pela luz dos olhos do próprio Jesus. Um caminho que humaniza, liberta e nos leva, nos dias de hoje, a buscar soluções justas e inclusivas para toda a humanidade. 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
0: 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E vamos à bênção da casa. Que a vossa divina bênção os acompanhe. Que o Espírito Santo ilumine os seus pensamentos e que seu poder haja por eles em toda parte. Tudo que se encontra nesta casa, os que nela entram, os que dela saem, que Jesus, nas suas santas chagas, nos abençoe e vos preserve do mal, para que nenhuma desgraça se aproxime de vós. O Senhor vos abençoe e vos guarde, que Ele faça seu rosto brilhar sobre vós, que Ele se compadeça de vós e vos dê a paz. Em nome do Pai, do Filho e do Espírito Santo. Amém.

0: Rádio Barroso Mix informa a hora certa.
1: 6:30.
2: Bom dia!
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olha aqui, o que, que você acha que é felicidade, hein? O que, que você acha que é felicidade? Felicidade é algo que cai do céu? Felicidade é aquilo que está escondido num pote de ouro lá no final do arco-íris? O que, que é felicidade? A felicidade é algo que você ganha, é algo que você é sorteado, é algo que você de repente tem a sorte de ser feliz? Não! Felicidade é conquista. É, não adianta você ficar parado aí esperando a felicidade acontecer na sua vida ou esperando um dia ser feliz, que não vai acontecer, não. A felicidade é conquista. Conquista a cada dia, a cada momento, a cada instante. Tem gente que acha que pode ficar parado, senta lá e vai dizer assim, ó, vou estar aqui esperando a felicidade chegar. Não adianta. Ela não vai chegar se você não correr atrás. Ela não vai acontecer na sua vida se você não lutar por ela. Ela não vai ser uma realidade para você se você não arregaçar as mangas e lutar para ser feliz. A felicidade é, sim, conquista. Conquista que você realiza a cada instante, a cada momento. E a felicidade, ela só se conquista com a presença de Deus na sua vida. Porque se você pensa que pode conquistar a verdadeira felicidade sem Deus, engana-se. Porque às vezes você vai passar somente por alguns momentos de felicidade, mas não é felicidade plena. Ah, agora felicidade plena? Essa sim, é ao lado de Deus. Então, afinal de contas, o que vem a ser felicidade? É conquista diária, conquista de cada dia, com a presença de Deus do seu lado.

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2: Conta-se que numa cidade do interior, um grupo de pessoas se divertia com um idiota da aldeia. Um pobre coitado, de pouca inteligência, vivia de pequenos biscates e esmolas. Diariamente, eles chamavam o idiota ao bar onde se reunia e oferecia a ele a escolha entre duas notas. Uma de 20 reais e a outra de 5 reais. Ele sempre escolhia a menor, a menos valiosa, de 5 reais, e que era motivo de risos para todos. Certo dia, um dos membros do grupo chamou e lhe perguntou se ainda não havia percebido que a nota que ele escolhia valia menos. E ele disse: "Eu sei. Ela vale bem menos do que a de 20 reais. Só que, se eu escolher a outra que vale mais, a brincadeira acaba e eu não vou ganhar mais nenhuma nota." Pode-se tirar várias conclusões dessa pequena historinha. A primeira é a seguinte: quem parece idiota, nem sempre é. A segunda: quem eram os verdadeiros idiotas da história, hein? Quem eram que estava perdendo dinheiro sem saber? E a terceira: se você for ganancioso, acaba estragando sua fonte de renda. Mas a conclusão mais interessante nem são essas aí. A conclusão interessante é que a percepção de que podemos estar bem mesmo quando os outros não têm boa opinião a nosso respeito. Portanto, o que importa não é o que pensam de nós, mas sim quem realmente nós somos. O maior prazer de um homem inteligente é bancar o idiota diante de um idiota que banca o inteligente. Preocupe-se mais com a sua consciência do que com a sua reputação. Porque sua consciência é o que você é. E a sua reputação? A sua reputação é o que os outros pensam de você. E o que os outros pensam de você? Isso é problema deles.

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1: Deus e Senhor nosso, Senhor da nossa vida e da nossa história, pedimos a vossa bênção de proteção e paz sobre toda a nossa família. Senhor, afastai todo o mal e toda a inveja da nossa vida. Afastai toda a desgraça da nossa família e dai-nos sempre, Senhor, contar convosco em todas as situações. Concedei-nos a vossa graça, o vosso amor, a força que vem de vós, Senhor, para vencermos todos os desafios e obstáculos da nossa vida. Que nada, Senhor, que nada nos impeça de caminhar e nada nos impeça de correr ao vosso encontro. Pedimos agora, Pai de bondade, pelos doentes, por aqueles que sofrem nos hospitais, por aqueles que estão abandonados nas suas casas, por todos aqueles que sentem no corpo a fragilidade e a debilidade da doença. Vós sois médico dos médicos, Senhor. Por isso, neste momento, colocai a vossa mão que cura, que liberta e que salva sobre esses vossos filhos. Vai, Senhor, vai curando, vai tirando a dor, vai restaurando, vai tirando o remorso, vai tirando a culpa, vai nos dando vida, Senhor. Senhor, pedimos agora por aquele que suplica a graça de um emprego, que ele consiga, Senhor. Ontem, no dia dos trabalhadores, pedimos tanto por todos os trabalhadores. Hoje, pedimos tanto por aqueles que não têm um trabalho, para que possam ser iluminados por vós e conseguir esse trabalho justo e honesto. Vos pedimos, Senhor, trazei a vossa bênção sobre esta água que nós preparamos, a água que nos lembra o nosso batismo, a água que nos lembra a vida nova, a água que queremos tomar os remédios, a água que queremos aspergir sobre nossa casa. Abençoai agora com o vosso poder esta água. Em nome do Pai, do Filho e do Espírito Santo. Amém.
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1: Rádio Barroso Mix informa a hora certa.
2: 6:45.
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2: Deus abençoe você e toda a sua família. Que alegria estar aqui com você, começando mais um programa Eu Seguirei. Eu tenho certeza de que Deus vai falar muito ao seu coração através deste programa. Olha, se você pode, eu já quero convidar você a pegar a sua Bíblia, porque hoje nós vamos meditar a palavra de Deus. A palavra de Deus é o nosso alimento, a palavra de Deus que é o nosso sustento. Eu tenho certeza que essa palavra vai mover seu coração. Olha, aqui você vai ouvir a palavra de Deus, aqui você vai poder cantar. São minutos que ficaremos juntos, onde você vai fazer uma experiência com Deus. Lembrando que tudo que você ouvir aqui, depois fica registrado no meu canal do YouTube, Frei Gilson / Som do Monte, no meu Instagram, no meu Facebook, todos com o mesmo nome, Frei Gilson / Som do Monte, para que você possa também compartilhar essa palavra com os seus amigos, tá bom? Então, vamos escutar a palavra de Deus.
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2: Eu sei que às vezes, por zelo, a gente se preocupa com a vida dos outros. Mas vamos ser sinceros, a gente não dá conta nem de entender a nossa própria vida, a gente não dá conta nem de entender o que Deus quer de nós. E muitas vezes a gente quer dar palpite na vida do outro. Às vezes a gente tem curiosidade sobre a vida do outro. Isso aconteceu no evangelho que nós vamos ver hoje, de Pedro. Pedro está vasculhando a vida de João. E Jesus vai dizer para ele, o que te importa? O que te importa? A meditação de hoje ela é muito importante para nós. Em nome do Pai, do Filho e do Espírito Santo. Amém. João capítulo 21, versículo de 20 a 25. Naquele tempo, Pedro virou-se e viu atrás de si aquele outro discípulo que Jesus amava, João. O mesmo que se reclinara sobre o peito de Jesus durante a ceia e lhe perguntara, Senhor, quem é que te vai entregar? Quando Pedro viu aquele discípulo, perguntou a Jesus, Senhor, o que vai ser deste? Jesus respondeu, se eu quero que ele permaneça até que eu venha, o que te importa isso? Tu, segue-me. Então correu entre os discípulos a notícia de que aquele discípulo não morreria. Jesus não disse que ele não morreria, mas apenas, se eu quero que ele permaneça até que eu venha, o que te importa? Este é o discípulo que dá testemunho dessas coisas e que as escreveu, e sabemos que o seu testemunho é verdadeiro.

0: Pois porque Pedro era sempre ardente, e se lançando adiante em indagações tais como esta, para cortar seu ardor e para ensiná-lo a não inquirir mais além, ele disse isto. Ele diz isto. A gente não pode ser curioso da vida do outro. Deus tem os planos dele na vida do outro. Como eu já disse, nós temos dificuldades de entender o que é bom para nós. E às vezes nós queremos, não sabemos nem o que é bom para nós e queremos dizer o que é bom e o que não é bom para o outro. Ah, fulano de tal devia ter feito isso, devia ter feito aquilo. É claro, tem coisas que são muito óbvias e claras, né? Claras. Então, por exemplo, se nós vemos um irmão que a gente ama escolhendo o pecado, é óbvio que a gente já sabe. Não é este o caminho. E a Bíblia pede para que a gente, se a gente puder, que a gente corrija o irmão, que a gente vá no particular, chame o irmão no particular, converse com ele. Ou seja, a gente sim precisa estar preocupado com o outro, sim. Então tem coisas que são óbvias, tem coisas que são claras. O irmão errou, o irmão está no caminho errado, porque é a palavra de Deus. E com muito amor, com muita caridade, com muita paciência, eu chego no meu irmão: irmão, acorda, irmão, não é esse o caminho, tal. Agora tem coisas que não são pecados, são escolhas. São escolhas. São escolhas dele. E que muitas vezes nós não sabemos se é da vontade de Deus ou não. Mas às vezes a escolha do nosso irmão diante de Deus nos incomoda, nos traz curiosidade. Por que que ele está agindo assim? Por que que ele está fazendo isso? Será que esse é o caminho certo? Veja que Pedro está assim: quem é que vai te trair? E o que que vai ser deste? E Jesus diz: o que te importa? Tu segue-me. Cuide de você. Cuide de você. Então, meu irmão e minha irmã, hoje a palavra de Deus está pedindo para nós: cuidado com a curiosidade. Cuidemos da curiosidade. A curiosidade da vida alheia. Que tanto as redes sociais provocam, né? Porque hoje em dia as redes sociais, elas vão despertando em nós a curiosidade do que as pessoas estão fazendo. E a gente quer descobrir o que as pessoas estão fazendo, a gente quer ver o que as pessoas estão fazendo. E a nossa cabeça já começa a julgar. Abra sua Bíblia em Romanos 14, 4. Quem és tu para julgares o servo de outros? Que esteja firme ou caia? Isto é lá com seu Senhor, mas ele estará firme, porque poderoso é Deus para o sustentar. Romanos 14, de 10 a 12. Por que julgas, então, o teu irmão? Ou por que desprezas o teu irmão? Todos temos que comparecer perante o tribunal de Deus, porque está escrito: por minha vida, diz o Senhor, diante de mim se dobrará todo o joelho e toda a língua para a glória. Toda língua dará glória a Deus. Assim, pois, cada um de nós dará conta de si mesmo a Deus. Essas palavras nós precisamos ter presentes em nós. No fundo, cada um vai dar conta de si mesmo a Deus. Eu tenho que rezar pelo outro. Se eu puder, eu posso aconselhar o outro, ajudar o outro, mas não ter curiosidade sobre a vida do outro e ficar julgando o outro. Tira de mim toda curiosidade vã. Tira de mim toda curiosidade vã. Em nome do Pai, do Filho e do Espírito Santo. Amém.
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0: Resposta a essa palavra, eu quero convidar você agora a cantar comigo.
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2: O programa de hoje está bom demais e eu quero lembrar você, se você quiser ouvir mais pregações, mais meditação da palavra, basta você me acompanhar no meu canal do YouTube, Frei Gilson / Som do Monte, no meu Instagram, no meu Facebook, no meu TikTok, e lá você vai encontrar muito mais palavra de Deus para você.
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2: Nós vamos terminar este programa rezando. Eu quero clamar agora por você, quero clamar pela sua família. Senhor Deus, libera agora o Teu Espírito Santo sobre cada pessoa que acompanha este programa. Vem, Espírito Santo, enche todos os que estão acompanhando este programa agora. Libera, Senhor, para esta pessoa o que ela mais precisa, para o corpo e para a alma. Libera, Senhor, curas e libertações em nome de Jesus para esta pessoa que assiste, que acompanha, que escuta e para toda a sua família. Eu clamo a Tua poderosa bênção. Visita agora com bênção de proteção. A bênção que só o Senhor pode dar. Abençoe-vos o Deus Todo-Poderoso, Pai e Filho e Espírito Santo. Amém.
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0: Cristão! Alô, povo de Deus! Estamos começando mais um programa Mensagem Sertaneja, com o melhor da música sertaneja católica. Eu sou Gilson Fernandes e é uma alegria chegar na sua casa, chegar aí no seu celular, chegar aí no seu rádio. A paz de Jesus, o amor de Maria e a alegria do Espírito Santo esteja com todos nós. E aqui comigo, ela, a cantora sertaneja católica, Adriana Gil.
1: Segura, cowboys de Cristo! Estamos juntinhos para vivermos mais um momento de muita alegria, muita descontração no nosso programa. E hoje temos charadinha bíblica e é sobre os 10 mandamentos.
0: Na história para pensar, o tema da história de hoje será montado no boi.
1: Temos também a nossa dica do dia. Teremos a dica de como evitar que o para-brisa do carro fique embaçado durante a chuva. Essa é boa, hein?
0: Teremos nosso mascotinho Pé de Pano trazendo abraço para os nossos ouvintes.
1: Mensagem do nosso Zap Mensagem Sertaneja.
0: Lançamento musical, muita música sertaneja católica de qualidade.
1: Momento de oração e também nossas reflexões.
0: E você já sabe, o nosso programa é diferenciado.
1: O importante é sair evangelizado.
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0: Confie em Deus acima de tudo, pois Ele estará presente quando mais ninguém estiver. O poder de Deus não tem limites e será usado em nosso benefício nos momentos mais angustiantes da nossa vida. Deixe-se guiar por Ele. Procure uma orientação superior à dos homens. Deus sabe o que é melhor para nós e sempre nos mostrará o caminho que devemos seguir.
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2: Ao homem que o agrada, Deus dá sabedoria, conhecimento e felicidade. Tchê, tchê, tchê, tchê! O Adriana Gil, vamos trazer para esses cowboys de Cristo ligadinho no nosso programa os nossos contatos.
0: Vamos começar pelo nosso WhatsApp. Anote aí: 12 99241-6448.
2: Repetindo:
0: 12 99241-6448.
2: E além disso, tem as redes sociais, Instagram, Facebook e YouTube. Basta você procurar Mensagem Sertaneja.
0: E você pode mandar sua mensagem para nós também através do nosso e-mail. Anote aí:
2: mensagensertaneja@gmail.com. Segura, pede pano, cavalo chucro! Quando o nosso mascotinho pé de pano passa por aqui, Adriana Gil, é hora do quê?
0: É hora de mandar abraço. E hoje ele chegou cedo, né, Gilson?
2: Chegou cedinho.
0: Tá animado o nosso cavalinho.
2: E a sacolinha tá cheia de abraço. E o abraço vai para Maria Francisca e a Su Martins, lá de Londrina, no Paraná.
0: Para a Cássia, de Tupã, São Paulo.
2: Para o Arlindo Alves, de Sumaré, São Paulo.
0: Para o Etelvino Soares, de Orindiúva, São Paulo.
2: E também para o José Benedito Franco, lá de Fartura, São Paulo. Para esses cowboys ligadinho aqui no nosso programa, vai a próxima canção. Vamos ouvir João Carreiro, Jesus.
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0: Tchê, tchê, tchê, tchê, você ouviu João Carreiro, Jesus. E agora é a hora de lançamento musical.
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0: E hoje o lançamento vem lá do Espírito Santo, Lívia Pogian, aqui no Mensagem Sertaneja. Se você quiser conhecer um pouquinho sobre o trabalho da Lívia, procure aí no Instagram, Facebook, no YouTube, Lívia Pogian, ou acesse o site www.liviapogian.com.br.
2: Só um detalhe, Gilson. Lívia é com Y e Pogian com dois G's e N no final, tá? Para vocês procurarem aí. Então fica esse pequeno detalhe. Lívia com Y e Pogian com dois G's e um N no final.
0: E bora ouvir o lançamento então da Lívia. Aqui no Mensagem Sertaneja, você escuta agora Lívia Pogian, Aparecida, a padroeira da minha vida.
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1: 7 horas e 13 minutos.
2: Como vai, meu irmão, minha irmã, que a paz do Senhor sempre os acompanhe. Tá chateado hoje? Tá triste? Tá aborrecido? A sua irritação não resolverá problema algum. A sua falta de paciência e a sua cara emburrada não vão alterar a natureza das coisas. As suas murmurações não farão o trabalho que só o tempo conseguirá realizar. O seu mau humor não vai modificar a vida, pelo contrário, só trará mais mágoas. A sua dor não impedirá que o sol brilhe amanhã sobre os bons e os maus. A sua tristeza não iluminará o caminho. O seu desânimo não edificará ninguém. Não estrague o seu dia. Aprenda com Jesus Cristo a se amar e principalmente a perdoar e a se perdoar. Desculpar sempre, compreender sempre, ser caridoso sempre. Siga sua vida em paz, distribuindo paz a todos. Plante amor para colher amor, porque o amor é o único bem que se multiplica por divisão. Quanto mais você dá, mais você recebe. Que o Senhor sempre o acompanhe e ilumine o seu sorriso hoje. Lembre-se, a pior solidão é a solidão de não se sentir amado, diz Madre Teresa de Calcutá. Te aguardo no nosso próximo encontro e receba agora uma bênção especial para você neste dia de hoje. Senhor nosso Deus, maravilhoso e eterno Pai, eu te peço agora, Senhor, por cada um destes teus filhos e filhas que me escutam agora. Aonde quer que eles estejam, Senhor, aonde quer que você esteja, meu irmão, minha irmã, que você possa receber a bênção de Deus Todo-Poderoso agora, te livrando, te protegendo de todo mal, de todo perigo e de toda a doença do corpo e da alma. Receba a bênção de Deus em nome do Pai e do Filho e do Espírito Santo. Amém.
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2: A fé enxerga o que os olhos não podem ver. Tchê, tchê, tchê, tchê. Estamos de volta com o nosso programa Mensagem Sertaneja. Aqui você encontra o melhor da música sertaneja católica. E agora chegou a hora muito bacana do programa. Vamos para a nossa dica do dia com a Adriana Gil.
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3: E hoje nós teremos uma dica de como evitar que o para-brisa do carro fique embaçado durante a chuva. Em dias de chuva, para evitar que os vidros fiquem embaçados, não tem muito por onde fugir. É o uso do ar-condicionado. O ar-condicionado supera inclusive os clássicos jatos de ar quente e frio, pois ataca a causa do embaçado, a atmosfera de dentro do carro. Por outro lado, uma dica é o uso de detergente líquido. Pegue uma pequena quantidade e espalhe com papel toalha até o produto desaparecer por completo. Ele criará uma película, evitando que o vidro fique embaçado. Outra dica é evitar limpar o vidro com as mãos quando eles começam a embaçar. A gordura das mãos só irá piorar a visibilidade. Use um pano limpo para isso. Para carros sem ar-condicionado, é recomendável também a instalação de calhas nas portas para que os vidros possam ficar um pouquinho abertos durante a chuva. E essa foi a nossa dica do dia. Espero que seja útil para você que é motorista em dias de chuva. No próximo programa tem mais.
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2: E quero mandar um abraço para o nosso irmão Valdeir, também conhecido como Deir, lá de Urandi, na Bahia. E para você, irmão, vai a próxima canção. Banda Véu, o som que vem do céu.
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0: Cristão.
1: Firmo galope, com Deus no coração. Você ouviu aqui no Mensagem Sertaneja, Banda Véu, o som que vem do céu.
2: E já aconteceu com você de procurar uma coisa assim loucamente e não acha? Depois de um tempo você percebe que essa coisa está muito próxima ou junto de você? É sobre isso que nós vamos falar hoje na nossa História para Pensar.
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1: Conta-se uma história que um sábio entrou em um vilarejo montado em um boi. E os habitantes da vila lhe perguntaram aonde estava indo. Ele então respondeu que estava em busca de um boi. As pessoas se olharam intrigadas, então começaram a rir. E o sábio se foi. No dia seguinte, de novo montando um boi, o sábio voltou ao vilarejo. E de novo as pessoas lhe perguntaram o que buscava. Procura um boi, foi novamente a resposta. E outra vez o sábio se foi, em meio ao riso de todos. No terceiro dia, o fato se repetiu. O que busca? E o sábio, montado no boi, disse ser um boi o que buscava. Só que a piada já perdera a sua graça e as pessoas protestaram dizendo: olha, você é um sábio, supostamente uma pessoa sensata. E mesmo assim, você vem aqui à procura de um boi, quando o tempo todo é sobre um boi que você está sentado. E o sábio respondeu: também assim é a procura de vocês por muitas coisas. Vamos pensar?
2: Assim é conosco. Tantas e tantas vezes saímos em busca de algo que estava conosco o tempo todo, sem que nós dessemos conta. Achamos que a nossa realização está em outro trabalho, outra profissão, outra família, outros amigos. E chegamos, por vezes, a partir em uma busca inútil, quando, se olhássemos com um pouco mais de atenção, talvez com um pouco mais de boa vontade, para aquilo que já temos, descobriríamos que o boi que tanto procurávamos estava nos carregando o tempo todo. Realmente, muita infelicidade é gerada pela falta de gratidão e percepção sobre o quanto somos abençoados. Nem sempre enxergamos que temos quase tudo o que precisamos. Muitas coisas que procuramos e achamos que estão faltando estão mais próximos de nós do que nós imaginamos. Perdemos muito, principalmente quando não vemos a Deus que está todo o tempo junto de nós. Devemos almejar novas conquistas, mas sem desprezar o valor e a importância das que estão presentes.
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1: WhatsApp! E agora é a hora do nosso Zap Zap Mensagem Sertaneja. E a mensagem vem da Ticiane de São José do Rio Preto.
2: Alô, Ticiane, um abraço para você, para sua família e para todo o povo aí de São José do Rio Preto. E o que é que a Ticiane disse para nós, Gilson?
1: E ela disse o seguinte: me chamo Ticiane, sou de São José do Rio Preto. Adriana, que voz belíssima.
2: Minha gratidão pelo carinho da sua mensagem, viu, Ticiane? E para você, sua família e todo o pessoal ligadinho aqui no programa Mensagem Sertaneja, eu ofereço a próxima canção.
1: Vamos ouvir Adriana Gil, Conta com Deus.
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0: já já tem mais. 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
3: 7:29.
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6: Bom pai sabe dizer não com amor. Eu cheguei numa casa, o menino de 5 anos que manda na casa. 5 anos. Eu quero macarrão! Aí a mãe, muta o prato, ele quer macarrão. Falei, ah, macarrão. Ah, macarrão. Sentei pra almoçar, o padre, senhor, desculpa, essa cadeira aí é dele. Aí eu tentei ficar. Te escutou, não! Eu escutei, bem, escutei. Daqui a pouco você que não vai escutar. Saí. Colocou sobremesa pra mim, que o padre visita. Eu quero a sobremesa! Aí a mãe falou, vou colocar. Eu quero do padre. A mulher tirou de mim e deu pro menino. Falou, ó. Não dá dano. Aí na hora de ir embora, a mulher ou o padre? Vem cá. Não quer. Vem cá que eu te dou um bombom. Até eu vou. Ô padre, tá uma bênção pra ele. Ele tá precisando de uma bênção. Eu falei, bênção? Ele tá precisando de educação, limite. Que bênção. Eu falei, minha filha, a bênção já foi dada. Você está em cima da bênção. Ô padre, onde está? Chinela, Baiana, chinela é a bênção. Põe esse chinelo pra funcionar aí, porque esse menino tá podendo fazer o que quer. A bênção. A bênção já foi dada.
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2: A fé que tenho em Deus alimenta minha alma e expulsa aquele medo que às vezes insiste em passar perto de mim. Não acaba não, mundão! Estamos de volta com o nosso programa Mensagem Sertaneja. E esse programa você já sabe, nosso programa é diferenciado, o importante é sair evangelizado. E falando, Adriana Gil, em evangelização chegou aquele quadro bacana, né?
3: É hora de aumentar o nosso conhecimento sobre a palavra de Deus.
2: Vamos para a nossa charadinha bíblica.
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3: E a nossa charadinha de hoje é a seguinte, preste atenção. A quem Deus revelou os 10 mandamentos? Opção A, Araão. Opção B, Abraão. Opção C, Moisés. Opção D, Samuel. Repetindo, a quem Deus revelou os 10 mandamentos? Opção A, Araão. Opção B, Abraão. Opção C, Moisés. Opção D, Samuel. Que moleza essa charadinha de hoje, hein, Gilson?
2: Essa charadinha tá fácil demais, mas como já é de praxe aqui no nosso programa, vamos dar um tempinho para você ir pensando. Enquanto isso, vamos de música. Vamos ouvir Padre Evaldo Trevisan. Bênção dos Cowboys.
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1: Chique na Graça, você ouviu? Bênção dos Cowboys com o Padre Evaldo Trevisan.
2: E olha ele de novo por aqui, é o Pé de Pano trazendo abraços pra gente distribuir pros nossos ouvintes.
1: Mas antes, Adriana Gil, vamos mandar pra dois parceiros aqui um abraço, para o Leandro Maggiolo de Suzano, São Paulo, e também para o DJ JP da Imaculada lá em Alegre, no Espírito Santo.
2: Grande abraço, queridos parceiros, que Deus abençoe a missão de cada um de vocês.
1: E nossos ouvintes que também estão ligadinhos aqui no Mensagem Sertaneja, Angélica Alves, de Belo Horizonte, Minas Gerais.
2: A Creuza, de Cruz das Almas, na Bahia.
1: Para o Jorge Lopes, do Rio de Janeiro.
2: E para esses cowboys de Cristo, oferecemos a próxima canção.
1: Vamos ouvir Frei Zeca, Sem Jesus e Sem Amor.
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0: Black Crystal!
1: Sem Jesus e sem amor, com o Frei Zeca aqui no Mensagem Sertaneja. O Adriana Gil traz pra gente agora a resposta da nossa charadinha bíblica.
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2: Vamos lá, mas antes vamos relembrar a nossa charadinha de hoje. A quem Deus revelou os 10 mandamentos? Opção A, Arão. Opção B, Abraão. Opção C, Moisés. Opção D, Samuel. E a resposta certa é... Opção C, Moisés. Lembrando que conhecer sobre a vida de Moisés é entender onde iniciou a história de Israel como nação. Entre os grandes feitos de Moisés destacam-se: abriu o Mar Vermelho, recebe de Deus os 10 mandamentos e levou o povo até a entrada da Terra Prometida. E essa foi a nossa charadinha bíblica de hoje para enriquecer cada dia mais o nosso conhecimento sobre a Palavra de Deus.
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1: What's up? Segura, cristão! Agora chegou o nosso Zap Zap Mensagem Sertaneja. Lembrando você que quer mandar sua mensagem, é só enviar para 12 99241-6448.
2: E a mensagem agora veio do Fábio, lá de São Gonçalo, no Rio de Janeiro.
1: E ele disse o seguinte: o meu nome é Fábio, sou de São Gonçalo, no Rio de Janeiro. Gostaria de ouvir a música O Milagre do Caixa 7. E ofereço a cada ouvinte e locutor da Rádio Filos, que é parceira aqui do nosso programa Mensagem Sertaneja.
2: Um grande abraço, Fábio. Muito obrigada pelo seu pedido musical. Que Deus abençoe. Vamos ouvir.
1: De Lucas e Lucian, Milagre no Caixa 7.
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3: 7:44.
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5: Toda iniciativa paroquial é bem-vinda. Ninguém sabe aprender a jogar truco, né? Nós jogamos truco, não é? Tem que ensinar, não tem? Alguém tem que ensinar, senão não sabe. Começa a passar vergonha, truco, seis, não tem nada na mão. Tem que saber. Eu quero alimentar minha fé na Igreja Católica. Diga, eu quero alimentar minha fé na Igreja Católica.
6: Eu quero alimentar minha fé na Igreja Católica.
5: Na catequese permanente.
6: Nos documentos da igreja.
5: Nos documentos da igreja.
6: No magistério na igreja. No magistério da igreja.
5: Nos ensinamentos do Papa.
6: Nos ensinamentos do Papa.
5: Diga, eu sou católico apostólico romano.
6: Eu sou católico apostólico romano.
5: Amém. Dá uma salva de palmas para Deus.
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8: Deus é cura para corações quebrados e almas angustiadas. Deus é força para os que caem e para todos aqueles que não sabem como continuar. Não existem limites para aquele que criou todas as coisas. Não há ninguém a quem ele não possa tocar com o seu amor. Confie em Deus de todo o coração e você sentirá como sua vida ganha um novo rumo.
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9: Como diz Santo Agostinho, não basta fazer coisas boas, é preciso fazê-las bem. Alô, turma! Estamos de volta com o nosso programa Mensagem Sertaneja. E nesse momento queremos trazer a nossa gratidão e as nossas orações a essa rádio querida que transmite o nosso programa e através dela nós chegamos aí, na sua casa, no seu celular, no seu trabalho, na sua vida. Segura, pé de pano, olha ele chegando aí de novo, trazendo mais abraços para os nossos

0: Ô, trem que pula! Você ouviu Anísio Coelho, Meu Cristo Amigo. E a próxima canção vai para Rosânia Pacheco, lá de Volta Redonda, no Rio de Janeiro. Vamos ouvir Álvaro e Daniel, Mãezinha do Céu.
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0: 리스트.
1: Chique na graça, você ouviu aqui no Mensagem Sertaneja, Álvaro e Daniel, Mãezinha do Céu.
2: E o nosso programa chegou ao fim.
1: Que tristeza que bate no meu coração quando você fala isso, Adriana Gil.
2: Eu também fico triste, fico morrendo de vontade que chegue logo o nosso próximo encontro, porque tem o nosso próximo encontro e isso é motivo de alegria.
1: Com certeza, e queremos aproveitar esse momento, agradecer a Deus a oportunidade de estar fazendo esse programa, agradecer aos nossos parceiros aqui da rádio e também a sua companhia que esteve ligadinha com a gente.
2: 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E assim a nossa família Mensagem Sertaneja vai crescer cada dia mais.
1: E vamos para aquele momento que nos aproxima ainda mais da presença de Deus. Vamos para o nosso momento de oração.

0: Senhor nosso Deus e nosso Pai, nós te louvamos e te bendizemos por mais este programa, por cada pessoa que nos ajudou para que esse programa fosse alcançar tantos lares e por cada ouvinte que está conosco neste momento. Pedimos que o Senhor olhe para cada um de nós nas nossas necessidades. Dá-nos a graça, Pai, de encontrar o que tanto procuramos e que muitas vezes não enxergamos que está muito próximo de nós. As suas bênçãos no nosso dia a dia, pequenos milagres aos quais devemos agradecer. Olha pelas famílias, pela nossa igreja, pelas pessoas que estão doentes e por todos aqueles que clamam por socorro neste momento, Pai. Por essas bênçãos, nós te pedimos e agradecemos, em nome do teu Filho Jesus Cristo e por intercessão da Virgem Maria, a qual consagramos este programa e todas as pessoas que estão rezando conosco.
1: Ave Maria, cheia de graça, o Senhor é convosco. Bendita sois vós entre as mulheres e bendito é o fruto do vosso ventre, Jesus.
0: Santa Maria, Mãe de Deus, rogai por nós, os pecadores, agora e na hora de nossa morte. Amém. E vamos acolher agora a bênção do Padre Tiago Dias, da Diocese de São José dos Campos, São Paulo.
2: Aos ouvintes do programa Mensagem Sertaneja, a bênção que vem de Deus. O Senhor esteja convosco. Ele está no meio de nós. Que a estrada se abra à tua frente. Que o vento sopre leve às tuas costas. Que a chuva caia mansa sobre o solo onde pisa os seus pés. Que o sorriso volte a iluminar o teu rosto. Se uma lágrima cair, seja uma mão amiga enxugá-la. E até que nos encontraremos novamente, Deus os mantenha na palma de suas mãos. Abençoe-vos o Deus Todo-Poderoso, Pai, Filho e o Espírito Santo. Amém.
0: Alô, Cowboys de Cristo, muito obrigada pela sua companhia. Que Deus abençoe, que Nossa Senhora proteja cada um de vocês.
1: Obrigado a você que esteve ligadinho aqui no Mensagem Sertaneja. Até o próximo programa, se Deus quiser. Salve Maria!
0: Salve Maria!
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0: 7:59.
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0: Top de 5 segundos.

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1: Olha, hoje as escolhas da música é bom dia, boa tarde, boa noite. Nesse sábado musical é o Mário Duarte. Mário vai escolher as músicas. Mário, tá preparado?
2: Preparado, padre.
1: Com vocês.

0: Sim, Jesus, vai quebrando o nosso coração. Aquietando esse coração, Senhor.
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0: forte. Deus o salve. 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
1: Dando água.
0: Dando pão.

Quero ouvir você agora. 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
1: Para Jesus, nós vamos dizer: vim para adorar. Vim para dizer que eu te amo, Jesus.

0: ele todo poder, toda honra.
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1: Felicidade. O que é felicidade? Onde pode ser encontrada? No fundo dos nossos corações, sabemos que ela está nas coisas mais simples. Na pureza das atitudes, nas alegrias compartilhadas. Cultive cada vez mais esse estado de plenitude que o faz ver a vida com os olhos da alegria, sentindo gratidão por cada amanhecer. Para que esses sentimentos se façam cada vez mais presentes, procure cultivar os pensamentos positivos, de empoderamento e incentivo. A conversa interior é muito importante para atrair coisas boas para perto de nós. Assim, a felicidade é multiplicada.
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1: Você que está sem sentido de vida, você que foi traído, você já foi traído, você que perdeu a confiança nos outros, alguém que ama você, escuta este canto,
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2: 8 horas e 40 minutos.
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0: Foi Padre Marcelo Rossi. É um prazer muito grande para nós estarmos fazendo essa oração junto com o senhor. Um abraço do Bruno
1: e o outro do Marrone pro senhor e para todos os fiéis que estão cantando aqui com a gente.
2: Deus abençoe, Bruno.

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5: E abençoai, bem escolhido, hein? Ei, Mário Bom Gosto, santificai e exorcizai, Senhor, essa água, remédios. Lembrando, vamos lá para a nossa agenda, é hoje, 15h, pela Rede Vida e YouTube. Se você não tem a Rede Vida, você acompanha minhas redes sociais, você pode acompanhar a Santa Missa, né? E depois da missa, 15h, direto, Momento de Fé, lá no Santuário, na Rede Vida, ao vivo, tá? E também pelo YouTube. E ao mesmo tempo, amanhã, a Santa Missa da Globo, tá? 5h50, mas pode ser que entre antes, tá? Fique atento, e às 9h. Obrigado, Senhor, por esse final de semana, essa comunhão, que é estar na Santa Missa, recebê-lo presente na Eucaristia real, presença real, verdadeira, e um bom final de semana.

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1: Felicidade. O que é felicidade? Onde pode ser encontrada? No fundo dos nossos corações, sabemos que ela está nas coisas mais simples. Na pureza das atitudes, nas alegrias compartilhadas. Cultive cada vez mais esse estado de plenitude que o faz ver a vida com os olhos da alegria, sentindo gratidão por cada amanhecer. Para que esses sentimentos se façam cada vez mais presentes, procure cultivar os pensamentos positivos, de empoderamento e incentivo. A conversa interior é muito importante para atrair coisas boas para perto de nós. Assim, a felicidade é multiplicada.
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5: 8 horas e 59 minutos.
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Olá, povo de Deus, estamos chegando com o programa Forró em Deus, o seu programa de forró católico. A partir de agora, muito forró chega na nossa programação. Desejamos uma ótima sintonia a todos vocês. A quem acompanha a gente através da nossa produtora, Rádio Missão Católica de Garrafão do Norte, no Pará. A você que acompanha a gente também através das nossas rádios parceiras. Sintam-se abraçados por todos nós que fazemos o programa Forró em Deus. Sempre comigo, J. Oliveira. Abrimos a primeira sequência de hoje. Para você, uma boa sintonia.

Estamos de volta, programa Forró em Deus, o seu programa de forró católico. Para você participar e interagir, é simples, é fácil, o WhatsApp é o 73981024969, você manda áudio, você manda mensagem, a gente manda o seu alô, manda um abraço aí para sua rádio, beleza? Mas você deve participar com a gente. É muito gratificante saber onde a gente está chegando. Por isso, participa, diga a sua cidade, diga a rádio que você ouve o nosso programa. 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Programa Forró em Deus, mais músicas chegando na programação.

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3: 9:16.
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7: É isso mesmo, estamos de volta com você, programa Forró em Deus, dando sequência a mais um bloco do nosso programa, grato pela sua audiência, grato pela sua companhia. São uma hora de muita música católica. Vamos lá, vamos louvar, vamos engrandecer o nosso Senhor e Salvador com as belas canções católicas no ritmo do forró.

Esse é o programa Forró em Deus. Obrigado pela audiência maravilhosa. O nosso programa é assim, um programa de forró católico. A gente traz o forró sertanejo, o forró tradicional, o shot, e a gente vai fazendo, portanto, essa mistura aqui no nosso programa. Vamos de mais músicas, vamos louvar. Para você, uma boa sintonia, pode participar, pode interagir do nosso programa.

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1: É isso mesmo, estamos de volta com você, programa Forró em Deus, dando sequência a mais um bloco do nosso programa, grato pela sua audiência, grato pela sua companhia.

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6: E assim a gente vai seguindo com o nosso programa, agradecendo a sua audiência, desejando uma boa sintonia. Programa Forró em Deus com seu parceirão J. Oliveira. Toda semana temos esse encontro marcado com você através dessa rádio maravilhosa, através dessa rádio sensacional. Abraçando as nossas rádios parceiras, a cada semana recebemos cadastro, né, de pessoas que fazem, portanto, a exibição do programa Forró em Deus, Deus Vai Além, também o Semente Viva. Esses programas são de produção da nossa rádio. Então vamos lá, vamos ouvir mais forró na programação.

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1: 9 horas e 52 minutos.
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3: Maria passa na frente e vai abrindo estradas e caminhos, abrindo portas e portões, abrindo casas e corações. A mãe indo na frente, os filhos estão protegidos e seguem seus passos. Ela leva todos os filhos sob sua proteção. Maria passa na frente e resolve aquilo que somos incapazes de resolver. Mãe, cuida de tudo que não está ao nosso alcance. Tu tens poderes para isso. Vai, mãe, vai acalmando, serenando e amansando os corações. Vai acabando com o ódio, rancores, mágoas e maldições. Vai terminando com dificuldades, tristezas e tentações. Vai tirando os teus filhos das perdições. Maria, passa na frente e cuida de todos os detalhes. Cuida, ajuda e proteja a todos os teus filhos. Maria, tu és a mãe e também a porteira. Vai abrindo o coração das pessoas e as portas nos caminhos. Maria, eu te

0: peço, passa na frente e vai conduzindo, levando, ajudando e curando os filhos que precisam de ti. Ninguém pode dizer que foi decepcionado por ti depois de ter chamado ou invocado. Só tu, com o poder de teu filho, pode resolver as coisas difíceis e impossíveis. Nossa Senhora, faço essa oração pedindo a tua proteção. Ave Maria, cheia de graça, o Senhor é convosco. Bendita sois vós entre as mulheres, e bendito é o fruto do vosso ventre, Jesus. Santa Maria, Mãe de Deus, rogai por nós, pecadores, agora e na hora de nossa morte. Amém. Se você orou comigo nesta manhã, pegue seu copo com água e seja abençoado.
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A partir de agora está no ar o programa Experiência de Deus, com Padre Reginaldo Manzotti, transmitido para todas as plataformas digitais ao vivo pela Rádio Evangelizar em Curitiba, no Paraná.

Louvado seja nosso Senhor Jesus Cristo, filhos amados, véspera de Pentecostes hoje, dentro desta semana de oração pela unidade dos cristãos. Nós estamos fazendo também uma catequese do Espírito Santo, uma catequese para uma preparação para Pentecostes amanhã, querido povo de Deus. Lembrando também que nós estamos em plena novena de Santa Rita de Cássia. Foi ontem o dia de Santa Rita, mas hoje nós continuamos com o sexto dia da novena. Você que me acompanha todos os dias, você que me acompanha só hoje, que é sábado, eu repito, Semana da Unidade dos Cristãos, semana clamando o Espírito Santo para Pentecostes, que celebramos amanhã dentro de uma catequese que faço aqui e também estão nas redes sociais. E Santa Rita de Cássia, rogai por nós. Minha saudação a todos da Rádio Evangelizar, de onde tudo começa, as rádios irmãs cujos nomes cito neste momento. Saúdo a você pela TV Evangelizar, sinal digital em todo o país e também canal aberto em muitas cidades, pelo YouTube Padre Manzotti Oficial e pelo aplicativo da Associação Evangelizar é Preciso e todas as plataformas digitais. Amado povo de Deus, filhos queridos, povo amado do Senhor, vem Espírito Santo e renove a face da terra. Vem Espírito Santo sobre todos nós. Em nome do Pai, do Filho, do Espírito Santo. Amém. Naquele tempo, Pedro virou-se e viu atrás de si aquele outro discípulo que Jesus amava, o mesmo que se reclinara sobre o peito de Jesus durante a ceia e lhe perguntara: Senhor, quem é que vai te entregar? Quando Pedro viu aquele discípulo, perguntou a Jesus: Senhor, o que vai ser deste? Jesus respondeu: se eu quero que ele permaneça até que eu venha, que te importa isto? Tu segue-me. Então correu entre os discípulos a notícia de que aquele discípulo não morreria. Jesus não disse que ele não morreria, mas apenas: se eu quero que ele permaneça até que eu venha, que te importa? Esse é o discípulo que dá testemunho dessas coisas e que as escreveu. E sabemos que esse testemunho é verdadeiro. Jesus fez ainda muitas outras coisas, mas se fossem escritas todas,

0: penso que não caberiam no mundo os livros que deveriam ser escritos. Quem escreve esse texto? João. De quem fala o Evangelho? João. Ele mesmo diz: o Senhor não disse que eu não morreria. Ele diz: se eu quiser, se eu querer, é diferente. Mas o mais importante, eu quero chamar a atenção para o final. Jesus fez ainda muitas coisas. Mas se fossem escritas todas, penso que não caberiam no mundo os livros que deveriam ser escritos. E ainda mais, um pouquinho antes, esse é o discípulo que dá testemunho destas coisas, que escreveu. João dizendo: eu dou testemunho, eu estava lá, eu vi, e o meu testemunho é verdadeiro de tudo o que o Senhor fez, e muitas coisas ainda maiores. Vem Espírito Santo sobre nós. À véspera, Senhor, de celebrar o teu Pentecostes, vem Espírito Santo sobre nós. Nós pedimos o Espírito Santo que venha sobre toda a humanidade que precisa ser renovada. Vem Espírito Santo e renove a face da terra. Vem Espírito Santo sobre todos nós. Faça um derramamento sobre a tua igreja, que haja um novo ardor sobre o Santo Padre, o Papa Leão XIV, sobre os bispos, sobre o clero, sobre os seminaristas religiosos, sobre o povo de Deus, a tua igreja viva. Que haja esse Pentecostes hoje, às vésperas da grande celebração, da vigília que se aproxima. Vem, Espírito Santo de Deus, força que abrasa nossos corações de amor, que impulsiona para Deus. Vem como um fogo. Vem como em Pentecostes, Nossa Senhora. Vem conosco, Mãe. Nossa Senhora, que estiveste no cenáculo e presenciaste, tal como chama de fogos que caíam sobre as cabeças dos apóstolos. Vem, Espírito Santo de Deus. Faça com que os nossos líderes, nossos governantes, possam ser construtores da paz pela força do Espírito Santo, da unidade, da paz. Vem, Espírito Santo, tal como o fogo abrasador, repousar sobre as nossas mentes, nosso querer. Que a paz seja uma realidade, Divino Espírito Santo, nosso Paráclito. Enviai o vosso Espírito, Senhor, e tudo será criado e renovareis a face da terra. Senhor, nós que fomos batizados na água, sejamos também batizados no Espírito Santo. Dá-nos este batismo, Senhor. Nós te pedimos, pela obra evangelizar é preciso. Todos os que estão espalhados neste mundo, todas as lideranças das capelinhas, quero clamar hoje, às vésperas de Pentecostes, todos os líderes mensageiros, peço o Espírito Santo sobre todas as famílias que recebem as capelinhas. Clame: vem Espírito Santo, vem Espírito Santo, abrasar-me, vem Espírito Santo. Canta comigo. Olha, aumente o som e deixe ecoar dentro de casa. Espírito, que desce como um fogo.
1: Que desce como fogo.
0: Vem, como em Pentecostes, hoje, vem, nesta véspera de Pentecostes, neste sábado, clamando, suplicando. Dai-nos, Senhor, essa graça de viver esse Espírito novo de paz, de harmonia. Vem, Senhor Jesus, e sopra sobre nós o teu Espírito Santo. Batiza-nos com teu Espírito Santo, Senhor. Que sejamos missionários fervorosos, discípulos e seguidores teus. Enviai o vosso Espírito, Senhor, e tudo será criado e renovareis a face da terra. Amado povo de Deus, repito, nós estamos, por mais que ontem foi dia de Santa Rita de Cássia, continuamos o sexto dia. Hoje nós temos a nossa última catequese sobre o Espírito Santo. Tudo isso nessa véspera de Pentecostes. Que tal você avisar teu amigo, tua amiga e volte comigo em oração? Voltamos já.
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0: Queridos filhos e filhas, a 13 de maio na Cova da Iri, eu já estou, mas ainda é tempo. Hoje é o último dia, a última oportunidade. É verdade, gente, toca o sino, sacristão. Vai lá, 0800-410-6060. Ainda hoje, a equipe pode me enviar. Amanhã celebro Pentecostes e depois começo o caminho de volta para casa. Então, hoje já ainda é possível. 0800-410-6060. Você pode mandar o seu nome para que eu deixe na ermida de Nossa Senhora de Fátima, em Portugal. Você pode também fazê-lo pelo 41-3221-6060. Vou repetir isto. Nesta ermida, ainda é tempo de eu deixar seu nome. Se você ainda não mandou, você vai ligar para os nossos atendentes. É o jeito mais certo. 0800-410-6060. Você pode mandar um WhatsApp, 41-3221-6060. Hoje é o último dia. Hoje ainda recebo todas as intenções e colocarei ali na ermida. Estou esperando o seu nome, o nome de sua família. Ou você pode também, padrereginaldomanzotti.com.br, tem lá uma forma de você colocar. Também evangelizarepreciso.com.br. Mas mande, hoje é o último dia. 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Vamos lá? Jéssica, que a paz de Jesus esteja com você.
1: Bom dia, Padre, sua benção.
0: Deus abençoe, Jéssica. Você fala de onde?
1: Eu falo de Joinville, Santa Catarina.
0: Meu abraço a Joinville, Santa Catarina. E como que você me acompanha?
1: Eu acompanho mais pelo YouTube, mas aqui também tem na televisão, no canal 41.
0: Tá certo, TV, canal aberto, 49.1, muito bem. Diga lá, minha querida.
1: É, hoje eu quero testemunhar, né, que meu esposo, ele teve uma doença rara ano passado, fez tratamento, e graças a Deus ele foi curado.
0: Opa, que maravilha! Como é que é o nome dele?
1: Vanderlei Viana.
0: Então, vamos dizer juntos, o meu marido é um milagre de Jesus das Santas Chagas.
1: É um milagre de Jesus das Santas Chagas.
0: Graça recebida. Graça testemunhada. Toca o sino, diga, filha.
1: Toca o sino, sacristão. Foi uma vitória, padre. Meu Deus, foi muito joelho dobrado.
0: Amém. Eu acredito nisso, filha. Viu, Jéssica?
1: E também, padre, eu quero pedir oração, porque vai fazer 7 meses que eu perdi minha mãe.
0: Meus sentimentos.
1: E a dor da saudade é enorme.
0: Como é o nome dela, por favor?
1: Edith Dolores Vangelatti. Ela tinha uma deficiência, né? Ela não enxergava e não andava. E ano passado, a gente foi até o santuário, que era o sonho dela. A gente realizou com todas as dificuldades, ela foi.
0: Louvado seja Deus. Que bom, filha. Fico muito feliz que você tenha feito isso por sua mãe. Isso, com certeza, te dá uma paz muito grande, não é?
1: Sim, eu cuidei dela há 12 anos. Eu era os olhos e as pernas dela. E hoje eu sinto muita falta dela.
0: Mas você sabe que ela está junto de Deus, não é?
1: Sim, Eu sei que ela cumpriu a missão dela aqui como mãe, como esposa, como vó.
0: Louvado seja Deus, filha. E eu sei que a saudade vem, mas não deixa a saudade virar tristeza. Porque a saudade é natural. Agora a tristeza é para quem não tem fé. Porque é até breve, até um reencontro. Entendeu, Jéssica?
1: Sim,
0: Mas meus sentimentos pela perda da mãe. Que Deus abençoe você, Jéssica. Tem mais alguém que você quer pedir oração?
1: Quero pedir pela minha irmã Patrícia.
0: Tá.
1: pela minha filhada Gabriela.
0: Tá.
1: Pelo meu esposo Vanderlei.
0: Tá.
1: Pelo meu cunhado Valdecir.
0: Ok. Deus abençoe Jéssica de Joinville, Santa Catarina. TV Evangelizar, canal 49.1, pelo YouTube, Rádio Arca da Aliança. Giovanni é o diretor, Dom Francisco Carlos Bach, da Arquidiocese de Joinville. Terezinha, que a paz de Jesus esteja com você, Terezinha.
1: A sua bênção, padre.
0: Deus abençoe, você fala de onde?
1: Eu falo de Cachoeiro do Itapebirim, Espírito Santo.
0: Minha saudação, seja bem-vindo. Como é que você me acompanha?
1: Pela Rádio Diocesana, padre.
0: Tá certo. Diga lá, filha.
1: Padre, eu quero contar um testemunho.
0: Sim.
1: De São José.
0: Conte, por favor.
1: Então, foi no dia 17 de março, né? Fazendo os novinhos, né, na novena. Aí eu tinha uma audiência, a advogada me ligou que eu tinha uma audiência,
0: sim,
1: né? E eu falei, e agora? Como é que eu vou fazer? Eu vou perder? Não vou. Peguei o rádio, coloquei perto de mim, coloquei o celular e fui vendo a audiência, né? E rezando com o senhor.
0: Sim.
1: Aí, padre, já desde 2022 que eu tô na justiça tentando, porque com um atestado que eu tenho fibromialgia. E diz que eu tenho depressão também, padre, mas eu não aceito. Eu tomo os medicamentos certinho, mas eu não aceito.
0: Certo.
1: Aí eu, escutando o senhor, né, aí passou esses 2 anos, e eles agora me exoneraram dia de maio de 2024.
0: Certo.
1: Aí eu rezando e pedindo a graça, né, coloquei na justiça. Aí teve a audiência e eu, graças a Deus, alcancei a graça. O juiz deu favorável a que eles me aposente, né, porque eu tenho 35 anos de trabalho, padre.
0: Certo. Tá certo.
1: Mas graças a Deus eu recebi essa graça de São José.
0: Então diga, graça recebida, graça testemunhada.
1: Graça recebida, graça testemunhada. São José rogou, São José providenciou.
0: Tá certo. Ô,
1: toque o sino, sacristão.
0: Tá certo, filha. Eu entendo
1: que emoção, padre.
0: Eu entendo o que você falou, eu não aceito a depressão, tá certo, mas eu fiquei feliz, e você tem que agir assim, de você tomar certinho os remédios, tá bom?
1: Bom, padre.
0: Uma coisa é você tomar os remédios e dizer, não, eu posso, eu não aceito ser refém da minha depressão. Então aí tá certo.
1: Sim, padre.
0: Mas por favor, não pare de tomar a medicação.
1: Tá bom, padre.
0: Que Deus
1: abençoe. Parar.
0: Deus abençoe, Terezinha de Cachoeiro de Itapemirim, Espírito Santo. TV Evangelizar, canal 44.1. Feliz Pentecostes para você. E acompanha pela Rádio Diocesana, Padre Nildo de Souza. Lá também tem a Rádio Mania FM, Letícia Simonato. Dom Luiz Fernando Lisboa, da Diocese de Cachoeiro de Itapemirim. Amado povo de Deus, eu vou ter intervalo, nós voltamos com a leitura orante de Jó e eu volto a dizer, você hoje é o último dia, 0800-410-6060, 41-3221-6060, mande o seu nome, ainda é tempo de eu deixar aqui em Fátima, espero por você. Filhos amados, povo querido, eu vou para o intervalo e eu volto com a leitura orante. Ah, não esqueça, você adquira o livro Inabalável. Com fé, a tempestade vai passar. Eu volto já, volte comigo.
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0: Queridos filhos e filhas, nós vamos para a leitura orante, mas antes eu quero dizer que nós teremos Corpus Christi e sempre eu estou na Arquidiocese, uma decisão que não abro mão. Então, dia 4 de junho, às 12 horas, teremos a Santa Missa, como de costume, no Santuário de Nossa Senhora de Guadalupe, com o tapete solidário. Traga um agasalho, traga uma roupa, traga um cobertor, um quilo de alimento, e nós colocamos as roupas nos corredores por onde Jesus vai passar. É o tapete solidário no santuário às 12 horas. Depois, estarei com a Arquidiocese às 14h30, animação em frente à Catedral Basílica. Às 15 horas, teremos a Santa Missa presidida por Dom José Antônio Peruzzi, os auxiliares. Depois, iremos em procissão, mais de 1 quilômetro de tapete, então tem a chegada, a bênção com o Santíssimo Sacramento na Nossa Senhora de Salete, Palácio Iguaçu. E este ano vai ter novidade, gente. Depois da bênção final, eu vou gravar uma música, um clipe com você lá. É uma especial, quero gravar aquele momento, juventude, para vocês. Gravação de um clipe lá no final da bênção do Santíssimo Sacramento no Palácio Iguaçu. Evangelizar é preciso. E agora chegou a hora de irmos à leitura orante. Eu quero lembrar a você, nós estamos na leitura orante de Jó. E se você está gostando da leitura de Jó, e sempre estou dando a leitura complementar do livro Inabalável, que bom, você pode gravar um áudio que, voltando, eu vou escutar todos. 41-3221-6060. Se são aqueles de reflexão, vou colocar no programa. Se são perguntas, se até com alguma pergunta, ficou alguma dúvida, pode fazer. Se der, eu faço durante o programa. Se não der, eu gravo um programa à parte, uma catequese à parte, respondendo os questionamentos. Pode ser? 41-3221-6060. Bíblia aberta, cartilha de oração.
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0: E hoje, Jó, capítulo 15, do versículo 1 a 6, e depois pula do 20 ao 35. Então veja como está ali no GC. Vá aprendendo. Jó, capítulo 15, vírgula, de 1 a 5, ponto. Aí pula do 20 a 35. Chegamos. Agora, você lembra que os amigos de Jó falaram, e um por um, Jó rebateu. Agora os amigos falam de novo, o segundo discurso, e hoje o segundo discurso de Elifar, que foi o primeiro a falar, é o primeiro a fazer a réplica agora. Vamos lá. Então, Elifaz, da região de Temã, em resposta disse: Jó, um sábio não responde com palavras ocas. Caramba, que amiga, hein? Não fica inchado com opiniões que não valem nada. Um sábio não falaria palavras inúteis, nem se defenderia com argumentos sem valor. Mas você quer acabar com um sentimento religioso. Se dependesse de você, ninguém oraria a Deus. Você fala assim por causa do seu pecado e procura enganar os outros com as suas palavras. Eu não preciso acusá-lo, pois as suas próprias palavras o condenam. Eu fui até os 6. E vou dar o pulo, mas antes, atenção, atenção, olha a coragem de Elifaz. Ele questiona a oração de Jó. Ele vai mais fundo na ferida. Se antes ele disse, você é um pecador, agora diz, você é um pecador e ainda quer rezar? Já não te basta o que você está vivendo? Ainda você ousa rezar? Gente, isso é muito sério. Além da carga do sofrimento físico, a carga, ele quer colocar uma carga espiritual em Jó. Vou repetir, porque é uma carga terrível. O grande problema, por exemplo, do leproso, além de lidar com a lepra, ele tinha que lidar com o princípio de que aquilo era um castigo de Deus. Então era dupla carga. Eu não sei qual doía mais. Mas olha o que ele faz com Jó. E quantas vezes eu vejo isso acontecer no mundo atual. Jó, mas você quer acabar com o sentimento religioso? Se dependesse de você, ninguém oraria a Deus. Você fala assim por causa do seu pecado e procura enganar os outros com suas palavras. Eu não preciso acusá-lo, pois suas próprias palavras o condenam. Eu já faço uma prece: livrai-nos, Senhor, dessa visão tão distorcida do teu amor de Pai. Livrai-nos, Senhor, de pensar assim sobre nós mesmos, mas sobre os outros. De ofuscarmos a tua misericórdia e ofuscarmos a tua paternidade. Senhor, perdoe-nos. Versículo 30. O homem mau não escapará da escuridão. Ele será como uma árvore cujos galhos foram queimados e cujas flores foram levadas pelo vento. Como não tem juízo e confia na mentira, a própria mentira, será a sua recompensa. Ele secará antes da hora como um galho que seca e nunca mais fica verde. Ele será como uma parreira que perde as uvas ainda verde, como uma oliveira que deixa cair as suas flores. Ele está falando para Jó. Os maus não terão descendentes, e o fogo destruirá a casa dos desonestos. Eles planejam a maldade, fazem o que é errado e só pensam em enganar os outros. Para aprofundar um pouco, antes da oração, página 80 do livro Inabalável. Quando começaram a falar, eles falharam. Seu discurso já não era de pura compaixão, mas era um discurso de juízo, e tentaram racionalizar a dor de Jó, explicá-la como se fosse castigo por seus pecados. Aqui vemos o perigo de falar demais diante do sofrimento, em vez de consolar, aumentar o peso da cruz do amigo, porque aumentar o peso, além do sofrimento físico, embutir um sofrimento religioso. O que seguiu foi uma longa série de discursos, verdadeiro litígio espiritual, página 80. Um litígio espiritual. E seus amigos, cada um à sua maneira, insistiam que Deus não age sem causa. Eu vou para o intervalo, eu volto rezando o texto de hoje. Pesado, né? Voltamos já.
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8: Não basta ser simples para santificar os outros. É preciso também a prudência. São Gaspar Bertone.
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0: Senhor. E eu encontro isso na página 81. Ele faz um homem de uma lógica afiada, cortante como faca. Ele tenta consolar com teologia. Senhor, podem ser belas as palavras, mas elas são espinhosas. Senhor, há coisas que não se explicam, e dai-nos mergulhar no mistério do sofrimento e entender o sofrimento não com uma lógica afiada de julgamento, de valores, de premissas, maior, menor, conclusão. Isso não funciona, Senhor. Não é essa lógica. Compreender o sofrimento no mistério do Cristo, do servo sofredor, é olhar a vida a partir do ato de amor da cruz de Jesus. O que vai dizer São Paulo? Acrescento o que faltou no sofrimento de Cristo. Então o sofrer ganha um sentido. Ajudai-me, Senhor, a não colocar um peso a mais na vida de quem já sofre. Se eu não tiver palavras, que eu esteja presente em silêncio. Mas, Senhor, tire de mim também a visão distorcida de Deus, de um Deus juiz, de um Deus castigador, de um Deus punitivo. Tirai-me esta visão, Senhor, este sentimento. Amém. Esta foi a leitura orante da palavra de Deus hoje. Tem perguntas? Mande lá. Daniel, que a paz de Jesus esteja com você. Daniel?
1: Oi, padre. A paz, bom dia.
0: Bom dia, você fala de onde?
1: Eu falo de Vicente Pires, Brasília, DF.
0: Tá certo. Como é que você me acompanha ali em Brasília, Vicente Pires?
1: Eu acompanho o senhor pelo YouTube, né? E também pela rádio Nova Aliança, que minha mãe também assiste.
0: Tá certo. Então, meu abraço, Nova Aliança, YouTube. Como é o nome da mãe?
1: Vera, padre.
0: Diga lá, Daniel, tô ouvindo. O que você quer partilhar?
1: Padre, é o seguinte. Eu, meu irmão e minha mãe sofremos de epilepsia. A minha mãe, desde a infância dela, né? Minha avó sofria com isso, porque minhas tias, minha mãe tinham esse problema de saúde. Minha mãe tem até hoje.
0: Certo.
1: E meu irmão, padre, a primeira crise que ele teve foi aos 4 anos de idade.
0: Certo.
1: Minha mãe pediu que eu olhasse ele, né? Se caso acontecesse qualquer coisa, que eu chamasse ela, né? Ele estava deitado na cama e quando eu fui olhar para trás, ele tinha caído, né, no chão. E eu gritei, minha mãe, mãe, mãe, o Rafael caiu. E desde então eu venho sofrendo, indo atrás de medicamentos, porque ele passa mal várias vezes, padre, durante a noite e às vezes até chega a urinar também quando está passando mal.
0: Entendo.
1: Aí depois da época que teve a Copa de 94, eu fui começar a manifestar isso também, não sei se por herança ou também numa época quando eu tinha ainda minha bicicleta, eu sofri um acidente de trânsito. Aí eu penso que por causa disso acabou desencadeando a epilepsia também em mim, um pouco. Entendo. Mais tarde.
0: Filho, eu escutei. Posso lhe fazer umas perguntas?
1: Pode.
0: Tá, você falou que você tem na família problemas de epilepsia. Mas eu queria, tem algo que você falou lá atrás, Você tinha quantos anos quando tua mãe pediu para você cuidar do teu irmão?
1: Quando o meu irmão passou mal?
0: É.
1: Meu irmão tinha 4, eu não sei se eu ainda tinha 5, tá, ou se eu já tinha completado 6 anos.
0: Certo. Olha, você sabe que epilepsia requer tratamento. Você faz tratamento, não faz?
1: Faço, padre.
0: Certo. Só que me parece, se eu estiver errado, me corrija, você carrega uma culpa. Primeiro, filho, você não teve culpa do teu irmão ter tido caído da cama. Você era uma criança. É uma criança cuidando de uma criança. Você não pode se culpar por isso. Tá me ouvindo?
1: Sim, estou.
0: Não faça isso com você. Você já falou isso com algum psicólogo? Já se abriu nesse sentido?
1: Eu não lembro de ter... Se na época que eu cheguei a consultar com um psicólogo, se eu falei isso, sabe? Porque... Na época que meu avô, o pai do meu pai ainda era vivo, eu cheguei a ter plano de saúde e eu pude ser consultado, né, por psicólogo, mas eu não lembro se eu falei, isso pra
0: mas
1: ele.
0: Mas o que eu falei é o que você sente ou foi apenas uma impressão errada minha?
1: Olha, assim, eu não me culpo. O que eu sei, padre, é que...
0: Pode falar. Fala, filho. Oi.
1: Eu me preocupo muito, sabe, padre?
0: Entendi.
1: A questão não é me culpar, porque realmente culpa mesmo eu não tenho quanto a isso. Infelizmente, na época que ele era novinho, ele passou a ter isso.
0: Entendi.
1: Meus pais também, quando eu cheguei aos meus 8 anos de idade, eles se separaram e essa carga acabou caindo totalmente para cima da minha mãe.
0: Entendi.
1: E hoje eu estou com 44 anos, minha mãe sempre quando precisa de mim, ela me chama. Entendi. E eu vou lá para ajudá-la, porque ela tem que pegar os medicamentos do meu irmão, ele toma muitos medicamentos para poder controlar. Sim. E por ele também tem problema nos ossos, ele não pode estar andando muito. Aí ela me deixa olhando ele para que ela possa sair.
0: Você quer me deixar os nomes, por favor, de oração?
1: Sim, o nome da minha mãe é Vera Lúcia Campos,
0: tá,
1: da Silva.
0: Sim.
1: Do meu irmão é Rafael Campos Leite.
0: Tá.
1: E o meu é Daniel Campos Leite.
0: Mais alguém você quer deixar em oração?
1: Bom, a minha irmã, graças a Deus, também filha, irmã de mãe e de pai, ela não tem esse problema de saúde, mas eu quero colocar ela em intenção também, Raquel Campos Leite Fernandes, ela é casada também.
0: Tá.
1: Meu cunhado se chama Jonas Adriano Fernandes e meus 3 sobrinhos. João Felipe,
0: certo,
1: Campos Fernandes, Ana Clara Campos Fernandes e Maria Helena Campos Fernandes.
0: Que Deus abençoe. Tá bom, eu anotei, Daniel. Tá bom?
1: Tá bom.
0: Deus abençoe. Brasília, Distrito Federal, Rádio Nova Aliança FM, Arcebispo Dom Paulo César Costa, Cardeal Arcebispo de Brasília. Escute esse testemunho rapidinho, por favor.
2: Aqui é Lady Diana, da cidade de Caririaçu, Ceará. Hoje venho dar meu testemunho,
0: sim,
2: plena novena de São José de 2026. O testemunho da libertação do vício do álcool e das drogas na vida do meu irmão José Anderson, que por muitos e muitos anos a gente vem rezando,
0: louvado
2: fazendo
0: seja
2: a novena
0: Deus
2: de São José. E de novena em novena a gente alcançou a graça em
0: Deus
2: Jesus
0: das
2: Santas Chagas também. Então hoje eu venho aqui agradecer a São José, Jesus das Santas Chagas e todos os santos de todas as novenas que durante esses anos todos a gente rezávamos. E hoje, dia 13 de março de 2026,
0: sim,
2: faz 2 anos que meu irmão está livre do álcool e das drogas. Obrigado, São José. Obrigado, Jesus da Santa Chaga. Que Deus abençoe o senhor.
0: Amém. Eu vou para o intervalo e volto já. Volte comigo.
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Quem nos deixou testemunho foi a Lady Daiane de Cariariaçu, Ceará, Dom Magnus Henrique Lopes, da Diocese de Crato. Hoje, aniversário de Patos de Minas, Minas Gerais, completando 134 anos, onde temos a TV Evangelizar, canal 15.1. Rádio Irmã, AID, Produções FM, La Paloma, Paraguai. Cultura de Paranavaí FM, minha saudação Paranavaí. Rural FM, Baraúna, Paraíba. Única FM, Guimarães, Minas Gerais. TV Evangelizar, canal 51.1. Itumbiara, Goiás. E Mix Telecom Mineiros, Goiás. Amado povo de Deus, hoje é o último dia, você pode mandar seu pedido de oração 0800-410-6060-41, 3221-6060. E deixarei aqui no, em Fátima, onde iremos celebrar. Mas hoje, último dia sobre o Espírito Santo, a semana do Espírito Santo, a catequese. Viver um novo Pentecostes. Viver um novo Pentecostes significa abrir o coração para que o Espírito Santo continue a agir hoje, renovando a vida, a fé, a missão de cada cristão. Assim como aconteceu com os apóstolos para anunciar o Evangelho, também somos chamados a permitir que Ele transforme nossa fraqueza em coragem, nossa dúvida em confiança. Um novo Pentecostes acontece na vida diária da igreja e dos fiéis. Pela oração, o Espírito Santo nos ajuda a rezar e conduz o nosso coração ao encontro com Deus. Pelos sacramentos, especialmente o batismo, a crisma, recebemos a graça que nos faz filhos de Deus, nos fortalece. Assim, viver um novo Pentecostes é permitir que o Espírito Santo renove a nossa fé, nossa esperança, nossa fortaleza e nos envie em missão. Ele, o Espírito Santo, Pentecostes,

0: não é apenas uma lembrança do passado, mas uma presença viva, contínua, transformando as pessoas pela graça de Deus. Em Romanos, capítulo 8, versículo 22, o Espírito vem em auxílio de nossa fraqueza, pois não sabemos orar como convém. O batismo e crisma, por excelência recebemos o Espírito Santo. Arrependei-vos e recebei o Espírito Santo. Atos capítulo 2, versículo 38. Reze comigo. Vinde Espírito Santo, enchei os corações dos vossos fiéis e acendei neles o fogo do vosso amor. Enviai o vosso Espírito e tudo será criado e renovareis a face da terra. Espírito Santo, obrigado, porque toda a palavra é inspirada por Deus. Segundo Timóteo, capítulo 3, 16. Depois, diz, segunda carta de Pedro, que os homens falaram da parte de Deus, movidos pelo Espírito Santo. Que o Espírito Santo, como diz o Catecismo da Igreja Católica, é o autor das Sagradas Escrituras. O Espírito Santo é o autor da Sagrada Escritura. Catecismo 105. Repito, o autor da Sagrada Escritura, o Espírito Santo. Confira, Catecismo da Igreja Católica 105. E agora juntos, vamos para Santa Rita de Cássia.
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0: Ó poderosa e gloriosa Santa Rita, chamada Santa das Causas Impossíveis, advogada dos casos desesperados, auxiliadora da última hora, refúgio e abrigo na dor, que arrasta para o abismo do pecado e da desesperança, com toda a confiança em vosso poder, junto ao coração sagrado de Jesus, a vós recorro no caso difícil e imprevisto que dolorosamente oprime o meu coração. Diga qual o seu pedido.
2: E no silêncio que tortura,
0: obtenha a graça que desejo, pois sendo-me necessária eu a quero. Apresentada por vós, a minha oração, meu pedido, por vós, que sois tão amada por Deus, certamente serei atendido. Dizei a Nosso Senhor que me valerei da graça para melhorar a minha vida, os meus costumes, e para cantar na terra e no céu a divina misericórdia. Santa Rita das Causas Impossíveis, rogai por nós. Santa Rita das Causas Impossíveis, intercedei por nós. Santa Rita, rogai por nós. Espírito Santo de Deus, é véspera de Pentecostes. Tal como chamas de fogo recaia sobre nós e dai-nos uma porção redobrada de bênção, Senhor. Vem, Espírito Santo, sobre todos nós, e que essa bênção possa fazer arder nosso coração de desejo por Deus. Divino Espírito Santo, que toda a igreja celebre este novo Pentecostes, que todas as comunidades, capelas, que todos os grupos, movimentos possam sentir o fogo do teu Espírito abrasar nos corações, para que de fato sejamos missionários, para que de fato sejamos testemunhas vivas do teu Santo Evangelho. Que esse Espírito Santo recaia sobre nós, reavivando mais e mais o nosso amor por ti. O Senhor esteja convosco, Ele está no meio de nós. Abençoai a água, a roupa dos enfermos, as fotos de família, por intercessão de nós.

0: 11 horas e 1 minuto.
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0: Queridos filhos e filhas, nós estamos com Fé em Debate. É um grande prazer ter você conosco. Quero saudar a todos que estão me acompanhando. Filhos e filhas que me acompanham pelo site padrereginaldomanzotti.org.br, onde é notável as pessoas migrando para acompanhar o Fé em Debate. Minha saudação a todos que estão acompanhando pela Rádio Evangelizar AM 1060, de onde tudo começa. AM 1430, Evangelizar FM 99.5, o sinal de Deus em todo lugar, em rede com 90,9, região norte de Santa Catarina. E as rádios irmãs, cujos nomes cito neste momento. Queridos filhos e filhas, é um prazer tê-los conosco. Você é de Jesus. E sabemos que uma das palavras que mais Jesus disse, pelo menos registradas pelos evangelistas, não tenhais medo. E o tema de hoje é sobre o medo. Um pouco termômetro de partilhas, de perguntas, de questionamentos. Como lidar com medo? O nosso convidado já está aqui e é um prazer tê-los conosco, psicólogo Akin. Seja bem-vindo.
1: Muito obrigado.
0: E você pode interagir conosco de que forma? Ligando 0 operadora 41 3221 6070. As linhas estão abertas. 0 operadora 41 3221 6070. Hoje não temos torpedo, porque a nossa amiga Cleusa está em viagem. Mas você pode participar do Facebook, está aberto aqui. Fernanda está monitorando, está pilotando aqui. Facebook Padre Reginaldo Manzotti. Então, participe, ligue, mande os seus questionamentos. Quem faz o programa é você. Você é de Jesus. Confia nele. Bom, é um prazer tê-lo conosco aqui. O que é o medo aqui?
1: Bom, quando a gente fala de medo, a gente tem que entender que estamos trabalhando com uma emoção.
0: Certo.
1: Todo medo ele é uma emoção, independente do objeto desse medo, né? Uma forma bacana da gente entender a emoção, inclusive isso vale para todas elas, raiva, alegria, né? É entender que toda emoção ela é uma mensagem que nós nos damos, que o nosso organismo, que a nossa mente nos dá.
0: Sim.
1: Né? E o medo não é diferente, ela tem sempre uma mensagem, né? A mensagem do medo, qual que é a mensagem que o medo nos traz?
0: Pois
1: né?
0: Não.
1: A mensagem é assim, tem algo que tu não sabe como lidar, que você não tem experiência para lidar, algo que está te agredindo, algo que pode te violar. E
0: certo.
1: O medo, ele vem para nos ajudar a lidar com esta situação.
0: Então o medo não necessariamente é algo ruim?
1: Não. Pelo contrário, pelo contrário. O medo, ele, na verdade, é uma emoção muito positiva, tu sentir medo. Né? Ele se torna ruim quando? Quando a gente deixa de ouvir a mensagem do medo. Ou quando a gente não faz nada com esta mensagem. Então, por exemplo, vamos pegar um medo assim relativamente simples. Um medo, por exemplo, de uma aranha.
0: Tá.
1: Não vamos falar de fobia inicialmente, vamos
0: tá.
1: falar do medo.
0: Medo.
1: Então, a pessoa tem medo de uma aranha. Ela não sabe o que fazer com uma aranha, não sabe como lidar. Ela não sabe, por exemplo, matar uma aranha, ou ela não sabe fugir de uma aranha. Então, aquele elemento aranha é algo que é muito para ela. Ela não sabe o que fazer. Entende?
0: Entendi.
1: Se ela ouvir essa mensagem, né, e conseguir aprender o que fazer com a aranha, automaticamente ela começa a deixar de ter medo da aranha.
0: Certo.
1: É impossível a gente sentir medo de algo que a gente sabe como lidar.
0: Entendi.
1: Entendeu?
0: Repita, por favor, a frase.
1: É impossível você sentir medo de algo que você sabe como lidar.
0: Tá. E quando o medo se torna patológico?
1: É isso que eu estava falando. Quando é que ele se torna patológico? É em dois momentos. Quando tu escuta o medo, mas tu não age para aprender. Aí o que acontece? Esse medo ele começa a te dominar. Ele começa a ser mais importante do que o aprendizado.
0: Entendi.
1: E aí, geralmente, o que a gente vai ter? A gente vai ter a paralisia. Quando a pessoa se paralisa e ela não segue nem para frente nem para trás.
0: Entendo.
1: Aí ele começa a agir contra a própria pessoa.
0: Aqui, nós estamos com a participação, a Paloma Cortez, ela não diz de onde é, mas ela está fazendo a seguinte pergunta. Como fazer com que o medo não paralise nossas ações ou decisões? Acho que bem dentro e na hora oportuna.
1: Perfeito. É Paloma, né?
0: Paloma.
1: Paloma. Então é assim, ó. É, pro medo não te paralisar, tu tem que fazer a seguinte pergunta. O que eu tenho que aprender com essa situação? Qual é o desafio que você tem com essa situação? E uma vez que você identifique o desafio pessoal seu, tu tem que correr atrás para resolver. Pensa bem, Paloma, é assim, ó. Todo medo, você está falando de decisões, por exemplo.
0: Exato.
1: Muitas vezes a gente não tem medo da decisão em si, mas das consequências que essa decisão vai trazer.
0: Certo.
1: É, então, por exemplo, a pessoa quer trocar de emprego. Né? Muitas vezes o problema não é a decisão, às vezes a decisão já está até tomada. Mas ela tem medo, por exemplo, de dizer para o pai, para a mãe, e o pai e a mãe, por exemplo, serem contra. Qual que seria o desafio numa situação como essa? Da pessoa aprender a enfrentar, da pessoa aprender a se posicionar, da pessoa aprender a dizer, mas isso é mais importante para mim? Eu gosto mais desse emprego do que do outro?
0: Certo. Eu tenho recebido, e essa semana foi bastante significativa, medo de tomar decisões no que se refere a relacionamentos afetivos. É medo de perdas, o medo da solidão. Por favor, Akin.
1: Novamente. Então vamos lá. Quando a pessoa tem o medo da solidão, né, no consultório, geralmente a pergunta que eu faço é: qual que é o problema em estar sozinho? Qual que é o seu problema em viver sozinho? Né? Muitas vezes, quando a pessoa tem medo da perda, né, funciona assim: o parceiro dela, o cônjuge que ela tem, né, ou que ela tinha no caso, oferecia algo para ela.
0: Certo.
1: Segurança, proteção. Era aquela pessoa que ouvia ela, era aquele apoio afetivo, emocional. E o que ela está com medo de perder com o relacionamento é de perder muitas vezes esse suporte.
0: Entendi.
1: Então o que acontece? O que ela tem que vencer? O que ela tem que aprender? Ela tem que aprender, por exemplo, a ser o seu próprio suporte. A ela, trabalhar com ela, para ela conseguir se dar o suporte que o companheiro dava. Entende?
0: Entendi.
1: Geralmente o medo está relacionado a algo que você perde, mas não é exatamente a pessoa em si.
0: Não é a pessoa em si.
1: Mas é o que ela representa para você.
0: E eu já quero provocar, nós estamos indo para o intervalo em respeito às rádios irmãs, um relacionamento que a pessoa apanha, a pessoa vive de migalhas de amor e se submete. E tenho medo. Voltamos já, o Fé em Debate só começou. Volte comigo, ligue para o amigo, ligue para uma amiga, traga mais um ouvinte.
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5: 11 horas e 10 minutos.
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0: Queridos filhos e filhas, nós estamos falando sobre o medo. Repito, nosso Senhor Jesus Cristo, com muita clareza, e a Sagrada Escritura está recheada, não tenhais medo. Disse aos apóstolos, disse à multidão, disse aos que curava. Nós estamos falando sobre o medo. E vamos focar neste momento sobre o medo no relacionamento. Depois abriremos um pouco mais o leque. Nós temos aqui nosso convidado, Akin, que eu já indico. Você anote www.akinneto.com.br. Se você quiser entrar em contato, telefone 3077-3780. Eu também vou colocar no Facebook, agradecendo a presença, perdão, citei errado. 0 operadora 41, estamos falando para o Brasil, 3077-7380. Obrigado, falei errata. Aqui, nós estávamos falando sobre a questão do relacionamento. É o medo de cortar um relacionamento. A pessoa, eu recebo muitas partilhas dolorosas. A pessoa que apanha, agressividade verbal, agressividade física. A pessoa se sujeita e se pergunta por quê? Ela diz, eu tenho medo. O que é esse medo? E por que essa dificuldade de rompimento?
1: Então, aqui a gente pode falar de duas coisas bem distintas e bem importantes também.
0: Pois não.
1: Então veja só, como a gente estava falando, eu vou ficar retomando esse ponto o tempo todo, porque ele é super importante. Todo medo ele traz uma mensagem. Todo medo ele dá uma mensagem de superação.
0: Sim.
1: Você tem que aprender algo com esta situação. Por isso tu teme, porque você ainda não sabe. Num caso como esse, a gente pode, por exemplo, a pessoa apanha, a pessoa é violentada, é agredida, mas ela tem medo de sair daquela relação. Talvez ela não acredite que tem algo melhor para ela.
0: Tá.
1: Aí a gente está falando do quê? A gente está falando de autoestima.
0: Autoestima.
1: Autoestima.
0: Isso é um ponto importante.
1: Importantíssimo. Por quê? Porque ela tem medo de que aquilo que ela está vivendo seja o melhor para ela. Aquela relação do jeito que está é o melhor que eu posso ter. Eu não mereço nada melhor do que isso.
0: Sim.
1: Ela não aprendeu a se valorizar, a valorizar as atitudes dela, a ponto de saber que ela está sendo violentada e que sim, ela merece sair e merece algo melhor, alguém melhor, um relacionamento sim, melhor. Esse é um dos pontos que a gente pode trabalhar.
0: Tá.
1: Um outro ponto é a culpa. Isso eu vejo muito, muito, muito no consultório.
0: Então,
1: também.
0: O primeiro ponto que você apresenta é a autoestima.
1: A autoestima, exato.
0: E falando já nessa perspectiva, uma forma seria recuperar essa autoestima.
1: Muitas vezes construí-la, porque às vezes a pessoa não tem uma autoestima bem formada. Por isso até entrou nesse relacionamento.
0: Tá.
1: Entende? Muitas vezes a pessoa já percebeu desde o começo que a poesia é daquele jeito. Mas ela entra mesmo assim.
0: Ela já viu que, e falando não só de mulheres com homens, viu que a pessoa não era aquele príncipe, nem era aquela,
1: nem
0: princesa,
1: aquela princesa,
0: que era o sapo, que era a abóbora, mas insistiu.
1: Insistiu. Porque aquilo era o melhor que ela ia conseguir.
0: Ela pensa, para mim, eu não sou digno de coisa melhor, então vou ficar com isso.
1: É,
0: se não
1: assim,
0: tem tu, vai tu mesmo.
1: Exatamente. Exatamente.
0: Desculpe o vocabulário, mas é
1: não,
0: que
1: mas é verdade, diz, é bem por aí. Ou às vezes nem chegou a procurar, né? Bom, caiu é isso daqui, né? Não vou me dignar a procurar.
0: Tá.
1: Imagino que eu não acho.
0: Como que alguém pode construir ou reconstruir a sua autoestima para fugir desse medo? Nós estamos já tentando uma superação, né?
1: Sim. Olha só, uma coisa bem bacana, que é assim, um fundamento básico da autoestima, é assim, ó. Tu tem que aprender a se aceitar.
0: Tá.
1: Aceitar tuas características, sejam elas boas ou aquelas que você também não gosta.
0: Sim.
1: Aceitação é importante para quê? Para você ter um espelho de você mesmo, tu ter
0: tá,
1: uma imagem clara, real de quem você é.
0: Certo.
1: O segundo passo é tu valorizar, tu aprender a dar valor para o que você faz. Eu canso de receber gente no consultório que faz um monte de coisa. É carinhoso, é uma pessoa carinhosa, uma pessoa agradável, uma pessoa atenciosa, mas ela não dá valor para isso.
0: Certo.
1: Ela não se diz assim, eu sou isso, portanto eu mereço alguém que me dê isso.
0: Entendi.
1: Ela, não, eu sou assim, mas né, todo mundo tem que ser assim, então isso daqui na verdade não é grande coisa. Isso é o básico.
0: Entendi.
1: E ela aceita qualquer coisa, entende?
0: É, nós temos o sacristão que esses dias eu peguei ele fazendo uma brincadeira. Espelho, espelho meu, tem alguém mais bonito do que eu? Ele disse, ó, faz 24 horas que o meu espelho não para de colocar nomes, nomes, nomes, nomes, nomes.
1: Algo assim.
0: É verdade. Tá.
1: Algo assim.
0: Aí, desculpa, brincadeira.
1: Imagina.
0: Nós vamos para a culpa. É, a questão da culpa, da superação do medo.
1: Isso. Então, por exemplo, vamos voltar ao relacionamento. Então, assim, quando a gente trabalha com a culpa, a gente está falando do quê? A gente está falando de uma dívida real ou imaginária. Geralmente imaginária. A pessoa acha que tem uma dívida para com aquela outra pessoa.
0: Tá.
1: Aí a gente escuta as frases assim, mas e se eu largar ele, o que, que vai acontecer com ele?
0: Tá. Né? Ou se largar ela, o que vai acontecer?
1: Ou se largar ela, o que, que vai acontecer com ela? Eu não posso largar essa pessoa, porque essa pessoa... Não, o que, que ela vai fazer com a vida dela?
0: Entendi.
1: Aí a pessoa ela se coloca naquele papel de cuidadora, né, de paizão ou mãezona, né?
0: Entendi.
1: E continua ali. Agora, daí a pergunta, né? Mas escuta, se você larga uma pessoa que está te magoando, que está te chateando, que está te violentando muitas vezes, de quem que é a culpa?
0: Tá, então,
1: de quem é a responsabilidade, né?
0: O perigo de assimilar a culpa.
1: Isso, exatamente. O que muitas vezes o próprio cônjuge faz. Você vai me largar? Como assim você vai me largar? O que eu vou fazer da minha vida?
0: Entendi.
1: Você não pode me largar.
0: Tá. Eu vou atender a Vera e a Maria Cleusa, mesmo Legal. Que eles perguntem e a gente responda depois. Só para não deixá-los responder tanto tempo esperando. Vera, bom dia, Vera. Vera, passo para frente, segunda, linha 2. Maria Cleusa, bom dia.
7: Bom dia, padre, sua bênção.
0: Deus abençoe, minha filha. Você fala de onde?
7: Eu falo de São Paulo.
0: São Paulo. Está me escutando pela...
7: Eu estou pela internet.
0: Pela internet, tá certo. Tá certo. Vamos ver, e creio que vamos conseguir o Fé em Debate numa outra emissora aí. Mas bem-vindo todos os internautas. Pois não, Maria Cleusa de São Paulo. Qual a sua pergunta?
7: Padre Reginaldo, o que eu vou falar para você dá até medo de falar.
0: Por quê?
7: É medo, é pavor, é nojo, não sei o que é.
0: Diga lá.
7: É difícil para mim falar até o nome.
0: Por favor, pode dizer.
7: Eu tenho medo de sapo.
0: Medo de sapo?
7: Padre, não é medo pelo medo. É pavor, é uma coisa que toma conta de mim. Parece que eu vou morrer, me falta o fogo, me falta tudo. É difícil eu entendo. Imaginar eu diante de um animal desse.
0: Eu entendo. Calma ali, eu tô com o Akin. Ele vai tentar interagir com você. É Maria Cleusa, de São Paulo.
1: Tudo bom, Maria?
7: Tudo bem.
1: Medo de sapo, é?
7: Ô, aqui, não é medo, não. Eu acho que é pior do que isso, viu?
1: Não consegue nem imaginar.
7: É uma coisa tão difícil pra mim, que se por acaso eu estiver na televisão e aparecer um animal desse, eu mudo de canal na hora, viro o rosto, saio, se eu ver escrito em algum lugar, eu risco. É uma coisa tão grande que eu não sei como eu posso vencer isso. E acho que não existe meio de eu vencer isso.
1: Tu acha que não existe? Bom, essa seria uma crença bacana de você começar a mudar, né?
7: Pelo amor de Deus.
0: Entendeu? É uma crença...
1: É uma ideia que valaria,
0: é uma ideia que vale a pena você comprar.
1: Assim, sabe? Talvez até o teu aprendizado com isso daí seja, né? Estamos falando aqui toda hora que medo ele é um aprendizado. Você entende isso?
7: Eu sei.
1: E você, enquanto ser humano, pode aprender. Porque todo ser humano aprende. Entende?
7: É porque existem certos medos que para você enfrentar, você precisa... aceitar.
0: Claro.
7: E como é que eu vou aceitar um bicho desse?
0: Por quê? Por que que ele te causa tanto asco?
7: Olha, eu não sei, eu só sei que acho que pode vir guerra, pode vir cobra, pode vir o que quiser, eu enfrento tudo, mas não me põe na frente do bicho desse.
1: O que significa um sapo pra você? O que que é o sapo?
7: Tudo de pior na vida.
1: Tudo de pior
7: tudo
1: na vida.
7: Tudo de ruim na vida.
1: O que, por exemplo?
7: Tudo de sufoco, de pavor, de algeriza.
1: Mas o que de ruim, Maria? O que de ruim, assim? O que é de tão ruim na vida que esse sapo representa?
7: Medo, da vontade de sumir na terra, que a terra me engula.
1: Quer ver, ó, o que o sapo significa pra ti? Você imagina um sapo, você sente nojo, você sente asco, você sente vontade de não estar ali. O que que esse sapo, né, ele traz? Porque não é só um animal pra você entende? O teu problema não é com o animal... É com o que você imagina desse animal.
0: Maria Cleusa, eu tenho que ir para o intervalo. Nós vamos falar, mesmo que se desligue, eu volto tratando sobre esse assunto, inclusive de barata que está colocando aqui. Eu volto já.
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9: 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Algumas horas por semana e você sentirá o seu coração mais vivo, semeando gratidão por onde passa.
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5: 11 horas e 22 minutos.
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0: Queridos filhos e filhas, nós estamos com Fé em Debate. Você gosta do Fé em Debate? Ligue 0 operadora 41 3221 6060, dígito 2. Escute o que as pessoas falam.
12: Sua bênção, padre. Meu nome é Elaine, falo aqui de Recife, mas escuto todos os sábados o Fé em Debate pela Rádio Olinda. Adoro o teu programa. Aí tem me ajudado muito, tenho escutado, tenho feito outras pessoas ouvirem também. Estou muito feliz em estar podendo acompanhar o senhor também nesse programa. Um grande abraço, muito obrigada por tudo.
0: Meu abraço a você, querida, de Olinda, que a rádio de Olinda, da Arquidiocese, transmite. Bom, a Vera está na linha, eu vou atendê-la e depois eu quero fechar a questão lá do sapo, tem aranha, tem lagarto, tem um monte de coisa aqui que eu quero perguntar ao Aquim. Vou deixar ele numa situação, num canto, num beco sem saída. Vera! Caiu a sua ligação?
13: Bom dia.
0: Bom dia. Você fala de onde, Vera?
13: Eu falo de Araucária.
0: Araucária. Me escuta Araucária. Pela rádio?
13: Pela rádio Evangelizar.
0: Evangelizar. Seja bem-vinda.
13: E ouço o programa Sem Debate todo sábado.
0: Tá certo, minha filha. Qual que é a sua pergunta, Vera?
13: A minha pergunta, o senhor disse assim, que é medo de em relacionamento, né?
0: Relacionamento. Isso.
13: Minha pergunta foge um pouquinho. Eu tenho muito medo de dirigir.
0: Ah, de direção, é interessante.
13: De direção. Faz anos que eu tenho minha carta de habilitação e eu não consigo dirigir.
0: Bom, isso é uma pergunta que vale, porque eu tenho certeza que muita gente está se identificando com você. Então você vai falar direto com o doutor Aquim, tá bom?
13: Ah, sim.
0: Então, doutor Aquim, por favor.
1: Tudo bom? Como é que tá, Vera?
13: Tudo bom.
1: Ok.
13: Tudo bom.
1: Então, Vera, medo de dirigir é... Muito bem, vamos pensar assim, ó. Você sabe dirigir?
13: Sei.
1: Sabe? Sabe bem?
13: É, faz muitos anos que eu não pego, né?
1: É assim, mas... você confia na sua habilidade de dirigir?
13: Não, eu tenho medo, assim, a hora que eu entro no carro, que eu sento, assim, pego no volante, parece que eu tô pegando numa arma.
1: Parece que você tá pegando numa arma, olha
13: numa
1: só.
13: Numa arma.
0: Uma que associação, né?
1: Que é, pois é, é aquilo que a gente tava falando, a gente tá conversando aqui em off, né? Todo medo, ele tem uma associação. Então, por exemplo, tu tá associando o volante a uma arma. Por que não associar o volante, por exemplo, com liberdade?
13: Então, mas o medo é tão grande que me abaixa a pressão. Eu não consigo.
0: O medo não é ilusório, ele é real, ele age no organismo também, né?
1: Vamos pensar assim, ó. A fantasia que a gente cria, como o próprio nome já diz, é uma fantasia.
0: Uma fantasia.
1: Agora, essa fantasia, ela repercute no organismo.
0: Então é verdade, Vera. Você realmente entra em adrenalina, entra num estresse tremendo.
1: Isso é uma resposta
0: biológica. Mas olha o que o doutor está dizendo.
1: Pensa assim, ó. Por que que o volante é uma arma? Se ele, na verdade, é uma ferramenta para você. Uma ferramenta para você fazer tuas coisas. Como seria você pensar no volante desta forma, ao invés de pensar nele como uma arma?
13: Então, mas parece para mim assim que quando eu pego o carro, parece que tudo vai acontecer comigo, entendeu?
1: Isso, claro, porque você está pegando uma arma, né? Então você está fazendo uma coisa errada. É associar o carro, Vera, com algo bom para você, e não com algo ruim para você. Entende? Porque o que tu tá me falando é quase como se você estivesse fazendo algo errado ao pegar um carro. Você tá pegando uma arma e saindo por aí com uma arma. É claro que você vai causar confusão.
0: Então,
13: isso mesmo.
0: Então
13: isso
0: seria, mesmo, Vera, assim. Vera, seria de você colocar um novo significado e você começar a fazer uma associação diferenciada. Exato. Entendeu, Vera? E isso é um processo lento, né, doutor? Não é do dia para a noite.
1: Sim, muitas vezes é um processo lento, às vezes até porque envolve outras partes da vida da pessoa. Né? Muitas vezes, por exemplo, a questão do carro, né? Muitas pessoas que têm medo de dirigir de carro, não estou falando que é o seu caso, tá, Vera? Mas assim, muitas pessoas que têm medo de dirigir, elas têm uma dificuldade com se posicionar, uma dificuldade em ser só, em ser livre, entende? Porque isso que o carro traz. O carro traz essa possibilidade de liberdade, você agir por conta própria. E muitas pessoas que não sabem lidar com isso têm medo dessa direção.
0: Muito obrigado, Vera, pela sua participação. E
1: obrigado, Vera.
0: Aprofundando um pouco mais, doutor Aki, as pessoas falam sobre o medo de dirigir. O senhor falou sobre essa questão dessa visão negativa. Ajudaria muito, por exemplo, pensar em autonomia, pensar em liberdade, foi a palavra usada. A pessoa que tem dificuldade de dirigir, talvez tenha lá atrás algum trauma com direção, um acidente.
1: Sim.
0: É importante investigar isso?
1: É super importante. Veja só, medo de dirigir, o medo pode ter várias causas.
0: Sim.
1: Né? Mas de uma forma estrutural, o que a gente tem? A gente tem algo associado com aquilo, algo associado com a direção. Então, por exemplo, o medo da liberdade. A pessoa ajuda ela a associar o carro à liberdade? Ajuda. Desde que ela saiba o que fazer com a liberdade.
0: Entendi.
1: Desde que ela tenha consciência de que ela pode ser uma pessoa livre. Agora, por exemplo, se você nasce numa família, por exemplo, muito repressora, em que qualquer movimento que a pessoa faça sozinha, ela é punida.
0: Entendi.
1: Né? Então o que acontece? Ela associa fazer coisas sozinha com punição, com algo ruim.
0: Entendi.
1: Quando ela vai dirigir, e o carro significa essa liberdade, vem automaticamente.
0: Interessante, interessantíssimo.
1: E aí o carro se torna uma arma, e o carro se torna uma prisão para alguns.
0: Entendi. Né? Bom, eu tenho que voltar aqui à questão do sapo. Vamos lá. Doutor Aquim, aqui então eu vou trazer vários assuntos. A Elizabeth da Silva Tenório, de Campina Grande, Paraíba, Rádio Caturité, ela diz: por favor, eu tenho pavor de barata, eu tenho medo. Seguindo, Santos Violeta, Eusésia de Bezerros, Pernambuco, morro de medo de morrer. Andréia Lima, de Caririaçu, interior do Ceará, medo da morte. A Graciele Lúcia, medo de temporal. E a Vilma Carla dos Santos Barroso, medo de lagarta. Então eu trouxe todos esses assuntos juntos para que você possa abordar, juntando ao sapo, a nossa querida filha lá de São Paulo, e também esses medos, medo da morte, medo de temporal, medo de barata, que inclusive eu tenho uma irmã minha que, ela, meu Jesus amado, faz um escândalo.
1: Pavorzão de barata.
0: Um bocado de barata, outro de lagarta, por favor.
1: Então, vamos lá. Vamos voltar nesse ponto novamente, né? Porque ele é um ponto que dentro do medo ele aparece o tempo todo. O que é que você associa com a lagarta, com o sapo, com a barata, com o morcego, seja lá o que for?
0: Sim.
1: Né? Não, o objeto ele é um pouco menos importante. Então, por exemplo, muitas pessoas, barata, né? Muitas pessoas veem na barata sujeira.
0: Sujeira.
1: Né? Algo sujo, algo imundo. Esse negócio vai me trazer doenças. É. Tá. A pessoa não sabe como se proteger disso.
0: Tá.
1: A pessoa não sabe como se defender disso. Ela tem uma insegurança em relação a isso. Então é importante da pessoa investigar. Por exemplo, de uma forma bem simples, anota numa folha de papel, sapo. E aí escreve embaixo, o que sapo representa para mim? Aí você vai começar a escrever.
0: Escutou, filha de São Paulo?
1: Sapo é uma coisa do mal, sapo é um bicho peçonhento, sapo
0: que tem a ver com cultura também?
1: Tem muito a ver com cultura. Muitas vezes
0: por favor,
1: medo que
0: como
1: a gente
0: assim?
1: Tem... muitas vezes o medo que a gente tem, inclusive isso é uma coisa bacana de falar, é um medo aprendido. A gente aprende a ter medo de algo. É, por exemplo, os pais da gente ensinam, ó, não coloque a mão no fogão quente porque queima.
0: Tá.
1: Dependendo do grau, da intensidade do aprendizado, a pessoa tem medo de qualquer coisa quente.
0: Entendi.
1: Né? Ela passa a temer porque aquilo começa a ser algo agressivo.
0: Mas, por exemplo, o sapo ele tem um significado cultural muito forte. Muito.
1: Sapo, gato preto. Tá. Passar por debaixo de escada. São coisas da cultura, né, tá, que a gente associa. Ninguém tem medo de passar embaixo de uma escada. As pessoas têm medo do quê? De, ao passar por debaixo, poder acontecer alguma coisa ruim com ela. O sapo é a mesma coisa. O gato preto é a mesma coisa.
0: Né? A barata, mesma coisa. Lagarta.
1: Qualquer tipo de bicho.
0: Mas nós vamos falar sobre o medo da morte depois do intervalo. Neiva, já atendo.
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5: 11 horas e 32 minutos.
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0: pra Queridos pensar... filhos e filhas, sejam todos bem-vindos sempre, cada vez mais, no Fé em Debate. Nós estamos aqui, o nosso off não devia ter intervalo, viu? Está sendo muito bom.
1: Ótimo, né?
0: Obrigado, viu, doutora Kim, pela sua presença.
1: Prazer, vai ser meu.
0: E para dizer, você pode ter mais contato com o doutora Kim, www.akimneto.com.br ou fone 3077-7380. Queridos filhos e filhas, nós estamos falando, eu vou atender a Neiva, que está na linha. Neiva, bom dia.
12: Bom dia, padre. Que prazer falar com você.
0: Seja bem-vinda. Você fala de onde, Neiva?
12: Obrigada. Eu falo de Sinop, Mato Grosso.
0: Sinop. Está me escutando por que rádio, minha querida?
12: Pela Rádio Mais, a Band, a antiga Band.
0: Um abraço à Rádio Mais e a todo o povo de Sinop. Pois não, Neiva, por favor.
12: Padre, eu tenho muitas fobias de espaço apertado, pequeno, elevador, altura, mas meus medos terríveis que me acompanham desde sempre, estou com 58 anos
0: Sim.
12: já, é medo de ficar dependente na velhice, depender de tomar um banho por mão dos outros,
0: Entendo.
12: De ficar na cama, essas coisas, e medo de perder alguém muito próximo meu, como um filho, por exemplo.
0: Então nós estamos falando de três situações, só para a gente... Porque eu sempre digo, se você pega as pedras e amontou, fica intransponível. Vamos diluir. Primeiro, você falou de medo, fobias, depois você falou medo de ficar só, de ficar dependente, depois medo de perda. Doutora Kim, por favor, me ajude.
1: Então vamos lá, vamos lá. Eu gostei dessa, não dá para empilhar todas as peças, não fica intransponível mesmo. Se a gente juntar muito problema de uma vez só, a gente fica com medo dos problemas, né?
0: Medo dos problemas.
1: Então, assim, já começo para te falando assim, ó, faz uma listinha, tá? Uma listinha de todos os teus medos. E aí, assim, é um por um que a gente pega. Primeiro um, depois outro, depois outro.
0: Escutou,
1: então,
0: Neiva?
1: Então, por exemplo, Neiva, olha só.
0: Fobia.
1: Vamos lá. Uma forma da gente encarar o medo é assim... A gente aprende a ter medo de alguma coisa. É um aprendizado que a gente tem. Então, por exemplo... Muitas pessoas têm medo de se tornarem dependentes, porque têm associado a ideia do quê? De que ser dependente é ruim, de que ser dependente os outros vão abusar de você, de que ao ser dependente você é um peso para os outros. Então é importante você ver o que você pensa sobre ser dependente.
0: E realmente é isso, né, Neiva? Esse medo de você ficar dependente, talvez de não ter alguém que ajude ou... De ser incômodo na vida do outro, não é isso, Neiva?
12: Com certeza. Com
1: isso.
0: Certeza. E ela tendo consciência disso, você podia falar um pouquinho mais alto, Neiva? Ela tendo consciência disso, doutora Kim, como que ela faz? Como ela elabora
1: então,
0: isso?
1: Então, por exemplo, vamos imaginar que o medo seja de ser um estorvo na vida da pessoa, né? Então, eu não quero ser dependente porque eu não quero ser um estorvo na sua vida. Aí você tem que se perguntar se você realmente vai ser um estorvo na vida dessa pessoa. Se essa pessoa realmente trataria de cuidar como um estorvo, né? Por exemplo, às vezes a pessoa tem medo ou não quer ser um estorvo na vida dos filhos, mas será que os filhos encarariam cuidar da mãe ou do pai como um estorvo? Eu canso de ver no consultório isso, famílias em que o pai tem esse medo, a mãe tem esse medo, e os filhos falam, eu adoraria cuidar do senhor.
0: Você entendeu, Neiva?
1: É algo da própria autoestima da pessoa, de tu te dizer, eu mereço ser cuidada, porque eu cuidei, porque eu fui uma boa mãe, Porque eu ajudei
12: só
1: quando...
0: Diga lá.
12: Coração dos outros é terra que ninguém pisa, né, padre? Então, esse medo...
0: Coração que... dos outros é terra que ninguém pisa.
12: Isso.
1: Por isso que a gente pergunta.
0: Entendeu?
1: A gente checa, a gente, como eu te disse, o medo é comportamento, é, a fórmula para tu lidar com medo, a solução para o medo é comportamento, tem que aprender o que fazer. Então, por exemplo, uma outra solução, se você não quer ficar fisicamente dependente, é tu fazer exercício, principalmente para as pernas, porque é onde a velhice mais pega, né? Pessoas idosas com pernas fortes, dificilmente ficam dependentes de, fisicamente de andar, de ser carregado para algum lugar.
0: Você entendeu, Neiva, como trabalhar com isso? Mas eu não quero que passe despercebido uma frase tua que é bonita, é de efeito, mas a resposta que o doutor deu. Cheque a informação. Você disse terra dos outros, como foi a frase?
12: Coração dos outros é terra que ninguém pisa.
0: Perfeito, só que você tem que dialogar com isso.
1: Isso.
0: Você tem que dialogar com os seus filhos. Você tem que sondar a generosidade, o carinho e o amor que ele tem para com vocês. É horrível carregar esse fardo sozinho. Tanto que eu cito, temos que saber envelhecer, inclusive na última etapa. Fobia, doutor. Obrigado, Neiva. Eu vou tratar aqui, mas para não deixar você no interurbano lá de Sinop tanto tempo. Questão da fobia, por exemplo, tem muita gente, e eu conheço pessoas que moram no quarto piso de um prédio e vive na escada. Medo de elevador, de lugares fechados. De modo geral.
1: De modo geral, a gente vai pela mesma linha de raciocínio, né? A fobia é um aprendizado ultra rápido que a pessoa teve de que o elevador, por exemplo, vai causar dano para ela. Então, certo. O que acontece? Toda vez que a pessoa se imagina entrando no elevador, ela imagina o elevador caindo, ela imagina as cordas arrebentando, ela imagina ela morrendo sufocada, ela imagina um monte de desastre. É claro que você vai ter medo do elevador. Agora, se tu reprograma a tua cabeça para tu colocar um novo significado no elevador, né? Ou, no caso de acontecer algum desses problemas, como que eu me saio? O que eu faço? Né? Então, muitas vezes, isso é o que ajuda a pessoa a superar o medo, inclusive a fobia. Entende?
0: Tá certo. Neiva, então, espero que tenhamos ajudado. Eu gostaria de abordar medo de morte. E aqui apareceu abundantemente no Facebook, Padre Reginaldo Manzotti. Inclusive, quero saudar a todos, louvado seja Deus, 1 milhão de acessos diretos, né? Sem o efeito viral. Pelo efeito viral, chegamos a mais, eu não sei calcular, 3 milhões de efeito viral. Mas obrigado a você do Facebook, uma alegria imensa. Bom, vamos às perguntas. E a Fernanda está aqui quietinha, mas fez um trabalho maravilhoso. Medo de morrer. Simone, Vandim, tanta gente, o que é isso?
1: Inicialmente, parabéns pelos 1 milhão de acessos.
0: Amém, amém.
1: Então vamos lá. Como eu estava falando, o medo é uma associação, medo da morte. O que tu associa com a morte? A maior parte das pessoas que eu atendo em consultório é assim, elas não têm medo da morte em si, até porque elas não sabem o que acontece.
0: Sim.
1: Né? Agora, o que elas têm medo? Elas têm medo de, por exemplo, assim, ao morrer, isso significa que eu perdi toda a minha vida. Mas pera lá, se você está vivendo agora, o que você está perdendo hoje? Neste momento, o que você não está realizando hoje? Para todas as pessoas que estão entrando em contato, que têm medo da morte, medo de morrer, vai um conselho, vai uma dica. Tem algo na tua vida, ou várias coisas na tua vida, que você não está fazendo. Ou que você está fazendo e não quer fazer. Está cansado de fazer. Pare. Está na hora de mudar. Ninguém tem medo da morte. A gente tem medo de uma vida mal vivida.
0: Nossa, valeu, valeu.
1: Quem está vivendo uma vida plena, abre os braços e fala, bom, já fiz o meu trabalho, está na hora de partir para a próxima.
0: Certo.
1: Agora, quando a gente vive uma vida menor do que a gente pode, aí dá medo de morrer, porque a gente vai perder a vida.
0: Medo de gente morta. Tem uma pessoa que diz aqui, vou no velório e fico semana sem dormir.
1: Vou no velório e fico semana sem dormir. Bom...
0: É aquela carga negativa, né? Da morte.
1: Aí teria que ver exatamente com a pessoa com o que ela fica na cabeça.
0: Certo.
1: Entende? Que imagem que fica.
0: Se de repente a pessoa lá dentro do caixão.
1: Se é a pessoa dentro do caixão, e daí ela, por exemplo, ela tem medo de estar dentro do caixão também. Se é aquela tristeza né, que geralmente tem no velório, se é isso que ela carrega ela, e ela não sabe lidar com a tristeza, se às vezes ela imagina que o espírito pode estar seguindo ela,
0: certo.
1: Aí teria que ver qual, do que especificamente ela tem medo, o que provoca ela ficar semanas sem dormir.
0: Qual é o imaginário, né, desse medo, não é verdade?
1: Exato, exato. Qual que seria a imagem que ela leva, porque é isso que deixa ela sem dormir. E aí eu teria que trabalhar em cima disto.
0: Doutora Kim, eu tenho que voltar para o intervalo e volto com pergunta bate-volta. Perguntas rápidas e respostas rápidas para não deixarmos de atender a todos. Voltamos já. Volte comigo.
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4: 11 horas e 45 minutos.
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6: Querido povo de Deus, nós estamos com Fé em Debate. Primeiro, meu convite, torne-se um associado 0 operadora 41 3221-6060, dígito 1 de qualquer parte do Brasil. É sábado, mas a nossa equipe depois retornará à ligação. Eu estou aqui com Dr. Akin, e você pode entrar em contato pelo site akinneto.com.br. O número do seu telefone, 0 operadora 41 3077 7380. Pois bem, e eu tenho algumas perguntas, Dr. Akin, vai ter que ser bate-volta. É como de que forma os pais podem ajudar os filhos a lidar com os medos?
7: Bate-bola, jogo rápido, vamos lá. O que que o pai tem que fazer? Simples. Identificar o que que o filho precisa aprender com aquela situação. Segundo, crianças pequenas, principalmente, são muito suscetíveis ao ambiente da casa. Sim. Então o pai tem que ver se aquele medo é porque a criança tem medo de algo, ou se aquele medo está refletindo, né, uma brigas de pais, né, separações, se é um medo da criança em relação à família. Como é difícil muitas vezes tu detectar isso, eu sempre digo, busque um profissional, um psicólogo, certo, que ajude você a enxergar isso.
6: Uma criança naturalmente tem medo ou o medo lhe é incutido?
7: Os dois. O medo é um aprendizado, tá, porque a criança pode aprender a ter medo de algo, e nós, seres humanos, todos nós, temos medo, que é uma emoção que vem com o kit. Né? Kit ser humano vem com a emoção medo.
6: Então, medo é uma emoção natural do ser humano.
7: Ela é uma emoção super natural e super saudável. Né? Quando você não sabe lidar com uma situação, é natural você ter medo, se sentir inseguro. Uma vez que você aprenda a lidar, aí o medo tem que ir embora.
6: É verdade aquela máxima de que tudo que é novo nos causa medo?
7: Pode ser. Ela não é 100% verdadeira, né? Porque às vezes a pessoa tem uma boa autoconfiança e ela se empolga com o desafio, né? Exato. Mas o novo, o que você não sabe como lidar, pode te causar medo.
6: Existe, é natural. Existe diferença entre medo e não gostar?
7: Muito bom você ter colocado isso. É assim, ó, tem muitas pessoas que elas não gostam de algo, mas elas dizem, ah, eu tenho medo de que isso aconteça. Não, vamos lá. Medo é você não saber o que fazer com a coisa. Você não sabe como lidar, você não sabe como reagir, aquela coisa te incomoda. Não gostar é assim, eu não gosto. Eu não gosto lá de, sei lá, não gosto de funk, por exemplo. Tá. Né? Aí outra coisa é a pessoa dizer, tomara que eu vá pra praia e não tenha pessoas ouvindo funk na casa do lado. Outra coisa é a pessoa falar, eu tenho medo que tenha pessoas ouvindo funk na casa do lado. Certo. Só porque ela não gosta.
6: Entendi.
7: Aí é uma situação totalmente diferente, entende?
6: Certo. No ponto de vista clínico, você, pelo jeito, você recebe muitas pessoas com essa queixa de medo. E aqui é mais frequente o medo do relacionamento. O que você teria a dizer? Nós estamos chegando, infelizmente, ao final do programa, mas o doutor Akin estará conosco num programa de televisão. O que você tem a dizer às pessoas que dizem aqui: eu tenho medo de não ser feliz, ou tenho medo de tomar uma decisão e me arrepender depois?
7: O que eu digo é assim, ó. Tu tem que saber lidar com a situação. Então, por exemplo, medo de ser feliz. Como é que você constrói a tua felicidade? Medo de se arrepender. Se você se arrependeu, porque você fez uma escolha inadequada. A gente tem que aprender com o arrependimento e não temê-lo. Se a gente se arrepende, a gente olha e fala: essa escolha não foi boa. Tu pega isso na mão e nunca mais faz a escolha errada de novo. O problema é que muitas vezes a pessoa se arrepende uma vez e faz a mesma escolha errada de novo. Aí se arrepende de novo, faz a mesma escolha errada de novo. E fica fazendo isso, fica repetindo escolhas erradas ao longo da vida. Sim. Aí ela diz que ela tem medo de se arrepender. Quando na verdade ela tem medo do quê? De repetir a mesma escolha. Ela Exato. Tem que aprender a fazer uma escolha diferente.
6: É mais fácil alguém protelar uma decisão por medo e justificar-se no medo do que decidir e assumir as consequências?
7: Super, muito mais fácil. A gente diz: ah, tô com medo, então isso serve como uma desculpa social para não fazer nada.
6: Certo.

0: procurando uma pessoa que tá com uma cara feia.
1: Certo.
0: Aí, pronto, acabou. Acabou o dia, né?
1: Entendi.
0: Tem 100 pessoas gostando, tem uma com cara feia, acabou o dia. Então ela tem que reprogramar isso dentro da mente dela. O que significa estar lá na frente? Significa que tu tá mostrando uma ideia. Significa que tu tá sendo enaltecido por algo que tu tem para passar.
1: Ou ainda para terminar, o Gustavo diz assim, ele é Gustavo Figueiredo. Eu tenho medo de ficar sem comida dentro de casa e acabo comprando.
0: Comprar.
1: É uma compulsão, né?
0: Ajuda você com o teu medo? Eu acho que não, porque se estivesse ajudando, você estaria parando de ter medo. Eu acho que tem uma outra representação aí, cara. Vou chutar, e agora é chute, porque eu não conheço a pessoa,
1: claro.
0: Totalmente chute. Tu tem medo de tu não conseguir mais te sustentar? Tu vira perder teu emprego, ou de repente se tu tiver uma empresa, da empresa falir, e aí você não ter mais comida? Pode ser isso, ou às vezes ele vem de uma família que passou por guerra, ou passou por necessidade, é um medo certo. Comum de vir com essas famílias, entende? Aí seria uma coisa que tu tem que reprogramar novamente, né? Essa questão da comida.
1: Então, pelo que eu entendo, tem uma das coisas, é enfrentar os seus medos, é isso?
0: Tu tem que aprender como enfrentar. Tem que aprender qual o comportamento adequado para tu enfrentar aquela situação. Para você se sentir competente naquela situação.
1: Doutora, quem essa história de deixar embaixo do tapete não resolve?
0: De como?
1: De ignorar o medo.
0: Tu empurra para debaixo do tapete. Enquanto você não tiver que lidar com aquela situação, vai muito bem. Agora, se aquela situação aparecer na tua frente, aí vai ser um problema.
1: Eu falei hoje com o Dr. Akin. Você pode ter acesso pelo site akinneto.com.br, 3077-7380. Muito obrigado pela sua presença.
0: Obrigado a vocês.
1: Fiquei encantado, obrigado pelas suas respostas, sua grande contribuição. 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

Caríssimos irmãos e irmãs, a liturgia deste último dia do tempo pascal enfatiza o testemunho dos discípulos. É o testemunho que fará com que Jesus viva eternamente entre nós. Jesus revive em cada testemunho dado, em cada gesto de amor e na prática daquilo que ele ensinou. Iniciemos esta celebração cantando.

0: Em nome do Pai, do Filho e do Espírito Santo.
1: Amém.
0: A graça de nosso Senhor Jesus Cristo, o amor do Pai e a comunhão do Espírito Santo estejam convosco.
1: Bendito seja Deus que nos reuniu no amor de Cristo.
0: Semana maravilhosa da graça de Deus, onde vivemos com toda a igreja a expectativa pela chegada de Pentecostes. Os dias maravilhosos onde os apóstolos estiveram no cenáculo junto da Virgem Maria para esperarem a visita daquele que viria como o defensor, o santificador e permaneceria conosco para sempre. Promessa cumprida do envio do Espírito Santo, e esta é a grande súplica que fazemos ao longo de toda esta semana: vem Espírito Santo, venha preencher todo o vazio do nosso coração, venha Espírito Santo nos dar os dons e carismas que precisamos para realizarmos a missão de Cristo nesta terra. Estamos felizes por termos você conosco na tela da TV Evangelizar. Tantos que não podem viver esta Santa Missa conosco ao longo da semana, por conta da correria de mais trabalhos, e agora encontram a oportunidade de estar aqui. Nós bendizemos a Deus pela sua presença, você pela TV, também pela internet, YouTube, Padre Manzotti, aqueles que estão conosco pela Rádio Evangelizar e Rádios Irmãs. Somos uma família em todo canto, em toda parte, que conseguimos atingir agora. E bendizemos a Deus aqueles que comparecem ao santuário, os irmãos de todos os dias e os peregrinos vindos de todo canto e de toda parte para dividir esse frio conosco, não é? Para nos ajudar a nos esquentarmos juntos. Bendito seja Deus por você que vem a esse santuário. Vamos aplaudir, acolhendo a todos que comparecem. Sejam abençoados e protegidos por Jesus das Santas Chagas, mais uma vez. Cantemos nosso ato penitencial, porque somos pecadores, e você faça agora o seu exame de consciência, reconheça a grandeza das suas faltas, sim, o encontro do miserável com Cristo misericordioso. Piedade, Senhor, misericórdia de nós. De onde caímos, hoje nos levantamos, não queremos mais pecar.

0: Todo-Poderoso, cheio de misericórdia, tenha compaixão de nós, perdoe os nossos pecados e nos conduza à vida eterna.
1: Amém.
0: Oremos. 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Rezamos pelos novos associados: Janete dos Santos, de Betim, Minas Gerais; Rodrigo Leite, de Conceição, na Paraíba; Gleiciane Francisca, de Salvador, na Bahia.

0: Liturgia da Palavra. 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Ouçamos.
1: Leitura dos Atos dos Apóstolos. Quando entramos em Roma, Paulo recebeu permissão para morar em casa particular com um soldado que o vigiava. 3 dias depois, Paulo convocou os líderes dos judeus. Quando estavam reunidos, falou-lhes: Irmãos, eu não fiz nada contra o nosso povo, nem contra as tradições de nossos antepassados. No entanto, vim de Jerusalém como prisioneiro, e assim fui entregue às mãos dos romanos, interrogado por eles no tribunal, e não havendo nada em mim que merecesse a morte, eles queriam me soltar. Mas os judeus se opuseram, e eu fui obrigado a apelar para César, sem nenhuma intenção de acusar minha nação. É por isso que eu pedi para ver-vos e falar-vos, pois estou carregando estas algemas exatamente por causa da esperança de Israel. Paulo morou 2 anos numa casa alugada. Ele recebia todos os que o procuravam, pregando o reino de Deus. Com toda a coragem e sem obstáculos, ele ensinava as coisas que se referiam ao Senhor Jesus Cristo. Palavra do Senhor.
2: Graças a Deus.
0: O responsório de hoje é o Salmo 10, que tem por antífona: Ó Senhor, quem tem reto coração há de ver a vossa face. Todos.
2: Ó Senhor, quem tem reto coração há de ver a vossa face.
0: Salmodiemos.

examina o justo e o ímpio, e detesta o que ama o mal. Porque justo é o nosso Deus, o Senhor ama a justiça. Quem tem reto coração,

Naquele tempo, Pedro virou-se e viu atrás de si aquele outro discípulo que Jesus amava, e mesmo o mesmo que se reclinara sobre o peito de Jesus durante a ceia, e lhe perguntara: Senhor, quem é que te vai entregar? Quando Pedro viu aquele discípulo, perguntou a Jesus: Senhor, o que vai ser deste? Jesus respondeu: Se eu quero que ele permaneça até que eu venha, o que te importa isso? Tu segue-me. Então correu entre os discípulos a notícia de que aquele discípulo não morreria. Jesus não disse que ele não morreria, mas apenas: se eu quero que ele permaneça até que eu venha, que te importa? Este é o discípulo que dá testemunho dessas coisas e que as escreveu, e sabemos que o seu testemunho é verdadeiro. Jesus fez ainda muitas outras coisas, mas se fossem escritas todas, penso que não caberiam no mundo os livros que deveriam ser escritos.

0: Amém. Queridos irmãos que nos acompanham pela TV, pela internet, pela rádio, irmãos presentes aqui no santuário, eu quero, antes até de me ater ao assunto principal dessa pregação, eu quero chamar a atenção para este trecho do Santo Evangelho que não podemos perder a oportunidade de comentar. Trata-se do maravilhoso encerramento do Evangelho de São João, onde São João, de uma maneira muito maravilhosa, ele nos diz que ele mesmo, como evangelista, ele fez o resumo do resumo para poder escrever o Evangelho, porque se fôssemos narrar tudo que Cristo fez, São João a dizer, não caberiam no mundo os livros que deveriam ser escritos. Com isso nós vemos que a Bíblia e a Sagrada Escritura, ela é então o resumo da revelação de Deus, e é então aquela parte, até mesmo breve, de tudo aquilo que sabemos que o Senhor fez, muito mais então do que o que está escrito na Sagrada Escritura, o Senhor fez e o Senhor realizou. E por que que eu estou chamando a atenção para esse versículo, para esse tema? Porque aqui nós entendemos a visão errada de muitos cristãos, e de maneira especial cristãos não católicos, que ficam numa pesquisa para encontrar exatamente tudo na Bíblia e na Sagrada Escritura. E eles então costumam até mesmo olhar as coisas da Igreja Católica, as coisas que nós vivemos na nossa fé, e ficam numa procura de algum versículo. Aonde é que está na Bíblia isso? Aonde é que está na Bíblia isso? E hoje é um dia onde a gente tem que responder com São João: nem tudo está na Bíblia e está na Sagrada Escritura. A revelação de Deus, ela é muito maior até do que aquilo que está no livro sagrado da palavra. Portanto, nós temos a Sagrada Escritura e temos um depósito maior no qual inclui a Sagrada Escritura, que é todo esse berço da tradição da Igreja, que aí sim tem Cristo por inteiro e por completo. De tal maneira que vivemos verdades relatadas nos textos sagrados e vivemos verdades que estão para além do que está escrito aqui. De tal maneira então que temos então na Igreja Católica a revelação completa, não só o livro das Sagradas Escrituras, mas temos a palavra que na Escritura foi revelada, e todo esse mais que o próprio São João disse que existe, todo esse mais da revelação de Cristo nesse grande depósito da tradição da Igreja, que é esse Cristo então completo em toda a sua revelação que existe entre nós. Amém? Com isso eu quero agora chegar a um assunto que tem tudo a ver com a realidade desta semana que nós estamos vivendo. Estamos entre duas grandes solenidades e dois grandes momentos importantíssimos da história da salvação. No domingo passado celebramos o domingo da Ascensão do Senhor, o dia onde o nosso Deus completa a missão da sua vida pública nessa terra, e ele então volta para o Pai. E a palavra vai nos dizer que antes de nosso Senhor voltar para o Pai, ele deu todas as instruções para os apóstolos e desenhou com eles todos os caminhos e os rumos que a Igreja deveria tomar nesse tempo. O Senhor então preparou tudo e os apóstolos teriam que ser então obedientes ao caminho que Cristo estava dando. E você imagina o tamanho, não é? O tamanho do medo, o tamanho do pavor dos apóstolos, o tamanho da ansiedade desses homens e da insegurança ao verem, meu Deus do céu, os céus se abrirem e nosso Senhor voltar para o Pai, e agora o que, que será de nós? Nós vemos que todo o dia a dia dos apóstolos sempre foi do lado do Mestre, e Ele dirigia, Ele falava, Ele fazia todas as obras, e agora, meu amigo, não tem mais Cristo dessa forma e dessa maneira. Jesus voltou para o Pai, mas Ele mesmo pediu, e uma das grandes instruções que nosso Senhor deu aos apóstolos era a de que eles não saíssem do cenáculo em Jerusalém. Eles precisariam permanecer ali, justamente porque o Senhor sabe, eles não dariam conta, eles não seriam capazes, mas viria aquele que os tornaria capaz. Viria o derramamento deste que nosso Senhor chamou de o Paráclito. E nosso Senhor nos disse que este Paráclito era Deus, como Ele e o Pai eram Deus, o Espírito Santo invadiria as almas de todos eles, e eles então cumpririam toda a missão e toda a obra. Então é Cristo que sobe para o Pai, e olhou para os apóstolos e disse: vocês agora precisam permanecer nesse lugar. E pensa comigo que ficar em Jerusalém não era talvez os planos desses apóstolos, porque alguns dias atrás eles sabiam o que que em Jerusalém tinham feito com Jesus. Sabiam o que que naquela cidade tinham aprontado com o Mestre e como tinham o tratado no alto da cruz. Ora, se fizeram isso com Cristo, os apóstolos dizendo: imagina, o que que agora não vão fazer com a gente? Eu não sei você, mas se eu tivesse no lugar dos apóstolos, ai, ai, ai, se eu tivesse no lugar dos apóstolos e visse Cristo voltando para o Pai, meu amigo, eu iria em 2 minutos caçar qualquer lugar do planeta, menos na cidade onde tudo aquilo aconteceu, porque sei das graves ameaças que existem sobre mim. Pois é justamente nessa cidade que Cristo disse: aqui vocês vão permanecer. Todo mundo quietinho, sossegado, no lugar que eu mandei que vocês devem está. Graças a Deus, os apóstolos foram obedientes. Ah, eles foram obedientes. Eles permaneceram no lugar que Deus mandou que eles ficassem. E daí então vamos celebrar nesse domingo a grande festa de Pentecostes. Eles estavam no lugar que o Senhor mandou, e o Espírito Santo foi derramado sobre eles, e assim derramado de maneira universal por toda a igreja, e toda a graça do Espírito Santo então nos capacitou. Mas para isso, eles tinham que estar no lugar certo. Com isso, eu construo com você então uma verdade aqui importantíssima. Gente, a graça de Deus, ela pressupõe e ela exige que você esteja no lugar certo, onde esta graça vai acontecer. Amém? Parece que não é só em Pentecostes que isso aconteceu. Parece que não é só em Pentecostes que eu tenho que me deslocar para ir para um lugar que Deus manda. E é só naquele lugar que aquela graça vai acontecer. E se eu não estiver neste lugar, não tem graça e não tem a bênção. A bênção tem um lugar específico para acontecer. Olha para este irmão que está do seu lado e diga para ele: esteja no lugar certo da sua bênção. Diga isso aí para quem está do seu lado. Esteja no lugar certo da sua bênção. Quer ver como é que eu te pego agora? Quer ver como é que eu pego agora muita gente? Quem já escutou aqui pelo menos umas 40 pessoas olhar para você e dizer assim: eu não preciso de ir em igreja. Por quê? porque eu rezo em casa. Deus está em todo lugar, eu não tenho que ficar enfurnado dentro de igreja para poder receber a bênção de Deus. Deus está em toda parte, eu não tenho que ir, eu rezo daqui, e é a mesma coisa como se eu estivesse na igreja. Oh, meu amigo, desculpa aí te jogar agora um balde de água fria, ainda mais nessa friagem. Desculpa mudar o seu pensamento, não é verdade. A bênção, ela tem o local certo para acontecer. Podemos rezar em casa? Sim, mas em casa você vai ter a bênção que foi feita para casa, e na igreja, a bênção que vai ser dada na igreja, ok? A bênção tem lugar. Você vai rezar em família para ter a bênção que é dada na família. Você vai rezar no trabalho, você vai rezar com os amigos, você vai rezar sozinho na sua oração particular, a bênção particular. Tem gente que pega Deus para ele e diz: eu tenho a minha comunhão com Deus, não preciso ficar misturado dentro de igreja, eu tenho o meu Deus. 99, vou falar baixinho, isso eu não vou falar alto não, 99% daqueles que falam assim: eu tenho a minha espiritualidade, eu tenho o meu Deus, não reza coisíssima nenhuma. É ou não é, gente? Eu vou falar, 99%, para começar. Não, porque ele fala assim: vocês têm uma religião, mas eu não vivo então desorientado, eu não vivo então assim fora, não é, da visão, e aí eu tenho toda a minha comunhão com Deus. Tem comunhão nenhuma, tem comunhão nada, nem pensa em Deus. Pois ainda que tivesse uma comunhão fora da igreja, você está tendo a bênção que é em casa, você está tendo a bênção que é para a família, mas a bênção, ela tem o lugar certo para acontecer. E quando o lugar da tua bênção é a igreja, e a bênção que tem aqui dentro, meu amigo, você não vai encontrar em nenhum outro lugar. Veja, um dia Deus me chamou para ser padre. Eu tinha, a história começou aí por volta dos 11 anos, mas vamos encurtar a história. Eu tinha 18 anos, quando Deus me chamou para ser padre. E aí sim, né, Deus age em todo lugar. Aí eu ficaria lá dentro da minha casa, né, ergueria as mãos e dissesse: Senhor, me dá então a graça, porque eu vou encaminhar para essa vocação. Eu tive que arrumar as minhas malas e me deslocar para o lugar que realizaria essa bênção, porque a bênção, ela tem um lugar próprio para acontecer. Então, veja como foi em Pentecostes. Há um lugar que eu tenho que ir para encontrar essa graça. Então eu me desloquei e fui para o lugar onde essa promessa iria se cumprir. Eu hoje então, nessa Santa Missa, eu olho nos seus olhos e eu te digo: corra para o lugar da sua bênção. Gente, se você está no lugar errado, não vai ter bênção nesse lugar para você. Gente, eu me refiro até a lugar físico mesmo, lugar geográfico. Se você está pisando onde não tem que pisar, aí, meu amigo, só vai ser desgraça depois de desgraça. Saia do lugar errado. Se você está no lugar errado, não tem bênção aí para você. Nós então devemos ocupar o lugar que Deus nos manda estar. Como, veja, é igualzinho em Pentecostes. A bênção vem de Deus, Ele é o dono da bênção, Ele é que faz, porém eu tenho que estar no lugar certo, esperando, eu tenho que estar na posição certa, eu tenho que pôr a minha vida no lugar onde isso então acontece. E daí, você então está em condições de receber a graça. Se você está no lugar errado, nesse lugar não tem bênção nenhuma para você. Mas aí existe uma segunda coisa. Padre, eu estou no lugar certo. E agora vem o segundo ponto: que horas vai ser a minha bênção? Agora você complicou para mim, meu irmão. Agora... agora você me dá um abraço apertado demais. Agora eu não tenho condições de te responder, porque quem vai para o lugar certo é você, mas quem determina a hora é Deus. Você fica no lugar certo e espera, porque a hora é Ele que determinará. Então você vai olhar de novo para os olhos desse seu irmão e vai dizer para ele assim: Deus determinará a hora certa. Diga isso para o seu irmão: Deus determinará a hora certa. Então veja, vai você para o lugar certo. Padre, estou no lugar certo, e agora? Fica aí. Não vai fazer voltinha. Não vai dar uma passeadinha lá fora, porque está demorando demais, eu vou ali e já volto. Não. Como é que a gente canta, né? Quando Jesus passar, o quê? Eu quero estar no meu lugar. Deus é dono da hora, você se desloca para o lugar. As coisas então têm local e têm hora. Para o local, você se desloca. Lá, permaneça. Se não for hoje, vai ser amanhã. Se não for amanhã, vai ser semana que vem, vai ser depois dessa friagem, vai ser ano que vem, vai ser final do ano. O tempo que demorar, você fica no seu lugar. Que beleza então, daqui a um tempo eu te encontrar aí em algum lugar, até mesmo você aqui que nos acompanha, a gente se encontra em tudo quanto é canto, em tudo quanto é lugar. Eu vou olhar para você e vou dizer: e aí, meu irmão, como é que estão as coisas? Você vai olhar para mim e vai dizer: padre, eu estou no meu lugar. Até agora nada aconteceu. Eu só sei que eu estou no lugar certo. Como os apóstolos ficaram, eu estou na espera. Eu estou em comunhão, na santidade, na graça. Agora, a hora depende de Deus. E enquanto Deus demora, não saia desta posição e desse lugar. Portanto, para ter a bênção, tem que estar no lugar certo, e na hora certa, você corra para o lugar certo, saia do lugar que você não deve estar, e agora, que aconteça a hora sagrada do cumprimento da promessa, como foi em Pentecostes. Eu desejo que em breve, e no tempo determinado de Deus, aconteça a graça especial na sua vida. Louvado seja nosso Senhor Jesus Cristo.
1: Para sempre seja louvado.
0: Vamos fazer as nossas preces, imploremos que venha de Deus todo o melhor para a nossa vida nesta hora.
2: Ao final de cada prece, rezemos: ouvi, Senhor, a nossa oração.
1: Ouvi, Senhor, a nossa oração.
2: Pelos ministros da Igreja, para que em cada gesto deem testemunho fiel da presença edificante e amorosa de Cristo Jesus, rezemos:
1: ouvi, Senhor, a nossa oração.
2: Pelos líderes de nossa nação, para que propaguem a cultura do encontro e da paz em benefício de todos, especialmente dos que mais sofrem as consequências de uma sociedade cada vez mais dividida e fragmentada, rezemos:
1: ouvi, Senhor, a nossa oração.
2: Pelos que se empenham pelo anúncio do Evangelho, para que por amor e vocação sejam sinais visíveis da verdade transmitida, rezemos:
1: ouvi, Senhor, a nossa oração.
0: Tudo isso vos pedimos, ó Pai, por Jesus Cristo, na unidade do Espírito Santo.
3: Amém. 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

0: Orai, irmãos e irmãs, para que o meu e o vosso sacrifício seja aceito por Deus Pai Todo-Poderoso.
1: Receba o Senhor por tuas mãos este sacrifício, para a glória do seu nome, para o nosso bem e de toda a sua santa igreja.
0: Senhor, nós vos pedimos, o Espírito Santo que vem, prepare nossos corações para os divinos sacramentos, pois Ele mesmo é a remissão de todos os pecados. Por Cristo nosso Senhor.
2: Amém.
0: O Senhor esteja convosco.
1: Ele está no meio de nós.
0: Corações ao alto.
1: O nosso coração está em Deus.
0: Demos graças ao Senhor nosso Deus.
1: É nosso dever e nossa salvação.
0: Na verdade é digno e justo, é nosso dever e salvação dar-vos graças sempre e em todo lugar. Senhor Pai Santo, Deus Eterno e Todo-Poderoso, por Cristo Senhor nosso, Ele, nosso único mediador, entrou uma vez por todas no santuário dos céus e intercede por nós, garantindo-nos a perene efusão do Espírito Santo. Pastor e guardião de nossas vidas, Ele nos chama a unânime oração, a exemplo de Maria e dos apóstolos, na espera de um novo Pentecostes. Por este mistério de santificação e amor, transbordando de alegria pascal, exulta a criação por toda a terra. Também as virtudes celestes e as potestades angélicas proclamam um hino à vossa glória, cantando:

0: Na verdade, ó Pai, vós sois santo, fonte de toda santidade. Santificai, pois, estes dons, derramando sobre eles o vosso Espírito, a fim de que se tornem para nós o corpo e o sangue de nosso Senhor Jesus Cristo.
1: Enviai o vosso Espírito Santo,
0: estando para ser entregue e abraçando livremente a paixão. Jesus tomou o pão, pronunciou a bênção de ação de graças, partiu e o deu a seus discípulos, dizendo: tomai todos e comei, isto é o meu corpo, que será entregue por vós.

Do mesmo modo, no fim da ceia, ele tomou o cálice em suas mãos e, dando graças novamente, o entregou a seus discípulos, dizendo: tomai todos e bebei, este é o cálice do meu sangue, o sangue da nova e eterna aliança, que será derramado por vós e por todos para a remissão dos pecados. Fazei isto em memória de mim.

0: mistério da fé,
1: anunciamos, Senhor, a vossa morte e proclamamos a vossa ressurreição. Vinde, Senhor Jesus.
0: Celebrando, pois, o memorial da morte e ressurreição do vosso Filho, nós vos oferecemos, ó Pai, o pão da vida e o cálice da salvação, e vos agradecemos porque nos tornastes dignos de estar aqui na vossa presença e vos servir.
1: Aceitai, ó Senhor, a nossa oferta.
0: Suplicantes vos pedimos que, participando do corpo e sangue de Cristo, sejamos reunidos pelo Espírito Santo num só corpo.
1: O Espírito nos una num só corpo.
0: Lembrai-vos, ó Pai, da vossa igreja, que se faz presente pelo mundo inteiro, que ela cresça na caridade, em comunhão com o Papa Leão, com o nosso arcebispo José Antônio, os bispos do mundo inteiro, os presbíteros, os diáconos e todos os ministros do vosso povo.
1: Lembrai-vos, ó Pai, da vossa igreja.
0: Lembrai-vos também, na vossa misericórdia, dos nossos irmãos e irmãs que adormeceram na esperança da ressurreição: Flávio Luiz Campos, Cazuco e Iuáqua, Valtencir de Souza Silva, e de todos os que partiram desta vida, acolhei-os junto a vós, na luz da vossa face.
1: Concedei-lhes, ó Senhor, a luz eterna.
0: Enfim, nós vos pedimos, tende piedade de todos nós, e dai-nos participar da vida eterna, com a Virgem Maria, Mãe de Deus, São José, seu esposo, os apóstolos e todos os santos que neste mundo viveram na vossa amizade, a fim de vos louvarmos e glorificarmos, por Jesus Cristo, vosso Filho. Por Cristo, com Cristo, em Cristo, a vós, Deus Pai Todo-Poderoso, na unidade do Espírito Santo, toda honra e toda glória, por todos os séculos dos séculos.
1: Amém.
0: O Senhor nos comunicou o seu Espírito, com a confiança e a liberdade de filhos, digamos juntos: Pai nosso,
1: que estais nos céus, santificado seja o vosso nome, venha a nós o vosso reino, seja feita a vossa vontade, assim na terra como no céu. O pão nosso de cada dia nos dai hoje, perdoai-nos as nossas ofensas, assim como nós perdoamos a quem nos tem ofendido. E não nos deixeis cair em tentação, mas livrai-nos do mal.
0: Livrai-nos de todos os males, ó Pai, e dai-nos hoje a vossa paz. Ajudados pela vossa misericórdia, sejamos sempre livres do pecado e protegidos de todos os perigos, enquanto aguardamos a feliz esperança e a vinda do nosso Salvador, Jesus Cristo.
1: Vosso é o reino, o poder e a glória para sempre.
0: Senhor Jesus Cristo, dissestes aos vossos apóstolos: eu vos deixo a paz, eu vos dou a minha paz. Não olheis os nossos pecados, mas a fé que anima a vossa igreja. Dai-lhe, segundo o vosso desejo, a paz e a unidade. Vós que sois Deus, com o Pai e o Espírito Santo.
1: Amém.
0: A paz do Senhor esteja sempre convosco.
1: O amor de Cristo nos uniu. Cordeiro de Deus, que tirais o pecado do mundo, tende piedade de nós. Cordeiro de Deus, que tirais o pecado do mundo, tende piedade de nós. Cordeiro de Deus, que tirais o pecado do mundo, dai-nos a paz.
0: Felizes os convidados para a ceia do Senhor. Eis o Cordeiro de Deus, que tira o pecado do mundo.
1: Senhor, eu não sou digno de que entreis em minha morada, mas dizei uma palavra e serei salvo. A Sagrada Eucaristia nos ajuda a vivermos segundo os ensinamentos de Jesus. Cantemos.

Eucaristia, Senhor, aumente em nós o vigor e a força para permanecermos firmes até o fim. Pedimos, Senhor, que por esta Eucaristia sejamos reconduzidos ao lugar onde devemos estar. Pedimos, Senhor, que muitos que estão desencaminhados na vida e que agora estão nesta Santa Missa sejam reconduzidos, meu Deus, para o lugar certo, porque só ali a Tua graça acontecerá. Não nos permita, Senhor, nos cansarmos e mudarmos de lugar, porque o Senhor demora demais. Não nos permita, Senhor, sairmos do lugar onde devemos estar, até que toda a Sua promessa se cumpra. Não nos permita, Senhor, abandonarmos o posto onde ali permaneceremos. E para quem, meu Deus, está fora do lugar que deve estar, que seja reconduzido nesta Santa Missa para o lugar certo. E para quem já se encontra, meu Deus, no lugar certo, pedimos o derramamento da graça. E se não for para hoje, Senhor, conceda a eles então a paciência, a espera, a perseverança, a persistência. Tantos, meu Deus, não aguentaram esperar e abandonaram o caminho. Tantos, meu Deus, não

para o lugar do cumprimento de uma grande vocação, missionária, religiosa. Você, moça, chamada agora a ir para um outro lugar que você não imaginava, onde a sua vida será completamente consagrada a Deus, vá, não tenha medo. Você, rapaz, incomodado agora por um chamado de Deus que te manda arrumar as malas para ingressar nas fileiras sagradas daqueles que se preparam para o cumprimento da vocação sacerdotal, venha, não tenha medo. Tem que existir o deslocamento para o lugar certo, e a longo prazo veremos a bênção se cumprir. E assim, meu Deus, na vida de todos nós, coloque-nos no lugar certo. Tira-nos, Senhor, de qualquer lugar onde não temos mais que pisar ali, para não perdermos mais tempo e vermos tanta graça passar sem que eu receba por estar no lugar errado. Coloque-nos, Senhor, no lugar certo, e a sua vontade se cumprirá, como hora da graça, que ainda que demore, virá a nós.

0: Senhor, atendei compassivo as nossas preces, e como nos conduzistes da antiga à nova aliança, sejamos renovados pela santificação dos nossos corações, passando da condição de pecado a uma vida nova, por Cristo nosso Senhor.
1: Amém. Amém. Atenção para alguns avisos. 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Às 23 horas, vigília de Pentecostes, término às 6 horas da manhã. Participe presencialmente no Anfiteatro de Jesus das Santas Chagas ou acompanhe ao vivo pela TV Evangelizar. 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

0: 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Eram esses os avisos.
1: Amém. Madrugada então que promete da graça de Deus para a nossa vida, a grande espera pelo dom de Pentecostes, nós viveremos nessa noite, e você é mais do que convidado a ficar ligadinho na tela da TV, ou até dar tempo de correr para cá, para viver aqui no nosso anfiteatro, todas as bênçãos desta madrugada da nossa vigília de Pentecostes. Apresente os objetos para serem abençoados: água, terços, medalhas, objetos de devoção. Apresente chaves de estabelecimentos, de veículos, de domicílios, carteiras de trabalho, resultados de exames. Apresente fotografias de pessoas que você ama, por quem quer pedir uma bênção especial. Sobre tudo isso, meu Deus, erguemos as mãos e pedimos: abençoai tudo isso que o vosso povo apresenta, que estes objetos se tornem sacramental da nossa fé. Pedimos por cada veículo e local aberto por essas chaves a bênção do emprego, a cura de enfermidades, a cura e a libertação para estes que apresentamos nessas fotografias. Por esta bênção que agora concedemos, em nome do Pai, do Filho e do Espírito Santo. Amém. Amém. O Senhor esteja convosco.
2: Ele está no meio de nós.
1: Abençoe.

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2: 13 horas e 9 minutos.
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4: Muito bem, chegou Tarde Católica aqui na sua rádio. Obrigado pela sua companhia e audiência. A partir de agora, as mais belas canções católicas estão chegando.
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1: Que canção incrível foi essa? Já já tem mais.
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0: 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Tarde Católica está de volta. Vem comigo, as mais belas canções estão aqui. 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
1: Nós vamos juntos saborear o que estamos cantando. Não cante apenas com a boca, mas com o coração.

0: Lindo.
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1: Depois do intervalo, tem mais Tarde Católica, segura aí.
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A chave para a cura é o perdão. O que você quer pedir para Jesus Cristo hoje? Nesse momento de oração, nós vamos pedir para Jesus Cristo que nos liberte de todo o mal que tenha alojado dentro do nosso coração e que até agora estava atrasando a nossa vida. Os medos, as inseguranças, os rancores, as angústias, os temores, as ansiedades, o ódio, as vinganças. Nós vamos pedir nossa libertação e nossa cura para viver uma nova vida, transformada, restaurada, erguida sob a rocha que é Jesus Cristo. Curve a tua cabeça por um instante. Põe a mão no seu coração e vá conversando com Jesus Cristo agora, neste momento, sobre todas as situações e pessoas que, de certa forma, em sua vida você ainda não conseguiu perdoar. Deixe Jesus Cristo agir na sua vida. Deixe Jesus Cristo entrar na sua casa, no seu coração, e deixe Jesus Cristo arrebentar com todo o mal que existe aí dentro de você e que está atrasando a sua vida. Você está frente a frente com Jesus Cristo. Reconheça agora o quanto você precisa dele e diga: perdão, Senhor. Perdão, Senhor, porque somos miseráveis, porque somos pobres e miseráveis criaturas. Sim, Senhor Jesus Cristo, nós te pedimos pelo poder do teu nome e do teu sangue. Nós te pedimos perdão, Senhor, porque acreditamos na tua graça, porque acreditamos no teu poder, porque acreditamos na tua misericórdia. Vem, Senhor, lava, purifica, restaura-me de novo. Eu quero confessar agora, Senhor Jesus, diante de ti, na tua presença, o que me faz um homem e uma mulher tão pecador e tão pecadora. Eu quero te dizer o que me afasta da tua presença, Jesus. Diga para Jesus Cristo agora. Você está frente a frente com ele. Reflita: o que você tem colocado à frente de Jesus Cristo? O que tem sido tão especial para você que não seja Jesus Cristo? O que tem sido mais especial? Pense. E agora sim, depois de examinar a minha vida, eu só quero te pedir que sejas o meu amor sempre, a minha coragem sempre, o meu perdão sempre, a minha misericórdia sempre, a minha confiança sempre, Senhor. Porque, Senhor, o Senhor deu uma ordem aos teus anjos para em todos os caminhos me guardarem. Pelo poder do teu nome e do teu sangue, caia sobre cada um de nós, agora, hoje e sempre, as bênçãos de Deus Todo-Poderoso, em nome do Pai, e do Filho, e do Espírito Santo. Amém.

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4: Chegamos novamente com Tarde Católica. As canções católicas estão aqui. Vem que tá chegando mais.
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0: Obrigado, Jesus.
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1: Estamos encerrando mais um Tarde Católica. Obrigado pela sua companhia. Voltaremos na próxima edição. Até lá.
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2: 14h59.
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7: Na presença das Santas Chagas de Jesus, convido você e sua família para este momento abençoado na nossa programação. Vamos juntos colocar nas Santas Chagas de Jesus o nosso pedido de oração, a nossa intenção. Prepare o seu ambiente de oração com as fotos, as roupas de família e, de modo particular, lembrando dos enfermos. Traga os nomes por quem vamos interceder e pedir cura e libertação de todos os sofrimentos e dores.
8: Por tuas chagas, Senhor, curados.
9: Queridos filhos e filhas, é sábado, louvado seja Deus pela semana que passou. E juntos, vamos na hora da misericórdia rezar o Terço das Santas Chagas, que tanto bem nos faz, levando-nos a contemplar onde Jesus esteve, por tanto nos amar. Rezemos.
10: Em nome do Pai e do Filho e do Espírito Santo. Amém. Creio em Deus Pai Todo-Poderoso, Criador do céu e da terra, e em Jesus Cristo, seu único Filho, nosso Senhor, que foi concebido pelo poder do Espírito Santo, nasceu da Virgem Maria, padeceu sob Pôncio Pilatos, foi crucificado, morto e sepultado, desceu à mansão dos mortos, ressuscitou ao terceiro dia, subiu aos céus, está sentado à direita de Deus Pai Todo-Poderoso, de onde há de vir julgar os vivos e os mortos. Creio no Espírito Santo, na Santa Igreja Católica, na comunhão dos santos, na remissão dos pecados, na ressurreição da carne, na vida eterna. Amém. Ó Jesus, Divino Redentor, tende misericórdia de nós e do mundo inteiro. Deus Santo, Deus Forte, Deus Imortal, tende piedade de nós e do mundo inteiro. Graça, misericórdia, meu Jesus, nos perigos presentes, cobri-nos com vosso preciosíssimo sangue. Pai Eterno, tende misericórdia de nós, pelo sangue de Jesus Cristo, vosso Filho unigênito. Tende misericórdia de nós, vos suplicamos. Amém. No primeiro mistério do Terço das Santas Chagas, contemplamos a ressurreição de Jesus. Como fruto desta devoção, peçamos por todos aqueles que estão precisando de uma renovação em sua vida, uma efusão de um novo Pentecostes, um novo vigor, novo ânimo. Rezemos. Eterno Pai, eu vos ofereço as santas chagas de nosso Senhor Jesus Cristo para curar as de nossas almas.
11: Meu Jesus, perdão e misericórdia.
7: Pelos méritos de vossas santas chagas.
11: Meu Jesus, perdão e misericórdia.
7: Pelos méritos de vossas santas chagas.
11: Meu Jesus, perdão e misericórdia.
7: Pelos méritos de vossas santas chagas.
11: Meu Jesus, perdão e misericórdia.
7: Pelos méritos de vossas santas chagas.
11: Meu Jesus, perdão e misericórdia.
7: Pelos méritos de vossas santas chagas.
11: Meu Jesus, perdão e misericórdia.
7: Pelos méritos de vossas santas chagas.
11: Meu Jesus, perdão e misericórdia.
7: Pelos méritos de vossas santas chagas.
11: Meu Jesus, perdão e misericórdia.
7: Pelos méritos de vossas santas chagas.
11: Meu Jesus, perdão e misericórdia.
7: Pelos méritos de vossas santas chagas.
11: Meu Jesus, perdão e misericórdia.
7: Pelos méritos de vossas santas chagas.
10: No segundo mistério do Terço das Santas Chagas, contemplamos: Jesus aparece pela terceira vez aos discípulos e manda-os jogar a rede para o outro lado. Como fruto deste mistério e desta devoção, peçamos por todos os que estão paralisados pelo medo, que possam sentir a força do ressuscitado para continuar a lutar. Eterno Pai, eu vos ofereço as santas chagas de nosso Senhor Jesus Cristo para curar as de nossas almas.
12: Meu Jesus, perdão e misericórdia.
7: Pelos méritos de vossas santas chagas.
12: Meu Jesus, perdão e misericórdia.
7: Pelos méritos de vossas santas chagas.
12: Meu Jesus, perdão e misericórdia.
7: Pelos méritos de vossas santas chagas.
12: Meu Jesus, perdão e misericórdia.
7: Pelos méritos de vossas santas chagas.
12: Meu Jesus, perdão e misericórdia.
7: Pelos méritos de vossas santas chagas.
12: Meu Jesus, perdão e misericórdia.
7: Pelos méritos de vossas santas chagas.
12: Meu Jesus, perdão e misericórdia.
7: Pelos méritos de vossas santas chagas.
12: Meu Jesus, perdão e misericórdia.
7: Pelos méritos de vossas santas chagas.
12: Meu Jesus, perdão e misericórdia.
7: Pelos méritos de vossas santas chagas.
12: Meu Jesus, perdão e misericórdia.
7: Pelos méritos de vossas santas chagas.
10: No terceiro mistério do Terço das Santas Chagas, contemplamos o primado de Pedro. Tu me amas? Apascenta minhas ovelhas. Rezemos, como fruto desse mistério e dessa devoção, por todos aqueles que, se sentindo fracos e fragilizados, tenham a coragem de levantar, retomar a cruz e seguir Jesus, que na sua infinita misericórdia é capaz de nos perdoar sempre. Eterno Pai, eu vos ofereço as santas chagas de nosso Senhor Jesus Cristo para curar as de nossas almas.
13: Meu Jesus, perdão e misericórdia.
7: Pelos méritos de vossas santas chagas.
13: Meu Jesus, perdão e misericórdia.
7: Pelos méritos de vossas santas chagas.
13: Meu Jesus, perdão e misericórdia.
7: Pelos méritos de vossas santas chagas.
13: Meu Jesus, perdão e misericórdia.
7: Pelos méritos de vossas santas chagas.
13: Meu Jesus, perdão e misericórdia.
7: Pelos méritos de vossas santas chagas.
13: Meu Jesus, perdão e misericórdia.
7: Pelos méritos de vossas santas chagas.
13: Meu Jesus, perdão e misericórdia.
7: Pelos méritos de vossas santas chagas.
13: Meu Jesus, perdão e misericórdia.
7: Pelos méritos de vossas santas chagas.
13: Meu Jesus, perdão e misericórdia.
7: Pelos méritos de vossas santas chagas.
13: Meu Jesus, perdão e misericórdia.
7: Pelos méritos de vossas santas chagas.
10: No quarto mistério do Terço das Santas Chagas, contemplamos a ascensão do Senhor. Como fruto desse mistério, rezemos pelo Papa, pela Igreja, pelos ministros ordenados, pelos leigos, para que se sintam motivados. Ide e fazei discípulos meus todos os povos. Dai-nos, Senhor, a graça da missão, da missionaridade. Eterno Pai, eu vos ofereço as santas chagas de nosso Senhor Jesus Cristo para curar as de nossas almas.
14: Meu Jesus, perdão e misericórdia.
7: Pelos méritos de vossas santas chagas.
14: Meu Jesus, perdão e misericórdia.
7: Pelos méritos de vossas santas chagas.
14: Meu Jesus, perdão e misericórdia.
7: Pelos méritos de vossas santas chagas.
14: Meu Jesus, perdão e misericórdia.
7: Pelos méritos de vossas santas chagas.
14: Meu Jesus, perdão e misericórdia.
7: Pelos méritos de vossas santas chagas.
14: Meu Jesus, perdão e misericórdia.
7: Pelos méritos de vossas santas chagas.
14: Meu Jesus, perdão e misericórdia.
7: Pelos méritos de vossas santas chagas.
14: Meu Jesus, perdão e misericórdia.
7: Pelos méritos de vossas santas chagas.
14: Meu Jesus, perdão e misericórdia.
7: Pelos méritos de vossas santas chagas.
14: Meu Jesus, perdão e misericórdia.
7: Pelos méritos de vossas santas chagas.
9: No quinto mistério do terço das santas chagas, contemplamos Jesus envia o Espírito Santo. Como fruto deste mistério e desta contemplação, nós pedimos, Senhor, dai-nos a graça de um novo Pentecostes, de um reavivamento da nossa fé e da unção do Espírito Santo em nós. Eterno Pai, eu vos ofereço as santas chagas de nosso Senhor Jesus Cristo para curar as de nossas almas.
15: Meu Jesus, perdão e misericórdia.
7: Pelos méritos de vossas santas chagas.
15: Meu Jesus, perdão e misericórdia.
7: Pelos méritos de vossas santas chagas.
15: Meu Jesus, perdão e misericórdia.
7: Pelos méritos de vossas santas chagas.
15: Meu Jesus, perdão e misericórdia.
7: Pelos méritos de vossas santas chagas.
15: Meu Jesus, perdão e misericórdia.
7: Pelos méritos de vossas santas chagas.
15: Meu Jesus, perdão e misericórdia.
7: Pelos méritos de vossas santas chagas.
15: Meu Jesus, perdão e misericórdia.
7: Pelos méritos de vossas santas chagas.
15: Meu Jesus, perdão e misericórdia.
7: Pelos méritos de vossas santas chagas.
15: Meu Jesus, perdão e misericórdia.
7: Pelos méritos de vossas santas chagas.
15: Meu Jesus, perdão e misericórdia.
7: Pelos méritos de vossas santas chagas.
9: Rezemos três vezes. Eterno Pai, eu vos ofereço as santas chagas de nosso Senhor Jesus Cristo para curar as de nossas almas. Eterno Pai, eu vos ofereço as santas chagas de nosso Senhor Jesus Cristo para curar as de nossas almas. Eterno Pai, eu vos ofereço as santas chagas de nosso Senhor Jesus Cristo para curar as de nossas almas. Amém. Queridos filhos e filhas, tendo rezado o terço das Santas Chagas, vamos agora fazer a oração de todos os dias, que é a novena das Santas Chagas de nosso Senhor Jesus Cristo. Rezemos. Por suas santas chagas, suas chagas gloriosas, o Cristo Senhor me proteja e me guarde. Senhor Jesus, foste levado na cruz para que por vossas santas chagas sejam curadas as de nossas almas. Eu vos louvo e agradeço pelo vosso ato redentor. Carregaste em vosso próprio corpo os meus pecados e de toda a humanidade. Nas vossas santas chagas, coloco minhas intenções, minhas preocupações, ansiedades e angústias, minhas enfermidades físicas e psíquicas, meus sofrimentos, dores, alegrias e necessidades. Em vossas santas chagas, Senhor, coloco minha família. Envolvei, Senhor, a mim e meus familiares, protegendo-nos do mal. Coloque a sua intenção. Senhor, ao mostrar vossas santas chagas gloriosas a Tomé e o mandando tocar em vosso lado aberto, o curaste da incredulidade. Eu vos peço, Senhor, permita-me refugiar em vossas santas chagas e, por mérito desses sinais de vosso amor, curai a minha falta de fé. Ó Jesus, pelos méritos de vossa paixão, morte e ressurreição, dai-me a graça de viver os frutos da nossa redenção. Amém.

0: Filhos e filhas, na hora da misericórdia, está chegando o dia de Pentecostes, nessa hora da misericórdia, nesse segundo momento. E hoje, sábado, vésperas do dia de Pentecostes, povo de Deus, invoca o Espírito Santo de Deus. Chegando o dia de Pentecostes, nós teremos o nosso coração inflamado de amor. Escute o que foi deixado na plataforma como testemunho de vida.
1: Padre Reginaldo, a sua bênção, tudo bem? Meu nome é Maria Porto, eu sou aqui de Osasco. Padre, é uma alegria muito grande estar falando com o senhor e dizer que eu estou no livro ouro, eu e toda a minha família.
0: Sim.
1: Dá até emoção. Meu nome é Maria Aparecida do Nascimento Porto.
0: Muito bem.
1: Eu peço até que o senhor confira aí, tá?
0: Tá bom, Maria Aparecida.
1: E eu gostaria de convidar que outras famílias possam ter essa atitude de participar do livro ouro, porque o livro ouro é nosso.
0: Que bom, Maria
1: Nós
0: Aparecida.
1: Nós estaremos usufruindo da graça do Senhor nesse lugar tão maravilhoso em Piraquara. Um abraço, Padre. Deus abençoe grandemente o Senhor.
0: Maria Aparecida Porto, de Osasco, São Paulo, Dom João Bosco, Diocese de Osasco. E Maria, a equipe foi rápida, viu? E localizou aqui, ó, Maria do Nascimento Porto, de Osasco. Quero agradecer as inúmeras graças recebidas através da obra Evangelizar, conduzida pelo nosso querido Padre Reginaldo. Recebi grandes graças e bênçãos. Agradeço a Jesus das Santas Chagas, São José, Nossa Senhora, São Pio, Três Arcanjos, Porto Alvarenga, Maria de Lourdes do Nascimento Porto, em memória de José Carlos Porto. Faça como ela. Acesse o Livro Ouro agora, livrouro.com.br, e escute o que ela pediu. Que mais famílias deixem os seus nomes. Você escolhe o valor e depois você roda com o seu cursor e você escreve o nome de sua família. Nós estamos em pleno livro ouro. Que o nome de sua família esteja no livro ouro. Vamos lá, já ajudou uma vez? Ajude a segunda. Bíblia aberta, cartilha de oração.

0: texto de hoje, João 21, 20 a 25. João 21, 20 a 25.
1: Aleluia, aleluia.
0: O Senhor esteja convosco, Ele está no meio de nós. Proclamação do Evangelho de Jesus Cristo segundo João. Glória a vós, Senhor. Voltando-se Pedro, viu que também o seguia o discípulo que Jesus mais amava, aquele que era na ceia e se tinha inclinado sobre o peito e perguntado: Senhor, quem é que vai te entregar? Quando Pedro viu aquele discípulo, perguntou a Jesus: e este, Senhor? Jesus respondeu: se eu quero que ele permaneça até que eu venha, que te importa? Tu segue-me. Por isso, divulgou-se entre os irmãos que aquele discípulo não morreria. Ora, Jesus não disse que ele não morreria mais. Se eu quero que ele permaneça até que eu venha, que te importa? Este é o discípulo que dá testemunho dessas coisas e as pôs por escrito. Nós sabemos que seu testemunho é verdadeiro. Ora, Jesus fez ainda muitas outras coisas. Se todas elas fossem escritas uma por uma, creio que nem no mundo inteiro poderia conter os livros que seria preciso escrever. Palavra da salvação. Glória a vós, Senhor. Bom, para quem pegou bonde andando, fica meio complicado entender. Mas hoje é o desfecho, são os últimos versículos do evangelista João. Ele mesmo fala dele. Ele é o discípulo que reclinou do lado do peito de Jesus na Santa Ceia. E ele disse: não é que o Senhor disse que eu não morreria. Ele está falando dele. Ele disse: se eu quero que ele permaneça até que eu venha, que te importa? E ele mesmo disse: o meu testemunho é verdadeiro. E ele continua: muitas coisas Jesus fez. Se eu fosse escrever todas, uma por uma, não caberia no mundo. Mas o meu testemunho é verdadeiro. Na hora da misericórdia, diferente da experiência de Deus, hoje, dai-nos, Senhor, o espírito do temor de Deus, para que sempre, sempre sejamos lembrados da Tua presença. E lembrando que somos criaturas e que sois o Criador, evitemos o pecado. Com o dom do temor de Deus, busquemos a dignidade de viver na vossa presença. Dai-nos, Senhor, o espírito do temor de Deus. Às vésperas de Pentecostes, amanhã ou hoje à noite, quando você for à missa, vá com o coração aberto e diga: Senhor, dai-me efusão do Espírito Santo. Derramai o fogo do teu amor em minha alma, em meu coração, em meu ser. Vem, Espírito. Vem, Espírito.

calma. Essa vida agitada, bagunçada. Tua presença, Senhor. Tu esta hora, Senhor, da misericórdia.

0: cantamos mais uma vez.
1: Adorarei,
0: adorarei, Senhor.
1: Espírito Santo,
0: fogo suave, abrasador.
1: Fogo suave, abrasador, doce hóspede da alma.
0: Ao final de cada invocação, você vai dizer: iluminai-me. Pela força do Espírito à minha mente, iluminai. Pelo Espírito Santo meu coração, iluminai. Pelo Espírito Santo minha família, iluminai. Pelo Espírito Santo o meu caminho, iluminai. Pelo Espírito Santo o futuro da humanidade, iluminai. Fogo suave,
1: fogo suave,
0: abrasador,
1: doce hóspede da alma.
0: Ah, meus irmãos, eu ficaria aqui, mas eu espero, e você que não vem aqui, vá na sua comunidade e celebre Pentecostes.
1: Doce hóspede da alma.
0: Abençoai, Senhor, e santificai teus filhos e filhas. Derramai graças e bênçãos do céu sobre aqueles que mais precisam. Abençoai a todos os objetos. E dai, Senhor, a graça de um final de semana em paz. Por ora, em nome do Pai, do Filho e do Espírito Santo. Amém.

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4: Seguimos firmes na caminhada espiritual da novena ao Divino Espírito Santo. Ontem rezamos o primeiro dia e hoje nos encontramos para rezar com você e por você o segundo dia da novena, pedindo ao Divino Espírito Santo que nos ilumine e que esclareça nossas mentes para viver sempre no caminho de Jesus. Iniciamos agora o segundo dia. Em nome do Pai, e do Filho, e do Espírito Santo. Amém. Apresente agora as tuas intenções.

Vinde Espírito Criador, as nossas almas visitai, e enchei os corações com vossos dons celestiais. Vós sois chamado intercessor do Deus excelso, dom sem par, a fonte viva, o fogo, o amor, a unção divina e salutar. Sois doador dos sete dons e sois poder na mão do Pai. Por Ele prometido a nós, por nós seus feitos proclamais. A nossa mente iluminai, os corações enchei de amor. Nossa fraqueza encorajai, qual força eterna e protetor. Nosso inimigo repeli e concedei-nos vossa paz. Se pela graça nos guiais, o mal deixamos para trás. Ao Pai e ao Filho Salvador, por vós possamos conhecer que procedeis do seu amor, fazei-nos sempre firmes crer. Amém. Senhor, tende piedade de nós. Jesus Cristo, tende piedade de nós. Senhor, tende piedade de nós. Divino Espírito Santo, ouvi-nos. Espírito Paráclito, atendei-nos. Deus Pai dos céus, tende piedade de nós. Deus Filho Redentor do mundo, tende piedade de nós. Deus Espírito Santo, tende piedade de nós. Santíssima Trindade, que sois um só Deus, tende piedade de nós. Espírito da Verdade, tende piedade de nós. Espírito da Sabedoria, tende piedade de nós. Espírito da Inteligência, tende piedade de nós. Espírito da Fortaleza, tende piedade de nós. Espírito da Piedade, tende piedade de nós. Espírito do Bom Conselho, tende piedade de nós. Espírito da Ciência, tende piedade de nós. Espírito do Santo Temor, tende piedade de nós. Espírito da Caridade, tende piedade de nós. Espírito da Alegria, tende piedade de nós. Espírito da Paz, tende piedade de nós. Espírito das Virtudes, tende piedade de nós. Espírito de toda a Graça, tende piedade de nós. Espírito da Adoção dos Filhos de Deus, tende piedade de nós. Purificador das nossas almas, tende piedade de nós. Santificador e guia da Igreja Católica, tende piedade de nós. Distribuidor dos dons celestes, tende piedade de nós. Conhecedor dos pensamentos e das intenções do coração, tende piedade de nós. Doçura dos que começam a vos servir, tende piedade de nós. Coroa dos perfeitos, tende piedade de nós. Alegria dos anjos, tende piedade de nós. Luz dos patriarcas, tende piedade de nós. Inspiração dos profetas, tende piedade de nós. Palavra e sabedoria dos apóstolos, tende piedade de nós. Vitória dos mártires, tende piedade de nós. Ciência dos confessores, tende piedade de nós. Pureza das virgens, tende piedade de nós. Unção de todos os santos, tende piedade de nós. Sede-nos propício, perdoai-nos, Senhor. Sede-nos propício, atendei-nos, Senhor. De todo o pecado, livrai-nos, Senhor. De todas as tentações e ciladas do demônio, livrai-nos, Senhor. De toda a presunção e desesperação, livrai-nos, Senhor. Do ataque à verdade conhecida, livrai-nos, Senhor. Da inveja da graça fraterna, livrai-nos, Senhor. De toda a obstinação e impenitência, livrai-nos, Senhor. De toda a negligência e torpor do espírito, livrai-nos, Senhor. De toda a impureza da mente e do corpo, livrai-nos, Senhor. De todas as heresias e erros, livrai-nos, Senhor. De todo o mau espírito, livrai-nos, Senhor. Da morte má e eterna, livrai-nos, Senhor. Pela vossa eterna procedência do Pai e do Filho, livrai-nos, Senhor. Pela milagrosa conceição do Filho de Deus, livrai-nos, Senhor. Pela vossa descida sobre Jesus Cristo batizado, livrai-nos, Senhor.
pela vossa santa aparição na transfiguração do Senhor, livrai-nos, Senhor. Pela vossa vinda sobre os discípulos do Senhor, livrai-nos, Senhor. No dia do juízo, livrai-nos, Senhor. Ainda que pecadores, nós os rogamos, ouvi-nos. Para que nos perdoeis, nós os rogamos, ouvi-nos. Para que vos digneis vivificar e santificar todos os membros da Igreja, nós os rogamos, ouvi-nos. Para que vos digneis conceder-nos o dom da verdadeira piedade, devoção e oração, nós os rogamos, ouvi-nos. Para que vos digneis inspirar-nos sinceros afetos de misericórdia e de caridade, nós os rogamos, ouvi-nos. Para que vos digneis criar em nós um espírito novo e um coração puro, nós os rogamos, ouvi-nos. Para que vos digneis conceder-nos verdadeira paz e tranquilidade do coração, nós os rogamos, ouvi-nos. Para que vos digneis fazer-nos dignos e fortes para suportar as perseguições pela justiça, nós os rogamos, ouvi-nos. Para que vos digneis confirmar-nos em vossa graça, nós os rogamos, ouvi-nos. Para que vos digneis receber-nos no número dos vossos eleitos, nós os rogamos, ouvi-nos. Para que vos digneis ouvir-nos, nós os rogamos, ouvi-nos. Espírito de Deus, nós os rogamos, ouvi-nos. Cordeiro de Deus, que tirais o pecado do mundo, enviai-nos o Espírito Santo. Cordeiro de Deus, que tirais o pecado do mundo, mandai-nos o Espírito prometido do Pai. Cordeiro de Deus, que tirais o pecado do mundo, dai-nos o Espírito bom. Espírito Santo, ouvi-nos. Espírito Consolador, atendei-nos. Enviai, Senhor, o vosso Espírito, e tudo será criado, e renovareis a face da terra. Oremos. Deus, que instruístes os corações dos vossos fiéis com a luz do Espírito Santo, fazei que apreciemos retamente todas as coisas, segundo o mesmo Espírito, e gozemos sempre da sua consolação. Por Cristo nosso Senhor. Amém. Pai nosso que estais nos céus, santificado seja o vosso nome. Venha a nós o vosso reino. Seja feita a vossa vontade, assim na terra como no céu. O pão nosso de cada dia nos dai hoje. Perdoai-nos as nossas ofensas, assim como nós perdoamos a quem nos tem ofendido. E não nos deixeis cair em tentação, mas livrai-nos do mal. Amém. Ave Maria, cheia de graça, o Senhor é convosco. Bendita sois vós entre as mulheres, e bendito é o fruto do vosso ventre, Jesus. Santa Maria, Mãe de Deus, rogai por nós, pecadores, agora e na hora de nossa morte. Amém. Glória ao Pai, ao Filho e ao Espírito Santo, assim como era no princípio, agora e sempre, por todos os séculos dos séculos. Amém. E assim concluímos neste momento o segundo dia da novena ao Divino Espírito Santo. Ajude outras pessoas a perseverarem também na novena, compartilhando todos os dias o link aqui deste vídeo do YouTube, para que juntos nos ajudemos a perseverar até o último dia desta novena, esta que foi a primeira novena da nossa história cristã. Que a bênção de Deus Todo-Poderoso, Pai e Filho e Espírito Santo, desça sobre vós e permaneça para sempre. Amém. Fique na paz e na alegria que vem de Jesus.

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2: 15 horas e 34 minutos.
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4: Muito bem, queridos de Deus, chegando nesse final de semana, vencendo mais uma semana, não é verdade? Mais um final de semana por aqui, a gente vai chegando com a graça e a misericórdia, compartilhando por aqui muita música, música que abençoa, uma sequência para celebrar esse dia, esse final de semana abençoado. Se algum problema, alguma adversidade encontrou você no meio do caminho, que Deus possa fortalecer você, trazer conforto, alento e alegria. Pois afinal de contas, a alegria do Senhor é nossa força. E a gente traz aqui um momento para juntos compartilharmos o amor de Deus e a fraternidade ao próximo. E para começar bem esse final de semana, o nosso momento, que é o Canta Padre Zezinho. A canção de hoje, Ilumina, Ilumina.

0: programa ser importante, especial e ter uma razão de existência. Daqui a pouquinho, depois do intervalo, a gente tá de volta. Fica por aí.
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3: 15 horas e 53 minutos.
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6: O filho pródigo larga o pai para estar no mundo. Acaba no chiqueiro. Por causa do chiqueiro, ele volta ao pai. Não é assim a história? O que nós temos assistido? A mídia tem bombardeado que estar na casa do pai é estranho, que estar na casa do pai é errado, que estar na casa do pai é um fanatismo. O bom é estar no chiqueiro, o bom é estar na lavagem, o bom é você olhar e não sabe se é porco ou se é gente, e não pode falar nada, se você falar de processo. Vocês estão entendendo qual é a lógica aqui? Não é falar dos de lá ou de cá, é para você pensar onde você está nessa bagunça toda. Porque se você não sabe aonde você está, você começa a não saber quem você é. E quando você esquecer quem você é, alguém vai fazer de você o que a pessoa quiser. Se todo mundo está bebendo, eu também bebo. Se todo mundo tá traindo, eu também traio. Se todo mundo tá na pornografia, vamos juntos. Eu não quero ser um membro de um povo especial. Eu quero ser igual a todo mundo. Quando a gente diz Senhor, Jesus Cristo é o rei do universo, não é um homem de coroa, de barco. Não, não é isso. É Senhor da vida e da morte. Deus libertou aquele povo da morte para que eles tivessem vida. Nós não queremos esse rei, nós queremos um outro rei. Por quê? Porque nós queremos ser igual a todo mundo. Você sabe o caminho certo.

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2: Muito bem, queridos, que bom saber que você está aí com a gente nessa programação especial, abençoada. E a gente vai abrir mais uma sequência, trazendo agora o som do Roberto Carlos, nessa gravação linda, Nossa Senhora.
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1: Opa, que graça estar contigo diariamente aqui nesse programa. Mais um bloco que a gente vai fechando aqui com muito carinho, com essas músicas especiais, uma programação toda especial nessa emissora parceira que é abençoada. Olha, depois do intervalo, a gente traz mais uma sequência super especial para celebrar o amor de Deus, para celebrar a vida com Deus e para celebrar também a fraternidade ao nosso próximo. Fica por aí, daqui a pouquinho tem mais.
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4: Nicodemos foi de noite e teve um diálogo tão lindo com Jesus. Impressionante que Nicodemos, ele foi abençoado. Porque quem foi catequista dele? O catequista de Nicodemos foi Jesus. Mas não pense você que os frutos foram imediatos. A decisão final de Nicodemos não acontece nessa noite. A decisão final de Nicodemos acontece depois da morte de Jesus. Quando ele sai do anonimato e diz: por esse homem eu morro, porque ele já morreu por mim.
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1: 16 horas e 19 minutos.
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3: Com certeza, esse programa vai marcando gerações e a gente está de volta, trazendo mais uma belíssima sequência, começando com essa canção do Padre Marcelo Rossi, com participação do Bruno Marrone em Troca de Paz.
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4: Em Troca de Paz. Ei, Bruno, fantástico. Marrone,

0: corações estão sedentos por mais de Deus. Que bom ter tido a sua companhia em mais um programa. A gente chega ao fim hoje, mas a gente volta na próxima edição do Unção Católica, aguardando ansiosamente a sua companhia. Que Deus te abençoe, um abraço. Foi bom demais estar aqui com você nesses minutos. Obrigado pela companhia. Até a próxima, se Deus quiser. Saúde e paz, Deus no coração. O resto a gente corre atrás.
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0: 16:37.
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2: Muito bem, queridos, chegando nesse final de semana, e aí, tudo certinho? Opa, graças a Deus. Que bom saber que você tá aí com a gente, nessa programação super abençoada, para levar até você muito amor de Deus, muita ousadia em Deus, em Cristo, para vencer mesmo todas as dificuldades. Nossa Conexão Católica tá chegando, hein? Você aí de pertinho, de longe, onde quer que esteja, que bom saber que você tá aí com a gente. Bora lá, para começar esse programa, a gente traz o som do Frei Gilson, Redenção.
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1: Muito bem, queridos e queridas, olha que sequência abençoada foi essa. Aplausos que merece. Tá chegando rápido o intervalo, daqui a pouquinho a gente está de volta, trazendo muito mais aqui na programação do nosso Conexão Católica. Quem fica por aí?
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3: 16 horas e 55 minutos.
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6: Mais uma edição do Positividade News neste sábado, hoje 16 de maio de 2026. E mais uma notícia bacana, viu, sobre o Carlinhos de Jesus, né? O dançarino Carlinhos de Jesus emocionou fãs ao voltar a dançar durante o evento Cultura em Movimento em Santos. Após meses de tratamento de uma doença neurológica que afetou seus movimentos, aos 73 anos, ele apareceu sorrindo no palco, acompanhado de uma professora, arrancando aplausos do público e mostrando evolução na recuperação. Nos últimos meses, Carlinhos vinha enfrentando uma neuropatia radiculopatia desmielinizante crônica, além de fortes dores causadas por bursite e tendinite, chegando a usar cadeira de rodas e muletas. Com fisioterapia e imunoterapia, o artista retomou parte da mobilidade e celebrou nas redes sociais o retorno aos palcos, recebendo mensagens de carinho e apoio dos fãs. Muito legal, né, gente? Joia mesmo, viu? Parabéns aí pro Carlinhos de Jesus. E a gente torce aí para que ele continue se recuperando, né? E fazendo aí o tratamento para voltar cada vez mais ativa, né? Na dança, que ele foi muito famoso aí pela sua arte da dança, né? Grande, um dos maiores dançarinos do Brasil. Eu sou Kleber Salles e esse foi o Positividade News. Daqui a pouco a gente volta.
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0: Olá, minha amiga, eu quero desejar para vocês muita paz, muita luz, que o coração possa acolher a graça de Deus que está sempre vindo ao nosso encontro e nós possamos fazer bem todas as coisas. Eu gostaria de conversar sobre a felicidade. A felicidade será apenas um instante ou nós podemos ter uma felicidade duradoura? A felicidade certamente significa vida bem-sucedida. E sobre isso é fácil conseguir unanimidade. Mas a questão é como conseguir uma felicidade duradoura? Será só uma questão de postura? Uma questão de estilo de vida ou das circunstâncias que envolvem a cada um? Felicidade significa estar bem consigo mesmo e de acordo consigo mesmo. Mas também é certo que a felicidade absoluta, como muitos pretendem e imaginam, está vedada a nós seres humanos. O que experimentamos é sempre uma felicidade relativa. A felicidade absoluta, dizem-nos os teólogos em seus escritos, nos espera somente após a morte no céu, quando não haverá mais necessidade e nós seremos plenos. Daí a palavra plenitude. Em nosso dia a dia, a felicidade é sempre atacada e ameaçada. Não podemos de forma nenhuma tê-la no sentido de possuí-la, agarrá-la e segurá-la com a mão. Só raras vezes conseguiremos experimentar um momento de felicidade absoluta. No momento em que temos esta experiência, nada falta. Mas pode ser que no instante seguinte já nos sintamos de novo dilacerados. Algo vai mal em nossa vida, uma experiência de dor, de morte, de falta de saúde, já vem e abala o coração de quem antes sentia a felicidade. Por isso a felicidade é aquele estado de alegria, de satisfação que acontece na nossa vida quando nós assumimos a vida como ela é. Um filósofo da antiguidade dizia: não te esforces para que as coisas aconteçam como desejas, mas deseja os acontecimentos como acontecem e terás uma vida feliz. Ou seja, nós precisamos viver na situação em que nós estamos inseridos, sem continuamente só desejar outra coisa, outra realidade. O importante é viver a vida que nós temos, a situação que nós temos, e ir superando sempre da melhor forma e encontrar nisso aí, nessa realidade, razões para ser feliz. Um forte abraço. Deus te abençoe, em nome do Pai, do Filho e do Espírito Santo. Amém. Até o próximo encontro.
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5: Muito bem, queridos, voltamos. Olha quem está de volta. É o nosso programa Conexão Católica. E a gente vai seguindo, hein? Abrindo mais uma sequência. O padre Fábio de Melo tá vindo aí. Espírito Santo, faço nova todas as coisas.
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6: Que a luz do Cristo ressuscitado ilumine esse lugar. Ilumine o nosso coração. Ilumine a nossa vida. É sempre tempo de ressurreição para nós que acreditamos na força do sepulcro vazio.

0: Senhor. Glórias sejam dadas a Ti, Senhor. Obrigado, meu Deus. Bendito sejas o Teu santo nome. Vá aplaudindo o nome do Senhor, porque grandes coisas Ele fez em nosso favor. Obrigado, meu Deus. Obrigado, Senhor. Força nessa palma para o Senhor. Ele é digno de todo louvor e de toda adoração.
1: Aleluia. 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
2: Exatamente, é o melhor da música católica por aqui. Olha que sequência foi essa. Maravilhosa. Daqui a pouco a gente está de volta trazendo muito mais. Fica por aí.
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4: 17 horas e 21 minutos.
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2: De volta no nosso Positividade News, neste sabadão, nesse fim de semana gostoso. E olha, uma degustação às cegas feita pelo projeto Paladar Testou, avaliou 11 marcas de azeite extra virgem brasileiro vendidas em supermercados de São Paulo e mostrou o crescimento da qualidade dos produtos nacionais. O grande vencedor foi o Sabiá, produzido em Santo Antônio do Pinhal, no estado de São Paulo. Elogiado pelo sabor complexo, aroma frutado e equilíbrio entre amargor e picância. Na sequência ficaram os azeites Lagar H e Orfeu. E os especialistas avaliaram aroma, sabor e frescor dos azeites e dois produtos chegaram a ser desclassificados por oxidação. A pesquisa também destacou que os azeites brasileiros vêm ganhando espaço graças à produção mais próxima do consumidor, principalmente nas regiões sul e sudeste, o que ajuda o produto a chegar mais fresco às prateleiras, né, e com qualidade cada vez mais reconhecida. Muito legal, gente. Brasil aí dominando, né, a linha aí dos azeites, né, azeites extra virgens com excelência na qualidade, né? Muito legal mesmo. Para encerrar muito bem o nosso Positividade News desse final de semana, eu sou Kleber Salles e volto na nossa próxima edição.
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11: Amados irmãos, amadas irmãs, iniciamos o programa Fé Católica e a nossa catequese sobre a nota doutrinal Uma Só Carne, Elogio à Monogamia. Como o próprio Código de Direito Canônico afirma, as propriedades essenciais do matrimônio são a unidade e a indissolubilidade. Em outro trecho, o mesmo código afirma que o matrimônio é um vínculo que, por sua natureza, é perpétuo e exclusivo. Vale ressaltar que existe uma vasta bibliografia sobre a indissolubilidade da união conjugal na literatura católica. Esse tema tem tido muito mais espaço no magistério, em particular no ensinamento recente de muitos bispos diante da legalização do divórcio em diversos países. Sobre a unidade do matrimônio, o matrimônio é entendido como união única e exclusiva entre um homem e uma mulher, encontra-se, ao contrário, um desenvolvimento de reflexão menos extenso do que sobre o tema da indissolubilidade, tanto no magistério quanto nos manuais dedicados ao assunto. Por essa razão, na nossa reflexão, optamos por nos concentrar na propriedade da unidade e em sua reflexão existencial, a comunhão íntima e abrangente entre os cônjuges. Portanto, para não esperar desta nota algo que ela não pretende desenvolver, é necessário insistir que, nos programas seguintes, nós vamos tratar da indissolubilidade matrimonial, uma união que perdura até que a morte separe os cônjuges cristãos, nem da finalidade da procriação. Ambos os temas são amplamente abordados na teologia e no magistério. A nota se concentrará apenas na primeira propriedade essencial do matrimônio, a unidade, que pode ser definida como a união única e exclusiva entre uma única mulher e um único homem, ou, em outras palavras, como a pertença mútua dos dois, que não pode ser compartilhada com outros. Essa propriedade é tão essencial e primordial que o casamento é frequentemente definido simplesmente como união. Assim, a Suma Teológica de Santo Tomás de Aquino afirma que o matrimônio é uma união matrimonial entre homem e mulher, contraída por pessoas legítimas, que implica uma comunhão de vida inseparável, e que é evidente que no matrimônio existe uma união pela qual um é chamado marido, a outra esposa, e esta união é o matrimônio. Uma definição semelhante já se encontrava em Justiniano, que compilou opiniões pré-existentes. Ele diz: é a união entre homem e mulher que contém uma comunhão de vida inseparável. Mais próximo de nós, Dietrich von Hildebrand sustenta que o matrimônio é a união mais profunda e íntima entre pessoas humanas. Meu abraço, amigo, a minha bênção, fiquem com Deus e até o próximo programa.
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esse lugar. Enche onde você está, a sua casa, a sua mente, o seu coração. Enche, enche, preenche.

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2: Voltamos, voltamos, que bênção! Atenção, atenção, chegando mais uma sequência. A gente vai conferir agora o Ministério Adoração e Vida, com participação do Dunga, que entre o rei.
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1: Eu tenho certeza disso. Olha que sequência foi essa, abençoando a sua vida, a minha vida, de toda a nossa família. Obrigado pela companhia, pelo carinho. A gente vai encerrando mais um programa Conexão Católica. Obrigado mais uma vez, um forte abraço para você e a gente volta no próximo programa. Saúde, paz, Deus no coração, o resto a gente corre atrás. Tchau, tchau.
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1: Rádio Barroso Mix informa a hora certa.
2: 18 horas, a hora da Ave Maria.
3: Elevemos nosso pensamento a Deus e oremos. Louvemos ao Senhor. Louvemos ao Senhor desde os céus. Louvai-o nas alturas. Louvai-o todos os seus anjos. Louvai-o todos os seus exércitos. Louvai o sol e lua, todas as estrelas luzentes, as águas que estão sobre os céus. Louvemos o nome do Senhor. Ave Maria, cheia de graça, o Senhor é convosco. Bendita sois entre as mulheres. Bendito é o fruto de vós.

0: O anjo do Senhor anunciou a Maria, e ela concebeu do Espírito Santo. Ave Maria, cheia de graça, o Senhor é convosco. Bendita sois vós entre as mulheres, e bendito é o fruto do vosso ventre, Jesus. Santa Maria, Mãe de Deus, rogai por nós, pecadores, agora e na hora de nossa morte. Amém. Eis aqui a serva do Senhor, faça-se em mim segundo a vossa palavra. Ave Maria, cheia de graça, o Senhor é convosco. Bendita sois vós entre as mulheres, e bendito é o fruto do vosso ventre, Jesus. Santa Maria, Mãe de Deus, rogai por nós, pecadores, agora e na hora de nossa morte. Amém. E o Verbo divino se fez carne e habitou entre nós. Ave Maria, cheia de graça, o Senhor é convosco. Bendita sois vós entre as mulheres, e bendito é o fruto do vosso ventre, Jesus. Santa Maria, Mãe de Deus, rogai por nós, pecadores, agora e na hora de nossa morte. Amém. Rogai por nós, Santa Mãe de Deus, para que sejamos dignos das promessas de Cristo. Oremos. Infundi, Senhor, como vos pedimos, a vossa graça em nossas almas, para que nós, que pela anunciação do anjo, vimos ao conhecimento da encarnação de Jesus Cristo, vosso Filho, por sua paixão e morte, sejamos conduzidos à glória da ressurreição, pelo mesmo Cristo, Senhor nosso. Amém.
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2: Boa tarde, povo de Deus, neste sábado. Diga obrigado, Senhor, pela semana que passou ao mesmo tempo. Amanhã, eu quero lembrar, é dia de Pentecostes. E eu vejo muitas partilhas de pessoas que dizem: eu estou meio fraco, estou meio desanimado na minha fé. Uma razão a mais de dizer: vem Espírito Santo, faça-me acreditar na força da oração. Em nome do Pai, do Filho e do Espírito Santo. Amém. Ó gloriosa Santa Rita de Cássia, chamada Santa das Causas Impossíveis, advogada dos casos desesperados, auxiliadora da última hora, refúgio e abrigo da dor, que arrasta para o abismo do pecado e da desesperação, com toda a confiança no vosso poder, junto ao coração de Jesus, a vós recorro, Santa Rita de Cássia, nesta tarde, apresentando este caso difícil que dolorosamente oprime meu coração. Santa Rita de Cássia, acolha o meu pedido que agora faço com confiança e fé. Faça o seu pedido nesse momento. Ó Santa Rita de Cássia, obtenha a graça que desejo, pois sendo-me necessário, a quero. Porque sei que apresentada por vós a minha oração, meu pedido, vós que sois tão amada por Deus, certamente será atendido. Santa Rita de Cássia, leve nesta tarde a minha prece ao Sagrado Coração de Jesus. Nossa Senhora, que estivestes com os apóstolos na primeira novena da história, quando invocavam o Espírito Santo, esteja conosco, Mãe, pois também nós agora entramos no cenáculo e, como os apóstolos, pedimos: manda, Senhor, o Teu Espírito Santo sobre nós. Faça nosso coração arder de amor por Jesus. Manda Teu Espírito, Senhor, e que sejamos um só rebanho em torno de Jesus Cristo, um só pastor. Nossa Senhora, leve a nossa prece a Teu Filho. A mesma prece que apresentamos por intercessão de Santa Rita de Cássia. Que Teu Filho amado, nosso Senhor Jesus Cristo, único pastor, junto ao Pai, interceda por nós. Ave Maria, cheia de graça, o Senhor é convosco. Bendita sois vós entre as mulheres, e bendito é o fruto do vosso ventre, Jesus. Santa Maria, Mãe de Deus, rogai por nós, pecadores, agora e na hora de nossa morte. Amém. Certos de que nossa oração, por intercessão de Nossa Senhora e Santa Rita, chegará até Jesus, uma boa noite a todos. Amém.
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Divino Jesus, nós vos oferecemos esse terço que vamos rezar, meditando nos mistérios da nossa redenção. Concedei-nos, por intercessão da Virgem Maria, Mãe de Deus e Nossa Mãe, as virtudes que nos são necessárias para abençoá-lo e a graça de ganharmos as indulgências desta santa devoção. Oferecemo-lo particularmente em desagravo dos pecados cometidos contra o Sagrado Coração de Jesus e Imaculado Coração de Maria, pela paz do mundo, pela conversão dos pecadores, pelas almas do purgatório, pelas intenções do Santo Padre, pelo aumento e santificação do clero, pelos nossos vigários, pela santificação das famílias, pelas missões, pelos doentes, pelos agonizantes, por aqueles que pediram nossas orações e por todas as nossas intenções particulares e pelo Brasil. Creio em Deus Pai Todo-Poderoso, Criador do céu e da terra, em Jesus Cristo, seu único Filho, nosso Senhor, que foi concebido pelo poder do Espírito Santo, nasceu da Virgem Maria, padeceu sob Pôncio Pilatos, foi crucificado, morto e sepultado, desceu à mansão dos mortos, ressuscitou ao terceiro dia, subiu aos céus, está sentado à direita de Deus Pai Todo-Poderoso, donde há de vir julgar os vivos e os mortos. Creio no Espírito Santo, na Santa Igreja Católica, na comunhão dos santos, na remissão dos pecados, na ressurreição da carne, na vida eterna. Amém. Pai nosso que estais no céu, santificado seja o vosso nome. Venha a nós o vosso reino, seja feita a vossa vontade, assim na terra como no céu. O pão nosso de cada dia nos dai hoje. Perdoai-nos nas nossas ofensas, assim como nós perdoamos a quem nos tem ofendido. E não nos deixeis cair em tentação, mas livrai-nos do mal. Amém. Ave Maria, cheia de graça, o Senhor é convosco. Bendita sois vós entre as mulheres e bendito é o fruto do vosso ventre, Jesus. Santa Maria, Mãe de Deus, rogai por nós, pecadores, agora e na hora de nossa morte. Amém. Ave Maria, cheia de graça, o Senhor é convosco. Bendita sois vós entre as mulheres e bendito é o fruto do vosso ventre, Jesus. Santa Maria, Mãe de Deus, rogai por nós, pecadores, agora e na hora de nossa morte. Amém. Ave Maria, cheia de graça, o Senhor é convosco. Bendita sois vós entre as mulheres e bendito é o fruto do vosso ventre, Jesus. Santa Maria, Mãe de Deus, rogai por nós, pecadores, agora e na hora de nossa morte. Amém.

0: Pai nosso que estais no céu, santificado seja o vosso nome. Venha a nós o vosso reino, seja feita a vossa vontade, assim na terra como no céu.
1: O pão nosso de cada dia nos dai hoje. Perdoai as nossas ofensas, assim como nós perdoamos a quem nos tem ofendido. E não nos deixeis cair em tentação, mas livrai-nos do mal. Amém.
0: Ave Maria, cheia de graça, o Senhor é convosco. Bendita sois vós entre as mulheres, e bendito é o fruto do vosso ventre, Jesus.
1: Santa Maria, Mãe de Deus, rogai por nós, pecadores, agora e na hora de nossa morte. Amém.
0: Ave Maria, cheia de graça, o Senhor é convosco. Bendita sois vós entre as mulheres, e bendito é o fruto do vosso ventre, Jesus.
1: Santa Maria, Mãe de Deus, rogai por nós, pecadores, agora e na hora de nossa morte. Amém.
0: Ave Maria, cheia de graça, o Senhor é convosco. Bendita sois vós entre as mulheres, e bendito é o fruto do vosso ventre, Jesus.
1: Santa Maria, Mãe de Deus, rogai por nós, pecadores, agora e na hora de nossa morte. Amém.
0: Ave Maria, cheia de graça, o Senhor é convosco. Bendita sois vós entre as mulheres, e bendito é o fruto do vosso ventre, Jesus.
1: Santa Maria, Mãe de Deus, rogai por nós, pecadores, agora e na hora de nossa morte. Amém.
0: Ave Maria, cheia de graça, o Senhor é convosco. Bendita sois vós entre as mulheres, e bendito é o fruto do vosso ventre, Jesus.
1: Santa Maria, Mãe de Deus, rogai por nós, pecadores, agora e na hora de nossa morte. Amém.
0: Ave Maria, cheia de graça, o Senhor é convosco. Bendita sois vós entre as mulheres, e bendito é o fruto do vosso ventre, Jesus.
1: Santa Maria, Mãe de Deus, rogai por nós, pecadores, agora e na hora de nossa morte. Amém.
0: Ave Maria, cheia de graça, o Senhor é convosco. Bendita sois vós entre as mulheres, e bendito é o fruto do vosso ventre, Jesus.
1: Santa Maria, Mãe de Deus, rogai por nós, pecadores, agora e na hora de nossa morte. Amém.
0: Ave Maria, cheia de graça, o Senhor é convosco. Bendita sois vós entre as mulheres, e bendito é o fruto do vosso ventre, Jesus.
1: Santa Maria, Mãe de Deus, rogai por nós, pecadores, agora e na hora de nossa morte. Amém.
0: Ave Maria, cheia de graça, o Senhor é convosco. Bendita sois vós entre as mulheres, e bendito é o fruto do vosso ventre, Jesus.
1: Santa Maria, Mãe de Deus, rogai por nós, pecadores, agora e na hora de nossa morte. Amém.
0: Ave Maria, cheia de graça, o Senhor é convosco. Bendita sois vós entre as mulheres, e bendito é o fruto do vosso ventre, Jesus.
1: Santa Maria, Mãe de Deus, rogai por nós, pecadores, agora e na hora de nossa morte. Amém.

0: Pai nosso que estais no céu, santificado seja o vosso nome. Venha a nós o vosso reino, seja feita a vossa vontade, assim na terra como no céu.
1: O pão nosso de cada dia nos dai hoje, perdoai as nossas ofensas, assim como nós perdoamos a quem nos tem ofendido. E não nos deixeis cair em tentação, mas livrai-nos do mal. Amém.
0: Ave Maria, cheia de graça, o Senhor é convosco. Bendita sois vós entre as mulheres e bendito é o fruto do vosso ventre, Jesus.
1: Santa Maria, Mãe de Deus, rogai por nós, pecadores, agora e na hora da nossa morte. Amém.
0: Ave Maria, cheia de graça, o Senhor é convosco. Bendita sois vós entre as mulheres e bendito é o fruto do vosso ventre, Jesus.
1: Santa Maria, Mãe de Deus, rogai por nós, pecadores, agora e na hora da nossa morte. Amém.
0: Ave Maria, cheia de graça, o Senhor é convosco. Bendita sois vós entre as mulheres e bendito é o fruto do vosso ventre, Jesus.
1: Santa Maria, Mãe de Deus, rogai por nós, pecadores, agora e na hora da nossa morte. Amém.
0: Ave Maria, cheia de graça, o Senhor é convosco. Bendita sois vós entre as mulheres e bendito é o fruto do vosso ventre, Jesus.
1: Santa Maria, Mãe de Deus, rogai por nós, pecadores, agora e na hora da nossa morte. Amém.
0: Ave Maria, cheia de graça, o Senhor é convosco. Bendita sois vós entre as mulheres e bendito é o fruto do vosso ventre, Jesus.
1: Santa Maria, Mãe de Deus, rogai por nós, pecadores, agora e na hora de nossa morte. Amém.
0: Ave Maria, cheia de graça, o Senhor é convosco. Bendita sois vós entre as mulheres e bendito é o fruto do vosso ventre, Jesus.
1: Santa Maria, Mãe de Deus, rogai por nós, pecadores, agora e na hora da nossa morte. Amém.
0: Ave Maria, cheia de graça, o Senhor é convosco. Bendita sois vós entre as mulheres e bendito é o fruto do vosso ventre, Jesus.
1: Santa Maria, Mãe de Deus, rogai por nós, pecadores, agora e na hora da nossa morte. Amém.
0: Ave Maria, cheia de graça, o Senhor é convosco. Bendita sois vós entre as mulheres e bendito é o fruto do vosso ventre, Jesus.
1: Santa Maria, Mãe de Deus, rogai por nós, pecadores, agora e na hora da nossa morte. Amém.
0: Ave Maria, cheia de graça, o Senhor é convosco. Bendita sois vós entre as mulheres e bendito é o fruto do vosso ventre, Jesus.
1: Santa Maria, Mãe de Deus, rogai por nós, pecadores, agora e na hora de nossa morte. Amém.
0: Ave Maria, cheia de graça, o Senhor é convosco. Bendita sois vós entre as mulheres e bendito é o fruto do vosso ventre, Jesus.
1: Santa Maria, Mãe de Deus, rogai por nós, pecadores, agora e na hora de nossa morte. Amém.

0: Pai nosso que estais no céu, santificado seja o vosso nome. Venha a nós o vosso reino, seja feita a vossa vontade, assim na terra como no céu.
1: O pão nosso de cada dia nos dai hoje. Perdoai as nossas ofensas, assim como nós perdoamos a quem nos tem ofendido. E não nos deixeis cair em tentação, mas livrai-nos do mal. Amém.
0: Ave Maria, cheia de graça, o Senhor é convosco. Bendita sois vós entre as mulheres, e bendito é o fruto do vosso ventre, Jesus.
1: Santa Maria, Mãe de Deus, rogai por nós, pecadores, agora e na hora de nossa morte. Amém.
0: Ave Maria, cheia de graça, o Senhor é convosco. Bendita sois vós entre as mulheres, e bendito é o fruto do vosso ventre, Jesus.
1: Santa Maria, Mãe de Deus, rogai por nós, pecadores, agora e na hora de nossa morte. Amém.
0: Ave Maria, cheia de graça, o Senhor é convosco. Bendita sois vós entre as mulheres, e bendito é o fruto do vosso ventre, Jesus.
1: Santa Maria, Mãe de Deus, rogai por nós, pecadores, agora e na hora de nossa morte. Amém.
0: Ave Maria, cheia de graça, o Senhor é convosco. Bendita sois vós entre as mulheres, e bendito é o fruto do vosso ventre, Jesus.
1: Santa Maria, Mãe de Deus, rogai por nós, pecadores, agora e na hora de nossa morte. Amém.
0: Ave Maria, cheia de graça, o Senhor é convosco. Bendita sois vós entre as mulheres, e bendito é o fruto do vosso ventre, Jesus.
1: Santa Maria, Mãe de Deus, rogai por nós, pecadores, agora e na hora de nossa morte. Amém.
0: Ave Maria, cheia de graça, o Senhor é convosco. Bendita sois vós entre as mulheres, e bendito é o fruto do vosso ventre, Jesus.
1: Santa Maria, Mãe de Deus, rogai por nós, pecadores, agora e na hora de nossa morte. Amém.
0: Ave Maria, cheia de graça, o Senhor é convosco. Bendita sois vós entre as mulheres, e bendito é o fruto do vosso ventre, Jesus.
1: Santa Maria, Mãe de Deus, rogai por nós, pecadores, agora e na hora de nossa morte. Amém.
0: Ave Maria, cheia de graça, o Senhor é convosco. Bendita sois vós entre as mulheres, e bendito é o fruto do vosso ventre, Jesus.
1: Santa Maria, Mãe de Deus, rogai por nós, pecadores, agora e na hora de nossa morte. Amém.
0: Ave Maria, cheia de graça, o Senhor é convosco. Bendita sois vós entre as mulheres, e bendito é o fruto do vosso ventre, Jesus.
1: Santa Maria, Mãe de Deus, rogai por nós, pecadores, agora e na hora de nossa morte. Amém.
0: Ave Maria, cheia de graça, o Senhor é convosco. Bendita sois vós entre as mulheres, e bendito é o fruto do vosso ventre, Jesus.
1: Santa Maria, Mãe de Deus, rogai por nós, pecadores, agora e na hora de nossa morte. Amém.

0: Pai nosso que estais no céu, santificado seja o vosso nome. Venha a nós o vosso reino, seja feita a vossa vontade, assim na terra como no céu.
1: O pão nosso de cada dia nos dai hoje. Perdoai as nossas ofensas, assim como nós perdoamos a quem nos tem ofendido. E não nos deixeis cair em tentação, mas livrai-nos do mal. Amém.
0: Ave Maria, cheia de graça, o Senhor é convosco. Bendita sois vós entre as mulheres, e bendito é o fruto do vosso ventre, Jesus.
1: Santa Maria, Mãe de Deus, rogai por nós, pecadores, agora e na hora de nossa morte. Amém.
0: Ave Maria, cheia de graça, o Senhor é convosco. Bendita sois vós entre as mulheres, e bendito é o fruto do vosso ventre, Jesus.
1: Santa Maria, Mãe de Deus, rogai por nós, pecadores, agora e na hora de nossa morte. Amém.
0: Ave Maria, cheia de graça, o Senhor é convosco. Bendita sois vós entre as mulheres, e bendito é o fruto do vosso ventre, Jesus.
1: Santa Maria, Mãe de Deus, rogai por nós, pecadores, agora e na hora de nossa morte. Amém.
0: Ave Maria, cheia de graça, o Senhor é convosco. Bendita sois vós entre as mulheres, e bendito é o fruto do vosso ventre, Jesus.
1: Santa Maria, Mãe de Deus, rogai por nós, pecadores, agora e na hora de nossa morte. Amém.
0: Ave Maria, cheia de graça, o Senhor é convosco. Bendita sois vós entre as mulheres, e bendito é o fruto do vosso ventre, Jesus.
1: Santa Maria, Mãe de Deus, rogai por nós, pecadores, agora e na hora de nossa morte. Amém.
0: Ave Maria, cheia de graça, o Senhor é convosco. Bendita sois vós entre as mulheres, e bendito é o fruto do vosso ventre, Jesus.
1: Santa Maria, Mãe de Deus, rogai por nós, pecadores, agora e na hora de nossa morte. Amém.
0: Ave Maria, cheia de graça, o Senhor é convosco. Bendita sois vós entre as mulheres, e bendito é o fruto do vosso ventre, Jesus.
1: Santa Maria, Mãe de Deus, rogai por nós, pecadores, agora e na hora de nossa morte. Amém.
0: Ave Maria, cheia de graça, o Senhor é convosco. Bendita sois vós entre as mulheres, e bendito é o fruto do vosso ventre, Jesus.
1: Santa Maria, Mãe de Deus, rogai por nós, pecadores, agora e na hora de nossa morte. Amém.
0: Ave Maria, cheia de graça, o Senhor é convosco. Bendita sois vós entre as mulheres, e bendito é o fruto do vosso ventre, Jesus.
1: Santa Maria, Mãe de Deus, rogai por nós, pecadores, agora e na hora de nossa morte. Amém.
0: Ave Maria, cheia de graça, o Senhor é convosco. Bendita sois vós entre as mulheres, e bendito é o fruto do vosso ventre, Jesus.
1: Santa Maria, Mãe de Deus, rogai por nós, pecadores, agora e na hora de nossa morte. Amém.

0: Pai nosso que estais no céu, santificado seja o vosso nome. Venha a nós o vosso reino, seja feita a vossa vontade, assim na terra como no céu.
1: O pão nosso de cada dia nos dai hoje. Perdoai as nossas ofensas, assim como nós perdoamos a quem nos tem ofendido. E não nos deixeis cair em tentação, mas livrai-nos do mal. Amém.
0: Ave Maria, cheia de graça, o Senhor é convosco. Bendita sois vós entre as mulheres, e bendito é o fruto do vosso ventre, Jesus.
1: Santa Maria, Mãe de Deus, rogai por nós, pecadores, agora e na hora da nossa morte. Amém.
0: Ave Maria, cheia de graça, o Senhor é convosco. Bendita sois vós entre as mulheres, e bendito é o fruto do vosso ventre, Jesus.
1: Santa Maria, Mãe de Deus, rogai por nós, pecadores, agora e na hora da nossa morte. Amém.
0: Ave Maria, cheia de graça, o Senhor é convosco. Bendita sois vós entre as mulheres, e bendito é o fruto do vosso ventre, Jesus.
1: Santa Maria, Mãe de Deus, rogai por nós, pecadores, agora e na hora de nossa morte. Amém.
0: Ave Maria, cheia de graça, o Senhor é convosco. Bendita sois vós entre as mulheres, e bendito é o fruto do vosso ventre, Jesus.
1: Santa Maria, Mãe de Deus, rogai por nós, pecadores, agora e na hora de nossa morte. Amém.
0: Ave Maria, cheia de graça, o Senhor é convosco. Bendita sois vós entre as mulheres, e bendito é o fruto do vosso ventre, Jesus.
1: Santa Maria, Mãe de Deus, rogai por nós, pecadores, agora e na hora de nossa morte. Amém.
0: Ave Maria, cheia de graça, o Senhor é convosco. Bendita sois vós entre as mulheres, e bendito é o fruto do vosso ventre, Jesus.
1: Santa Maria, Mãe de Deus, rogai por nós, pecadores, agora e na hora de nossa morte. Amém.
0: Ave Maria, cheia de graça, o Senhor é convosco. Bendita sois vós entre as mulheres, e bendito é o fruto do vosso ventre, Jesus.
1: Santa Maria, Mãe de Deus, rogai por nós, pecadores, agora e na hora de nossa morte. Amém.
0: Ave Maria, cheia de graça, o Senhor é convosco. Bendita sois vós entre as mulheres, e bendito é o fruto do vosso ventre, Jesus.
1: Santa Maria, Mãe de Deus, rogai por nós, pecadores, agora e na hora de nossa morte. Amém.
0: Ave Maria, cheia de graça, o Senhor é convosco. Bendita sois vós entre as mulheres, e bendito é o fruto do vosso ventre, Jesus.
1: Santa Maria, Mãe de Deus, rogai por nós, pecadores, agora e na hora de nossa morte. Amém.
0: Ave Maria, cheia de graça, o Senhor é convosco. Bendita sois vós entre as mulheres, e bendito é o fruto do vosso ventre, Jesus.
1: Santa Maria, Mãe de Deus, rogai por nós, pecadores, agora e na hora de nossa morte. Amém.

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1: Olá, paz de Cristo. Seja bem-vindo você que sintoniza conosco. Estamos unidos para rezarmos o ofício da Imaculada Conceição, para entoarmos louvores a Nossa Senhora. Nossa Senhora, aquela que intercede por nós, aquela que é a nossa advogada. E convido você agora a colocar a intenção do seu coração, seu pedido, sua prece. Eu convido você agora a colocar todas as suas aflições, todos os seus medos, todas as suas inseguranças no coração de Jesus, para que Nossa Senhora possa interceder. Diz a frase: peça à mãe que o filho atende. Nós vamos rogar agora pelas mãos de Nossa Senhora. Iniciemos em nome do Pai, do Filho e do Espírito

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1: Em instantes, a Santa Missa.

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0: Irmãos e irmãs, celebramos a força viva do Espírito que transforma medo em coragem, silêncio em anúncio e corações fechados em morada de Deus. Em Pentecostes, não recordamos apenas um acontecimento passado, mas acolhemos hoje o sopro novo que renova a Igreja e nos envia em missão. Com alegria, iniciemos nossa celebração cantando.
1: Com alegria, cantemos todos.

0: vai chover sobre nós, água viva.
1: E eu quero saudar a todos que sempre estão conosco. Sejam bem-vindos, aqueles que participam sempre, nossos paroquianos, nossos dizimistas. Saúdo quem está nos visitando. Quem está nos visitando, levante a mão. Uma salva de palmas, bem-vindos, de onde quer que seja. Saúdo a você que me acompanha pela TV Evangelizar, Rádio Evangelizar, pelos aplicativos, YouTube, Padre Manzotti. E vamos juntos celebrar com o Senhor, cantando.

0: nome do Pai, do Filho e do Espírito Santo.
1: Amém.
0: Que a graça e a paz de Deus nosso Pai, que a graça de Jesus Cristo com o Espírito Santo esteja com todos vocês.
1: Bendito seja Deus que nos reuniu no amor de Cristo.
0: A descida do Espírito Santo marca um novo tempo, uma nova história que começa na força do ressuscitado. A igreja nasce pelo impulso do Espírito, pelas vezes em que como igreja não vivemos sob esse impulso e não entendemos que o Espírito Santo nos faz missionários, evangelizadores, que o Espírito Santo em nós necessariamente nos leva a pregar o Evangelho pela vida a todos os povos. Peçamos o perdão de Deus, confessemos os nossos pecados.
2: Confesso a Deus Todo-Poderoso e a vós, irmãos e irmãs, que pequei muitas vezes por pensamentos e palavras, atos e omissões, por minha culpa, tão grande culpa, e peço à Virgem Maria, aos anjos e santos, e a vós, irmãos e irmãs, que rogueis por mim a Deus nosso Senhor.
0: Deus, cheio de misericórdia e compaixão, perdoe os nossos pecados e nos conduz à vida eterna.
1: Amém.
0: Na nossa lateral tem, tal como uma pomba, o Espírito Santo que nos traz os dons do Espírito Santo, glorificando a Deus estes grandes presentes que Deus nos dá pela força do Espírito Santo em nossa vida, com os 7 dons e com os dons que dá e dispensa a cada um. Glorifiquemos a Deus cantando.

0: qual a sua intenção nesta missa que vamos celebrar? Qual a graça a ser suplicada? Todos os que mandaram seus pedidos de oração nesses últimos dias, inclusive você pode fazê-lo pelo 0800 410 6060 ou 41 3221 6060 pelo WhatsApp. Citando estes, lembro todos os nossos associados: Ana Maria Borges Nascimento, de Mucambo, Ceará; Rubens Salles da Silva, de Cianorte, Paraná; Tainara Reila Rezende, Divinópolis, Minas Gerais. Ó Deus, que pelo mistério da festa de hoje santificais a vossa igreja inteira, em todos os povos e nações, derramai por toda a extensão do mundo os dons do vosso Espírito Santo e realizai agora no coração dos que creem em vós as maravilhas que operastes no início da pregação do Evangelho. Por nosso Senhor Jesus Cristo, vosso Filho, que é Deus e convosco vive e reina na unidade do Espírito Santo por todos os séculos dos séculos. Amém.
1: 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O Espírito da Vida renova, transforma, constrói comunidade e faz nascer o homem novo. Ouçamos com atenção.
2: Leitura dos Atos dos Apóstolos. Quando chegou o dia de Pentecostes, os discípulos estavam todos reunidos no mesmo lugar. De repente, veio do céu um barulho, como se fosse uma forte ventania, que encheu a casa onde eles se encontravam. Então apareceram línguas como de fogo, que se repartiram e pousaram sobre cada um deles. Todos ficaram cheios do Espírito Santo e começaram a falar em outras línguas, conforme o Espírito os inspirava. Moravam em Jerusalém judeus devotos de todas as nações do mundo. Quando ouviram o barulho, juntou-se a multidão e todos ficaram confusos, pois cada um ouvia os discípulos falar em sua própria língua. Cheios de espanto e admiração, diziam: esses homens que estão falando não são todos galileus? Como é que nós os escutamos na nossa própria língua? Nós que somos partos, medos e elamitas, habitantes da Mesopotâmia, da Judéia e da Capadócia, do Ponto e da Ásia, da Frígia e da Panfilha, do Egito e da parte da Líbia próxima de Cirene, também romanos que aqui residem, judeus, prosélitos, cretenses e árabes, todos nós os escutamos anunciarem as maravilhas de Deus na nossa própria língua. Palavra do Senhor.
1: Graças a Deus. Meditando esta leitura, cantemos o Salmo 103, que tem por antífona: enviai o vosso Espírito, Senhor, e da terra toda face renovai. Todos.
3: Enviai o vosso Espírito, Senhor, e da terra toda face renovai.
1: Salmodiemos.

0: Primeira carta de São Paulo aos Coríntios. Irmãos, ninguém pode dizer Jesus é o Senhor, a não ser no Espírito Santo. Há diversidade de dons, mas um mesmo é o Espírito. Há diversidade de ministérios, mas um mesmo é o Senhor. Há diferentes atividades, mas um mesmo Deus que realiza todas as coisas em todos. A cada um é dada a manifestação do Espírito em vista do bem comum. Como o corpo é um, embora tenha muitos membros, e como todos os membros do corpo, embora sejam muitos, formam um só corpo, assim também acontece com Cristo. De fato, todos nós, judeus ou gregos, escravos ou livres, fomos batizados num único Espírito para formarmos um único corpo e todos nós bebermos de um único Espírito. Palavra do Senhor.
1: Graças a Deus.
2: Cantemos a sequência de Pentecostes.
1: Fiquemos em pé.

0: proclamação do Evangelho de Jesus Cristo, segundo João.
1: Glória a vós, Senhor.
0: Ao anoitecer daquele dia, o primeiro da semana, estando fechadas por medo dos judeus as portas do lugar onde os discípulos se encontravam, Jesus, entrando, entrou, pondo-se no meio deles, disse: a paz esteja convosco. Depois destas palavras, mostrou-lhes as mãos e o lado. Então, os discípulos se alegraram por verem o Senhor. Novamente, Jesus disse: a paz esteja convosco. Como o Pai me enviou, também eu vos envio. E depois de ter dito isto, soprou sobre eles e disse: recebei o Espírito Santo. A quem perdoardes os pecados, eles lhe serão perdoados. A quem os não perdoardes, eles lhe serão retidos. Palavra da salvação.
1: Glória a vós, Senhor.
0: Que a palavra de Deus perdoe os nossos pecados.
1: Amém.
0: Abrasai-me de amor, cantemos este refrão.

Filhos amados, povo querido de Deus, depois de celebrarmos 50 dias da Páscoa do Senhor, 50, Lucas nos coloca a celebração de Pentecostes. Por isso celebramos a efusão do Espírito Santo sobre os apóstolos, sobre a igreja, sobre todos nós, e vivemos sob o impulso do Espírito Santo. 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Senti necessidade disto, de mostrar a eficácia, a razão, a ação do Espírito Santo em nós. YouTube Padre Manzotti Oficial. Filhos queridos, eu acredito muito nesta formação que nós precisamos ter da nossa consciência. E hoje somos chamados a refletir sobre este derramamento do Espírito Santo. Primeiro eu começo dizendo que se uma pessoa for bem observadora, ela vai se dar conta que o Evangelho difere da primeira leitura. Te chamou a atenção? Eu explico, até mostro aparente contradição. O Evangelho é de João, a primeira leitura é de Lucas. No Evangelho, nós acabamos de ouvir, naquele dia, vírgula, no mesmo dia. Que dia é esse? Dia da ressurreição. No dia da Páscoa, no dia, no mesmo dia, ao entardecer, Jesus aparece, a paz esteja convosco, shalom. Depois repete, a paz esteja convosco, mostra-lhe os sinais das santas chagas, queridos devotos, queridas devotas. Jesus carrega as chagas da dor e da glória, do aniquilamento e da vitória, chagas de amor. Mas naquele dia, diz João, o quarto evangelista, Jesus disse: ide por todo o mundo. Primeiro ele diz essa frase: ide por todo o mundo e pregai o evangelho a toda criatura. Depois de ter dado mandato, chama atenção, porque a ordem é dada claramente. Qual a missão dos apóstolos? Mas a missão era: agora é com vocês, ide por todo o mundo, ide por todos os lugares e anunciai o evangelho. Mas detalhe importante: eles estavam trancafiados, trancados dentro do cenáculo, que é, segundo a tradição, o mesmo lugar que se repetiu, que se fez a última ceia, que a tradição diz que era da casa de João Marcos, o Marcos evangelista. Gosto de que você vá pensando, formando a tua cabeça, a gente estuda para isso. E eles estavam trancados, veja, a barreira era a casa, sentimento, medo. Como medo destrói, como medo destrói. Jesus chega, primeiro deseja a paz. Ele está falando isso para mim e para você. Está com medo? Paz. Está frustrado? Paz. Está desestimulado? Paz.
Primeira palavra da liturgia hoje, paz, shalom. Quem dera se a gente entendesse isso, porque essa palavra deve ter reverberado na vida dos apóstolos, e quero que reverbere na sua. Paz. Faz o mandato. Ora, não sabia Jesus que eles estavam com medo? Sabia. Ide por todo o mundo, mas as portas estão fechadas. Ide por todo o mundo, pregai o evangelho. Estavam com medo. Deu-lhes o remédio. Próximo passo: soprou sobre eles o Espírito Santo. Então entenda, na própria lógica do relato do texto, que o Espírito Santo vem para tirar o medo, o Espírito Santo vem para se fortalecerem e romperem as muralhas daquela casa, o Espírito Santo vem para suprir a fraqueza humana. Nisso você já entendeu o que é o Espírito Santo. Qual é a ação do Espírito Santo na igreja e em nossas vidas, meus irmãos? Na igreja, a igreja nasce insuflada pelo Espírito Santo, o sopro. Porque João coloca o sopro, você tem que lembrar o Gênesis. Deus pegou o barro e soprou o ruá e fez a primeira criação. Jesus soprou o ruá e fez a última e definitiva criação, que nasce com a igreja. O Espírito Santo sopra sobre você agora. Celebrar uma missa de Pentecostes, na verdade você não está, já dizia o comentarista, não é uma lembrança do passado, mas é uma realidade do presente. Eu não sei como você está agora sentado no banco, eu não sei como você está me acompanhando pela TV, pelo rádio, sabe Deus os teus medos e as barreiras que você criou, os mundinhos que você construiu. Você sabe por que a gente constrói mundinhos? Para se sentir seguro. Por que que a pessoa, bom, não precisa tanto como aquele cara que subiu 3 metros de muro para o vizinho não ver. Isso aí é um absurdo, isso aí é destempero da cabeça. Mas a gente vai criando os nossos mundinhos para nos proteger. Só que Deus nos tira a estabilidade, nos desinstala, nos manda avante. Mas Ele sabe, sozinhos não podemos. Ele não disse: eu vos mandarei o Espírito Santo Paráclito, eu não vos deixarei órfãos, promessas de Jesus, eu vos mandarei o Espírito para que vos lhes ensinem muitas coisas. A igreja vive isso. Ao longo desses 2026 anos, muitos novos problemas que Jesus não enfrentou. Vou dar um exemplo. Jesus nunca tocou no assunto de circuncisão e incircuncisão, mas já a primeira comunidade, Pedro e Paulo, tiveram que decidir sobre isso. Atos dos Apóstolos, capítulo 15. E é forte quando eles dizem assim: Tiago, que era o bispo de Jerusalém, coube a nós e ao Espírito Santo decidir, será assim, não é preciso a circuncisão. De lá para cá, quantos problemas novos foram surgindo? Tenho falado do novo continente a ser desbravado, problemas em relação à internet, à inteligência artificial, os grandes problemas que se enfrentam hoje em relação à vida, manipulação da vida e manipulação da morte. O que é que garante a igreja a tomar a decisão correta? E se acreditamos nisso, de nós deve ter docilidade.
O que garante à igreja que o Papa, que é infalível enquanto ex-cátedra, com os bispos toma as decisões? O que garante que não é uma decisão humana? O Espírito Santo de Deus. Se eu acredito nisso, então eu tenho que ter assentimento, docilidade e aceitar o que a igreja decide. Essa é uma atitude cristã, essa é uma atitude católica. Volto ao primeiro concílio de Jerusalém, capítulo 15. Muitos não concordaram com a decisão, mas todos os apóstolos aceitaram a decisão. Você entende quais são as consequências do Espírito Santo? O que sustenta a Igreja Católica Apostólica Romana? Acredite nisso, não é força humana. Historicamente, se fosse meramente força humana, ela teria sucumbido. Ela se mantém pela força do Espírito Santo. Isso em João, e isso é maravilhoso. Mas padre, como é que eu vou entender se o cara que foi ler a primeira leitura leu dos Atos dos Apóstolos e Lucas disse que Pentecostes, ou Pentecostes, derramamento do Espírito Santo, foi 50 dias depois? Você lembra que eu falei dos discípulos de Emaús, do catequista Lucas? De novo, Lucas, lembre-se, um fato é comum: o Espírito Santo veio sobre os apóstolos. O fato é denominador comum: houve uma força superior sobre os apóstolos. Existe essa força superior em mim, em você? Quantas vezes você fala assim: meu Deus, naquela hora me veio uma força. Que pena se você achar que é só seu inconsciente. Que pobreza se você achar que é só sua questão humana. Não, naquela hora me veio uma força, que eu era capaz de mover montanhas, me veio uma vontade, me veio um discernimento, me veio uma luz divina, Espírito Santo. Isso veio sobre os apóstolos. Mas o evangelista Lucas distingue 50 dias, que para ele era importante que o derramamento do Espírito Santo fosse numa festa que já existia. Eu tenho receio de certas explicações, por isso que eu estou fazendo catequese, vai ter muito, uma por semana. Agora terminei do Espírito Santo, depois quem quiser, quem não quiser fica assistindo outras coisas na televisão. Mas eu vou fazer catequese, tenho preparado muitas. Já existia a festa de Pentecostes, os judeus já celebravam. E o que era a celebração judaica da festa de Pentecostes? O dia em que Deus entregou as tábuas da lei a Moisés. A festa já existia, Páscoa já existia. Só que em Jesus Cristo, o cordeiro animal se tornou Jesus. Pentecostes já existia como celebração de quando Moisés recebeu as tábuas da lei. Está entendendo? Em Lucas ganha um significado novo. É quando Deus não entrega mais as tábuas da lei, mas Ele entrega a terceira pessoa da Santíssima Trindade, que supera em grau, gênero, em espécie, em tudo, aquilo que é escrito na pedra. Ele manda o próprio Espírito de Deus. É isso que Lucas está dizendo. O fato comum, eu volto a dizer qual é: houve um derramamento. E Lucas disse
que quando esse Espírito, aqui o Espírito Santo tem várias representações. Em João, o Espírito Santo é representado como a água e o sangue que sai do lado aberto do Cristo, como sopro. Nos outros evangelistas, tal qual em forma de pomba. Não quer dizer que as pombinhas que estão sujando todos os vitrais dessa igreja seja Espírito Santo. Pelo amor de Deus, gente. Também Lucas diz que o Espírito Santo veio tal qual línguas de fogo. Tal qual. Uma representação. Não, quando você não sabe o que é, eu vi um vulto parecido com... O fato é que Deus se manifestou. E Lucas diz, tanto quanto João, mas de outra forma, aqueles homens medrosos, aqueles homens encapsulados, reféns do medo, eles romperam tudo isso e foram para a praça. E eles estavam tão felizes, eles cantavam, eles louvavam, eles adoravam, falavam em línguas. Foi uma efusão tão grande que as pessoas olhavam e diziam: nossa, eles estão todos embriagados. Era 9 horas da manhã, diz o texto. Não estavam bêbados, estavam sim embriagados do Espírito Santo. E é isso que eu e você precisamos viver. A vida não é fácil, as dificuldades são grandes. Hoje nós somos estimulados a pedir mais. Espírito Santo, venha sobre mim. Eu estou com medo, venha sobre mim. Eu estou sem criatividade, comece a pedir: vem Espírito Santo. Eu estou travando, vem Espírito Santo. Eu estou incerto na decisão a tomar, vem Espírito Santo. Nós somos chamados a invocar esse derramamento do Espírito Santo. Nós, de modo geral, católicos, falávamos muito com Deus. Deus, Pai, Filho e Espírito Santo. Aos poucos nós começamos a rezar pelo Pai. Não faz muito, e isso com a renovação carismática católica, começamos a rezar para Jesus nas nossas orações. É ou não é? Santa Faustina Kowalska, Jesus misericordioso, Jesus. A gente começou Jesus das Santas Chagas, mas ainda não temos o hábito de pedir o Espírito Santo. Ao acordar, se queremos que o dia seja inspirado, vem Espírito Santo. Se nós vamos ler a Bíblia e queremos entender, comece com uma oração do Espírito Santo. Você vai ter uma reunião importante, vem Espírito Santo. Nós, como igreja, precisamos também pedir essa efusão do Espírito Santo sobre a humanidade. Por isso aquela belíssima oração que está contida no Salmo de hoje: enviai o vosso Espírito, Senhor, e renovai a face da terra. Nós precisamos pedir isto. Sei, tem os 7 dons: sabedoria, inteligência, conselho, fortaleza, ciência, piedade, temor de Deus. Mas não vou explicar. Se vocês quiserem saber um por um, tenho na catequese. Hoje meu sermão é outro. O meu sermão é para que você, nós, tenhamos mais intimidade com o Espírito Santo. Fogo que abrasa, que incendeia. Como diz a sequência, que é belíssima demais. Poderia meditar a manhã toda sobre este tema da sequência, que vale a pena retomar. Mas peçamos esse Espírito Santo.
Então escute este grito, faz minha alma arder. E as mulheres, vai ficando de primeiro as mulheres.

0: dai-nos um novo batismo no Espírito.
1: Creio em Deus Pai Todo-Poderoso, Criador do céu e da terra, e em Jesus Cristo, seu único Filho, nosso Senhor, que foi concebido pelo poder do Espírito Santo, nasceu da Virgem Maria, padeceu sob Pôncio Pilatos, foi crucificado, morto e sepultado, desceu à mansão dos mortos, ressuscitou ao terceiro dia, subiu aos céus, está sentado à direita de Deus Pai Todo-Poderoso, donde há de vir a julgar os vivos e os mortos. Creio no Espírito Santo, na Santa Igreja Católica, na comunhão dos santos, na remissão dos pecados, na ressurreição da carne, na vida eterna. Amém.
2: Elevemos a Deus com confiança as nossas preces.
3: Ao final de cada prece, rezemos: enviai o vosso Espírito, Senhor.
4: Enviai o vosso Espírito, Senhor.
3: Para que a Igreja, guiada pelo Espírito Santo, seja sempre sinal de unidade, coragem e verdade no mundo, rezemos:
4: enviai o vosso Espírito, Senhor.
3: Para que os governantes e responsáveis pelas nações, inspirados pelo Espírito Santo, promovam a paz, a justiça e o bem comum, rezemos:
4: enviai o vosso Espírito, Senhor.
3: Para que todos aqueles que vivem desanimados, com medo ou sem esperança, sejam fortalecidos pelo sopro do Espírito e encontrem novo sentido para suas vidas, rezemos:
4: enviai o vosso Espírito, Senhor.
3: Para que nossas comunidades, renovadas pelos dons do Espírito Santo, sejam missionárias, acolhedoras e testemunhas vivas do Evangelho, rezemos:
4: enviai o vosso Espírito, Senhor.
2: Atendei-nos, ó Pai, por teu Filho no Espírito Santo.
5: Amém. 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Cantemos.

0: Orai, irmãos e irmãs, para que o meu e o vosso sacrifício seja aceito por Deus Pai Todo-Poderoso.
1: Receba, o Senhor, por tuas mãos este sacrifício, para a glória do seu nome, para o nosso bem e de toda a sua santa igreja.
0: Concedei, nós vos pedimos, Senhor, que confirme a promessa do vosso Filho, o Espírito Santo, que revele mais abundantemente o mistério desse sacrifício e nos manifeste toda a verdade por Cristo nosso Senhor. O Senhor esteja convosco.
1: Ele está no meio de nós.
0: Corações ao alto.
1: O nosso coração está em Deus.
0: Demos graças ao Senhor e nosso Deus.
1: É nosso dever e nossa salvação.
0: Na verdade, é digno e justo, é nosso dever e salvação dar-vos graças sempre em todo lugar. Senhor Pai Santo, Deus Eterno e Todo-Poderoso, pois para levar à plenitude o mistério pascal, derramastes hoje o Espírito Santo sobre aqueles que, a comunhão com vosso Filho unigênito, se tornaram vossos filhos e filhas por adoção. É Ele que, no início da Igreja nascente, infundiu em todos os povos o conhecimento do verdadeiro Deus e reuniu em diversas línguas na profissão de uma só fé. Por isso, transbordando de alegria pascal, a humanidade toda exulta, mas também as forças do alto, os angélicos poderes, proclamam sem fim o hino de vossa glória, dizendo a uma só voz:
1: Santo, Santo, Santo, Senhor Deus do Universo, o céu e a terra proclamam a vossa glória. Hosana nas alturas, bendito o que vem em nome do Senhor. Hosana nas alturas.
0: Na verdade, ó Pai, vós sois santo e fonte de toda a santidade. Santificai, pois, estes dons, derramando sobre elas o vosso Espírito, a fim de que se tornem para nós o corpo e o sangue de Jesus Cristo, nosso Senhor.
1: Enviai o vosso Espírito Santo.
0: Estando para ser entregue, abraçando livremente a paixão, Jesus tomou o pão, pronunciou a bênção de ação de graças, partiu e deu aos seus discípulos, dizendo: Tomai todos e comei, isto é o meu corpo que será entregue por vós. Do mesmo modo, ao fim da ceia, ele tomou o cálice em suas mãos e, dando graças novamente, entregou aos seus discípulos, dizendo: Tomai todos e bebei. Este é o cálice.

0: Pai, o pão da vida e o cálice da salvação. E vos agradecemos porque nos tornastes dignos de estar aqui na vossa presença e vos servir.
1: Aceitai, ó Senhor, a nossa oferta.
0: Suplicantes vos pedimos que, participando do corpo e sangue de Cristo, sejamos reunidos pelo Espírito Santo num só corpo.
1: O Espírito nos una num só corpo.
0: Lembrai-vos, ó Pai, da vossa Igreja que se faz presente pelo mundo inteiro e aqui convocada no dia santíssimo no qual a efusão do Espírito Santo foi manifestada ao mundo como sacramento de unidade a todos os povos. Lembrai-vos na caridade em comunhão com o Leão XIV, com o nosso arcebispo José Peruso, bispos do mundo inteiro, presbíteros, diáconos e todos os ministros do vosso povo.
1: Lembrai-vos, ó Pai, da vossa Igreja.
0: Lembrai-vos também na vossa misericórdia dos nossos irmãos e irmãs que adormeceram na esperança da ressurreição e todos os que partiram desta vida, acolhei-os junto a vós na luz da vossa face.
1: Concedei-lhes, ó Senhor, a luz eterna.
0: Enfim, nós os pedimos, tende piedade de todos nós, dai-nos participar da vida eterna. Com a Virgem Maria, Mãe de Deus, Nossa Senhora de Guadalupe, todos os santos que neste mundo viveram na vossa amizade, a fim de vos louvarmos e glorificarmos por Jesus Cristo, vosso Filho. Por Cristo, com Cristo, em Cristo, a vós, Deus Pai, Todo-Poderoso, na unidade do Espírito Santo, toda honra, toda glória, agora e para sempre.
1: Amém.
0: Com fé e confiança, rezemos juntos a oração que o Senhor nos ensinou. Pai nosso,
1: que estais nos céus, santificado seja o vosso nome. Venha a nós o vosso reino, seja feita a vossa vontade, assim na terra como no céu. O pão nosso de cada dia nos dai hoje. Perdoai-nos as nossas ofensas, assim como nós perdoamos a quem nos tem ofendido. E não nos deixeis cair em tentação, mas livrai-nos do mal.
0: Livrai-nos de todos os males, Pai, dai-nos hoje a vossa paz. Ajudados pela vossa misericórdia, sejamos sempre livres do pecado e protegidos de todos os perigos, enquanto vivendo a esperança, aguardamos a vinda do Cristo Salvador.
1: Vosso é o reino, o poder e a glória para sempre.
0: Senhor Jesus Cristo, dissestes aos vossos apóstolos, eu vos deixo a paz, eu vos dou a minha paz. Não oreis os nossos pecados, mas a fé que anima a vossa Igreja. Dai-lhe segundo o vosso desejo a paz, a unidade. Vós que sois Deus com o Pai, o Espírito Santo.
1: Amém.
0: Que a paz de Jesus esteja com todos vocês.
1: O amor de Cristo nos uniu. Cordeiro de Deus, que tirais o pecado do mundo, tende piedade de nós. Cordeiro de Deus, que tirais o pecado do mundo, tende piedade de nós. Cordeiro de Deus, que tirais o pecado do mundo, dai-nos a paz.
0: Provai e vede como o Senhor é bom, feliz de quem encontra seu refúgio no Senhor. Eis o Cordeiro de Deus que tira o pecado do mundo.
1: Senhor, eu não sou digno de que entreis em minha morada, mas dizei uma palavra e serei salvo. Alimentados pela Eucaristia, somos impulsionados pelo Espírito Santo à missão. Cantemos. Amém.

0: Ó Deus, que enriquecestes a igreja com o bem do céu, conserva na vossa graça para que o dom do alto do Espírito Santo nela continue sendo sua força e o alimento espiritual que recebemos. Aperfeiçoa em nós a obra da redenção por Cristo nosso Senhor. Que dia 29, sexta-feira, nós teremos a recitação das 1000 Ave Marias após a missa do meio-dia. Dia 4, nós teremos Corpus Christi, missa às 12 horas aqui no santuário, às 14 horas em frente à Catedral Basílica com toda a programação. Lembro, dia 6 de junho, retiro espiritual que estarei pregando em Brasília, na paróquia Imaculada Conceição de Maria. Dia 12 teremos o Arraiado Seu Vigário. Dia 21 estarei em Limeira, no jubileu da diocese. E dia 27 e dia 28 nós teremos às 24 horas na presença do Senhor, 24 horas de oração. Filhos amados, povo querido, você encontra em todas as livrarias do Brasil, adquira, leia, indique o livro Inabalável, que tem ajudado muito a refletir suas próprias dificuldades, a responder a muitos dos questionamentos. Vamos ficar de pé para a bênção dos objetos. Deus misericordioso e eterno, abençoai esses objetos que foram feitos para honrar vosso diletíssimo Filho, nosso Senhor Jesus Cristo, que na terra tenhamos a intercessão e no futuro a glória eterna, por Cristo Senhor nosso.
1: Amém.
0: O Senhor esteja convosco.
1: Ele está no meio de nós.
0: Por intercessão de Nossa Senhora, São Pio de Pietrelcina, nos méritos das Santas Chagas, abençoe-vos Deus Todo-Poderoso, Pai, Filho e Espírito Santo.
1: Amém.
0: Deseja a quem está do teu lado um feliz Pentecostes.

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1: 20 horas em ponto.

0: Olá, povo amado de Deus, Padre Kleber, seu evangelista, começando com você mais um Jovem Coragem, né? É, gente, o padre estava aqui esperando esse momento entrar, porque eu tenho certeza, é muita gente que acompanha. Graças a Deus, nós estamos aqui rezando por esse povo, colocando e, sobretudo, fazendo esse povo crescer na fé. Gente, o que tem de pessoas que estão crescendo na fé com as pregações do padre, viu? Quero saudar você, você pai, você mãe, quero saudar você jovem, você mais, de mais idade, né? São os mais maduros na fé. Todas aquelas pessoas que acompanham o Jovem Coragem, um abraço muito especial aqui do Padre Kleber, seu evangelista, que começa mais um programa para você, mais um programa de bênção. Eu tenho a certeza, Senhor, é o Senhor que nos capacita, é o Senhor que nos dá a graça da saúde, da vida. Já agradeceu a Deus hoje, filho, pelo dia, pela sua vida, por estar aqui? Agradeceu a Deus por ser católico, apostólico, romano? Agora o padre aqui também podendo rezar junto com você. Eu me sinto feliz em poder ser canal da graça, viu? Acolhendo quem vai chegando lá pelo nosso site, Padre Kleberson Evangelista. .org.br é Padre Kleberson Evangelista.org.br. Todas aquelas pessoas que vão chegando lá na página, vão chegando lá no Face, vão chegando no site do padre. Tem gente que só conhece o padre assim virtualmente, né? E olha, pregações que são postadas aqui, gente, que são transmitidas aqui para evangelizar, já alcançaram centenas e centenas, milhares de acessos pelas nossas redes sociais. Então, você pode divulgar também através da nossa página lá. Compartilhe com as pessoas, tá? Olha a pregação da semana que o padre vai trazer aqui para você. Eu tenho certeza que vai te ajudar bastante na fé, viu? Vai ajudar mesmo. Nesse sábado, o padre traz uma pregação que pode mudar a sua vida. Dá uma ligadinha para a vizinha lá, para os parentes e amigos, e diga assim: olha, o padre Kleber está com mais uma pregação de fogo aí para a gente. Vamos acompanhar essa pregação que com certeza pode mudar, pode transformar vidas? Jovem Coragem para você com pregações que transformam. Roda lá para mim.
1: Não seja refém de suas emoções. Não seja refém. Gente, eu vou dizer uma coisa para vocês. Tem pessoas que são fortes aparentemente, pessoas que são capazes de levar a família inteira nas costas, mas quando diz respeito à emoção, a pessoa desaba. Você conhece alguém assim, que emocionalmente é fraco demais? Olha o que diz a palavra de Romanos 7,15. O que eu faço, muitas vezes eu não aprovo. O que eu faço, eu não aprovo. E muitas vezes me aborreço com aquilo que eu faço. Romanos 7,15. Por que que eu deixo de fazer muitas vezes aquilo que eu quero? É isso que São Paulo está dizendo. Por que que eu deixo de fazer aquilo que eu quero e acabo fazendo aquilo que eu não quero? Essa angústia de agir impulsionado. E eu gostaria de falar sobre isso, porque emoção tem tudo a ver com vontade. É aquilo que nos arrasta muitas vezes para o pecado. São aqueles desejos que estão lá na nossa alma, que estão lá na nossa personalidade, coisas que você já nasce com ela. Tem gente que no momento de briga, meu Deus do céu, uma discussãozinha boba, pede a conta na empresa. Nem para usar um pouco da razão, para tentar fazer o acerto miserável, não, quer pedir a conta, para perder até o direito. Tem gente que no trânsito, uma briga à toa, se matam. Você já viu casos assim? Uma briga que termina em morte? Uma discussão que às vezes acaba em separação? E aí a Bíblia diz assim, ó, presta atenção no que diz a palavra, Tiago 1,14. Cada um é tentado conforme a sua concupiscência. Sabe, gente, a concupiscência da carne é uma inclinação que nós temos. Ou seja, essas paixões desordenadas. Cada um é tentado. Olha onde que o diabo age aqui. Cada um é tentado conforme a sua concupiscência, conforme a sua inclinação. Em outras palavras, o diabo vai agir no seu ponto mais fraco. Se o teu ponto fraco é a sexualidade, porque o pai já era assim, o avô era assim, o bisavô já era assim, pode ter certeza, é aí que ele vai deitar e vai rolar. Porque tem gente que age conforme os impulsos, as vontades, não é só por ruindade não. É uma questão genética também. É porque às vezes a mãe ou o pai tinha uma certa limitação, que você, quando você vai ver, você tem a mesma limitação. Puxou a mãe, puxou o pai. É porque às vezes as nossas vontades, gente, nos arrastam. Como que eu sei quando a minha vontade está dentro do padrão da normalidade e quando a minha vontade está fora do padrão da normalidade? É quando eu percebo que a minha razão, ela está muito aquém das minhas emoções. A minha emoção é muito mais elevada. Eu quero agir dessa forma, mas sempre eu faço de outra forma. Eu sei das consequências e eu vou e faço. Aquilo quase me arrasta. E aí, enquanto a gente não faz às vezes até um tratamento espiritual, enquanto você não faz uma quebra de maldição hereditária, isso vai continuar se repetindo na tua vida. Quanta gente boa, meu Deus do céu, quanta gente boa que às vezes é arrastado pelas emoções aí, não consegue ter esse equilíbrio, é refém das próprias emoções. Existem três formas de nós reagirmos às nossas emoções: se deixar dominar por elas, reprimir ou internalizar. São as três maneiras. A psicologia diz: ou a pessoa se deixa dominar, ou a pessoa reprime, ou ela internaliza. O que que significa você se deixar dominar? Isso é muito próprio dos adolescentes, que são imaturos em relação às vontades, aos desejos, às emoções. Quem é que nunca passou pelo primeiro amor, por exemplo? Ô, Jesus amado, tem adolescente que às vezes até conversar com o padre, ele acha que ele vai morrer de amor. É o primeiro amor, dói tanto, né, gente? Depois você passa pela segunda paixão, a terceira paixão, você vê que não morre nada. Ninguém morre de amor. Gente, essa imaturidade, às vezes, de se deixar dominar pelas paixões, pelas emoções, são pessoas que não conseguem crescer, são imaturas em relação ao emocional, e nós precisamos crescer. Olha aqui para mim, filho, Deus quer fazer você crescer nessa área, porque talvez você cresceu cronologicamente falando, você já é bem cascudinho, já tem idade para isso, mas vive ainda igual um adolescente, vive agindo conforme as emoções. Cada paixão que você tem parece que é a primeira. Você conhece alguém assim que parece que arrasta um caminhão de M quando está apaixonado? Por que será isso? Porque essa pessoa está na primeira fase ainda do domínio das emoções, não consegue se dominar, né? A pessoa não tem nenhum controle, ela age sempre em função das emoções. É por isso que isso reflete na família, vai se refletir no trabalho, lá na faculdade, na escola, todo relacionamento. A pessoa não consegue ter relacionamento nenhum equilibrado, porque qualquer briguinha, ela joga tudo pro ar. Que Deus possa te ajudar. Faça o sinal da cruz aí comigo e diga assim: que eu não seja refém das minhas emoções, Senhor.
2: Que eu não seja refém das minhas emoções, Senhor.
1: Como que o diabo brinca com as pessoas que são refém das emoções? Filho, talvez Satanás faz tempo que está brincando com você, porque você é assim. Você fica mendigando o amor das pessoas. Olha, pessoas que vivem muito bem sem você, você fica correndo atrás.
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0: Ô, povo amado de Deus, que alegria poder trazer essas pregações maravilhosas para você. Tá gostando do programa Jovem Coragem de hoje? Tá gostando das pregações? O padre tá falando com você ou não? De uma forma ou outra, todos nós precisamos ouvir, né, gente, a palavra de Deus. O padre vai para um rápido intervalo, já tô voltando com você com mais Jovem Coragem. Não sai daí, povo de Deus.

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1: 20:10.
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4: Naquele tempo disse Jesus aos discípulos: em verdade vos digo, se pedires ao Pai alguma coisa em meu nome, ele vos dará. Até agora nada pedis em meu nome. Pedi e recebereis, para que a vossa alegria seja completa. Disse-vos essas coisas em linguagem figurativa. Vem a hora em que não vos falarei mais em figura. Claramente vos falarei do Pai. Naquele dia pedireis em meu nome, e não vos digo que vou pedir ao Pai por vós, pois o próprio Pai vos ama, porque vós me amasseis e acreditasseis que eu vim da parte do Pai. Eu saí do Pai e vim ao mundo, e novamente parto do mundo e volto para o Pai. Palavra da salvação, glória a vós, Senhor. Jesus fala da sua essência. Ele veio do Pai e volta para o Pai. Veio de Deus, porque é o próprio Deus encarnado. A essência do Senhor, o gênero é divino. E sabe que todos nós iremos participar desse grande mistério. Nós viemos de Deus e voltaremos para Deus. Quando a gente perde um ente querido, muitas vezes a gente acha que nos foi arrancado algo que era nosso. Não. Todos nós viemos de Deus e voltaremos para Ele. E quem é que nos comunica essa grande verdade? É o Espírito Santo. Como é bonito uma pessoa que recebe no coração essa mensagem, consegue ser convencido dessas coisas de Deus. Porque no Evangelho Jesus está novamente nos falando de uma alegria plena. E quando nós somos conduzidos pelo Espírito Santo, não há motivo de tristeza mortal. Não há uma tristeza definitiva que possa nos assolar e nos arrancar da presença de Deus. Ei, nós precisamos de fato compreender as coisas. Vem a hora em que não vos falarei mais em figura, mas claramente vos falarei do Pai. E o Senhor nos diz: tudo que nós pedirmos ao Pai, Ele vai nos conceder. Senhor, que nós possamos compreender essa palavra e viver essa palavra, porque sermos conduzidos pelo mundo é uma tragédia. Sermos aconselhados por pessoas que não são de Deus pode ser uma ruína, porque o sofrimento desse mundo, as coisas que nos assolam, pode, de fato, fazer com que a gente ache que não vale nem a pena continuar. Se nós não olharmos para Deus e lembrarmos que vamos um dia voltar para Ele, pode ser que não haja nem força mais para lutar. Então, o Evangelho hoje vem dizer: força, força, força. Lembre-se de onde é que você veio e para onde é que você vai voltar. É necessário passarmos por esse mundo. E o Espírito Santo está com você, redobrando as tuas forças, dando capacidade para que você continue. Ô Senhor, que essa palavra possa, de fato, nos convencer e entrar na nossa alma. Clamo a Deus que o Espírito Santo permaneça contigo. A minha bênção, Pai, Filho e Espírito Santo. Amém. Amanhã é domingo, dia do Senhor. Vamos estar ligadinhos na palavra. Fique na paz e não deixe de compartilhar o Evangelho.
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0: Ô povo amado de Deus, você que vai acompanhando o Jovem Coragem, deixa o padre aqui saudar as pessoas que vão chegando no site, no Face, na página. Marcos de Belo Horizonte, muito bom o seu programa, padre Clemson. Assisto pelo computador, o meu nome é Marcos, tá? Estou acompanhando pela internet, né? Ele tá lá acompanhando e gostaria de pedir muita oração para o meu filho Bernardo, tá bem? O Davidson de Pernambuco, olha onde a gente está chegando, gente, Pernambuco. Peço oração para mim e pela minha família, estou muito atribulado. Padre, por favor, reze por mim, eu creio que o senhor pode interceder. E não deixe de acompanhar o programa Jovem Coragem para ver a pregação da semana. Ô, Davidson, graças a Deus, inteligente você, viu? Acompanhe pelo rádio, vai crescendo na fé, né? A Celina do Ceará, meu querido padre Clemson, moro em Barbalha, Ceará, e acompanho o seu programa. Tenho muita admiração pelo senhor, com todo respeito. Reza pela minha família, Padre de Deus. É claro, Celina, com todo respeito mesmo. O padre sabe, o padre ama todos vocês também, com muito respeito. Eu digo isso, eu amo cada um de vocês. Renata, a Terezinha, a Rosilda, chegando lá no site do padre. Daqui a pouquinho o padre menciona mais gente chegando. www.padrecleversoevangelista.org.br. Hoje, Jesus amado, esse Jovem Coragem de hoje tá chegando, gente. E, gente, que tem gente precisando de oração? E no final do programa você sabe que tem aquela benção especial, né, gente? Você vai acompanhando as pregações, mas tem aquela benção especial, tá? Tá precisando de palavra de Deus que transforma? E você crê que a palavra de Deus pode mudar vidas? Então vamos pra continuidade dessa pregação, que eu tenho certeza que você tá gostando. Roda lá.
1: Não dói isso? Você sabe que as pessoas estão se virando bem sem você? Por que que você acha que vai morrer sem essas pessoas? E o mais triste que diz os psicólogos, que mais de 60% dos adultos vive a primeira fase, não consegue crescer, não consegue dominar as emoções, sempre em função dela. É por isso que muitas pessoas não conseguem dominar o pecado, e aí o diabo vai tomando conta. É uma área que Satanás gosta, né? Diz assim Provérbios 25:28, presta atenção: quem não sabe se dominar é tão quão um terreno sem muralha. Um terreno que não tem muro, um terreno que não é cercado, é um terreno vago, né? O que que a gente pode fazer num terreno vago? Que um terreno que não é cercado, vamos e venhamos, não é de ninguém. Terreno sem muralha é um terreno fértil para qualquer podridão, qualquer porcaria. É isso que a palavra de Deus está dizendo. Uma pessoa que não sabe se dominar é um terreno ideal para Satanás fazer o que ele quer. Ele vai ficar contaminando sua mente, ele vai ficar brincando com você. Você é igualzinho um terreno vago. Pode queimar lixo lá, pode jogar o que quiser, não é de ninguém mesmo. Se você soubesse o quanto que o Senhor quer vencer isso na tua vida, o quanto que Jesus quer fazer você crescer nessa área, filho, emocional. Outra forma de a gente agir quanto às emoções é reprimir os sentimentos. Ai, ai, ai, isso é complicado. É o efeito bexiga. Sabe o que é o efeito bexiga? Pega uma bexiga e vai estourando para você, vai enchendo para vocês verem, né? Bam! Estoura. É, Márcio? Vai enchendo a bexiga e você vê que ela não estoura. O efeito bexiga. Olha, o efeito bexiga é assim: aquelas pessoas que elas não desabafam, elas só guardam. Reprime o sentimento. Reprimir quer dizer guardar. Aquela pessoa fez alguma coisa que você não gosta, ou ela disse alguma coisa e você só engole seco. Esse é o efeito bexiga. Uma hora, gente, estoura. Você já viu que tem gente que é assim? É quietinho. Uma vez uma mulher veio conversar comigo e ela achou que era uma virtude do marido dela. Padre, que eu quero confessar para o senhor que eu sou, sabe, eu sou explosivo. Eu falo, mas meu marido é um santo, padre. Ele não fala nada. Ele é sempre quietinho. Ele sempre... Falei, ô filho, mas você também abusa, né? Cuidado com isso, filho. Depois ela ficou um tempo sem vir. Gente, pensa num zóio roxo. Quando essa mulher voltou, o olho dela parecia que ia cair para fora. Eu pensei que era qualquer um menos aquele marido dela que era. Eu falei, nossa, filho, o que aconteceu com o teu olho? Meu marido, padre. Falei, ai, Jesus, vai mexendo, vai. Vai enchendo a bexiga para ver se não estoura. Levou no zóio, minha filha. Eu estou falando aqui do perigo. Porque às vezes, filhos, às vezes nós somos assim, nós vamos reprimindo o sentimento. Agora, eu estava vendo esses dias na televisão um oncologista dizendo que mais de 30% dos cânceres, que nós vemos tumores aí, são de ordem psicossomáticas. O que é psicossomático, padre? Psico, mente. Somático, corpo que soma, a pessoa vai guardando sentimento, ela é estressada, mas ela não desabafa, ela não joga para fora. E chega uma hora que aquilo se manifesta através de uma doença. A pessoa pode desenvolver um câncer futuro por causa de problemas psicológicos, chamados psicossomáticos. Veja se isso é virtude. Você simplesmente guardando, guardando, guardando. Tem gente que eu sei aqui que você não é de estourar, você não é de falar nada, mas tudo você guarda, filho. Eu vou dizer, você precisa desabafar, nem que seja para marcar um horário para falar com um padre, ter uma direção espiritual, marcar um psicólogo, um psiquiatra para você. Mas se você continuar só guardando, guardando, guardando, uma hora você vai explodir. Então, não seja refém dos seus sentimentos. É impressionante que a palavra de Deus, ela vem de acordo com o que a psicologia fala, aquilo que a teologia orienta. A palavra de Deus, ela é o mundo. Existe o que a gente chama de inteligência emocional. Sabe o que é inteligência emocional? Significa a pessoa usar razão e emoção. Ou seja, ela não dá razão para aquilo que ela sente, agir em função, mas é resolver internamente os conflitos.
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0: Ô, povo amado de Deus, é as pregações aí, né, gente, que transformam vidas, graças a Deus. Eu sinto aqui o poder da unção, né, gente, a palavra. Como que a palavra cura, a palavra transforma, a palavra liberta? O que tem de gente aqui dando testemunho? Padre, o Jovem Coragem do Senhor hoje está demais, padre. Que pregação é essa? Obrigado, viu? Obrigado a esse povo que vai mandando mensagem aqui no Face, na página, no site do padre, tá? Daqui a pouquinho o padre Kleberson volta com você com mais Jovem Coragem. Bem rapidinho, já estou voltando.

0: 20h27.
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0: E você vai acompanhando o programa Jovem Coragem aqui com o Padre Cleberson Evangelista. Está acompanhando o programa, gente, que tem tocado muitos corações. É a palavra de Deus transformando, né? Tem gente que está dando opinião aí para o padre de trabalhar alguns temas. Tô gostando. Entre no site, dê opinião mesmo. Quem sabe o padre pode fazer pregações para trazer aqui para o Jovem Coragem com as opiniões que o pessoal está dando lá. Tem um que colocou, o padre fala sobre a inveja, né? O que tem de gente, meu Deus do céu, com inveja, sofrendo com a inveja, né? O padre costuma dizer que tem gente que dá um beijinho no rosto com a vontade de dar uma facada no bucho, meu Deus do céu. Rosilda de Curitiba, olá padre, meu irmão, recebeu uma graça muito grande na sua paróquia. Oh, que benção, velho. Ele recebeu um livramento quando voltava do trabalho. Os marginais armaram uma armadilha para ele, para pegar, mas graças a Deus a polícia passou bem na hora. Tudo graças a Deus pela intercessão da Virgem Maria. Ô, Rosilda, que testemunho lindo. A Terezinha diz assim: Padre Cleberson, peço oração para o meu afilhado Adriano, para que ele se liberte de tudo aquilo que é mal, tudo que não é do agrado de Deus. Tá? E a Renata também pedindo oração aí para ela, para toda a família. Tá? Estamos rezando. No final do programa, você sabe que tem aquela bênção especial. Põe um copinho com água aí, viu? Põe um copinho com água para o padre abençoar no final do programa Jovem Coragem. Padre, tem mais pregações? É claro que tem. Vamos dar continuidade à pregação lá. Você que está gostando, acompanha aí.
1: Internamente, a pessoa ter inteligência emocional, quer dizer, a pessoa agir com equilíbrio. Já ouviu falar no contar até 10 antes de dar uma resposta? Isso chama-se inteligência emocional. Quem tem inteligência emocional é a pessoa que sabe internalizar, que é a terceira fase, resolver internamente, internalizar. Sabe que uma pessoa contava para mim, porque eu tinha dito para que essa pessoa, olha, você, para você resolver o teu casamento, eu disse, filho, procure tratar sua mulher como se ela não fosse a tua mulher. Mas como assim, padre? Repare para você ver, eu dizia para ele, que a gente acaba tratando melhor os de fora do que os de dentro de casa. Você recebe uma visita, você está cheio de trabalho para fazer, você tem um monte de coisa, está com problema, mas quando chega a visita, você abre a porta, você consegue dar um sorriso que eu não sei de onde que você arruma. Oi! Você por aqui, lá dentro pensando, desgraçado, tanta coisa para fazer. Chegue! Por que a gente não faz isso com as pessoas de dentro de casa? Quando a gente ouve um desaforo, ou quando aquelas pessoas... A gente não consegue, às vezes, ter equilíbrio. Eu disse, você tem uma missão. Você vai tratar sua mulher como se ela fosse um de fora. Tudo que ela falar para você, você vai pensar, se fosse uma pessoa estranha, como que eu responderia? Porque eu sabia que essa pessoa era muito simpática, na igreja, sobretudo. Ia ter um casamento, né? E já era 6 horas, eles iam ser padrinhos e tinham que ser os primeiros a chegar na igreja. Aí essa pessoa me contando. Ele disse, padre, e a minha mulher, não era nem 2 horas da tarde, ela foi no cabeleireiro. E a minha mulher, quando vai no cabeleireiro, eu já sei que ela demora. Pedi para ela já ir cedo. Eu falei, mulher, 6 horas da tarde a gente precisa sair daqui, senão a gente não vai conseguir sair. Tá? Não, tudo bem. Mas tudo bem, né? Eu já tô indo antes, eu já te dei até o meu cartão para você gastar lá. Padre, 6 e pouco da tarde, eu já estava doido em casa, mas pensando, vou tratar como se fosse estranho. Era quase 6:30 quando ela me ligou. Veio me buscar. Eu disse, mas você vai estar pronta aí? Eu posso só passar para te pegar? Não, só passar aqui. Tá bom, eu estou indo. Me arrumei, cheguei lá à frente, não tinha nem onde estacionar o carro. Tive que meio que atravessar ali na frente, dei uma buzinadinha, pam, pam, na frente, e ela lá na porta. Ela não é minha mulher, eu pensei comigo. Igual o padre falou, eu vou tratar ela como se não fosse. Esperei mais um tempo, os carros passavam buzinando. Eu dei mais uma buzinadinha bem de levezinho, como se não fosse minha mulher. Pam, pam. E ela... Que vontade de matar aquela mulher, padre. Quando ela abriu a porta do carro que ela veio, ela abriu um sorriso. E aí? Gostou? Eu disse, você tá linda, amor. Desgraçada, tá linda. Com vontade. Ela entrou e falou, padre, foi a melhor coisa. Se eu tivesse agido em função da raiva, a gente tinha ido brigado para aquele casamento. Geralmente a gente ia brigado sempre para os lugares, virava uma desgraça. Ela foi mais simpática comigo. Sabe, quando eu vi, passou aquilo. Gente, Equilíbrio emocional, inteligência emocional. Olha aqui para mim, filho. Não dá para tratar as pessoas que são próximas de você como você trata às vezes os de fora. Porque se tem uma coisa que eu acho que não é justo, é a gente tratar melhor os de fora do que os que convivem com a gente. Uma das estratégias do diabo é isso. É fazer com que as pessoas que você mais ama são as pessoas que você vai mais ofender, as pessoas que você mais ama, as pessoas que você vai mais atacar, para que você se afaste dessas pessoas. E tem pessoas que convivem com a gente, que a gente há muito tempo não diz mais eu te amo, não elogia. A gente só sabe tratar no coice, só sabe às vezes agir em função. Não seja refém das suas emoções, não seja. Porque você vai ver como você vai melhorar o teu ambiente. Olha, o que tem de gente que diz assim para mim, padre, quando o senhor diz lá na igreja que tem gente que se sente bem tudo quanto é ambiente, mesmo menos dentro de casa, o senhor está falando da minha casa. Mas por que você às vezes não se sente bem dentro da tua casa? Porque você não está bem com as pessoas que moram lá. E a gente precisa vencer essa estratégia. A palavra de Deus diz assim: o amor é paciência, paciente, o amor é bondoso. O amor não procura seus próprios interesses. O amor não se irrita fácil, não guarda rancor. Olha a palavra. Tudo sofre, tudo crê. Ele tudo espera e tudo suporta. O amor tudo supera, o amor tudo suporta. E às vezes a gente não consegue agir por amor, a gente age só no impulso. Põe a mão no teu coração, quero orar por você. Senhor, eu sei que essa palavra o Senhor escolheu para essa noite. Eu quero pedir àqueles que no fundo não têm dado o melhor que têm, porque não tem nada melhor, Senhor, do que o amor que nós sentimos no nosso coração um pelo outro. Não tem nada nesse mundo melhor, Senhor, do que nós vencemos no amor. Eu quero pedir como padre da tua igreja, Senhor, que todos aqueles que estão nos acompanhando com interesse dessa palavra possam amar mais, que os pais possam amar mais os filhos, que não seja só cobrança em cima de cobrança, aquela intemperança, mas que seja, Senhor, pautado no amor, que essa pregação possa salvar vidas, Senhor, no poder do teu nome. Eu peço pela intercessão da Sempre Virgem Maria, que nós possamos dar o nosso melhor, amando mesmo aquele, Senhor, que nós achamos que não merece, dar o nosso melhor, por Cristo nosso Senhor.
2: Amém.
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0: Ô, povo amado de Deus, é o Padre Cleberson aí com essas pregações que tem atingido milhares de acessos pelas redes sociais. Você pode acompanhar essas pregações, gente, pelo nosso site padrecleberson.evangelista.org.br. Pode rever essas pregações, assistir lá, né, a filmagem, né, o padre pregando. Você pode também acompanhar pelas nossas redes sociais e compartilhar essas pregações lá pelo Face, pela página Padre Cleberson Evangelista. Entrando no site, você vai ter todas as opções para acompanhar o padre, tá bom? O intervalo é bem rapidinho e a gente vem com o momento oracional para você.

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1: 20:43.
2: Senhora do Carmo. Madrinha da obra Evangelizar. Por tuas mãos recebemos o escapulário como sinal de proteção, amor e cuidado. Queremos agradecer pelas graças recebidas e por seu sim que nos trouxe a salvação. Mãe, protetora do amor e da paz, protegei-nos como protegestes a Jesus. Mãe do Escapulário, cheia de graça e esplendor, rogai por nós, por nossas famílias e pela obra. Evangelizar é preciso. Amém.

0: palavra.
1: Ô, povo amado de Deus, maravilha é a gente poder estar rezando, é a gente poder estar em oração, né? Quero dizer para você que está acompanhando o Jovem Coragem, que é um orgulho para mim poder trazer um programa como esse, que faz as pessoas crescerem na fé, que faz as pessoas perceberem o quanto que Deus é bom. Sabe que você que acompanha as pregações do Jovem Coragem não é mais a mesma pessoa. Você já percebeu que cada semana você está se tornando uma pessoa melhor, filho? É claro que se torna melhor. Se torna uma pessoa mais de Deus, né? Você vai ouvir agora no programa Jovem Coragem momentos fortes de cura interior. Momentos fortes. Esses momentos de oração, gente, a gente sempre traz para cá também, porque tem gente que precisa rezar aí com a gente. E no final do programa, aquela bênção especial. Se tem um copinho com água, carteira de trabalho aí, deixa tudo aí na frente para o padre abençoar, tá? Momento oracional para você.
2: Deve ter muitas pessoas aí que talvez você nunca rezou por elas. Às vezes até você já errou com essas pessoas. Ou está errando. Porque a gente é tão fraco que às vezes as pessoas que a gente mais ama são as pessoas que a gente mais machuca. Então coloca elas, porque está começando essa campanha hoje, pela intercessão de Santo Antônio, pedindo pelos relacionamentos. Eu quero pedir, Senhor, que nesse momento, já aqui com a presença dos intercessores que estão em oração, que o Senhor possa ficar com cada um de nós, porque nós somos tão pequenos, Senhor. Às vezes a gente perde as pessoas que a gente ama, a gente destrói relacionamentos. Essa canção, ela fala algo, é uma canção tão de tanta intimidade, que eu pedi para o ministério preparar hoje. Fica, Senhor, comigo, preciso da tua presença, para não lhe ofender. Olha que lindo isso. Às vezes a gente ofende tanto a Deus, a gente não ama Ele sobre todas as coisas, a gente não ama o próximo como a nós mesmos. Sabes quão facilmente sou fraco e te abandono, Senhor. Eu preciso de ti para não cair. Fica, Senhor, comigo. Fica comigo. Com a mão no coração, vá só sentindo assim essa canção. Depois você vai cantar junto.
3: Fica, Senhor, comigo.
2: Preciso da tua presença.
3: Preciso da tua presença para não te ofender.
2: Vamos mais uma vez. Fica, Senhor.
3: Fica.

0: Se queres que eu te seja
1: se
0: fiel.
1: Se queres que eu te seja fiel.
0: Seja-me aquele abrigo.
1: Seja-me aquele abrigo.
0: Pois embora minha alma muito pobrezinha.
1: Pois embora minha alma
0: muito pobrezinha deseja ser para ti.
1: Muito pobrezinha deseja ser para ti.
0: Lugar de consolação.
1: Lugar de consolação.
0: Carinho e adoração.
1: Carinho e adoração.
0: Um ninho de amor.
1: Um ninho de amor, então.
0: Quietude e profunda oração.
1: Quietude e profunda oração.
0: Vai mais uma vez com o ministério. Fica, Senhor, comigo.
1: Fica, Senhor, comigo.
0: Preciso da tua presença.
1: Preciso da tua presença.
0: Para não te ofender.
1: Para não te ofender.
0: Eu quero ouvir você cantar isso, filho. É para Deus agora. Fica, Senhor,
1: fica,
0: comigo.
1: Fica, Senhor, comigo.
0: Diga assim: preciso da tua presença.
1: Preciso da tua presença.
0: Para não te ofender.
1: Para não te ofender.
0: Posso ouvir só as mulheres cantando isso?
1: Fica, Senhor, comigo.
0: Preciso da tua presença.
1: Preciso.

Você me coloca muito forte assim. Muitas pessoas que têm ofendido gravemente o Senhor. Eu vou dizer uma coisa para você, filho. Você tem um coração tão bom, um coração tão generoso. Você sabe que quando você pode, você ajuda as pessoas. Se você puder tirar aquilo que você tem para dar para as pessoas, você tira. Mas ultimamente você tem ofendido tanto, tanto o Senhor, por causa da tua fraqueza, por causa das tuas limitações. E essa noite eu sinto o Senhor te abraçando, o Senhor trazendo o Espírito Santo para te dar força para você vencer, para te dar força para você ser melhor. E você está sendo sincero com o Senhor. Fica comigo para que eu não te ofenda mais, Senhor. Fica comigo se o Senhor quer que eu vença. Como uma criança, como uma criança, a gente pede. Posso ouvir isso? Fica, Senhor, comigo.

Senhor Deus da paz, Deus da vida e Deus da esperança, quero colocar todos aqueles que acompanharam o programa Jovem Coragem e quero pedir, Senhor, que não falte para esse teu filho e para essa tua filha toda a unção necessária para que ele possa crescer na fé. Que esse final de semana possa ser de muita bênção, de muita graça e que ele possa, Senhor, crescer com as pregações que ele está acompanhando aqui no Jovem Coragem. Eu peço no poder do teu nome, como padre da tua igreja, essa água que seja remédio espiritual para aqueles que tomarem. E esse ambiente seja renovado no poder do teu nome pela intercessão da Virgem Maria. Peço no poder do teu nome essa bênção. Pai, Filho e Espírito Santo. Amém. Ô povo amado de Deus, fique na paz.

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6: 20 horas e 59 minutos.

A paz de Jesus e o amor de Maria, povo de Deus. Que alegria! Padre Kleber, seu evangelista, com vocês. Vamos nós na fita, né? Como diz os homens, é nós na vida. Padre Kleber, seu evangelista, pode entrar no site www.padreklebersouevangelista.org.br. Lá no site do padre, você pode pedir oração. Vá na opção espiritualidade, tem logo ali já a opção para você pedir oração, filho. Eu sinto assim que você está precisando hoje, está precisando, sabe? Entra no site lá, www.padreklebersouevangelista.org.br. Talvez você tenha até tentado se levantar, se reerguer sozinho, mas eu sei que sozinho não é fácil não, não é fácil. Então, o padre já está dizendo, tem um padre da igreja aqui oferecendo para rezar por você. Não tem coisa melhor do que a gente ter ajuda espiritual. Né? Sabe o que, que é? Eu acho triste, gente, já no início desse programa, dizendo assim, eu acho triste aquelas pessoas que às vezes parece que a vida não vai para frente nem para trás, a pessoa está travada, meu Deus do céu, está travada, sabe, a vida da pessoa parece estar travada, e eu sinto que se Jesus não age ali na causa, se Jesus não intervém, são pessoas que são fadadas à depressão. Se você já não entrou, né, em depressão, porque talvez esteja no esgotamento tão grande, tão grande, tão grande. Você é o único que reza dentro dessa casa, meu Deus do céu. É a única que reza. E aí, filho, você parece que as pessoas vão roubando a sua energia. É por isso que eu sei que tem gente precisando de oração. E o padre está aqui mesmo para escancarar, para rezar, para acudir você, filho. Para acudir você. Então, entra lá no site. Quem quiser pode também entrar na página do padre no Face, né? Na verdade, do site tem também a opção já para você ir para a página, para o Face do padre, tá? Tem muita gente já chegando aqui no Face, na página do padre. Um abraço para o pessoal que já vai chegando aí. Graças a Deus, né, gente? O programa que